0: Silva.
1: Muito boa noite pra você. Tá tudo bem? Tudo em paz? Tudo ótimo? Eu estou aqui pela Rádio Sociedade da Bahia e o seu programa preferido das noites de domingo.
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1: Onde quer que você esteja, muito obrigado pelo rádio ligado na sociedade, você da capital baiana, interior do estado, você dos outros estados, dos outros continentes ouvindo a gente, que bom saber que você está na Rádio da Bahia, na Rádio Sociedade. Vamos juntos com o seu programa A Noite é Nossa Relax e a gente vai abrir com Maria Bethânia, Olhos nos Olhos, A Noite é Nossa na Sociedade.

abraçando as minhas amigas donas de casa, as secretárias do lar, os porteiros dos edifícios, os vigilantes, os policiais civis, militares e federais, tá todo mundo na sociedade. Ana Vitória, tocando em frente.

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0: Piedade.
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3: Eu estou aqui na Rádio Sociedade da Bahia, você que está no interiorzão do estado aí ouvindo a Rádio Sociedade, o nosso muito obrigado pelo carinho, obrigado pelo rádio ligado. Agora tem Vando pra gente matar a saudade. Fogo.

seu programa Noite é Nossa aqui pela Rádio Sociedade da Bahia. Deixa eu abraçar minha amiga Joselita lá em Caim, pertinho de Jacobina. Joselita, um beijo pra você, ela não sai da Sociedade, não perde um programa, que bom. Cristina e Lauro de Freitas também, muito obrigado, obrigado sempre pelo rádio ligado na Sociedade. Melim, dois corações.

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1: E assim a gente chega ao final de mais um programa Noite é Nossa aqui pela Rádio Sociedade da Bahia. Deixa eu agradecer primeiramente ao nosso bom Deus, obrigado aos nossos colegas de trabalho, obrigado a você, ouvinte que se liga na Rádio Sociedade da Bahia todos os dias. Na operação de gravação, Hilton Zau. Tenham todos uma ótima noite e até a próxima oportunidade, se Deus quiser. Tchau.
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7: Que Deus ilumine a vida de todos os nossos amigos da Rádio Sociedade. É com muita fé que começamos essa programação para dizer a você que está aí agora em casa, no trabalho, você que a Rádio Sociedade faz parte da sua vida. Eu quero dizer para você que nada está perdido. Por pior que seja o cenário, se você olhar para o alto, você vai ver que o céu está brilhando. Ah, mas eu estou no fundo do poço, Pastor Bruno. É, se você olhar para baixo, realmente, só tem lama, só tem, nem água talvez tenha. Se você olhar para os lados, não há uma saída. Mas se você olhar para cima, você vai ver que existe um Deus que está com as mãos estendidas para te ajudar. Por isso, fique com a gente nessa programação. A você que quer prosperidade com Deus, você quer pagar suas dívidas, você quer levantar sua empresa, talvez as dificuldades financeiras não deixem o sono chegar a você. Tudo isso vai passar, se você crer nessa direção. Nós vamos aquele momento de reflexão e depois tem uma canção muito bonita que eu quero dedicar a você. Pare o que está fazendo e pense comigo.
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7: Não há tempestade e nem dificuldade que a sua motivação não destrua. Meu amigo, minha amiga, tenha força. Levante-se. Você pode estar passando por momentos difíceis, mas você não está morto, você está vivo. Você é capaz. Aproveite essa dificuldade. Até porque são nas tempestades que a águia faz os seus maiores e melhores voos. Força. Eu sei que você é capaz de vencer. Essa canção de Gerson Rufino, Vai Passar, eu ofereço para você. A gente volta já.

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4: Eu sei que você quer receber uma boa notícia. Quem é que não quer? Mas você sabia que Deus também quer receber uma boa notícia? Você vê que quando aquele filho pródigo abandonou o pai, abandonou tudo, o que que ele fez? Ele quis viver uma prosperidade sem Deus. E ele teve prosperidade sem Deus. Ele sorriu, ele teve momentos de prazer, de alegria, sim. Mas quando você não tem Deus, você não tem base, você não tem estrutura. E tudo desmorona na sua vida. Tudo acaba. E você precisa entender que Deus fica olhando você que quebrou o seu pacto, que deixou de vir. Que às vezes tem até prosperidade. Você está andando aí num carro de mais de 300 mil, mais de 500 mil. Você tem prosperidade? Sim. Mas essa prosperidade tem sido sem Deus. Uma prosperidade sem Deus. E a prosperidade sem Deus acaba como acabou para aquele jovem, para aquele filho pródigo. E aí ele falou com ele mesmo: peraí, puxa, os servos do meu pai são bem tratados. Por que que eu não posso voltar para o meu pai? Eu vou voltar para o meu pai. Quando ele decidiu voltar, foi uma boa notícia, que Deus com certeza ficou feliz por isso. E quando ele voltou, o pai deu roupa nova, o anel no dedo, sandálias. Fez uma festa pela volta do filho. Quer dizer, quem dá boa notícia para Deus, quem planta boa notícia para Deus, colhe boas notícias. Então, você que quebrou o seu pacto, você que não tem vindo segunda-feira, você tem deixado a chuva te parar, feriado, cansaço te parar, volte nessa segunda-feira. Dê essa boa notícia para Deus. Nós vamos ungir com um azeite que não é um azeite comum. Um óleo que foi consagrado por mais de 7 mil orações. Vamos ungir o seu telefone celular. Vamos ungir você. Vamos ungir o que você quiser. E você será um imã de boas notícias. Veja só uma chuva de resultados do que Deus está fazendo na vida de quem faz um pacto com Deus, segunda-feira, aqui no maior templo do estado da Bahia.
5: Qual o nome do senhor?
6: Almir.
5: O senhor veio de qual bairro?
6: Eu moro na Liberdade.
5: Veio molhado. Vim molhado. Tá aqui molhado.
6: Fazendo
5: gol. E aí?
6: Fazendo pacto com Deus, agradecendo a Deus por estar aqui. A cada segunda-feira, não desistindo, fiz um voto pelo meu filho. E graças a Deus, ele comprou o carro dele novo. Era para trazer a chave para ungir, mas para semana eu trago. Só tenho a agradecer a Deus.
5: Vale a pena enfrentar chuva, tudo para estar aqui toda segunda.
6: Primeira chuva caiu, eu vim, sempre eu gosto de andar de bicicleta, vim, choveu, eu tô aqui agradecendo pela honra que Deus dá para meus filhos, né? Nem para mim. Toda honra é para ele, para o Senhor.
5: Que Deus abençoe o senhor muito mais. Parabéns.
7: Qual o nome do senhor?
8: Fábio.
7: Vem de qual bairro?
8: Fazenda Grande do Retiro.
7: Qual foi a vitória após a aliança com Deus?
8: Pastor, eu já vi algumas vitórias, né? Estava desempregado, tive uma notícia de um emprego, já tem um tempinho já. E agora, a última agora foi que eu dormi, estava com minhas contas zeradas e tal. E aí caiu um valor inesperado na minha conta.
7: Um valor que você não esperava?
8: Não esperava. E aí Deus só vem abençoando, só vem dando vitórias aí.
7: Esse é só o começo. Parabéns. Deus abençoe.
4: Como é que é seu nome?
9: Santos.
4: Vem de qual bairro?
9: Sou da Livraria Cruz.
4: Fez uma aliança com Deus? Como é que era antes? Como é que tá agora? Qual foi a vitória?
9: Pastor, eu tava com dois lançamentos pra poder fechar. Eu trabalho com elétrica. Aí ficou mais ou menos 3 ou 4 meses pro pessoal me ligar, não ligava, não ligava.
4: Amarrada a coisa.
9: Amarrada, sim, senhor. Aí semana passada eu vim, fiz a aliança. E essa semana me ligaram já, fechando já pra poder fazer o...
4: 7 dias de aliança, a porta já abriu.
9: Sim, senhor.
4: Vai parar?
9: Não, senhor.
4: É o começo. Deus abençoe. Vai com Deus. Qual o nome da senhora?
10: Priscila.
4: E de qual bairro?
10: Pernambués.
4: Fez aliança com Deus, qual vitórias?
10: Eu tava com uns espaços vazios na agenda lá do estúdio e eu pedi pra Deus. Na segunda-feira, quando eu saí daqui, fui pro trabalho, dobrei meus joelhos e falei, meu Deus, envia as clientes certas, as clientes que vão pagar pelos serviços mais caros que eu tenho aqui, pessoa que não vai ficar reclamando. Seja o meu divulgador, divulga o meu trabalho para mim, pedi para Deus qualificar também o meu trabalho, o trabalho das minhas mãos. E aí começou a acontecer.
4: Você trabalha em qual segmento?
10: Área da beleza, tenho um estúdio de beleza. E aí, clientes muito antigas voltaram a entrar em contato comigo, marcando esses serviços mais caros, né, durante essa semana que eu atendi, e clientes novas também. E para essas clientes novas, eu perguntava, e aí, como foi que você chegou até mim e tal? Ah, Priscila, eu botei lá na internet, unha, cabelo, você é a primeira que aparece. E aí eu vi as fotos, gostei, marquei e vim. E aí, pastor, é surreal. Teve dia mesmo de eu atender uma cliente e o valor desse serviço representar 2, 3 dias de trabalho meu. Então, assim...
4: Quer dizer, quando você tem uma aliança com Deus e apela para Deus, é como se você tivesse crédito com Ele. Ele abençoa, Ele trabalha.
10: Trabalha, abençoa. E você sabe, quando as coisas vão acontecendo, é Deus ali. É maravilhoso.
4: O que a senhora diz para quem está em casa e está naquela dúvida se eu venho ou não venho? Talvez está olhando para o mau tempo.

0: Providência, que esse caminho está abrindo, né? As portas estão se abrindo também. O dinheiro está entrando nas minhas contas. A terça-feira que passou, eu estive no Banco do Brasil. E não tinha nada na depositado, né? Na conta. Estava zerada. Quando eu fui olhar, tinha um valor. Na terça-feira.
1: Só vitória, quer dizer, esse ano deslanchou. Isso é só o começo. Bem forte para Jesus.
2: Como é que é o nome da senhora?
3: Ediene.
2: Desde qual bairro?
3: 7 de abril.
2: E aí, fez uma aliança com Deus, como é que era antes, como é que tá agora? Qual foi a boa notícia que Deus trouxe à sua vida?
3: Pastor, tem 6 anos que eu tenho uma causa na justiça. E tava até no começo do ano, esse ano, deu causa ganha. Só que a outra parte tava querendo amarrar e não passar o valor que era devido para poder me mostrar. Aí na segunda-feira passada eu determinei aqui. Eu falei, se as boas notícias, eu vou receber essa unção, porque eu vi o senhor falando. Eu falei, semana que vem eu vou receber a unção, porque eu vou ter resposta. Na terça-feira pela manhã, o escritório me ligou e falou que me pediram a chave Pix.
2: No outro dia?
3: No outro dia.
2: Causa ganha.
3: Causa ganha.
2: Funciona mesmo então essa aliança?
3: Funciona, e eu falo com toda a autoridade que quando você pega a aliança, tem comunhão com Deus, pode ter certeza que a resposta sempre virá.
2: É o começo. Deus te abençoe mais e mais. Como é seu nome?
4: Ana Beatriz.
2: Veio de onde?
4: De Marechal Rondon.
2: Qual o resultado do pacto?
4: Eu havia quebrado a minha corrente e no dia 6 eu fui demitida da empresa. E quando foi no dia 14, minha colega me ligou. Bia, eu tenho um emprego pra você, vem aqui. Aí eu comecei no dia 15, na sexta-feira passada.
2: Vale a pena voltar pro pacto?
4: Sim, senhor, vale muito a pena.
2: Vai parar ou vai continuar?
4: Vou continuar.
2: Deus vai fazer muito mais na sua vida. Amém. Tem gente que quando ouve esse barulhinho, só de ouvir o barulhinho o coração já bate forte. Tem gente que olha assim pro telefone, ah não. Ou às vezes entrega até o telefone pro filho dizendo, filho, avisa que eu não estou. Aí a criança pega o telefone e diz assim, ó, minha mãe avisou que ela não está. Talvez tenha sido difícil, há muito tempo você não recebe uma boa notícia. Mas vamos crer que nesse mês de junho, boas notícias virão para você. Deus te dará boas e ótimas notícias. Se prepare, aqui na Catedral de Salvador, na Avenida ACM 4197, o fogo vai descer nesse lugar. Você vai ouvir uma chamada que fala sobre esse movimento de fé que nós vamos fazer. Eu volto já.
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Você quer receber uma boa notícia, mas por favor, dê uma boa notícia para Deus. Dê uma boa notícia para Deus. Coloque os pés aqui neste lugar e Deus vai mudar a história da sua vida. Escolha um dos horários. Nós vamos pegar o azeite, o óleo das boas notícias e ungir. Não um azeite comum, ele foi consagrado com mais de 7 mil orações. Deus

0: mudança começa com o pontapé inicial. A decisão de romper com o que não deu certo até aqui aponta novos caminhos. Muitas são as pessoas que chegam ao Templo Maior com inúmeros problemas financeiros, cheias de dívidas e sem ter uma saída.
1: Em um certo tempo eu emprestei o meu CPF para a pessoa usar, então sujaram o meu nome. Fiquei com essa dívida e depois de 10 anos eu consegui, pela misericórdia do Senhor, limpar o meu nome, tirar o meu nome da SPC.
2: A unha já estava para acabar, eu cheguei aqui no altar e falei, poxa, eu tô com essa dívida aí já tem mais de 20 anos, vou pagar ela. Aí você tocou no celular e tocou, ligue aqui na minha mão pra gente ligar. Aí eu peguei, liguei com o senhor, aí saí na certeza. Aí quando chegou lá eu fiz me paguei, já tá tudo já, tudo quitado aqui já. Conta de 10 mil, de 12 mil, de 8 mil.
3: Foi reduzindo
2: tudo. Aí
3: e pagou.
2: Aí chegou lá, que liguei, fiz o acordo. Se você for pagar agora, aí eu, é agora. Aí eu paguei logo.
0: Mas nem sempre o problema está nas dívidas. Muitos carregavam processos na justiça que se arrastaram por anos. E aqui no pacto encontraram respostas.
4: Uma causa na justiça desde 2023. E a gente foi surpreendido com o oficial da justiça querendo piorar o imóvel nosso. E foi por uma injustiça do antigo dono. E nós viemos, né? Eu vim aqui buscar com fé, com perseverança. E quando foi no mês de agosto, eu determinei que este mês seria o mês da minha vitória. E assim aconteceu. Nós ganhamos todas as causas, foram 6 processos, e nós conseguimos ganhar esses processos, né, todos na justiça, e conseguimos fazer toda a documentação do imóvel.
5: Tinha na justiça já 5 anos e a empresa estava falida, então não tinha nenhuma proposta para poder sair agora. E aí o senhor disse assim, amanhã, como você chegar em casa, faça o que tem que ser feito. Liguei para o advogado e ele me disse, não tem nenhuma previsão, não. Vamos ver se o seu nome sai na lista ou não. E aí, quando chegou na próxima semana também, o senhor disse, amanhã, olha o seu celular que vai ter uma mensagem. Quando eu olhei a mensagem, estava lá, causa liberada.
0: E um outro desafio muito comum para milhares de famílias é sair do aluguel. O que antes era impossível se tornou realidade.
6: Uma casa que eu sempre quis ter, que eu morava assim, uma casa, mas assim, não era aquela ainda. Eu queria uma melhor. E com aqui na nação, com perseverança, lutando, chuva e sol, eu consegui esse ano. Comprei minha casa, uma casa boa, uma casa arrumada, como eu sempre quis. A chave está aqui e o documento está aqui. Eu falei,
3: Deus é fiel.
6: Antes de finalizar o ano, eu vou estar com minha casa. E o documento chegou essa semana.
7: Meu apartamento estava para sair em julho, agora de 2025. Só que atrasou. E aí eu desesperei, né? Porque eu estou desempregada. Não estou com emprego fixo. E aí o juro de obras só aumentando. No início do mês eu estive aqui, conversei com o senhor. Aí trouxe os documentos, o senhor pediu para o senhor orar, o senhor orou e o senhor perguntou a mim se eu tinha fé. Eu disse que tinha. O senhor me disse, ainda este ano você vai receber o seu apartamento. Meu apartamento com piscina, academia, tudo.
0: O pacto também reflete nas conquistas do dia a dia, como a compra do primeiro carro, que traz independência, ou até mesmo abrir o próprio negócio.
8: Depois de muito tempo, conquistei o meu primeiro carro hoje.
3: É mesmo?
8: É.
3: Era um sonho?
8: De muito tempo. Hoje eu consegui, graças a Deus, conquistar meu primeiro carro.
6: Depois do pacto, eu cheguei aqui empregada, né, trabalhar para os outros, e hoje eu trabalho para mim. Eu tinha um funcionário. Eu já tenho 2.
9: Eu tava me organizando para comprar um carro. E eu falei, eu vou lá ver esse carro. E aí tudo cooperou para dar certo. Deixei minha moto lá, dei a diferença, tô com o carro.
3: Tá aí na mão, Rocha? Só vitória.
9: Só vitória. E a empresa não para de crescer. Cada dia mais. Tem dia que eu não consigo atender todos os clientes, não. Eu já tô colocando um colaborador para trabalhar comigo agora.
0: Depois de ouvir essas histórias, fica claro que você só precisa tomar uma decisão. E o pacto para muitas pessoas foi justamente o ponto de virada.
3: Problemas sempre vão existir enquanto a gente viver nessa terra. Mas a partir do momento que você quer vencer os seus problemas na força do seu braço e você não reconhece que precisa e depende de Deus, a derrota é certa. Mas quando você se humilha diante de Deus e aceita fazer uma aliança com Ele, então a partir de então não é mais você contra os seus problemas, é Deus e você contra os seus problemas. Então você vence.
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12: Você sabia que idosos podem ter direito a isenções como tarifa social de energia, IPTU e até imposto de renda em determinadas condições? Quem está no CadÚnico pode receber descontos ou isenção na conta de luz pela tarifa social. O cadastro do CadÚnico deve ser feito no CRAS mais próximo. Já o IPTU pode ser isento em diversos municípios para quem tem um único imóvel usado como moradia e renda limitada. O pedido deve ser solicitado diretamente à prefeitura. Quanto ao imposto de renda, existem regras de isenção para quem recebe até o limite legal ou para portadores de doenças graves reconhecidas. Cada benefício exige comprovação e solicitação nos órgãos competentes. Por isso, vale buscar orientação local. Você sabia?
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3: Muito obrigado, meu amigo pastor Juranilton, sempre dando aí essa dica, essa assistência ao povo baiano. Que Deus abençoe muito o senhor e a dona Priscila. Agora eu quero que você acompanhe um resumo de como foi a nossa última segunda-feira. E digo a você, segunda passada foi guerra para chegar. Por quê? Chuva. Tivemos na sexta-feira uma greve de ônibus. Você vê que o mal faz de tudo para intimidar a pessoa a manifestar a fé. Mas a pessoa tem que ser forte. Você precisa ser forte. Se realmente você quer vencer o mal, você vai acompanhar esse resumo e já coloque na sua cabeça que nada e ninguém vai te impedir de receber essa unção com um óleo consagrado por mais de 7.000 orações. Se prepare. Deus, venha nos ajudar agora, venha ajudar cada pessoa que se humilha diante de Ti, que deixa de lado o que sabe, o que acha, o que pensa, porque o que a gente acha, o que a gente sabe ou pensa, só atrapalha, meu Pai, a ação do Teu poder. Senhor nosso Deus e nosso Pai, nós consagramos o óleo das boas notícias. Quantas não são as pessoas, meu Pai, que até aqui elas só têm recebido más notícias. Mas eu peço a Ti que a partir desse dia 1º de junho, através dessa unção, as portas comecem a se abrir. O que está dando errado comece a dar certo. Essa pessoa tenha condições de pagar suas dívidas, de limpar o seu nome, de levantar a sua empresa. Oh, meu Deus, que seja um mês de alegria para essa pessoa que crê. Nós consagramos e determinamos em nome de Jesus que das mãos dessa pessoa saia vida, das mãos dessa pessoa saia poder para arrancar esse espírito maldito que não deixa essa pessoa avançar, prosperar. O poder da inveja, o poder do olho grande, o poder da maldição que vem assolando essa pessoa, saia daí agora.
13: E aí eu já tive as minhas vendas, porque eu trabalho com vendas, estavam paradas. As minhas propostas indo e voltando na mão do gerente e voltando. E destravou depois de segunda-feira. E eram todas as propostas aprovadas.
14: Estou prosperando, consegui ganhar um apartamento.
15: Deus abençoou muito, meu irmão agora recente. Ele estava desempregado e lutando muito. E hoje, glória a Deus, ele conseguiu aí uma oportunidade de jovem aprendiz.
16: Pastor, eu tinha uma dívida de 26 mil de condomínio. Aí arranjei um advogado, o advogado falou, a senhora vai ter que vender o apartamento, porque a senhora não tem dinheiro para pagar. Eu confiei em Deus, peguei a aliança e perseverei e quitei minha dívida.
3: Não perdeu o apartamento?
16: Não, não perdi. Na terça-feira pela manhã, o escritório me ligou e falou que me pediram a chave Pix.
3: No outro dia?
16: No outro dia.
3: Causa ganha?
16: Causa ganha.
17: A partir da que eu voltei, as portas abriram dos meus eventos.
18: É, minha causa que estava na justiça desde dezembro, aí eu comecei a pegar firme, chovendo, estava aqui, pegando firme, e graças a Deus eu me honrou, minha causa saiu.
19: Primeiro é que eu não poderia ser mãe. E um clamou aqui, eu sempre sento ali, e um clamou na segunda-feira, em dezembro do ano passado. Aí, uma semana depois, eu recebi a notícia que eu estava grávida de 3 meses. E graças a Deus, meu salão está arrebentando.
3: Deus está mandando cliente.
19: Deus está mandando cliente.
20: E eu falei para Deus, Deus, eu não aceito isso. O senhor tem que abrir uma porta de emprego para mim antes desse mês terminar. E quando foi no dia 14, minha colega me ligou. Quando chegou, a menina conversou comigo, ela pegou e falou, você começa hoje ou você quer começar amanhã? Eu peguei e falei, começo hoje. Ela, não, deixa para amanhã. Aí eu comecei no dia 15, na sexta-feira passada.
3: Ceda nos momentos de pressão. Cuidado para você nos momentos de pressão não tomar atitudes que vão gerar você prejuízos de 5, de 15, de 10 anos, porque no momento de pressão você não pensou.
21: Deus está com você. Deus está com você. Talvez você está aqui, você diz, pastor, eu estou vivendo a pior fase que eu já vivi na minha vida financeira, mas Deus vai te fazer grande.
3: Enxergue as oportunidades na sua vida, pelo amor de Deus. Não tenha medo, encare. Seja forte, seja corajoso. Vá em frente. Se você quer ser um vencedor, não pague com a mesma moeda. Se alguém te fez mal, se alguém te faz mal, ore por essa pessoa. E se tem poder nas mãos de fazer, faça o bem. Pastor, mas agora eu posso prejudicar essa pessoa, porque ela fez isso comigo. Então eu posso pagar na mesma moeda. Tudo que a gente planta, a gente colhe. Se as pessoas fazem o mal, elas vão colher o mal. Você não precisa colher o que elas vão colher. A sua parte é fazer o bem. E tenha o seu coração puro. Guarde o seu coração sempre limpo. E não faça mal para ninguém. Como homem de Deus, eu recebi ordem. E eu faço o que Deus mandou eu fazer. Sejam abençoados. Que Deus vá à frente da sua semana. Que até o que era para dar errado venha dar certo. Até quem tentar atrapalhar vai acabar te ajudando. Porque Deus é contigo. Ele vai te guiar e vai fazer maravilhas que você nem imagina na sua vida. E quem crê e recebe, diga graças a Deus. Meu amigo e minha amiga, Deus está chamando você para dar a você boas notícias. Eu sei que às vezes demora tanto que a pessoa fica desacreditada, como aconteceu com Zacarias. Quando o anjo apareceu e disse que ele seria pai, ele já não acreditava mais, tanto que ele ficou mudo até o cumprimento da palavra. E às vezes é o que acontece com você. Você não acredita mais, mas a boa notícia vai chegar. Sabe aquela causa na justiça? Aquela oportunidade de emprego? Deus vai te dar. Deus vai abrir a porta. Não perca a esperança, não perca a fé. Agora, há um preço para isso. Você tem que trazer o teu celular para a gente ungir. Não é um azeite comum, é um óleo que foi consagrado por mais de 7 mil orações. E uma vez você recebendo essa unção, Deus vai fazer essas boas notícias chegarem até você. Nós vamos ouvir que as pessoas que têm vindo nessa reunião têm a dizer, porque a cada segunda-feira, com chuva, com feriado, não importa, ela tem ficado mais forte.
1: Essa reunião é importante para mim porque ela me direcionou a diversas portas, portas mesmo de que eu nem esperava, como um valor que eu não esperava entrou na minha conta. É, a minha faculdade também, uma bolsa também que eu não esperava, algo impossível de acontecer, aconteceu, que foi a minha faculdade, que hoje estou estudando. Então essa reunião é bastante importante por conta que realmente a gente vê um milagre acontecendo, a gente vê ali acontecendo algo. O que mais me chama a atenção na reunião é o milagre de Deus, que a gente vê que realmente acontece. Que a gente não só fica na expectativa, a gente vê que realmente acontece algo, a gente vê um milagre, a gente vê as portas do céu se abrindo a nosso favor. Críticas de pessoas falando para não vir, que é melhor ir para outra igreja, só que a gente sabe quem realmente vem, quem realmente frequenta a igreja, a gente sabe que isso não é verdade. A gente vê aqui milagres acontecendo, a gente vê aqui coisas impossíveis acontecendo. Então a gente, quem tá realmente, quem frequenta, a gente vê que é só mentira, só crítica mesmo que as pessoas trazem. Gente, venham aqui, é um milagre que vocês vão vir pro culto de segunda, para todos os cultos também. A gente vê um milagre acontecendo, a gente vê portas do céu se abrindo, a gente vê Deus em cada momento, na palavra.
2: Eu cheguei através de um convite, né, de uma pessoa, e não conhecia a igreja de perto, e resolvi entrar para conhecer. Eu não gostava, né? Tinha muitos comentários ruins na internet, de pessoas próximas a mim. E eu não gostava. Mas através do convite dessa pessoa, eu acabei vindo e acabei ficando. É uma reunião forte, né? Onde a gente aprende como a gente pode lidar com o dinheiro, né? Como é que a gente pode experimentar, né, através da fé, experiências realmente com Deus. E aí Deus abençoa, né, nessa área da gente, que é a área financeira. E graças a Deus tem tido muitos resultados. Ó, essa reunião é importante para mim, porque é como se fosse um conhecimento, né, que eu adquiro, né, toda segunda-feira de forma gratuita, como se fosse um curso, né, uma mentoria, né, de forma assim gratuita. A gente aprende realmente como é que a gente realmente faz. E é só realmente com o pastor, com a orientação que ele vai dando, que vai aprendendo e vai aplicando na vida. Eu convido vocês, né, que não tem, nunca foi na Universal, nunca pisou, né, e aí a vir a conhecer realmente essa parte aí dessa reunião, porque realmente é importante. E é o que Deus quer nos ver prosperar em todas as áreas da nossa vida. Até porque quando a gente prospera, a gente tem condições de ajudar, abençoar também outras vidas, abençoar o crescimento da obra e também outras pessoas, né, nessa própria vida.
3: 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Você que trabalha como um influencer digital, você divulga os seus produtos na internet, você usa o Instagram, você usa o Facebook, você trabalha com tráfego pago e você tem investido e não tem visto resultado. Quando nós ungirmos com esse óleo das boas notícias, consagrado com mais de 7 mil orações, você pode ter certeza que as coisas vão andar para você. 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Deus e nós estamos te esperando. Depois dessa canção, uma oração especial com meu amigo Bispo José de Arimateia.

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3: Nosso Deus e nosso Pai, a tua palavra diz que buscar-me-ei e me achareis quando buscardes de todo o vosso coração. E nesse momento, meu Pai, são milhares de pessoas que buscam no Senhor uma resposta através desta oração, meu Pai. Meu Deus, existem pessoas desesperadas que só um milagre pode resolver, e é o Senhor, meu Pai. Então estenda agora tuas mãos, Senhor, em direção desta família que está aflita, deste jovem, deste pai de família, meu Pai, que está desempregado, essa pessoa que está entre a vida e a morte no hospital, essa pessoa, meu Pai, que está desesperada, talvez no presídio, meu Pai. Faça alguma coisa, meu Pai, só um milagre. Então manifesta o teu poder, entra com providência sobre essas vidas, meu Pai, e que o milagre aconteça. Agora, meu Pai, toca nesta água, este copo com água que foi preparado com muita fé, porque ela crê no teu poder. E quando ela beber desta água, que ela receba paz, que ela receba a força do Senhor. Em nome de Jesus, diga graças a Deus. Beba da água. Graças a Deus. Meu amigo, minha amiga, creia que Deus é contigo. Ele ouviu a sua oração.
4: Graças a Deus, muito obrigado, Bispo Arimateia, por essa bênção. Nós vamos chegando aos instantes finais da nossa participação. E lembre-se, segunda-feira é dia de boa notícia. Se você quer vencer e fazer a diferença, nós vamos aguardar você. Aqui na Avenida ACM, 4197, no maior templo do estado da Bahia. Um forte abraço, Deus te ilumine e te abençoe. E até lá.

Não ceda à pressão. Espere o tempo de Deus. Então, primeiro ensinamento que você tem que entender: cuidado nos momentos de pressão para você não fazer besteira. Tem gente que no momento de pressão faz empréstimo. Tem pessoas que no momento de pressão procuram um agiota. Pastor, mas o que eu vou fazer? Se não tem ninguém para me emprestar, se não tem ninguém para fazer, você tem que pedir a Deus a direção. E tomar cuidado para que nos momentos de pressão você não ceda. Às vezes você está passando um momento difícil, tem um familiar seu que está mais enrolado do que você. Ele chega para você e diz: me empresta teu cartão. E você vai lá e, movido pela pressão daquele familiar, você empresta. Ele já está enrolado, enrola você mais ainda. Você tem que aprender, nos momentos de pressão, a parar, pensar, para depois agir. Quem cede à pressão, age, depois para e pensa. Não seja assim. O vencedor, ele para, pensa e age. Segundo, não deixe as conquistas subirem a cabeça. Deus resiste ao orgulho. Aprenda isso, pessoal. Quando você se separa de Deus, quando você quebra o seu pacto, você está sozinho. Você pode ter dinheiro, mas você está sozinho. Não ache que é você. Não é você, é Deus. Quando Deus te abençoar, te prosperar, se mantenha humilde. Terceiro, não tenha medo. Quer dizer, não é porque você é de Deus e você tem um pacto com Deus que você não atravessa dias difíceis. Vários pensamentos começam a vir na sua cabeça e a pessoa que fica com medo, travada. Não! Existe um Deus que está contigo. E esse Deus que está contigo, ele vai ajudar você a atravessar esses momentos. Você vai conseguir passar eles. Quarta, guarde o coração e não retribua o mal com o mal. Talvez na tua jornada de vida você tenha encontrado pessoas que não te ajudaram quando você precisou, ou pessoas que tentaram te fazer mal. Se você guardar contra elas ressentimento, não tem como Deus recompensar você. Aprenda, não guarde ressentimento de ninguém, isso atrasa a sua vida. E não seja uma pessoa vingativa. Isso é para pessoas pequenas. Pessoas grandes perdoam. Gente pequena é vingativa, guarda ressentimento. Seja uma pessoa leve, seja uma pessoa da paz. Tenha o coração limpo com as pessoas, com tudo. E por último, reconheça os seus erros e volte para Deus. Sabe uma outra coisa que engrandece você? Reconhecer quando você erra. Assumir os seus próprios erros te engrandece. Eu errei. Eu esqueci de fazer. Fulano, por que que não entregou o trabalho até tal dia? Me perdoe, eu acabei me atrapalhando aqui. Eu não fiz, eu não vi. Isso te engrandece. Errou, tropeçou, sacode a poeira, levanta a cabeça que Deus é contigo.

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2: Graças a Deus. Olá, meus amigos e amados de meu pai, claro. Deus abençoe todos vocês. Que o Espírito Santo, o Espírito que Deus nos concede para nos guiar em toda a verdade, para iluminar o nosso entendimento, para dirimir as nossas dúvidas, para limpar a nossa mente dos medos, dos receios, sobretudo das dúvidas, para que nós possamos andar firmes, seguros na presença dele. Que o Espírito Santo venha realizar isso em você, em nome do Senhor Jesus. Nós temos falado a respeito do recebimento do Espírito Santo. Eu tenho ensinado, pregado essa palavra aqui, que Deus fala. Deus fala assim: enganoso é o coração, mais do que todas as coisas. Quer dizer que o coração é mais enganoso, mais enganador do que tudo mais. Além de ser enganador, ele é perverso. O coração é perverso. E aí ele deixa a pergunta: quem o conhecerá? Quem conhecerá o seu próprio coração? Ninguém. Ninguém. E aí está a razão do porquê muitas pessoas, infelizmente, são iludidas com o casamento, são iludidas com a profissão que abraça. Muitas pessoas são iludidas com os seus desejos do seu coração. Porque quando não se dá ouvidos à voz do Espírito Santo, que conduz o espírito daqueles que o têm, então fatalmente a pessoa vai errar e vai sofrer as consequências do seu coração, as consequências de dar ouvidos à voz do coração. Então, Deus fala que Ele, o Senhor, esquadrinha o coração e prova as entranhas. E isto para dar a cada um segundo os seus caminhos e segundo o fruto das suas ações, das suas atitudes. Quando Deus, só para você ter uma ideia, quando Deus criou Adão e Eva, Ele os fez perfeitos. Lhes deu espírito, que é inteligência, cabeça para pensar. Lhes deu uma alma para sentir, ter sensibilidade, como Deus tem sensibilidade. Deus tem alma. Mas Deus não é alma, Deus é espírito. Nós somos alma, nós temos alma. Mas enquanto não formos espíritos, isto é, espirituais, então a gente está fadado a dar ouvidos ao coração, que também é simbolizado, tipificado pela carne, que é a vontade humana. A alma é a fonte das sensações, dos sentimentos. Obviamente, por conta disso, as pessoas tomam decisões erradas, porque o coração é enganador. Ele se tornou enganador. Quando Deus fez Adão e Eva, Ele os fez com espírito, alma e corpo. Espírito para pensar, é a cabeça. Alma para sentir e o corpo para poder viver neste mundo, nesta terra, feito de barro. Então, o que que aconteceu? Quando o homem desobedeceu a palavra de Deus e o fez, o homem desobedeceu a palavra de Deus por livre e espontânea vontade. Não foi o diabo que pegou a fruta e enfiou goela abaixo de Eva. Não. O diabo trabalhou com a palavra de dúvida. Ele jogou uma dúvida, uma casca de banana. E Eva se deixou levar pelo que ela via e o desejo, a cobiça de provar daquele fruto proibido, fez então cair, desobedecer a Deus. E com ela caiu também Adão. Então ambos caíram porque deram atenção ao coração. Isso mesmo. Os olhos viram, gostaram e levaram, provaram. Pronto. Aí começou o inferno neste mundo. Porque Deus havia dado para Adão e Eva autoridade sobre toda a carne, autoridade sobre todos os domínios da terra. Eles tinham toda a autoridade sobre os animais, sobre o ar e sobre o mar, inclusive os peixes. Mas quando eles desobedeceram a Deus, o que que aconteceu? Então, em outras palavras, o homem passou às mãos de Satanás toda a autoridade que Deus lhe havia dado. Deus lhe havia dado domínio sobre tudo nesta terra. Quando o homem pecou, quando Adão e Eva pecaram, eles se sujeitaram à palavra do diabo. Viraram as costas para a palavra de Deus, para a obediência à palavra de Deus, e se sujeitaram à palavra do diabo, que é da dúvida. Então, aí, o coração humano nasceu já rebelde. Por causa da rebelião de Adão e Eva, os seus filhos, todas as gerações, vieram ser rebeldes. Ora, minha amiga, meu amigo, por isso que nós temos este mundo bagunçado, esculhambado. É por isso que as pessoas sofrem. Elas sofrem não é porque tem um destino traçado para elas sofrer. Não. Ninguém nasce com um destino traçado. Eu não creio nisso, de jeito nenhum. Eu creio sim que Deus fala com todos. Ele chama a todos. Quem ouve a sua voz, a sua palavra e obedece, então esse é bem-aventurado. Esse garante o seu futuro. Este garante o seu destino, o bom destino. Mas aquele que ouve e despreza, desdém, não quer fazer a vontade de Deus, não quer fazer a, digamos assim, obedecer a palavra de Deus, então esse vai sofrer consequentemente. Vai sofrer porque ele escolheu sofrer. Ele fez a sua própria escolha. Então é assim, quando a pessoa dá ouvidos, e aí entra o coração, os enganos do coração, as cobiças do coração, os desejos do coração, a inveja do coração. Então, aí a pessoa toma decisão na sua cabeça, movida pelo coração, pelo sentimento do coração, ela se arrebenta. Ela se arrebenta. É por isso que muitas pessoas casam e casam mal, não porque elas foram burras, não. É porque elas deram atenção ao seu coração. Elas se iludiram com as informações que o coração lhe deu. E aí ela acaba fazendo a escolha errada e, consequentemente, vai colher os frutos, que é o que diz aqui o Senhor. Ele diz: eu, o Senhor, esquadrinho o coração. Esquadrinhar o coração significa penetrar na sua, em todas as suas profundezas, nos limites das suas profundezas. E Deus conhece os corações. E ele diz: conheço o coração e provo as entranhas, quer dizer, as profundezas da nossa alma. Por que que ele faz isso? Para dar a cada um segundo os seus caminhos, as suas escolhas, e segundo o fruto de suas ações. Então, uma coisa, em outras palavras, para simplificar esse texto, Deus fala através do apóstolo Paulo. Ele diz: de Deus não se zomba, porque tudo o que o homem semear, isso também se fará. Então Deus nos deu cabeça para pensar, avaliar, pesar, analisar a coisa para fazer então a escolha certa. Se nós fazemos a escolha certa de acordo com a cabeça, de acordo com a palavra de Deus, então nós teremos a convicção, a certeza de que vamos colher os bons frutos. Cedo ou tarde, nós vamos colher os frutos daquela boa semente. Agora, se nós escolhermos aqui na cabeça dar atenção ou satisfazer aos caprichos do coração, é óbvio que nós vamos nos arrebentar. Não tem jeito. Porque tudo o que o homem semear, isso também ceifará. Quer a pessoa creia ou não em Deus, tudo que ela semear, ela vai colher o fruto. Quer a pessoa seja cheia do Espírito Santo ou vazia, o que ela semear, ela vai colher. Então, eu sou responsável direto pela minha colheita, pela colheita que eu faço diária na minha vida. Sou eu que sou responsável. É óbvio que quando a minha cabeça é conduzida pela cabeça de Deus, pelo próprio cabeça, que é Jesus, quando ele, na pessoa do Espírito Santo, guia a nossa cabeça, ou seja, guia o nosso espírito, então o nosso espírito tem segurança, certeza, convicção do que é certo e do que é errado. Então vai escolher naturalmente o que é certo. Não vai atender os caprichos do coração, vai atender a palavra de Deus. Vai decidir semear de acordo com as Sagradas Escrituras. Isso aí, amiga e amigo, é muito fácil de entender. Basta você, quem tem filhos, ou quem teve filhos, sabe o que é isso. Você dá para o seu filho o que é o melhor. Você proporciona para ele o melhor que você tem. Mas, se ele, na idade já da adolescência, começar a escolher as coisas erradas, ele vai colher naturalmente as coisas erradas, ele vai colher os maus frutos. Por isso que Deus diz: eu, o Senhor, esquadrinho o coração. Quer dizer, Deus prova o coração, as entranhas da nossa alma, as profundezas da nossa alma. E isto para quê? Para dar, quer dizer, com justiça, dar a cada um segundo os seus caminhos, os caminhos que foram escolhidos, e segundo o fruto das suas ações. Quer dizer, Deus é justiça, Deus é justo, ele atende, atende aquilo que nós semeamos. Se nós semeamos o bem, nós vamos colher o bem. Se nós semeamos o mal, nós vamos colher o mal. E isso quem decide é cada um. Ninguém pode decidir por ninguém. Então, quando a gente promove o recebimento do Espírito Santo, isso é demais. Isso é grande demais. Quando Jesus promete o Espírito Santo, o Espírito Santo não vem apenas para consolar, confortar. Ele não vem para falar em línguas ou profetizar. O Espírito Santo vem para nos guiar em toda verdade, para que nós não venhamos entrar ou viver na mentira. É isso. Então, quando você recebe o Espírito Santo, você tem discernimento para fazer a escolha certa, a escolha que vai produzir frutos.

ou o errado, depende da gente. Então, uma ocasião, eu estava louco de saudade do Brasil para comer um patinha de caranguejo. Louco por patinha de caranguejo. E aí, quando eu cheguei, nós chegamos em São Paulo, enviaram para a gente lá no norte patinha de caranguejo. E foi feito patinha de caranguejo para mim. Então, eu comi uma patinha, comi duas patinhas. E ninguém queria comer. As pessoas que estavam ao meu redor queriam outra coisa. Mas eu fiquei só na patinha. Só na patinha. O que que aconteceu? Conversa vai, conversa vem. A gente vai comendo. Vai comendo. Sem medir as consequências. E quando menos eu esperava, já estava cheio de patinha de caranguejo. Ora, por conta dessas patinhas deliciosas, eu tive um problema de saúde, eu tive uma dor terrível na barriga. Eu passei uma noite cruel, terrível. Aí, ora aí, faz oração, faz isso. Nada funcionava. Mesmo orando, não deu resultado. Não fui atendido, digamos assim, entre aspas. Mas aí a gente fica pensando assim, poxa, mas você não orou em nome de Jesus, não expulsou essa dor, essa... É, eu orei, mas não funcionou. Por quê? Porque eu estava colhendo daquilo que eu plantei. A Bíblia fala, Jesus disse, que nós não devemos ser glutões. E naquela oportunidade, eu fui glutão. Eu comi além do que deveria comer. Na realidade, eu comi com os olhos, né? E a boca só engoliu. Ora, eu colhi os frutos daquela atitude, daquela experiência. Deus estava permitindo tudo aquilo para que eu viesse colher os frutos, para que eu pudesse aprender, para que eu pudesse viver pela fé, mas não com uma fé burra, uma fé inteligente. Não, eu não posso mais, já estou satisfeito. Eu não fiz isso, eu segui comendo. Quer dizer, foi um pecado que eu cometi, e eu colhi os frutos daquele pecado logo em seguida, como consequência. Assim também são as atitudes erradas que nós tomamos por conta do coração ser corrupto. Veja só, eu tinha e tenho o Espírito Santo, mas o Espírito Santo não me impede de fazer a minha própria escolha. Ele não impede. Me deixa. Se eu, ó meu Deus, oro, meu Deus, me dá direção, aí ele entra em ação. E então eu sigo a orientação, então vou me dar bem. Mas se eu não peço a orientação dele, se eu não atento para o que ele falou, o que Jesus falou, não sejais glutões, então eu vou colher os frutos daquilo que eu semeei. Em outras palavras, não tem meu pé me dói. Você colhe hoje o que plantou ontem. Vai colher amanhã o que você está plantando hoje. Isso é tão certo como Deus existe. Não há como a pessoa plantar feijão e colher arroz e vice-versa. Você colhe hoje o que você plantou ontem. Você, presta atenção, vai fazer uma escolha, por exemplo, vai tomar uma decisão na sua vida que é a mais importante depois de ter entregue a sua vida no altar para Jesus. A coisa mais importante depois da nossa entrega para Jesus no altar, o nosso casamento com Deus, é o casamento com a pessoa que nós vamos viver o resto da vida. Vamos constituir família, filhos, etc., e netos, etc., etc. Gerações vão surgir.

ruim da gente por causa do casamento. Então, você está para tomar essa decisão se a pessoa com quem você vai se unir, casar, não tem o Espírito Santo da forma como você tem, se você é cheia do Espírito Santo e você acha uma pessoa que é cheia do Espírito Santo, não vai dar certo. Agora, se você casa com uma pessoa e ela não tem o Espírito Santo, antes tem um espírito enganador que foi semeado pelo diabo, para que você caísse nessa arapuca, escorregasse nessa banana. É isso mesmo. Por quê? Porque o diabo envia a pessoa segundo o seu coração, porque o diabo sabe do que nós queremos no coração. E ele atende. Foi o que aconteceu com Eva. Foi o que aconteceu com a Eva. Ela ficou vidrada com as frutas, ou com a fruta da árvore proibida. Então o diabo sugeriu isso, sugeriu e tal. E ela acabou caindo. O diabo então envia aquela fruta aparentemente saborosíssima, e a pessoa vê com o coração, com os olhos do coração, e então ela toma a decisão e quer casar com aquela criatura porque ela é linda, ela é maravilhosa, ela tem condições econômicas e etc. Ela tem tudo o que agrada o seu coração. É isso aí. E ela então entrega a sua vida àquela pessoa. Pronto. Casou mal. Aí vai ter problemas, e problemas graves. Ela vai correr risco até de perder a sua própria salvação. Então, amiga e amigo, Deus esquadrinha o nosso coração e prova as nossas entranhas para dar a cada um segundo os seus caminhos, as suas próprias escolhas e segundo o fruto das suas ações. Foi o que ele fez com Adão e Eva. Ó, você fez isso, você desobedeceu a minha palavra, vai acontecer isso. Você também desobedeceu, vai acontecer aquilo. Então, minha amiga, meu amigo, o Espírito de Deus vem para nos guiar em toda a verdade. Agora, você também, obrigatoriamente, tem que ter esse mancol para atender a voz do Espírito. Porque ele guia, ele fala, ele ensina, ele orienta. Mas se você quer seguir a voz do seu coração, se você quer atender a sua vontade, os seus desejos, as suas cobiças, ele não vai fazer nada, ele não vai poder impedi-la. Deus não impediu Adão e Eva de comerem da fruta. A fruta estava lá no meio do jardim. Ele não impediu, mas ele falou: não toque. E eles tocaram e aconteceu essa humanidade. É o que aconteceu comigo. Eu já tinha comido o suficiente, mas fui guloso, quis atender mais ao coração do que a cabeça, e aí me dei mal. Assim é na vida, tudo na vida é assim. Então não vem com essa história: ah, Deus não existe, porque se Deus existisse, não haveria tanta gente pobre, miserável, passando fome, tantas coisas erradas por esse mundo afora. Não, Deus não é culpado. Ele deu cabeça pra gente. E cada um planta de acordo com a sua cabeça. E é isso aí, minha amiga, meu amigo. Gostaria muito de poder convencê-la ou convencê-lo a seguir a voz do Espírito Santo. Você recebeu o Espírito Santo, agora é que você tem que dobrar a vigilância, porque o diabo vai tentar jogar uma casca de banana para você escorregar. Ele fez isso com a Eva e Eva caiu e levou Adão também a cair. Então, cuide, pense, raciocine, pese, não dê ouvidos ao seu coração, porque ele é enganador. Ele diz: perverso é o coração. Ele diz assim: enganoso é o coração mais do que todas as coisas, e perverso.
Quer dizer, o coração é enganador, o coração é cruel. Você tem que cuidar. Não confie no seu coração. Não confie no coração. Nem no seu, nem no coração dos outros. Confie no que está escrito, porque o que está escrito é a receita do bom viver, é a receita de um destino abençoado, bem-aventurado. Deus abençoe a todos. Amanhã estaremos falando mais. Ah, e outra coisa, eu quero dizer para vocês que em julho, nós vamos ter a Fogueira Santa em Israel, como costume, todos os anos. E nós vamos focar o quê? O Espírito Santo. Novamente, nós vamos trabalhar para que as pessoas venham se conscientizar da necessidade de ter o Espírito Santo para guiar suas vidas, para que elas não venham se dar mal nesse mundo. Deus abençoe e até amanhã, em nome de Jesus.

noite, amiga querida, e no ar com vocês o programa que mexe com a estrutura sentimental do povo baiano. Se chama Falando de Amor. E falando de amor da única maneira que é possível, que é mostrando o amor inteligente, de fato, no testemunho, nas vitórias de quem chegou com uma vida muito aflita, sofrida. E um dos pontos altos desse programa hoje é um quadro magnífico, é o que eu mais gosto, que se chama Cantinho do Amor. É aquele quadro especial em que a esposa ou marido ou noivo, noiva, vem a público revelar e expressar o tamanho do que sente pela pessoa amada. Vamos ver quem é que tá falando hoje? Solta aí pra mim, por favor, Leandro.

0: Paulo aqui de Castelo Branco e gostaria de mandar uma mensagem para minha amada e digníssima esposa Suzana, uma pessoa muito especial, uma pessoa que está comigo há mais de 30 anos, a qual Deus preparou para mim, uma pessoa que falta palavra para expressar o quanto ela é importante para mim depois de Deus. Uma pessoa que posso contar sempre, que está sempre comigo nos momentos bons e nos momentos difíceis. Uma pessoa a quem amo muito e que estarei com ela até o dia que Deus permitir, amando, respeitando, porque ela é muito importante, muito especial. Suzana, te amo hoje, amanhã e sempre.
1: Esse cabra levantou inspirado, hein? Esse cabra levantou inspirado. Que coisa magnífica. Suzana, né? Suzana, parabéns, Suzana. Claro que naturalmente, né? A gente precisa mais de gestos do que de palavras, mas não é todo dia que um marido consegue em público deixar claro o tamanho do que sente pela esposa. Parabéns aos dois, e que a estes dias que vocês têm juntos, Deus dê outros e outros tantos em sua presença. Está no ar com vocês o programa Falando de Amor, e eu dedico a canção de abertura a todos os aniversariantes do dia, seja aniversário do que for. Parabéns para você.

0: judiação, né? Principalmente pra quem ama e já curtiu isso aí, né? Quem é da antiga vai lembrar, né? Aliás, com o devido respeito que nós temos aos cantores de hoje, né? Mas interpretações como essa aí, composições como essa é muito difícil. Break My Heart, Toni Braxton. Isso aí eu vivi isso aí, eu curti isso aí, viu, com a Thaís, viu? Isso é bonito, hein? Unbreak My Heart. Podia até colocar qualquer dia desse ela na íntegra, depois do testemunho. Vamos fazer o seguinte, vamos ouvir agora a forte história de um casal que chegou pra gente despedaçado, desconstruído na terapia do amor. Mas hoje, a vida completamente transformada, a vida completamente modificada, eu queria trazer pra vocês a história da Gabriela e do Alex. 22 anos de casados, 2 filhos, ela era problemática. Ela era carne de pescoço, essa bicha era bruta. Ciumenta, agressiva, e deixa ela contar pra você a história. Solta aí.
1: Ouça o que acontece na terapia do amor.
0: Boa noite.
2: Boa noite, Bispo.
0: Tudo bem?
2: Tudo.
0: Gabriela, tudo bem?
3: Tudo bem, Bispo.
0: Quanto tempo de união?
3: 22 anos.
0: Quem chegou primeiro ao Universal?
3: Eu.
0: Você. O que que te trouxe ao Universal? O que que te fez parar aqui?
3: Casamento destruído.
0: Então ele já existia?
3: Já.
0: Mas quem era mais problema, você ou ele?
3: Eu. Eu era muito possessiva. Ciúme muito possessivo.
0: Me conta como é que você era.
3: Eu via coisas até que não existia. Eu era muito ciumenta. Eu era possessiva, olhava o celular, olhava tudo, tudo, tudo, tudo. Pra, quando ele chegava na porta, eu já chegava já botando tudo pra fora.
0: Você dava motivos a ela pra ter ciúme?
2: Acredito que sim, Bispo. Tinha vários, só que eu não acreditava ela não saber do que eu fazia no oculto, né?
0: Mas o que que você quer dizer com coisas escondidas? O que que você fazia?
2: Eu tinha vícios, né? Vício de pornografia, né? Então, é uma coisa assim que não consigo entender até hoje como que ela conseguia encontrar. Ela praticamente era perita em encontrar coisas, né?
0: Você tinha algum problema sexual com a sua esposa?
2: Era um vício que eu já tinha, não depois
0: antes
2: que eu...
0: Antes dela?
2: Muito antes, já desde, digamos que 12, 13 anos de idade, já foi apresentado esse vício.
0: E de que maneira, o Gabriel, isso afetou a relação de Deus, de vocês dois? Chegou a que ponto esses conflitos por causa desse teu ciúme? Como é que passou a ser o dia a dia desta casa?
3: Um verdadeiro inferno. Eu não podia mais enxergar ele na frente.
0: Estamos falando de filhos ou uma família sem filho?
3: Porque eu fui...
0: São quantos?
3: Eu tenho 2. Eu fui mãe aos 15 anos. Então a minha vida com ele foi desde os 14 anos. A minha vida toda foi com ele.
0: Você deu sua vida pra ele?
3: Sim.
0: Quanto tempo levou, depois que você chegou ao Universal, pro Alex se juntar com você na fé?
3: Eu entrei por essas portas em 2015.
0: Foi aqui na catedral?
3: Sim.
0: O que te fez se quebrar a ponto de vir? O que que te despertou? Qual foi seu fundo de poço?
2: O fundo de poço foi por várias brigas acontecendo, e a última briga que nós tivemos, eu agredi ela na frente da mãe dela, do irmão dela, da irmã dela, do cunhado dela, peguei uma faca e eu ia matar todo mundo. Então, aquele dia foi o último. Eu não estava bêbado naquele dia, por um acaso eu não tinha bebido, né? Já revoltado. Já,
0: as crianças também estavam nesse evento?
3: Sim.
0: Viram tudo?
3: Sim.
0: O ódio do pai então só aumentava?
3: Só aumentava.
0: Isso criou algum trauma em algum dos seus filhos?
3: Sim.
0: Afetou o crescimento?
3: Sim, a minha filha com 8 meses, ela não podia ver ele. Ela olhava ele e ela gritava, porque ele me batia na frente da guria, né? E aí ela olhava ele e se assustava. Daí a minha irmã bem assim, por que que ela olha o Alex e se assusta? Eu disse, porque o Alex, ele me agredia.
0: E aí então aquele episódio te acordou, pensou, ali Deus conseguiu falar contigo?
2: Sim, mas mesmo assim ainda não foi em seguida que eu vim, né? Depois, através de um amigo, que era no meio das bebedeiras, a gente sempre bebia muito, eu tinha um episódio de um amigo meu que ele bebia demais. Então eu acabei vindo procurar a igreja, que eu sabia que podia ter todos os defeitos, mas era aqui, era o único lugar que ele podia se libertar.
0: Define pra mim quem é ele hoje.
3: Ah, ele é o marido que eu sempre sonhei em ter, né, Bispo? Eu que disse pra Deus, Senhor, eu quero um homem de Deus, um homem com segundo o teu coração. E hoje eu não tenho palavras para dizer quem ele é.
0: Define ela como esposa.
2: Olha, Bispo, no começo da reunião, ela até estava emocionada, assim, porque tanta coisa que Deus fez por mim, né? O aprendizado nas terapias que a gente vinha, e fazendo e aprendendo tantas coisas, tantos detalhezinhos que a gente não notava, mas que era tão importante, porque eu mudando, também ela mudou. E o que eu não tinha paz, hoje eu tenho. Hoje eu deito e durmo tranquilo, com a consciência limpa. E hoje
4: você
2: ela é uma...
4: batizado com o Espírito Santo?
2: Sim, bispo, sou batizado.
4: A senhora também é batizada com o Espírito Santo? Pergunta que não quer calar: como é que são as crianças com respeito a ele? Seu filho e sua filha hoje, como é que enxergam a ele?
3: Ah, eles dizem: ai, meu pai é tudo pra mim, eles falam. E beija e abraça meu paizinho e conta como é que foi o dia, tudo, é uma bênção.
4: Que legal, né? Hoje vocês fazem parte de que grupo na igreja?
2: Faço parte de colaborador, do corpo de colaborador, né?
4: Então você é obreiro.
2: Sim, sim.
4: Colaborador já é obreiro, e você?
3: Eu ainda não, bispo. Mas...
4: Ei, Fafó, perna, e você, como é que tu aceita isso? O cabra demora tanto pra chegar, chegou e passou a perna em você. Olha só que coisa espetacular. Ele já é obreiro hoje. Vem forte pro nosso Deus.
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4: Meu Deus, em nome do Senhor Jesus, isso tem que mudar. Esta criatura não pode vir aqui quinta-feira e depois tirar os pés daqui com a impressão de que a reunião foi mais um rio que passou na sua vida. Oh, meu Deus, que pelas mãos dos teus servos e servas aconteça a cura sentimental deste povo. Porque coração é alma, alma é coração. Quando a gente fala de curar o coração, está falando de curar a alma. Curar a alma ferida, então cura, meu Deus, para que o teu nome seja glorificado.

0: meu Senhor. Quantas são as pessoas que estão aqui, meu Senhor, buscando uma vida melhor, um casamento melhor, ter alegria tão prometida na tua palavra, meu Senhor. Então se manifesta nessa noite. Então que essa raiz de amargura seja retirada, meu Pai, pois em teu santo nome eu os abençoo, em nome do Senhor Jesus.
1: Digo, meu Pai, tomamos posse desta bênção, fortalece a fé de todos nós, para que não venhamos desistir e confiarmos até o fim, sem quebrar a terapia do amor. E todos digam amém. E graças a Deus, bem forte para Jesus, que ele merece. Você que está acompanhado da pessoa amada, dá um beijinho nele, nela, com barulho. Deus te abençoe. Em nome de Jesus.
2: Gostou? Foi só um trecho. 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
2: Como é que é o nome da senhora?
3: Gislaine.
2: E do senhor?
4: Daniel.
2: Sua história, antes de chegar à terapia.
3: Cheguei totalmente desacreditada, não acreditava no amor, pensava que não existia, né? Vim derrotada, não acreditava em nada, em ninguém, a gente realmente se fecha. Até pensei que tinha resolvido o problema, logo que cheguei, e vi que não, porque não ia na terapia do amor.
2: A senhora tinha alguma rejeição com a terapia?
3: Sim, senhor.
2: O que a senhora achava que a terapia era?
3: Qualquer reunião, como qualquer outra.
2: A senhora também chegou a pensar que era uma reunião para arrumar namoradinha?
3: Sim, senhor.
2: A senhora achava isso?
3: Sim, senhor.
2: E não vinha?
3: Não vinha.
2: E a tua vida sentimental, um caco?
3: Um caco, parado, totalmente parado e destruído ainda. Um casamento de 10 anos destruído e não tinha como manter a terapia do amor. Aí comecei a cuidar da minha vida espiritual, né? E fui, peguei firme, comecei a pegar firme, me libertei, né? Aí comecei mais terapia do amor ainda nada. Aí me libertei, recebi o Espírito Santo, né? Converti de verdade, entreguei para Jesus, recebi o Espírito Santo e fui pra fé e logo fui levantada obreira, né? Aí comecei, continuei na fé, né? Evangelizando, lendo almas e tudo, mas a terapia do amor ainda nada.
2: A senhora ainda rejeitou?
3: Ainda nada. Fiquei 8 anos assim, bispo, achando que era só para namorado, e eu disse, ah, eu tô de boa, eu tô bem com Jesus, eu tô ganhando almas.
2: E você, como é que é a sua história?
4: Eu cheguei na terapia com o casamento destruído também, né? Que eu tinha vindo do primeiro casamento, cheguei lá na igreja com o primeiro casamento, né? Que a gente tinha se conhecido numa outra denominação, minha ex-esposa, né? Então quando eu peguei firme nessa fé, né? Ela não gostava, não aceitava a Igreja Universal. Então, quando eu peguei firme, assim, só de raiva, ela me traiu. Houve adultério da parte dela, houve traição e aí o casamento se dissolveu.
2: Então, chegar à igreja, já foi pra terapia ou demorou também pra reagir?
4: Logo que eu comecei na igreja, logo em seguida eu já comecei na terapia, né, bispo? Não demorei tanto tempo, assim, não tinha nenhuma rejeição. Exatamente.
2: No seu caso, você esperou mesmo a resposta.
4: Exatamente.
2: Mas na terapia você já entrou de cabeça.
4: Sim, senhor.
2: E quanto tempo levou para que você pudesse conhecê-la?
4: Assim que eu entrei, deu em torno de mais ou menos 1 ano e meio entre o intervalo da entrada na fé, né?
2: Quanto tempo levou entre o namoro, noivado, casamento?
4: Em torno de uns 6 meses.
3: 6 meses.
2: 6 meses. A vida sentimental da senhora esteve parada até o tempo que a senhora decidiu lutar por ela.
3: Sim, ele já estava, né? Ele foi mais inteligente do que eu.
2: Eu acredito que foi Deus dizendo pra senhora, tá vendo? Não fiz antes porque você não me buscou antes.
3: Na segunda terapia.
2: Segunda?
3: Segunda.
2: Olha só. E ele era o que você esperava?
3: Melhor do que eu esperava.
2: Oi?
3: Melhor.
2: Fica orgulhoso não, hein? Deixa a mosquinha azul pousar no ombro e relaxar não, hein?
3: Sim, senhor. Melhor.
2: Valeu a pena.
3: Maravilha.
2: Quem é ela?
4: Ah, ela é uma pessoa maravilhosa, né, Bispo? Eu digo que o principal que eu esperava, assim, também na parte espiritual, também aconteceu. Que graças a eu ter essa mulher que já era, na ocasião, firme, cada vez tem sido mais. Graças a isso, ter ela do meu lado, eu tenho crescido com Deus em maturidade, né? Tenho entendido, aprendido os valores da fé. Desde o início eu aprendi com ela, tenho crescido com ela, né?
2: Ou então, seja, Deus de fato te deu uma esposa.
4: Sim, senhor.
2: Que no teu primeiro casamento você não teve.
4: Não tinha.
2: Deus também te deu um marido que no primeiro casamento você não teve.
3: Sim, senhor.
2: Parou aí.
3: Não.
2: É com isso que você vai até que a morte separe.
3: Sim, senhor.
2: Essa é com quem você vai até que a morte separe.
4: Sim, senhor.
2: Funcionou.
4: Funcionou.
2: A terapia dá certo.
4: Dá certo.
2: Bem forte pro nosso Deus. Que Deus abençoe os dois. Agora pegue um copo com água e vamos invocar o Deus vivo. É momento de oração. Meu Deus e Pai, em nome do Senhor Jesus, te clamamos pelos que sofrem, gemem, padecem, gritam, uivam de dor. Gente aflita, perdida, abatida, mas que tem no Senhor e só no Senhor sua única, última e viva esperança. Assim, meu Deus, leve com a nossa voz a força, o poder, a luz de quem ela tanto precisa. Consagra em suas mãos o copo com água e ao beber desta água, beba da vida que há em ti. Amém. Vamos beber água. Graças a Deus. Esperamos por você então.

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5: Bom dia, amigo, amiga dessa programação. Está no ar o nosso programa Pare de Sofrer. E durante o período em que juntos nós aqui estaremos, nós vamos trazer para você o momento da palavra, meditação, né, na palavra de Deus. Nós traremos também depoimentos de pessoas que, através da fé nessa palavra, elas venceram. E claro, já deixe aí preparado o seu copo com água, porque nos momentos finais dessa programação, nosso amigo pastor Jurailton Santos estará orando, intercedendo a Deus em nosso favor, tá bom? Então fique agora com essa linda canção e já voltamos.

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2: Muito bem, hoje nós estaremos realizando a segunda-feira das boas novas, das boas notícias. E nós sabemos que todo mundo espera uma notícia boa. De repente você está com seu smartphone aí olhando e aguardando até agora a resposta daquele contrato, daquela entrevista que você fez para se candidatando a essa vaga de emprego, aguardando a resposta do concurso que você prestou, aguardando a decisão judicial deste processo que você tem direito. Enfim, hoje é o dia de boas novas. Nós iremos determinar na vida de todo aquele que conosco estiver que haja essa boa nova. E é necessário você estar conosco e firmar também com Deus uma aliança. Aliança essa de lutar juntamente com Ele em prol da sua vida profissional, econômica, financeira. Eu quero chamar a sua atenção que aqui em Paripe, na Avenida Almirante Tamandaré, número 367, é o local, é o lugar onde juntos estaremos determinando e ministrando as boas novas do Senhor na sua vida. E você, meu amigo, minha amiga, que se encontra desesperado, angustiado, sabe, esperando essa boa notícia, ou às vezes só tem chego notícia ruim para você, você não aguenta mais, esteja conosco hoje, tá bom? Eu vou compartilhar com você agora pessoas que já alcançaram boas notícias antes mesmo de chegar a data de hoje, mas como resultado da aliança que elas firmaram com Deus, Deus já tem operado na vida delas. Acompanhe comigo agora.
3: Meu nome é Renata, tenho 40 anos, sou empresária e a minha vida mudou depois que eu fiz uma aliança com Deus. Antes de fazer aliança com Deus, eu vivi uma vida de miséria, uma vida de amarração, sem direção, sem rumo, onde eu passava necessidade em casa, de chegar ao ponto de não ter o que oferecer para minha filha. Vivia uma vida totalmente destruída, onde eu não conseguia desenvolver na minha área profissional, mesmo sendo capacitada, tendo um excelente currículo, vários cursos, não conseguia fechar contratos, tentava fazer parceria com outras empresas, pegar crédito em banco, era negado, muito humilhada, tanto pela sociedade e pela área financeira também, não tinha direção de nada. E através dessas dificuldades, eu acabei indo para o mundo, me envolvi na prostituição. Contraí um câncer e vivi uma vida totalmente destruída. Depois que eu fiz uma aliança com Deus, a minha vida ela mudou completamente. Eu fui curada do câncer, casei, Deus me deu um marido muito abençoado. Deus abençoou a minha família, a minha vida. Eu tive inspirações, Deus me deu direção para abrir uma empresa. Aí dessa empresa eu abri outra empresa. Aí ele me deu uma fábrica de estofados. E assim a minha vida foi desenvolvendo. Eu comecei a ser conhecida no mercado que antes eu não era, tendo credibilidade, consegui crédito na praça, crédito no banco, fui curada do câncer. Hoje a minha empresa, nós temos em total 5 empresas, estão no ramo de construção civil, marcenaria e decoração, no total com 35 colaboradores. E através da aliança com Deus, a minha vida ela foi crescendo, foi desenvolvendo. Hoje eu já atendo o interior do estado, atendo fora do Brasil também, eu tenho clientes fora do Brasil. Tudo isso através da aliança com Deus. E o principal de tudo, de você ter aliança com Deus, é que ele te direciona, ele te mostra. O fato de você ter aliança com Deus não quer dizer que você não vai ter problema, mas ele vai te direcionar. Quando uma porta se fecha, ele abre outra. Então, e tudo isso eu posso dizer que eu conquistei através da aliança com Deus. O mais precioso disso tudo, da minha aliança, foi o batismo com o Espírito Santo, porque hoje eu tenho paz, hoje eu tenho alegria, hoje eu consigo ajudar outras pessoas, hoje eu consigo também ajudar outras pessoas que chegam também no congresso. Eu tenho alegria, eu tenho um casamento abençoado, uma vida extremamente abençoada, e eu sou feliz, eu vivo em paz, porque eu tenho o Espírito Santo.
4: Sou Vanessa Tavares, tenho 38 anos, sou empresária, e tudo mudou depois que eu fiz uma aliança com Deus. Quando eu cheguei no congresso, a minha vida era destruída, vivia na miséria, com problemas de saúde. A minha família, minhas filhas tinham problemas de saúde, a ponto de eu trabalhar e não conseguir dar o sustento para as minhas filhas. Eu dependia de familiares para poder estar sustentando a minha casa. Então era uma verdadeira frustração, vivia uma completa derrota. Não tinha expectativa alguma de conquistar, de ser feliz, eu não tinha paz. E depois que eu fiz uma aliança com Deus, tudo mudou. E a principal coisa que me aconteceu, que é a mais importante da minha vida, é o Espírito Santo. Depois que eu fiz essa aliança com Deus, o Espírito Santo passou a me dar paz, eu passei a ter a certeza de vencer, passei a ter a certeza que eu poderia conquistar, né? E Deus me deu inspiração, Deus começou a me dar ideias, e a primeira conquista foi o meu escritório. O meu escritório hoje, o meu primeiro escritório, hoje eu tenho 2 escritórios, eu tenho clínica, tenho casas para alugar, quando eu não tinha nenhuma. Hoje eu tenho casas para alugar, tenho ponto comercial, tenho minha casa onde moro com as minhas filhas. Hoje eu ajudo a minha família, né? Hoje as minhas filhas que não tinham o que comer, elas podem comer nos melhores restaurantes. Nos restaurantes que elas sentarem, elas escolhem o que elas querem comer. Hoje, com o Espírito Santo, eu tenho paz e eu consigo ajudar a pessoas a encontrar essa paz também, né? Hoje eu também tenho um centro de formação profissional onde eu capacito jovens, onde eu capacito pessoas que ninguém dava nada. Hoje eu especializo elas na área de finanças, mas acima de tudo eu levo essa paz que o Espírito Santo me conduz, né? Hoje eu tenho a certeza que ele me guia, que ele quem cuida de tudo para mim, né? Hoje se eu não tivesse essa aliança com Deus, hoje eu não seria ninguém, hoje eu não seria nada, né? Tudo o que eu conquistei até aqui, eu devo a essa aliança construída no altar de Deus.

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2: E ouviu Deus o seu gemido e lembrou-se de Deus, da sua aliança com Abraão, com Isaac e com Jacó. Esse pensamento bíblico, pensamento não, fato, na verdade, corrigindo, está descrito em Êxodo, capítulo 2, versículo 24. E aqui nós vemos o perfil de Deus. Deus, ele está atento ao gemido do seu povo. Deus, ele está te escutando, porque Deus não mudou. Deus, ele te escuta também agora. Como escutou o gemido de Israel quando estava oprimido lá no Egito, ele desceu a fim de livrar. Então, do mesmo jeito, ele te escuta. Ele escuta o gemido da sua alma. Você que se encontra depressivo, você que sofreu uma perda recente, você que está com a alma esfacelada, gemendo sim de dor, e o pior que ninguém consegue ver. Quem olha para você, olha suas redes sociais, nem imagina o que você tem passado, o que você tem sofrido. Mas Deus, ele sabe, ele ouviu e ouve o teu gemido. E essa programação é uma prova de que ele está estendendo a sua mão para lhe ajudar. Por isso, meu amigo, minha amiga, esteja conosco hoje em um centro de ajuda espiritual mais próximo de você, ou aqui na Universal em Paripe, na Almirante Tamandaré 367. Nós estamos prontos para te ajudar e você pode também receber essa ajuda e vencer a depressão, a tristeza, a amargura de alma, e você, sabe, sair dessa aliviado, como é o caso desta pessoa que eu vou

0: caso dela com você. Preste bastante atenção. Veja como ela venceu, no meio da fé, a depressão.
1: Quando os meus filhos eram pequenos, assim sobre 3, 5 aninhos, eu me deparei muito triste, com uma depressão muito grande. Me sentava em casa, no meu sofá da sala, e pensava, por que que eu estou assim? Porque aparentemente não me faltava nada. Eu não tinha motivo para aquele vazio, aquela tristeza, aquela angústia, que ficava angustiada. Até que fui ao psiquiatra, né? E ele me falou, não, a senhora está com depressão. Eu falei, doutor, mas por que que eu estou assim? Disse, não, mas é normal, as pessoas ficam assim. Pode estar tudo bem na família, pode estar tudo bem financeiro, mas isso é normal. Ele me passou um remédio, né? Mas a tristeza continuava. Eu vinha de uma família tradicional espanhola, católica, né? Que lá na Espanha o povo é muito católico, né? Então, eu fui professora de catecismo das crianças, criancinha, né? Professora. Mas isso nada adiantava, nada. E tinha um vício de cigarro, né? Porque aí, com a tristeza, você quer alguma coisa que acha que vai satisfazer, que acha que vai dar um pouquinho de alegria. E eu fumava muito, então eu fumava, toda hora eu estava fumando, mas nada, nada. Chegou um dia uma cunhada minha e falou, Rosa, vamos lá no centro? Eu falei, vamos. Quando estávamos indo para o centro, tivemos um acidente brabo de carro. Um forte acidente. Quando eu acordei, eu estava no Sousa Aguiar. Eu pensei assim, vem cá. Eu estava indo para o centro, quase que morri de acidente de carro. Minha cunhada que estava dirigindo. Aconteceu isso? Não. Nunca mais. Me falaram da Igreja Universal. Um dia um parente do meu esposo me falou, Rosa, olha, tem uma igreja que diz que é muito bacana, a pessoa, sabe, é curada, é liberta, acontece tanta coisa. Aí fui na sexta-feira, 3 da tarde, né, que os meus filhos eram pequenininhos, cheguei um pouquinho antes, uns 15 minutos antes, me sentei, né, para ver, porque eu era muito observadora, gostava muito de observar. Se eu estava indo em algum lugar que não me combina, né? Aquilo que eu não consegui, nem na Igreja Católica, nem com remédio, nem com nada que me pudesse, né, sair, festas, jantares, isso, nada, eu consegui ali na presença do Senhor. Então ali eu fui ver que estava verdadeiramente buscando um Deus vivo, não um Deus morto, como me tinha sido apresentado desde criança, desde que eu nasci. E olha, já se passaram, deixa bem, 34 anos, e lógico que não tem problemas, que não tem lutas, que não tem coisas, mas tudo pelo lado de fora. Dentro é paz, é alegria, é certeza, é convicção de que tudo vai dar certo, de que Deus está contigo. Isso em 34 anos, nunca mais, nem tristeza, nem dúvida, nem insegurança, nada, tudo é fé, tudo é certeza.
2: 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Horários das nossas reuniões às 6 horas da manhã, às 7:30, às 10 horas e ao meio-dia, às 15 horas, 18 horas e às 19:30. Estaremos com nossa equipe de fé esperando por você.
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1: Sem o pacto com Deus, eu sei que nada teria dado certo. Porque antes eu já tinha tentado com as forças do meu próprio braço. E eu vi que não estava dando certo. Então aí, quando eu fiz o pacto com Deus, eu realmente vi uma mudança verdadeira.
2: Eu também tenho uma aliança e não quero quebrar. Porque se a gente quer ser abençoado, né? A gente tem que procurar o abençoador, a gente tem que cumprir com a nossa aliança, não pode quebrar.
3: Participando dessa corrente, dessa campanha, a visão abre, né? A visão fica totalmente diferente para saber como agir na vida financeira.
1: O pacto foi o diferencial, que no momento que eu levei a sério o pacto, a aliança com Deus, e vi que era essencial essa aliança em levar a sério realmente o que estava sendo, botar em prática o que está sendo ensinado, foi o momento que mudou realmente a minha situação.
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4: Quando você conta com Deus e você depende de Deus, você vai com a força da palavra dele. Ele disse, ele falou, e eu creio no que ele falou. Quando você vai com a força da palavra dele, o mérito da vitória não é seu. O mérito da vitória é de quem? É todo de Deus. Então você não consegue explicar. É inexplicável. Quando você conta com a força de Deus, você está aqui. E você tem colocado força na palavra de todo mundo. Você crê na palavra do advogado. Você crê na palavra do médico. Você crê na palavra daquele seu amigo da faculdade. Você crê na palavra do seu sócio. Não desmerecendo essas pessoas. Mas a palavra dessas pessoas pode falhar. Mas a palavra de Deus nunca falha.
0: Quem vem e se alia a Deus conquista a verdadeira prosperidade. Pequenos passos que, pela fé, geram grandes mudanças.
5: A segunda causa da justiça trabalhista, que meu esposo saiu.
6: Fechei vários contratos e deixei de pegar outros contratos que não tinha condição de atender os clientes.
7: Eu fiz condição de fazer uma venda expressiva no valor de 200 mil. Fui aprovada em 4 concursos públicos e fiz a escolha. E estou trabalhando em uma área do estado.
8: Deus me deu a oportunidade de trocar de carro.
9: Eu ganhei minha casa. Morava de aluguel e agora eu ganhei minha casa.
10: Eu cheguei aqui empregada, né, trabalhando para os outros. E hoje eu já trabalho para mim. Eu tinha um funcionário e hoje já tenho 2.
11: Depois de 10 anos, eu consegui, pela misericórdia do Senhor, limpar o meu nome, tirar o meu nome da SPC. A dívida era alta.
12: Sexta-feira eu assinei um contrato com a Petrobras. Comecei a trabalhar aqui hoje.
13: Todas as minhas lojas agora estão fora do aluguel. São todas próprias.
0: E se você também quer uma vida plena e feliz, você precisa conhecer a reunião da prosperidade com Deus.

0: fui vítima de fake news.
1: Meu nome é Viviane Pires, eu tenho 33 anos, sou formada em Direito e eu tive várias experiências negativas, né? Eu ouvi muito falar da Igreja Universal. Algumas vezes eu até comemorei com algumas notícias falsas e que eu acreditava ser verdade por a mídia envolver de tal forma a aparentar que ali era um lugar onde fazia lavagem de dinheiro, onde tirava o que as pessoas tinham, chegavam com uma dor, chegavam com uma angústia e ali havia aproveitadores, né? Ali eles aproveitavam a dor do outro para arrancar dinheiro.
2: Dinheiro, nobres, veículos, acabam sendo entregues.
1: Quando a gente ficou sabendo, né, do estádio do Maracanã, que encheu, que os bispos saíram com malas de dinheiro, sacolas de dinheiro, mais uma vez foi o assunto da nossa casa, foi um debate, né? Olha, tá vendo? Ele é um pilantra, ele é um sem vergonha, tá tirando dinheiro do povo, e o povo que já não tem nada ainda vai lá assistir, vai lá dar dinheiro pra fazer lavagem de dinheiro. Era isso que a gente pensava. Pra mim era um enriquecimento ilícito, totalmente. Se fosse pra condenar ele, eu condenaria sim, com certeza, com o meu pensamento de antes, com o pensamento que a mídia me trazia, um pensamento que vinha de fora, não o meu pensamento, não a minha cabeça pensante, o meu raciocínio. Quando passou aquelas pessoas, né, orando fora da delegacia, então assim, tinha dois pensamentos. Estão pagando, tá vendo? A igreja tem tanto dinheiro que tá pagando para esse povo ficar aí. E ao mesmo tempo vinha o pensamento, mas quem ia se propor a um papel tão ridículo? Né? Então assim, por mais que as evidências fossem claras, a gente ainda preferia pensar o negativo, né? Porque era o que a mídia nos trazia. Então, mediante um episódio, né, muito triste da minha vida, a gente passou a procurar ajuda em todos os lugares. Todas as igrejas, denominações, centro espírita, quem lê carta, quem lê tarô, tudo. Até que a gente chegou no último lugar, que foi a Igreja Universal. A gente chegou com um vazio tremendo, que era o vazio da perda e, consequentemente, uma vida econômica assim horrível, porque o sustento, quem mantinha, era o meu pai. Então assim, a morte dele trouxe tudo de ruim que lá fora as pessoas vivem. Era um desespero, era uma tristeza profunda, e ainda chegamos e falamos, olha, não, pior não vai ficar, era a última porta mesmo. E aos poucos a nossa vida foi transformada. Deus foi restabelecendo tudo que hoje a gente tem. A gente tem casa própria, carro importado, duas lojas. Eu sou formada em direito, minhas irmãs são formadas, uma em administração, outra já está fazendo engenharia. Então assim, minha mãe está se formando em psicóloga. Hoje a vida é outra. Hoje eu tenho vergonha de um dia ter falado mal da igreja. Eu tenho vergonha, porque eu era um fundamento do outro, de outras pessoas, da mídia, de pessoas que nunca puderam e tiveram a chance de ter o encontro que eu tive, de saber onde buscar a vida e a salvação. E hoje, né, depois de tudo que passamos, depois de tudo que aconteceu, hoje eu tenho outra cabeça, outras ideias, eu vou pelo meu pensamento e eu desafio você, que muitas vezes estava no papel que eu estive. No fundo, você muitas vezes vive de aparência, mas por dentro você não é aquilo e você sofre muito. Eu desafio você a vir e tirar com os seus olhos uma conclusão. Se você vier e nada mudar, não volte. Faça como eu fiz, se não mudasse eu não voltava. E nem estaria colocando a minha cara aqui para falar para você. Aqui a vida muda. Aqui você pode encontrar como viver e viver de verdade. Sem mentira, sem engano, sem dor, sem um vazio imenso. Então eu desafio você que está aí querendo morrer, querendo que o mundo acabe, querendo que tudo desapareça da sua vida, sem ter um caminho a seguir.
3: Olha só, tá vendo? Como que as fake news pode causar um estrago, um prejuízo na vida de uma pessoa? Mas graças a Deus que teve jeito para ela. E assim também vai ter para você, se você der crédito à palavra que nos temos passado. Você percebe que se você der crédito à nossa palavra, à nossa pregação, você vai evitar um grande prejuízo. Por isso, nós te aguardamos aqui na Universal, em Paripe, na Almirante Tamandaré 367, aqui próximo ao Colégio de Menor. Você pode encontrar essa ajuda e ver o poder de Deus se materializando na sua vida. Nós vamos agora participar do momento de oração e vamos unir a nossa fé. Pastor Jurelton Santos estará intercedendo em nosso favor. Já preparou aí? Sabe que esse som, ele precede o momento da oração e você tem que pegar aí o seu copo com água, a sua água, para consagrarmos a Deus. É momento de oração. Vamos todos falar com Deus.
4: Vamos tirar um momento para falar com Deus. 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
5: Senhor nosso Deus e nosso Pai, ó Deus Todo-Poderoso, Criador dos céus e da terra, eu te peço, meu Pai, aliás, eu te suplico, meu Senhor, por todas as pessoas que oram comigo neste momento, essa mãe que está aflita, essa esposa que traz dentro de si uma aflição, este pai de família, esta dona de casa, que carrega dentro de si uma aflição, dê a esta pessoa agora, meu Pai, forças, coragem, ânimo, disposição para chegar à tua casa. É possível que ela já bateu em tantas portas, buscou ajuda de tantos, mas que ela receba forças agora para te buscar e encontrar o fim desta aflição. Pai, eu te peço, consagra com teu poder este copo com água. Quando essa pessoa beber deste elemento, que ela receba a cura, que a dor desapareça, meu Deus, que a depressão venha a sair do corpo desta pessoa. Senhor, senhora, aí onde você está, beba deste elemento agora e olha, beba com muita fé. Creia, creia, tão somente creia que o milagre, ele já aconteceu na sua vida, tá certo? Deus abençoe a sua vida e olha, busque ao Deus Todo-Poderoso que se encontra nos céus, e esse Deus, ele vai mudar a história da sua vida. Deus te abençoe, forte abraço e até a próxima.

e Deus cuida mesmo. Percebe agora o cuidado dele? Agora, essa paz que você percebe, essa clareza de pensamentos, para que ela se perpetue na sua vida, você precisa cultivá-la. E por isso que eu chamo sua atenção para estar conosco hoje, aqui em Paripe, ou em uma universal mais próxima de você. Eu digo aqui porque é onde nós estamos e onde nós temos presenciado as pessoas buscarem a esse Deus e receberem dele o poder do alto. O Almirante Tamandaré, 367, aqui em Paripe, em frente ao colégio de menor. Eu te espero. Deus te abençoe. Até a próxima.

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abençoe a sua vida poderosamente no nome do Senhor Jesus. Estamos começando agora o nosso programa Madrugada com Deus. Esse amigo que vos fala é o pastor Tiago Souza. Bom dia a você que me ouve na estação do metrô. Bom dia a você que agora está se preparando para o trabalho, ou você que está deixando o plantão. Bom dia a você rodoviário, a você caminhoneiro. Bom dia a todos. Vamos agora com uma canção e já já voltamos.

0: Muito bem, estamos de volta e vamos a uma chamada sobre o que acontece na reunião Prosperidade com Deus. E já voltamos.
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0: Muito bem, estamos de volta. Vamos agora acompanhar o que acontece na reunião Prosperidade com Deus e com testemunhos de pessoas que firmaram um pacto, uma aliança com Deus e a sua vida foi abençoada.
1: Seu nome?
2: Meu nome é Tânia.
1: Tânia, você tem um pacto com Deus também?
2: Sim, senhor.
1: Qual o seu testemunho?
2: Eu cheguei com a vida totalmente destruída, como vocês, não sei se já ouviram, meu testemunho da depressão, tentei suicídio, e com a vida financeira também totalmente destruída, porque tinha perdido tudo, e ouvi também uma palavra negativa, que eu estava, como eu estava muito debilitada, oprimida, tentei suicídio, fiquei em coma. Então eu vi a palavra que você vai passar fome. Eu quero ver você debaixo da ponte, passando fome.
1: Desculpa, como se não dependesse de já ter perdido tudo, está deprimida, tentou o suicídio, ainda te deram uma palavra dessa, que você ia ficar debaixo de uma ponte.
2: Sim, senhor. Aquela palavra, logo do início, eu me assustei. Mas eu vi uma palavra mais forte vindo aqui para a nação. Tudo posso naquele que me fortalece. Eu perguntei para Deus, meu pai, o que que eu vou fazer? O que que eu sei fazer? Uma simples professora, não sabia fazer nada, ao mesmo tempo uma boa dona de casa, que eu amo também, que é uma virtude que eu acho das mulheres de Deus, né?
1: Uhum.
2: Então, Deus falou para mim, cestas.
1: Cestas?
2: As pessoas dão risada de mim. As pessoas riam da minha cara, desculpa a palavra, né? Quando eu passava com as cestas diferenciadas, personalizadas, que eu nunca me imaginei. Para vocês terem uma ideia, no ano que eu comecei a fazer cestas, eu adquiri 4 carros, gente. Um Audi, que era o meu sonho. Deus colocou logo esse sonho de ter o melhor, para arrebentar. Então, um Audi A3 prateado, depois tive um preto. E 4 carros, eu tinha 2. Dei um para minha mãe, 0, comprei aqui na Baviera. E um para meu sobrinho que morava comigo, meu afilhado, também 0, 2 gols.
1: De uma ideia que Deus te deu, trabalha com cestas, você arrebentou.
2: Arrebentei, parecia que eu tinha uma fábrica, era uma fábrica na minha casa, gente. Não parava de gente, motoristas, de madames, pessoas de todo tipo. Eu não fazia discriminação com ninguém. Da cesta mais simples eu fazia, até entregava, dava de graça, não me preocupava. As pessoas riam de mim, mas eu não ligava, passava, saía para vender e cada dia mais. E ainda digo mais agora, Deus colocou um outro sonho e está sendo realizado em nome do Senhor Jesus. Na pandemia, eu fiz uma cesta, fiz cestas, não parei de trabalhar, não parei, não fiquei em casa, não fiquei como muita gente fica em pandemia, com a mente paralisada, com medo, assustada. Eu não assisto televisão, eu não sei o que essas palavras de morte na minha vida, entendeu? A palavra que eu tenho é essa aqui.
1: E na pandemia teve outra ideia?
2: Na pandemia eu fiz cesta para os pés, que foi uma obra do Espírito Santo que me deu.
1: Desculpa, a cesta direção. Para os?
2: Para os pés.
1: Para os pés?
2: Vou trazer para o senhor.
1: Como é que é isso?
2: É uma cesta spa dos pés. Porque futuramente eu vou estar com o meu spa na ilha, uma casa de praia. Moro bem num bairro considerado aqui o melhor, mas eu ainda não vejo o melhor, porque eu quero o melhor ainda, que Deus vai mostrar ainda.
1: E para terminar, cadê a depressão?
2: Não tenho nunca mais.
1: Cadê o desejo de suicídio?
2: Nunca.
1: Deus é grande, pessoal. Parabéns, bem forte. Fale, Patrícia, o que Deus está fazendo em meio a essa crise na sua vida?
3: Eu tive que deixar, depois da pandemia, de fazer algumas das minhas atividades. Então, por exemplo, eu não posso fazer mais curso presencial, eu não posso fazer palestra, eu viajava o Brasil inteiro fazendo palestra. Só que de março para cá, eu tenho dado mais cursos e mais palestras online, ganhando a mesma coisa que eu ganhava por palestra, quando eu tinha que sair de São Paulo, viajar, pagar hotel, tinha muita despesa, tinha muito mais perda de tempo, porque às vezes para uma palestra de 1h30, 2 horas, eu tinha que viajar e ficar 4 dias, por exemplo, quando eu ia a Belém, quando eu ia a Manaus. E agora não, agora de casa, em 1h30, eu resolvo e recebo a mesma coisa que eu recebia antes. E não só isso, eu dou mais palestras hoje e cursos hoje do que eu dei no ano passado. Então, nesse período todo de pandemia, mesmo com menos atividades, eu faturo mais. é assim, é inexplicável, né? Porque eu tenho outras fontes de renda que aprendi aqui, né? Pra gente não depender de uma fonte de renda só. Então, mesmo que eu não fizesse cursos, mesmo que eu não desse palestras online, eu tenho outras atividades. Mas todas elas estão andando mais e faturando mais do que antes da pandemia.
0: O seu segredo?
3: O segredo é o altar, pastor. É o pacto, é ser fiel, é ser cuidadosa nos detalhes, porque muitas vezes a gente faz o que parece, né? O que é mais aparente, a gente esquece dos detalhes. E Deus, né? Ele é detalhista. Então, em tudo que a gente ouve...

0: não fazia parte constantemente. Eu vinha, às vezes, por causa do meu trabalho, que eu trabalho também viajando, aí eu não vinha na outra semana, aí na outra semana eu também não vinha, porque eu falava, ah, tô cansada hoje, trabalhei o dia todo, porque eu acordo muito cedo, passo às vezes, fico até 10 horas trabalhando, 11, às vezes trabalho de madrugada, e aí eu fico, meu Deus, misericórdia, hoje eu não vou não, tô muito cansada, eu vou amanhã. É, fica, a gente não deixa de ir, né? Aí vai protelando, e Deus, naquele dia que a gente está mais cansada, é que Deus quer dar a bênção pra gente. E aí, eu, no primeiro dia que eu peguei a Bíblia, assim, um contrato que eu precisava ganhar fora de Salvador, eu ganhei esse contrato, graças a Deus. Tem outros contratos maiores para vir, assim, os contratos particulares que eu não estava conseguindo fazer fechamento, porque minha área mais é área de empresa. Aí eu comecei a fechar os contratos também particulares, as pessoas estão começando a caminhar dos dois lados, que só estava andando de um lado, mas não estava tanto. E assim, as coisas estão caminhando que eu não estou conseguindo mais dar conta. Eu já estou começando a montar minha nova equipe de trabalho, porque eu tenho uma equipe, eu não trabalho só. E eu estava sem equipe, tive que desmanchar a equipe, e agora eu estou começando já a chamar o pessoal para trabalhar, porque a gente não está começando a dar mais conta. É assim, coisa de Deus, né? A gente tem que crer mesmo que Deus faz a diferença na nossa vida.
1: Vale a pena ser fiel no pacto aqui na nação?
0: Muito fiel, e é muito importante para quem já está permanecer na fidelidade aqui, porque às vezes as pessoas não vê a coisa acontecer e acha que a bênção não vai chegar, que está demorando a chegar, mas Deus está preparando a hora certa para dar a bênção para a gente. É nesse momento que a gente está achando que não está acontecendo nada, que Deus está preparando algo grande, e quando chega a gente nem espera.
1: Parabéns pela sua fé.
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3: A resposta, quando eu cheguei aqui, eu cheguei no Congresso, comecei a vir, depois eu tinha parado e retornei novamente para o Congresso, firme. O pacto da palavra me deu muitas coisas que eu tenho aprendido aqui, a direção. Porque cada vez que eu venho, eu ouço uma palavra e essa palavra me traz sabedoria para trabalhar e realmente ter resultados. Em março, eu tive um resultado tão esplendidoso que eu cheguei a vender 483 mil. Para vocês terem uma ideia, eu trabalho com planos de academia, que é difícil, porque a soma é pequena e vai se somando à soma grande. Aqui a gente aprende uma coisa que eu nunca mais vou esquecer: sabedoria. Se você aplicar isso, a sua vida muda. Todos os meses eu arrebento de vender.
4: O que está acontecendo, Eliane?
5: Minha vida estava toda travada.
4: Tudo amarrado.
5: Tudo amarrado. Eu começava a reunião, vinha para
4: reunião.
5: Dava tudo errado, porque quebrava a corrente, mas agora, em nome de Jesus, já foi quebrado todo o mal.
4: Como é que tá agora as coisas?
5: Pensa, vou começar a trabalhar quarta-feira.
4: Começa quarta?
5: Um ano desempregado.
4: Um ano!
5: Foi.
4: Desamarrou tudo.
5: Tudo, tudo, tudo.
4: Que
5: tudo.
4: Deus te abençoe cada vez mais.
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6: Nem a faculdade de arquitetura ensinou a dona Cíntia coisas que ela aprendeu aqui na Vigília das Grandezas de Deus. É mais que uma graduação ou pós-graduação, é mais que uma universidade, é mais que um PhD. O que eu aprendi aqui foi um direcionamento, foi uma visão empresarial que eu não tinha antes por ser autônoma. E o que eu tenho pedido, o que eu tenho vindo buscar, é de conquistar uma empresa, de ter um diferencial, né, dentro da minha profissão e fora dela também. E eu conquistei. Esse semestre aqui eu fui convidada para comprar uma empresa e eu estou comprando. E é com direcionamento da vigília mesmo, porque eu não tinha essa visão, né, empresarial. Eu estou aprendendo aqui dentro das reuniões. A senhora teve uma ascensão na sua área de atuação e ainda está seguindo para um outro ramo. Exatamente. Quando eu entrei aqui, eu já comecei a prosperar. Eu cheguei aqui muito sem dinheiro, com um carro muito antigo, velho, que eu tinha 10 anos praticamente. Daí eu já comprei um carro e eu tenho conquistado cada dia mais coisas. E eu tenho tido muita direção na reunião, né, dos 308 pastores, que tem mudado muito a minha vida. Porque a gente sai de uma faculdade, a gente entra no mercado achando que a gente sabe tudo. E passam os anos e a gente vê que a gente não sabe tudo. E é só com a visão empresarial que a gente tem, assim, outras oportunidades, outras aberturas. A gente sai da faculdade achando que a gente tem um mundo, né, a conquistar, o mundo pela frente, mas não é. A gente prospera, a gente ganha algumas coisas, mas não como eu tenho tido as orientações aqui dentro da reunião. Então a gente vai mudando a visão. E

0: E a gente vai colocando a expectativa em outros mercados também. E hoje eu estou comprando uma empresa grande, que eu nem imaginei que eu pudesse comprar, de alguns milhões, não é milhões, né? De mais de R$1 milhão. E eu estou conquistando, não é com a minha profissão, com certeza é com a visão que eu estou tendo aqui dentro das reuniões, né? Dos 318 pastores.
1: Uma visão que também fez aumentar os seus lucros em 4%.
0: Olha, ainda eles estão aumentando, não tem assim esse percentual muito definido, né? Mas com certeza mudou, do dia que eu entrei aqui, mudou assim, eu diria 100%, 50%, não faltou mais nada, não tive mais dificuldades. A gente tem lutas, a gente tem tribulações, é claro que tem, a vida, né, tem... Os dias da gente não são iguais, mas a gente vai conquistando as coisas porque a gente tem tanta certeza que as coisas vão dar certo que não tem como não dar, né? A gente recebe tanta orientação, tanta projeção, tanta prosperidade, tanto positivismo que não tem como não dar certo, entendeu? Todo dia eu acho que eu vou conquistar mais alguma coisa, quer dizer, esse carro não é o que eu quero ainda, eu quero outros muito melhores. Eu sei que a gente tem muito mais coisas na vida para conquistar.
1: Para recarregar a energia, ter forças para enfrentar todos os problemas, para isso é preciso estar aqui toda segunda-feira.
0: Ah, para isso é preciso vir toda segunda-feira e, aliás, todos os dias, né? Que eu venho o máximo que eu posso. A gente vem e tem que buscar mesmo, porque é aqui dentro que a nossa vida pode mudar. Eu já andei pelo mundo, eu já fiz cursos fora do Brasil, eu já trabalhei para gente muito grande, mas eu nunca tive tanta visão e tanta certeza e tanta segurança em mim, no meu trabalho, no meu profissionalismo, como eu tenho hoje aqui dentro.
1: Tá certo, obrigada pela participação.
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3: Muito bem, estamos de volta na nossa programação. Vamos a uma matéria sobre o que acontece todas as segundas-feiras na nossa Prosperidade com Deus. E já voltamos.
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0: Muito bem, minha amiga, meu amigo, vamos agora a uma campanha do dia com testemunhos que vai impactar a sua vida e já já voltamos.
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2: Cheguei aqui com mais de 200 mil de dívida. Uma empresa falida, ganhava 5, 6 mil por semana, para ganhar 10 reais estava difícil, entendeu? E firmei o pacto com Deus e Deus mudou minha vida.
3: Como é que tá hoje?
2: Hoje estou arrebentando, tenho meu carro, minha empresa, tenho...
3: E a dívida?
2: A dívida zerou.
3: Acabou a dívida?
2: Paguei tudo.
3: 200 mil acabou?
2: 200 mil.
3: Agora tem paz?
2: Agora tenho paz e, mais importante, tenho o Espírito Santo.
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4: Nós chegamos aqui, somando a minha dívida e a dela, dava em torno de 50, 52 mil reais. Nós conseguimos quitar todas essas dívidas, né? Nós trabalhamos com imóveis e só esse ano nós já vendemos mais de 15 milhões em imóveis. Eu estava tentando pagar 3 anos e não conseguia.
3: Há 3 anos?
4: 3 anos, não conseguia.
3: Firmou o pacto?
4: Firmou o pacto.
3: E aí?
4: E foi prosperando, graças a Deus, a gente teve a direção de trabalhar com imóveis. De lá para cá, viemos arrebentando. E esse mês passado, a gente abriu nossa imobiliária. Agora está saindo a papelada, a gente vai arrebentar.
3: Fechou contratos de quanto até agora?
4: Esse ano, em torno de uns 14 milhões, 15 milhões, somando todos os imóveis. Mais de 50 imóveis vendidos.
3: De venda.
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5: Cheguei aqui endividada com mais de 100 mil de dívida.
3: Mais de 100 mil de dívida?
5: De dívida. Cheguei doente, fui curada, paguei minha dívida, reabri meu salão e estou arrebentando.
3: A senhora tinha uma dívida de 100 mil. Aos seus olhos, tinha como pagar?
5: Não. Eu não tinha mais esperança alguma.
3: E através do pacto, acabou a dívida?
5: Acabou a dívida.
3: As portas se abriram?
5: Se abriram.
3: Como é que tá hoje?
5: Hoje eu tô tranquila.
3: Acabou o inferno da dívida.
5: Acabou.
1: Seja você também um vencedor.
6: Eu cheguei totalmente destruída. Minha vida completamente destruída. Cheguei na miséria, vamos dizer assim. Eu cheguei a passar fome. Cheguei a morar de favor com os outros, com a minha sogra também. Eu trabalhava com os outros, eu era funcionária. Eu comecei fazendo faxina. Depois eu comecei a trabalhar em lojas. Depois caí num monitoramento e sofri muita humilhação lá. O meu patrão me humilhava. E eu ganhava uma miséria. O que eu ganhava não dava para mim pagar o aluguel direito. Eu pagava o aluguel, sobrava um pouquinho para mim pagar uma conta que eu já tinha. Aí à noite eu dormia sem comer, porque eu não tinha mais dinheiro, né? O que eu ganhava era pouco. Era suficiente para pagar o aluguel e a minha dívida. E aí eu dormia para não sentir fome. Deus transformou tudo. Quando eu me entreguei para Deus e comecei a obedecer, Deus transformou muito. Hoje eu tenho minha clínica, a gente viaja para onde a gente quer. Eu como o melhor dessa terra hoje.
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7: Cheguei aqui fracassado, dando dízimo de 10 reais, 20 reais, mas entreguei minha vida no altar. De um dia para noite, de 35 mil reais, eu acabei tendo uma dívida de 70 mil reais. Hoje, pela honra e glória de Deus, eu entreguei minha vida nesse lugar. Entreguei a minha vida para Deus, recebi o Espírito Santo. Hoje, pode olhar aqui, os cartões estão tudo apregados. Paguei toda a minha dívida, 70 mil reais. E hoje eu tenho um carro novo, um Jeep Renegade, tenho duas empresas, trabalho, prospero todos os dias, tenho dízimo para dar na casa do Senhor todos os dias.

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1: Muito bem, estamos de volta. Você que ouviu essa canção maravilhosa, prepare o seu copo com água. Nós vamos agora realizar a oração. A missionária Rogéria, ela vai realizar essa oração em seu favor e já já voltamos.
0: Vamos tirar um momento para falar com Deus. 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
2: Nosso Deus e nosso amado Pai, em nome do Senhor Jesus, meu Deus, eis-nos aqui, juntamente com todo o teu povo, elevando aos céus a nossa oração, Senhor, porque vivemos na tua dependência, Senhor. Então, meu Pai, junto com este homem, com esta mulher,

meu Pai, e parou nesse momento para orar conosco. Meu Deus, olha para este coração aflito, meu Senhor, e que quando ele ou ela tomarem desta água, que haja uma revolução santa dentro deles, Senhor, de tal forma que tudo aquilo que não procede do Senhor nesta vida seja arrancado de dentro deles, substituído pela tua paz. Beba agora, meu amigo, minha amiga. E ao beber, receba a paz do Senhor, que excede a todo entendimento, em o nome do Pai, do Filho e do Espírito Santo. Amém. E graças a Deus. Deus abençoe a você e toda a sua família.

0: Graças a Deus, você acompanhou a oração com a missionária Rogéria. Nós vamos nos despedir desta programação e queremos deixar o nosso endereço da nossa Catedral da Fé, localizada na Avenida Antônio Carlos Magalhães, 4197 Pituba, em frente ao Shopping da Bahia. Eu vou estar ali na Igreja da Vasco da Gama, localizada na Rua Quintino Bocanhuva, em frente ao viaduto da Vasco da Gama, na famosa Ladeira do Garcia, nos seguintes horários: às 7 horas da manhã, às 10 horas, às 15 horas e às 18h30. Fiquem todos com Deus, um abraço e até amanhã. Deus abençoe a todos.
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3: Muito bem, meu amigo, minha amiga, nós estamos aqui no programa Nosso Tempo. Está entrando lá o programa Nosso Tempo. Eu gostaria que a senhora, o senhor ficasse conosco, tá certo? Já deixasse preparado o copo com água, porque durante o programa vamos falar a respeito do que vai acontecer segunda-feira. E no final do programa vamos estar realizando oração em seu favor, tá bom? Fique agora com essa música, logo depois eu volto.

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1: Muito bem, meu amigo, minha amiga. Voltamos com todos com o programa Nosso Tempo. Olha, nesta segunda-feira teremos aqui a prosperidade com Deus. Você quer prosperar? Então você tem que ter uma aliança com Deus. Você tem que ter um pacto com Deus. Porque com Deus você vai conseguir vencer, você vai conseguir prosperar. Tá certo? Olha a palavra que diz: por que estás abatida? Tem pessoas que querem estar abatida. E a palavra diz: por que estás abatido? Então não fique abatido. Levanta sua cabeça, porque Deus é contigo. Aí diz assim: por que estás abatida? Ó minha alma, espere em Deus, pois ainda o louvarei na salvação da sua presença. Então, minha amiga, meu amigo, levanta a sua cabeça. Deus é contigo, tá bom? E fique agora com essa chamada da segunda-feira e logo depois eu volto.
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1: Muito bem, voltamos com todos com o programa Nosso Tempo. Olha, minha amiga, meu amigo, você pode estar desempregado, endividado, você pode estar com os caminhos fechados, as portas fechadas, mas Deus, ele é o Todo-Poderoso. Deus é grande, ele é o Criador do céu, da terra, de todo o universo. Eu quero dizer, o que acontece nessa segunda-feira é algo extraordinário, para que Deus venha abençoar a sua vida financeira. Você que é empresário, você que é trabalhador, microempresário, você que é autônomo, você que é uma pessoa que trabalha para si, você que quer montar o seu próprio negócio e você toda vez quer montar, dá tudo errado, você que tem visto que as coisas não têm dado certo na sua vida financeira, procure nesta segunda-feira estar conosco na reunião da prosperidade com Deus, porque nessa reunião você vai ter a direção de Deus, você vai ter a luz que você precisa da palavra de Deus para te guiar, para te conduzir, para que você tenha êxito no seu trabalho, nos seus negócios. Você vai ficar agora com esse testemunho e logo em instante eu volto com todos.
2: O que eu não consegui conquistar em 10, 15 anos, eu conquistei assim. Passou tão rápido, 5, 6 anos assim, para mim foi ontem. Né? O que eu nunca consegui conquistar em tanto tempo na minha vida trabalhando, hoje em dia eu conquisto orando, né? Me doando, né? Tipo assim, eu costumo dizer que devido à minha entrega, entrego meus defeitos a Deus e Ele realiza os sonhos do meu coração, né? Para mim, assim, é que nem acordar e abrir os olhos, né? Você acordou, você tem que abrir os olhos. Então, segunda-feira eu tenho que estar aqui me fortalecendo, pegando a direção, para que eu venha cada dia mais e mais, né? Mudar a minha realidade.
3: Me dando muita força para continuar, para seguir. Eu até me afastei, estava sem vir nas reuniões de segundas-feiras e eu voltei. Nessa volta que eu tenho umas 3 semanas mais ou menos, eu tenho sentido uma força dentro de mim e está me revigorando e é o que está me fazendo seguir.

0: Faz um mês que eu estou frequentando aqui. E a reunião é muito importante porque abre a visão, né, por onde eu trabalho mesmo. As coisas estavam um pouco assim amarradas, dando tudo errado. E através da reunião eu consegui colocar assim as coisas em lugar, né, saber como é, que eu tenho que fazer para dar continuidade no meu trabalho. Então, para mim é muito importante estar vindo aqui às segundas-feiras. Essa reunião acrescentou em minha vida a maneira assim como eu lidar no meu trabalho. Não só no trabalho, também com a família, certo? E em várias outras áreas, Deus vai acrescentando, mostrando, fazendo com que eu tenha visão na minha área profissional e também através do meu lazer, da minha família e tudo mais. Sim, vale muito a pena, porque as coisas que estavam dando errado para mim começou a mudar, começou a dar certo, né? Então vai abrindo também a visão de outras pessoas que convivem comigo. Eu falo, nossa, o lugar que você estava trabalhando, estava de um jeito, depois que você começou a ir para a igreja, ficou até de outro. Então, muda totalmente a visão, não só minha, mas também dos meus familiares, de quem me acompanha, quem está comigo.
1: Meu nome é Edmilson Magalhães. Diante dessa pandemia, não teve problema nenhum para nossa empresa. Continua tudo como normal, sem problema algum.
2: Bem forte para Jesus.
3: Meu nome é Hilda. Assim que eu peguei a Bíblia, abriu 3 portas de emprego para mim.
2: Bem forte para Jesus.
4: Meu nome é Maria, meu pai faleceu em 2005, estava a herança dele sem querer sair. E quando foi sexta-feira agora, antes de eu sair da minha casa, eu peguei a Bíblia e falei com o meu Senhor Jesus que eu não aceitava terminar o ano de 2020 com o dinheiro que o pai deixou para a gente, preso. Quando eu fui lá na defensoria, estava lá o valor para eu retirar lá na caixa de São Francisco do Conde.
2: Bem forte para Jesus.
5: Meu nome é Ailton. E eu estava com minha casa há mais de 20 anos parada e agora reformei toda.
2: Bem forte para Jesus.
6: Meu nome é Tânia. Depois que eu peguei a Bíblia do Pacto, que eu devia 4 mil à Caixa Econômica, e eu só paguei 605.
2: Bem forte para Jesus.
0: A segunda-feira para mim é muito importante, porque a gente chega aqui às vezes cansada, para baixo. Aí com a palavra que a gente ouve do altar, é um fortalecimento. Aí quando vem na segunda-feira, quando chega a terça-feira, é tudo multiplicado. Jesus multiplica clientes, acordo com fortaleza, acorda animada, e daí por diante, com a força que a gente recebe do altar, Jesus multiplica tudo, até aquilo que tinha que dar errado dá certo. É muito forte a aliança com Deus, porque quando a gente faz uma aliança com Deus, aquela palavra que sai do altar é um fortalecimento, é um alimento para a alma, é um alimento financeiro, familiar, em todas as áreas da vida da pessoa. De mesmo choveu, eu saí o dia todo cansada, mas quando eu cheguei aqui, com a palavra que eu ouvi, a força que saiu do altar, eu já estou outra pessoa, pronta para o dia de amanhã.
7: A importância da reunião de segunda-feira é você receber a palavra de Deus, certo? E você ter força para poder vencer lá fora, vencer os obstáculos da vida, você não desanimar, não ficar cabisbaixo, não achar que as coisas não vão se resolver, porque o que vem do alto, o que vem de Deus é para transformar a vida da gente, abençoar nossa casa, nossa família. A gente tem uma visão de como agir da forma correta, não se envolver com nada errado aí fora, e a gente plantar para poder a gente colher resultados que venham até abençoar outras pessoas que estão próximas da gente. Como eu já recebi a direção da palavra de Deus, então eu sei que eu tenho que perseverar, eu tenho que ir até o fim. Eu não posso desistir porque eu tenho um objetivo e em cima da palavra de Deus. Não é fácil chegar porque esse período de chuva, é muita desistência, muita palavra de derrota, muita dificuldade, mas a gente aprende que com Deus a gente vai vencer tudo. Aí eu termino colocando toda a minha força para estar toda segunda-feira, com chuva, sem chuva, com engarrafamento, com qualquer tipo de empecilho, mas eu faço todo o meu esforço para estar aqui, porque eu sei como
8: é. Lindinalva.
2: A senhora veio de qual bairro?
8: Cosme de Farinhas.
2: Fez a nova aliança, teve vitória?
8: Tive. Eu fui na sexta-feira no banco, cheguei lá, tirei meu extrato, não tinha entrado um dinheiro. Aí eu passei na segunda-feira lá de novo, aí eu fui ver outra coisa, aí eu passei lá o extrato. Quando eu cheguei lá, o dinheiro estava lá.
2: Do jeito que a senhora determinou?
8: Do jeito que eu determinei, eu crio. E é tipo assim, às vezes eu faço meu propósito com Deus, às vezes eu não tenho nem condições, mas, meu Deus, quando eu tiver, eu vou honrar o Senhor. Aí eu tinha feito um voto com Deus e Deus tinha falado comigo, eu faço assim, assim, assim, assim mesmo eu fiz.
2: Fez do jeito que Deus direcionou e deu certo?
8: Deu certo.

0: e vai continuar dando certo. Deus abençoe,
1: senhora. Meu nome é Karina, eu peguei a Bíblia e abriram as portas de trabalho para mim.
2: Parabéns pela sua fé, bem forte.
3: Meu nome é Dinei Soares, sou corretora, e depois que eu peguei a palavra, as portas se abriram, até é impossível.
2: Bem forte para Jesus.
4: Meu nome é Lúcia, um ano inteiro, peguei a Bíblia, um ano inteiro, tudo se abriu para mim, foi um maravilhoso ano.
2: Bem forte para Jesus.
5: Meu nome é Maria, quando eu peguei a Bíblia, as portas se abriram, para mim e para meu esposo.
2: Bem forte para Jesus.
6: Meu nome é Marisa, depois que eu peguei a Bíblia, muitos contratos fechei e eu não vou até o cliente que vem até a mim.
2: Bem forte para Jesus.
7: Meu nome é Maria da Hora, todas as minhas dívidas, depois que eu peguei a Bíblia, paguei todas.
2: Bem forte para Jesus.
8: Meu nome é Flávia, depois que eu peguei a Bíblia, eu ganhei crédito na praça e minhas vendas triplicaram.
2: Bem forte para Jesus.
9: Meu nome é Zélia, depois que eu peguei a Bíblia do Pacto, recebi todas as próteses nova.
2: Bem forte para Jesus.
10: A campanha toda segunda-feira é muito importante, pois abre nosso entendimento, abre nossa visão. Deus tem muitos propósitos para nós e através dessa reunião a gente consegue conquistá-lo e correr atrás do melhor, que é o que Deus quer para a gente. Venho de Motoruba para não chegar atrasada, né? E pontualmente está aqui às 19h30 buscando a minha bênção. A importância da aliança com Deus, primeiramente, é você dedicar sua vida 100% no altar, buscar o Espírito Santo e todas as outras coisas serão acrescentadas, que é o que vem acontecendo comigo. Meu primeiro foco foi buscar a Deus verdadeiramente, entregar minha vida a Ele, e através dessa minha entrega as coisas estão acontecendo naturalmente na minha vida e o Espírito Santo está cuidando de tudo. Então hoje eu sou uma pessoa abençoada, tenho muitas coisas ainda a conquistar. E descanse em paz, porque eu sei que Deus está no controle de tudo.
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12: Muito bem, meu amigo, voltamos com todos. Eu quero agora que o senhor, a senhora, acompanhe essa matéria sobre a segunda-feira. Acompanhe em instante.
13: 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Mas quando se fala de problemas econômicos, encontramos um dos principais causadores desse problema tão destrutivo que tem afetado milhares de pessoas. 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O que fazer para ser livre e alcançar paz e prosperidade em todos os sentidos? Somente provando do poder da fé. Estaremos realizando o dia do fim da depressão financeira. Se você sofre com este problema, decorrente das dificuldades financeiras que tem enfrentado, venha nesta segunda-feira e dê um fim em todo o fracasso.

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1: Muito bem, voltamos com todos. Olha, minha amiga, meu amigo, você que está endividado, você que está desempregado, você que está apertado e está passando por um momento que você nunca imaginaria estar passando na vida, e você está passando agora. Entenda uma coisa, a palavra de Deus fala bem assim, ó: o mal vem para matar, roubar, destruir. E é exatamente isso que ele está fazendo. Você tem visto aí a situação real da sua vida. Mas Jesus, ele fala: eu vim para que tenham vida e tenha em abundância. Ele quer que você tenha a vida. Mas para você ter, você tem que buscar, você tem que agir a sua fé, você tem que crer. Então, segunda-feira, nós estaremos ali em Cajazeira 6, levantando um clamor forte para Deus abençoar a sua vida financeira, abrir as portas, os caminhos de trabalho para você. E nós teremos às 7 da manhã a primeira reunião da prosperidade com Deus, depois 10 horas da manhã, 3 da tarde e às 7 da noite, com a entrega da aliança, tá bom? Olha o que aconteceu na vida dessa pessoa, eu quero que você acompanhe em instante.
2: Qual o nome do senhor?
3: Márcio.
2: O senhor veio de qual bairro?
3: Canela.
2: Qual foi a vitória que o senhor teve da nova aliança?
3: Duas vitórias, tá? Eu já tinha um carro, acabei ganhando um outro carro, tá? Minha mãe comprou na mão de minha tia e simplesmente me deu o carro. E o outro é que os dois primeiros meses de janeiro e fevereiro de 2026 está sendo bem melhor do que o ano todo de 2025 para mim.
2: Deus está fazendo em dois meses o que não aconteceu em 12 meses, ano passado?
3: Exatamente, bispo, porque também isso vinha de mim, certo? 2025 eu estava reclamando, murmurando e chorando pelos problemas. E quando a palavra entrou que você obedeceu o que vem do altar, praticar e parar de fazer tudo isso, as bênçãos começam a acontecer.
2: Você vai arrebentar muito mais. Deus te abençoe.
4: Qual o nome do senhor?
5: Carlos.
2: O senhor veio de qual bairro?
5: Ribeira.
2: Qual foi a vitória depois que fez a nova aliança?
5: Depois da aliança, depois de 6 meses de parado, desempregado, eu comecei a trabalhar.
2: 6 meses?
5: Isso.
2: Mandava currículo?
5: É isso, mandava currículo, fazia entrevista, mas nada. Aí depois da aliança eu comecei a trabalhar.
2: Que o senhor diz para quem está em casa agora, desempregado, manda currículo, bate nas portas e não acontece nada? Qual é o recado que o senhor dá?
5: É procurar o altar, crer em Deus e perseverar. Não acontecer na primeira vez, continuar e ter fé que vai acontecer.
2: Deus é fiel.
5: Deus é fiel.
2: Deus é fiel. Deus abençoe o senhor, tá? Parabéns. O que aconteceu, senhora?
6: Eu tava com as dívidas pra efetuar, realizar o pagamento e de repente entrou um valor muito alto na minha conta que eu tô conseguindo realizar os pagamentos.
2: Palma pra Jesus. Olha aí, ó.
7: Porque eu não consegui conquistar em 10, 15 anos, eu conquistei assim. Passou tão rápido, 5, 6 anos assim, pra mim foi ontem, né? Eu nunca consegui conquistar em tanto tempo na minha vida trabalhando. Hoje em dia eu conquisto orando, né? Me doando, né? Tipo assim, eu costumo dizer que devido à minha entrega, entrego meus defeitos a Deus e Ele realiza os sonhos do meu coração, né? Pra mim, assim, é que nem acordar e abrir os olhos, né? Você acordou, você tem que abrir os olhos. Então, segunda-feira eu tenho que estar aqui me fortalecendo, pegando a direção, pra que eu venha cada dia mais e mais, mudar a minha realidade.
2: O que aconteceu?
8: Meu neto fez vestibular pelo Enem e tava concorrendo com 26 pessoas. Quando foi na terça-feira passada, ele teve o resultado, passou em 7º lugar pela UFBA em Ciências Contábeis.
2: Parabéns pela sua fé, tá? Tá ligado? Começa,
9: Ana Paula.
2: E aí, Ana Paula, o que aconteceu?
9: Eu estive aqui semana retrasada. Aí o senhor pediu pra gente vir aqui na frente, que todos que tivessem desempregado, que na mesma semana o senhor, Deus abriria uma porta. E realmente, na mesma semana, Deus abriu uma porta. E do jeito que eu quero, eu tô muito feliz.
2: Palma pra Jesus. Rebentou, Ana Paula.
10: A importância que traz para o povo de Deus aprender, né, com o homem de Deus sobre a prosperidade não só de recursos, mas a prosperidade espiritual, emocional, para a grande salvação da nossa eternidade. Ela tem que apresentar expectativas boas, de minas, ao ponto de fazer com que eu pratique a semana toda aquela mensagem que eu aprendi na segunda-feira. E tenho visto que Deus tem feito os milagres, porque é das pequenas coisas que ele começa
4: a fazer. É muito importante estar aqui presente, porque eu faço meu propósito de não quebrar. Eu largo tudo para poder estar aqui e para conseguir meu objetivo e não quebrar essa corrente que eu tenho com Deus. Antigamente eu não gostava da igreja e hoje eu estou aqui na igreja. Eu devo fazer 2 anos, não perco por nada. Eu estou aqui toda segunda-feira e eu já prometi a Deus que eu não vou quebrar essa corrente que eu tenho com ele. Eu fiz meu pacto com ele, a minha aliança
2: com ele. Qual o nome da senhora?
11: Luciana.
2: A senhora veio de qual bairro?
11: Fazenda Couto.
2: Fez aliança, já teve vitórias?
11: Tipo, desde dezembro que eu estou desempregada. Aí na segunda-feira que eu vim, aí recebi a proposta de trabalho e já estou trabalhando.
2: Quanto tempo desempregada?
11: Desde dezembro.
2: Desde dezembro. Pegou a aliança, fez o pacto, a porta se abriu. Me perdoe a indiscrição, qual é a idade da senhora?
11: Eu tô com 57 anos.
2: Aos olhos humanos dizem que é difícil depois dos 40, não é?
11: Mas aqui não.
2: Aqui não?
11: Aqui não.
2: Quem tá em casa agora assistindo e que diz, eu passei dos 40, eu passei dos 50, tá tudo difícil. Se essa pessoa vier aqui na catedral, fizer uma aliança com Deus, um pacto, Deus abre portas.
11: Com certeza, não tenha dúvida.
2: Agora vai parar ou vai continuar?
11: Vou continuar.
2: Isso é só o início. Deus abençoe a senhora. Qual é o nome da senhora?
12: Lourdes.
2: Antes e depois do pacto, dona Lourdes?
12: Antes eu morava 40 anos de aluguel. E agora, graças a Deus, fiz o pacto e já tenho minha casa.
2: A senhora mora em qual bairro?
12: Pernambués.
2: Fez o pacto, tomou posse da casa própria.
12: E eu era uma pessoa bem atrapalhada. Era. Eu vivia em bares, bebendo, isso tudo.
2: Gostava de uma farra?
12: Gostava.
2: Hoje está livre?
12: Livre. Estou batizada, o Espírito Santo já. Vou entrar no grupo já.
2: É. Firme com Deus?
12: E isso, e feliz.
2: Deus vai fazer muito mais na vida da senhora.
13: Anilton.
2: O senhor veio de qual bairro?
13: Luiz Anselmo.
2: Antes do pacto e depois do pacto?
13: Bom, pastor, depois do pacto, né, eu já vinha conquistando, né, algumas coisas e tal, entendeu? Morava de aluguel, morei muitos anos de aluguel, muitos anos mesmo, sofrendo, eu. Era uma avenida, naquela época era uma avenida de casa e um banheiro para todos. Era fila, né, sufoco. Mas graças a Deus me deu um cantinho, consegui comprar, já construí o meu prédio, né, prédiozinho, já tenho casa alugada. Deus tem abençoado, tem honrado. E graças a Deus estou firme e forte na aliança, no pacto, e não largo por nada. Toda segunda eu estou aqui.
2: Que Deus faça muito mais. Parabéns pela fé.
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1: Muito bem, voltamos com todos e minha amiga, você vai agora acompanhar a oração do Bispo Marinho. Já deixou água preparada? Se não, então já pegue lá, já deixa ao lado do seu rádio. Olha o que diz a palavra aqui de Deus, Apocalipse 7:17. Deus limpará dos seus olhos toda lágrima. Você já derramou lágrima demais, você já chorou, você já derramou lágrima, Deus vai enxugar suas lágrimas, pode ter certeza disso, Ele vai te ajudar. Talvez você esperou a ajuda de alguém e você se decepcionou, mas Deus, Ele não decepciona ninguém, Ele vai te ajudar, tá certo? Você vai ficar agora com essa oração do Bispo Marinho e logo depois uma música. Eu volto com vocês.

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1: Senhor nosso Deus e nosso Pai, meu Deus, em nome de Jesus, eu peço por essas pessoas que estão desesperadas nesse momento, no hospital com câncer, desenganada pela medicina, que o teu poder, meu Pai, penetre desde o alto da cabeça, a planta dos pés e arranque esse mal pela raiz. Meu Deus, abençoa aqueles que estão nos hospitais, nos presídios, também presos, meu Pai, por barras de ferro, mas que o Senhor possa libertá-los, meu Pai, da pior escravidão, prisão, que é a espiritual. Tira a depressão, a opressão, o ódio, a mágoa, transforma a mente e o coração. Nosso Deus, abençoa, meu Pai, a todas as pessoas que oram comigo neste momento. Repreenda todo o mal da vida de todas as pessoas, independente da religião que ela tenha, que haja manifestação do teu poder. A tua palavra diz que há poder no teu nome, e nós determinamos a vitória e a libertação de todas essas pessoas. Abençoa esta água, para que quando nós bebermos, que sejamos alcançados pelo teu poder, em nome do Pai, do Filho e do Espírito Santo, que todos digam amém. Bebam dessa água e sejam todos abençoados. Graças a Deus. Creia, o milagre já aconteceu na sua vida. Que Deus te abençoe.
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3: Muito bem, voltamos com todos. Você acompanha a oração aí, já está abençoado, já em nome de Jesus. E eu quero agora lembrar, nessa segunda-feira, se programa para você não faltar na nossa reunião da prosperidade com Deus, tá? Em Cajazeira 6, a Igreja Universal fica localizada na Estrada do Matadouro, número 252. Os horários, às 7 da manhã, 10 da manhã, 3 da tarde e também às 7 da noite. Você é o nosso convidado todo especial. E também acontece em todas as igrejas universal do Reino de Deus. Você pode estar participando, tá bom? Chegamos no momento final do programa. Eu desejo a todos que Deus te abençoe grandemente. Fique com Deus.
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1: Que Deus ilumine a vida de todos os nossos amigos da Rádio Sociedade. É com muita fé que começamos essa programação para dizer a você que está aí agora, em casa, no trabalho, você que a Rádio Sociedade faz parte da sua vida. Eu quero dizer para você que nada está perdido. Por pior que seja o cenário, se você olhar para o alto, você vai ver que o céu está brilhando. Ah, mas eu estou no fundo do poço, Pastor Bruno. Se você olhar para baixo, realmente, só tem lama, só tem, nem água talvez tenha. Se você olhar para os lados, não há uma saída. Mas se você olhar para cima, você vai ver que existe um Deus
6: que está com as mãos estendidas para te ajudar. Por isso, fique com a gente nessa programação. A você que quer prosperidade com Deus, você quer pagar suas dívidas, você quer levantar sua empresa, talvez as dificuldades financeiras não deixem o sono chegar a você. Tudo isso vai passar se você crer nessa direção. Nós vamos àquele momento de reflexão e depois tem uma canção muito bonita que eu quero dedicar a você. Pare o que está fazendo e pense comigo.
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6: Não há tempestade e nem dificuldade que a sua motivação não destrua. Meu amigo, minha amiga, tenha força. Levante-se. Você pode estar passando por momentos difíceis, mas você não está morto, você está vivo. Você é capaz. Aproveite essa dificuldade, até porque são nas tempestades que a águia faz os seus maiores e melhores voos. Força! Eu sei que você é capaz de vencer. Essa canção de Gerson Rufino, Vai Passar, eu ofereço para você. A gente volta já.

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4: Eu sei que você quer receber uma boa notícia. Quem é que não quer? Mas você sabia que Deus também quer receber uma boa notícia? Você vê que quando aquele filho pródigo abandonou o pai, abandonou tudo, o que ele fez? Ele quis viver uma prosperidade sem Deus. E ele teve prosperidade sem Deus. Ele sorriu, ele teve momentos de prazer, de alegria, sim. Mas quando você não tem Deus, você não tem base, você não tem estrutura. E tudo desmorona na sua vida. Tudo acaba. E você precisa entender que Deus fica olhando você que quebrou seu pacto, que deixou de vir. Que às vezes tem até prosperidade. Você está andando aí num carro de mais de 300 mil, mais de 500 mil. Você tem prosperidade? Sim. Mas essa prosperidade tem sido sem Deus. Uma prosperidade sem Deus. E a prosperidade sem Deus acaba como acabou para aquele jovem, para aquele filho pródigo. E aí ele falou com ele mesmo: peraí, puxa, os servos do meu pai são bem tratados. Por que que eu não posso voltar para o meu pai? Eu vou voltar para o meu pai. Quando ele decidiu voltar, foi uma boa notícia, que Deus com certeza ficou feliz por isso. E quando ele voltou, o pai deu roupa nova, o anel no dedo, sandálias. Fez uma festa pela volta do filho. Quer dizer, quem dá boa notícia para Deus, quem planta boa notícia para Deus, colhe boas notícias. Então, você que quebrou o seu pacto, você que não tem vindo segunda-feira, você tem deixado a chuva te parar, feriado, cansaço te parar, volte nessa segunda-feira. Dê essa boa notícia para Deus. Nós vamos ungir com um azeite que não é um azeite comum. Um óleo que foi consagrado por mais de 7 mil orações. Vamos ungir o seu telefone celular. Vamos ungir você. Vamos ungir o que você quiser. E você será um imã de boas notícias. Veja só uma chuva de resultados do que Deus está fazendo na vida de quem faz um pacto com Deus, segunda-feira, aqui no maior templo do estado da Bahia.
5: Qual o nome do senhor?
6: Almir.
5: O senhor veio de qual bairro?
6: Eu moro na Liberdade.
5: Veio molhado. Vim molhado. Tá aqui molhado.
6: Fazendo
5: voto. E aí?
6: Fazendo pacto com Deus, agradecendo a Deus por estar aqui. A cada segunda-feira, não desistindo, fiz um voto pelo meu filho. E graças a Deus, ele comprou o carro dele novo. Era para trazer a chave para ungir, mas para semana eu trago. Só tenho a agradecer a Deus.
5: Vale a pena enfrentar chuva, tudo para estar aqui toda segunda.
6: Primeira chuva caiu, eu vim, sempre eu gosto de andar de bicicleta, vim, choveu, eu tô aqui agradecendo pela honra que Deus dá para meus filhos, não é nem para mim. Toda honra é para ele, para o Senhor.
5: Que Deus abençoe o senhor muito mais. Parabéns.
7: Qual o nome do senhor?
8: Fábio.
7: Vem de qual bairro?
8: Fazenda Grande do Retiro.
7: Qual foi a vitória após a aliança com Deus? Pastor, eu já vi algumas vitórias, né? Estava desempregado, tive uma notícia de um emprego, já tem um tempinho já. E agora, a última agora foi que eu dormi, estava com minhas contas zeradas e tal. E aí caiu um valor inesperado na minha conta.
8: Um valor que você não esperava?
7: Não esperava. E aí Deus só vem abençoando, só vem dando vitórias aí.
8: Esse é só o começo. Parabéns. Deus abençoe.
4: Como é que é seu nome?
9: Sanderson.
4: Vem de qual bairro?
9: Sou da Livraria Cruz.
4: Fez uma aliança com Deus? Como é que era antes? Como é que tá agora? Qual foi a vitória?
9: Pastor, eu tava com dois lançamentos pra poder fechar. Eu trabalhei com elétrica. Aí ficou mais ou menos 3 ou 4 meses pro pessoal me ligar, não ligava, não ligava.
4: Amarrada a coisa.
9: Amarrada, sim, senhor. Aí semana passada eu vim, fiz a aliança. E essa semana me ligaram já, fechando já pra poder fazer o...
4: 7 dias de aliança, a porta já abriu.
9: Sim, senhor.
4: Vai parar?
9: Não, senhor.
4: É o começo. Deus abençoe. Vai com Deus. Qual o nome da senhora?
10: Priscila.
4: E de qual bairro?
10: Pernambuco.
4: Fez aliança com Deus, qual vitória?
10: Eu tava com uns espaços vazios na agenda lá do estúdio e eu pedi pra Deus. Na segunda-feira, quando eu saí daqui, fui pro trabalho, dobrei meus joelhos e falei, meu Deus, envia as clientes certas, as clientes que vão pagar pelos serviços mais caros que eu tenho aqui, pessoa que não vai ficar reclamando. Seja o meu divulgador, divulga o meu trabalho para mim, pedi para Deus qualificar também o meu trabalho, o trabalho das minhas mãos. E aí começou a acontecer.
4: Você trabalha em qual segmento?
10: Área da beleza, tenho um estúdio de beleza. E aí, clientes muito antigas voltaram a entrar em contato comigo, marcando esses serviços mais caros, né, durante essa semana que eu atendi, e clientes novas também. E para essas clientes novas, eu perguntava, e aí, como foi que você chegou até mim e tal? Ah, Priscila, eu botei lá na internet, unha, cabelo, você é a primeira que aparece. E aí eu vi as fotos, gostei, marquei e vim. E aí, pastor, surreal. Teve dia mesmo de eu atender uma cliente e o valor desse serviço representar 2, 3 dias de trabalho meu. Então, assim...
4: Quer dizer, quando você tem uma aliança com Deus e apela para Deus, é como se você tivesse crédito com Ele. Ele abençoa, Ele trabalha.
10: Trabalha, abençoa. E você sabe, quando as coisas vão acontecendo, é Deus ali. É maravilhoso.
4: O que a senhora diz para quem tá em casa e tá naquela dúvida se eu venho ou não venho, talvez está olhando para o mau tempo? Qual é o conselho que você dá para essa pessoa que as coisas não estão andando do jeito que ela gostaria?
10: Colocar na mão de Deus, fazer a petição, dizer para Deus o que deseja, o que quer, né? E tem que vir, tem que se movimentar. Ficar em casa reclamando, ah, não, eu vou orar aqui em casa mesmo, não vai acontecer, tem que fazer a sua parte. A sua parte é vir, crer e fazer o que o homem de Deus orienta.
4: Tu vai arrebentar lá muito mais. Deus abençoe.
8: Qual o nome do senhor?
11: Em Tito.
8: Fala de qual bairro?
11: Águas Claras.
8: Qual a vitória após a aliança com Deus?
11: A vitória é o seguinte, o ano passado as portas estavam se fechando, né?
8: Trabalha em alguma área?
11: Não, estou contentado. Esse ano o senhor tomou providência, que os caminhos estão abrindo, né? As portas estão se abrindo também. O dinheiro está entrando nas minhas contas. A terça-feira que passou, eu estive no Banco do Brasil. E não tinha nada depositado, né, na conta. Estava zerada. Quando eu fui olhar, tinha um valor. Na terça-feira.
8: Só vitória, quer dizer, esse ano deslanchou. Isso é só o começo. Bem forte para Jesus.
4: Como é que é o nome da senhora?
12: Ediene.
4: Desde qual bairro?
12: 7 de abril.
4: E aí, fez uma aliança com Deus, como é que era antes, como é que tá agora? Qual foi a boa notícia que Deus trouxe à sua vida?
12: Pastor, tem 6 anos que eu tenho a causa na justiça. E tava até no começo do ano, esse ano deu causa ganha. Só que a outra parte tava querendo amarrar e não passar o valor que era devido para poder me mostrar. Aí na segunda-feira passada eu determinei aqui, eu falei, se as boas notícias eu vou receber essa unção, porque eu vi o senhor falando, eu falei, semana que vem eu vou receber a unção, porque eu vou ter resposta. Na terça-feira pela manhã, o escritório me ligou e falou que me pediram a chave Pix.
4: No outro dia?
12: No outro dia. Na
4: causa ganha?
12: Causa ganha.
4: Funciona mesmo então essa aliança?
12: Funciona, e eu falo com toda a autoridade que quando você pega a aliança, tem comunhão com Deus, pode ter certeza que a resposta sempre virá.
4: É o começo. Deus te abençoe mais e mais. Como é seu nome?
13: Ana Beatriz.
4: Veio de onde?
13: De Marechal Rondô.
4: Qual o resultado do pacto?
13: Eu havia quebrado a minha corrente e no dia 6 eu fui demitida da empresa. E quando foi no dia 14, minha colega me ligou. Bia, eu tenho um emprego pra você, vem aqui. Aí eu comecei no dia 15, na sexta-feira passada.
5: Vale a pena voltar pro pacto?
13: Sim, senhor, vale muito a pena.
5: Vai parar ou vai continuar?
13: Vou continuar.
5: Deus vai fazer muito mais na sua vida. Amém. Tem gente que quando ouve esse barulhinho, só de ouvir o barulhinho o coração já bate forte. Tem gente que olha assim pro telefone, ah não. Ou às vezes entrega até o telefone pro filho dizendo, filho, avisa que eu não estou. Aí a criança pega o telefone e diz assim, ó, minha mãe avisou que ela não está. Talvez tenha sido difícil, há muito tempo você não recebe uma boa notícia. Mas vamos crer que nesse mês de junho, boas notícias virão para você. Deus te dará boas e ótimas notícias. Se prepare, aqui na Catedral de Salvador, na Avenida ACM 4197, o fogo vai descer nesse lugar. Você vai ouvir uma chamada que fala sobre esse movimento de fé que nós vamos fazer. Eu volto já.
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você quer receber uma boa notícia, mas por favor, dê uma boa notícia para Deus. 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

0: mudança começa com o pontapé inicial. A decisão de romper com o que não deu certo até aqui aponta novos caminhos. Muitas são as pessoas que chegam ao Templo Maior com inúmeros problemas financeiros, cheias de dívidas e sem ter uma saída.
1: Em algum certo tempo eu emprestei o meu CPF para a pessoa usar, então sujaram o meu nome. Fiquei com essa dívida e depois de 10 anos eu consegui, pela misericórdia do Senhor, limpar o meu nome, tirar o meu nome da SPC.
2: A mulher já estava para acabar, eu cheguei aqui no altar e falei, poxa, eu tô com essa dívida aí já tem mais de 20 anos, vou pagar ela. Aí você tocou no celular e tocou, ligue aqui na minha

0: pra gente ligar. Aí eu peguei, liguei com o senhor, aí saí na certeza. Aí quando chegou lá, eu fiz o... e paguei, já tá tudo, já, tudo quitado aqui já. Conta de 10 mil, de 12 mil, de 8 mil.
1: Foi reduzindo?
0: Foi reduzindo tudo.
1: Aí, e pagou?
0: Aí chegou lá, que liguei, fiz o acordo. Se você for pagar agora, aí eu, é agora. Aí eu paguei logo.
2: Mas nem sempre o problema está nas dívidas. Muitos carregavam processos na justiça que se arrastaram por anos. E aqui no pacto encontraram respostas.
3: Uma causa na justiça desde 2023. A gente foi surpreendido com o oficial da justiça querendo piorar o imóvel nosso. E foi por uma injustiça do antigo dono. E nós viemos, né? Aqui, eu vim aqui buscar com fé, com perseverança. E quando foi no mês de agosto, eu determinei que este mês seria o mês da minha vitória. E assim aconteceu. Nós ganhamos todas as causas, foram 6 processos, e nós conseguimos ganhar esses processos, né, todos na justiça, e conseguimos fazer toda a documentação do imóvel.
4: Tinha na justiça já 5 anos e a empresa estava falida, então não tinha nenhuma proposta para poder sair agora. E aí o senhor disse assim: amanhã, quando você chegar em casa, faça o que tem que ser feito. Liguei para o advogado e ele me disse: não tem nenhuma previsão, não. É, vamos ver se o seu nome sai na lista ou não. E aí, quando chegou na próxima semana também, que o senhor disse: amanhã, olha o seu celular que vai ter uma mensagem. Quando eu olhei a mensagem, estava lá, causa liberada.
2: E um outro desafio muito comum para milhares de famílias é sair do aluguel. O que antes era impossível se tornou realidade.
5: Uma casa que eu sempre quis ter, que eu morava, quase uma casa, mas o que, assim, não era aquela ainda. Eu queria uma melhor. E com aqui na nação, com perseverança, lutando, chuva e sol, eu consegui, esse ano. Comprei minha casa, uma casa boa, uma casa arrumada, como eu sempre quis. A chave está aqui e o documento está aqui.
6: Eu falei, Deus é fiel.
5: Antes de finalizar o ano, eu vou dar com minha casa. E o documento chegou essa semana.
7: Meu apartamento estava para sair em julho, agora de 2025. Só que atrasou. E aí eu desesperei, né? Porque eu estou desempregada. Não estou com emprego fixo. E aí juro de obras só aumentando. No início do mês eu tive aqui, comecei com o senhor, aí trouxe os documentos, o senhor pediu para o senhor orou e o senhor perguntou a mim se eu tinha fé. Eu disse que tinha. O senhor me disse: ainda este ano você vai receber o seu apartamento. Meu apartamento com piscina, academia, tudo.
2: O pacto também reflete nas conquistas do dia a dia, como a compra do primeiro carro, que traz independência, ou até mesmo abrir o próprio negócio.
8: Depois de muito tempo, conquistei o meu primeiro carro hoje.
1: É mesmo?
8: É.
1: Era um sonho?
8: De muito tempo, muito tempo. Hoje eu consegui, graças a Deus, conquistar meu primeiro carro.
9: Depois do pacto, eu cheguei aqui empregada, né, trabalhar para os outros, e hoje eu trabalho para mim. Eu tinha um funcionário e hoje já tenho 2.
10: Eu estava me organizando para comprar um carro, e eu falei: eu vou lá ver esse carro. E aí tudo cooperou para dar certo. Deixei minha moto lá, dei a diferença, tô com o carro.
1: Tá aí na mão, Chá? Só vitória.
10: Só vitória. E a empresa não para de crescer, cada dia mais. Tem dia que eu não consigo atender todos os clientes, não. Aí eu tô colocando um colaborador para trabalhar comigo agora.
2: Depois de ouvir essas histórias, fica claro que você só precisa tomar uma decisão. E o pacto para muitas pessoas foi justamente o ponto de virada.
1: Problemas sempre vão existir enquanto a gente viver nessa terra. Mas a partir do momento que você quer vencer os seus problemas na força do seu braço e você não reconhece que precisa e depende de Deus, a derrota é certa. Mas quando você se humilha diante de Deus e aceita fazer uma aliança com Ele, então a partir de então não é mais você contra os seus problemas. É Deus e você contra os seus problemas. Então você vence.
2: Segunda-feira, venha receber a nova aliança do Pacto com Deus 2026. Às 6h30 da manhã, às 8h, às 10h, ao meio-dia, às 15h, às 19h30 e especialmente às 17h30, aqui na Avenida Antônio Carlos Magalhães, 4197, Catedral da Fé.
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12: Você sabia que idosos podem ter direito a isenções como tarifa social de energia, IPTU e até imposto de renda em determinadas condições? Quem está no Cade Único pode receber descontos ou isenção na conta de luz pela tarifa social. O cadastro do Cade Único deve ser feito no CRAS mais próximo. Já o IPTU pode ser isento em diversos municípios para quem tem um único imóvel usado como moradia e renda limitada. O pedido deve ser solicitado diretamente à prefeitura. Quanto ao imposto de renda, existem regras de isenção para quem recebe até o limite legal ou para portadores de doenças graves reconhecidas. Cada benefício exige comprovação e solicitação nos órgãos competentes. Por isso, vale buscar orientação local. Você sabia?
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13: Muito obrigado, meu amigo pastor Juranilton, sempre dando aí essa dica, essa assistência ao povo baiano. Que Deus abençoe muito o senhor e a dona Priscila. Agora eu quero que você acompanhe um resumo de como foi a nossa última segunda-feira. E digo a você, segunda passada foi guerra para chegar. Por quê? Chuva. Tivemos na sexta-feira uma greve de ônibus. Você vê que o mal faz de tudo para intimidar a pessoa a manifestar a fé. Mas a pessoa tem que ser forte. Você precisa ser forte. Se realmente você quer vencer o mal, você vai acompanhar esse resumo e já coloque na sua cabeça que nada e ninguém vai te impedir de receber essa unção com um óleo consagrado por mais de 7.000 orações. Se prepare. Deus, venha nos ajudar agora, venha ajudar cada pessoa que se humilha diante de ti, que deixa de lado o que sabe, o que acha, o que pensa, porque o que a gente acha, o que a gente sabe ou pensa, só atrapalha, meu Pai, a ação do teu poder. Senhor nosso Deus e nosso Pai, nós consagramos o óleo das boas notícias. Quantas não são as pessoas, meu Pai, que até aqui elas só têm recebido más notícias. Mas eu peço a Ti que a partir desse dia 1º de junho, através dessa unção, as portas comecem a se abrir. O que está dando errado comece a dar certo. Essa pessoa tenha condições de pagar suas dívidas, de limpar o seu nome, de levantar a sua empresa. Oh, meu Deus, que seja um mês de alegria para essa pessoa que crê. Nós consagramos e determinamos em nome de Jesus que das mãos dessa pessoa saia vida, das mãos dessa pessoa saia poder para arrancar esse espírito maldito que não deixa essa pessoa avançar, prosperar. O poder da inveja, o poder do olho grande, o poder da maldição que vem assolando essa pessoa, saia daí agora.
14: E aí eu já tive as minhas vendas, que eu trabalho com vendas, estavam paradas. As minhas propostas indo e voltando na mão do gerente e voltando. E destravou depois de segunda-feira. E eram todas as propostas aprovadas.
15: Estou prosperando, consegui ganhar um apartamento.
16: Deus abençoou muito meu irmão agora, recente. Ele estava desempregado e lutando muito. E hoje, glória a Deus, ele conseguiu aí uma oportunidade de jovem aprendiz.
15: Pastor, eu tinha uma dívida de 26 mil de condomínio. Aí arranjei um advogado, o advogado falou: ó, a senhora vai ter que vender o apartamento, porque a senhora não tem dinheiro para pagar. Eu confiei em Deus, peguei a aliança e perseverei e quitei minha dívida.
13: E não perdeu o apartamento?
15: Não, não perdi. Na terça-feira pela manhã, o escritório me ligou e falou que me pediram a chave Pix.
13: No outro dia?
15: No outro dia.
13: Causa ganha.
15: Causa ganha.
17: A partir da que eu voltei, as portas abriram dos meus eventos.
18: É, minha causa que estava na justiça desde dezembro, aí eu comecei a pegar firme, chovendo, estava aqui, pegando firme, e graças a Deus eu me honrou, minha causa saiu.
19: Primeiro é que eu não poderia ser mãe. E um clamou aqui, eu sento ali, e um clamou na segunda-feira, em dezembro do ano passado. Aí, uma semana depois, eu recebi a notícia que eu estava grávida de 3 meses. E graças a Deus, meu salão está arrebentando.
20: Deus está mandando cliente.
19: Deus está mandando cliente.
21: E eu falei para Deus: Deus, eu não aceito isso. O senhor tem que abrir uma porta de emprego para mim antes desse mês terminar. E quando foi no dia 14, minha colega me ligou. Quando chegou, a menina conversou comigo, ela pegou e falou: você começa hoje ou você quer começar amanhã? Eu peguei e falei: começo hoje. Ela: não, deixa para amanhã. Aí eu comecei no dia 15, na sexta-feira passada.
1: Ceda nos momentos de pressão. Cuidado para você nos momentos de pressão não tomar atitudes que vão gerar você prejuízos de 5, de 15, de 10 anos. Porque no momento de pressão você não pensou.
22: Deus está com você. Deus está com você. Talvez você está aqui e você diz: pastor, eu estou vivendo a pior fase que eu já vivi na minha vida financeira. Mas Deus vai te fazer grande.
1: Enxergue as oportunidades na sua vida, pelo amor de Deus. Não tenha medo, encare. Seja forte, seja corajoso. Vá em frente. Se você quer ser um vencedor, não pague com a mesma moeda. Se alguém te fez mal, se alguém te faz mal, ore por essa pessoa. E se tem poder nas mãos de fazer, faça o bem. Pastor, mas agora eu posso prejudicar essa pessoa, porque ela fez isso comigo. Então eu posso pagar na mesma moeda. Tudo que a gente planta, a gente colhe. Se as pessoas fazem o mal, elas vão colher o mal. Você não precisa colher o que elas vão colher. A sua parte é fazer o bem. E tenha o seu coração puro. Guarde o seu coração sempre limpo. E não faça mal para ninguém. Como homem de Deus, eu recebi ordem. E eu faço o que Deus mandou eu fazer. Sejam abençoados. Que Deus vá à frente da sua semana. Que até o que era para dar errado venha dar certo. Até quem tentar atrapalhar vai acabar te ajudando. Porque Deus é contigo. Ele vai te guiar e vai fazer maravilhas que você nem imagina na sua vida. E quem crê e recebe, diga graças a Deus. Meu amigo e minha amiga, Deus está chamando você para dar a você boas notícias. Eu sei que às vezes demora tanto que a pessoa fica desacreditada, como aconteceu com Zacarias. Quando o anjo apareceu e disse que ele seria pai, ele já não acreditava mais, tanto que ele ficou mudo até o cumprimento da palavra. E às vezes é o que acontece com você. Você não acredita mais, mas a boa notícia vai chegar. Sabe aquela causa na justiça? Aquela oportunidade de emprego? Deus vai te dar. Deus vai abrir a porta. Não perca a esperança, não perca a fé. Agora, há um preço para isso. Você tem que trazer o teu celular para a gente ungir. Não é um azeite comum, é um óleo que foi consagrado por mais de 7.000 orações. E uma vez você recebendo essa unção, Deus vai fazer essas boas notícias chegarem até você. Nós vamos ouvir o que que as pessoas que têm vindo nessa reunião têm a dizer, porque a cada segunda-feira, com chuva, com feriado, não importa, ela tem ficado mais forte.
23: Essa reunião é importante para mim porque ela me direcionou a diversas portas, portas mesmo de que eu nem esperava, como um valor que eu não esperava entrou na minha conta. É, a minha faculdade também, uma bolsa também que eu não esperava, algo impossível de acontecer, e aconteceu, que foi a minha faculdade, que hoje estou estudando. Então essa reunião é bastante importante por conta que realmente a gente vê um milagre acontecendo, a gente vê ali acontecendo algo. O que mais me chama a atenção na reunião é o milagre de Deus, que a gente vê que realmente acontece, que a gente não só fica na expectativa, a gente vê que realmente acontece algo, a gente vê um milagre. a gente vê as portas do céu se abrindo a nosso favor. Críticas de pessoas falando para não vir, que é melhor ir para outra igreja, só que a gente sabe quem realmente vem, quem realmente frequenta a igreja, a gente sabe que isso não é verdade. A gente vê aqui milagres acontecendo, a gente vê aqui coisas impossíveis acontecendo. Então a gente, quem tá realmente, quem frequenta, a gente vê que é só mentira, só crítica mesmo que as pessoas trazem. Gente, venham aqui, é um milagre que vocês vão vir pro culto de segunda, para todos os cultos também. A gente vê um milagre acontecendo, a gente vê portas do céu se abrindo, a gente vê Deus em cada momento, na palavra.
0: Eu cheguei através de um convite, né, de uma pessoa, e não conhecia a igreja de perto, e resolvi entrar para conhecer. Eu não gostava, né? Tinha muitos comentários ruins na internet, de pessoas próximas a mim. E eu não gostava. Mas através do convite dessa pessoa, eu acabei vindo e acabei ficando. É uma reunião forte, né? Onde a gente aprende como a gente pode lidar com o dinheiro, né? Como é que a gente pode experimentar, né, através da fé, experiências realmente com Deus. E aí Deus abençoa, né, nessa área da gente, que é a área financeira. E graças a Deus tem tido muitos resultados. Ó, essa reunião é importante para mim, porque é como se fosse um conhecimento, né, que eu adquiro, né, toda segunda-feira de forma gratuita, como se fosse um curso, né, uma mentoria, né, de forma assim gratuita. A gente aprende realmente como é que a gente realmente faz. E é só realmente com o pastor, com a orientação que ele vai dando, que vai aprendendo e vai aplicando na vida. Eu convido vocês, né, que nunca foi na Universal, nunca pisou, né, e aí a vir a conhecer realmente essa parte aí dessa reunião, porque realmente é importante. E é o que Deus quer nos ver prosperar em todas as áreas da nossa vida. Até porque quando a gente prospera, a gente tem condições de ajudar, abençoar também outras vidas, abençoar o crescimento da obra e também outras pessoas, né, nessa própria vida.
3: Traga o seu celular para que nós possamos ungir. E o Deus da Bíblia vai mudar a sua vida e vai tirar você dessa situação de aperto. Segunda-feira, em um dos 7 horários, 6:30, 8, 10, meio-dia, 15, especialmente às 17:30, na Vigília dos Vencedores, e às 19:30. Traga o seu telefone. Você que trabalha como um influencer digital, você divulga os seus produtos na internet, você usa o Instagram, você usa o Facebook, você trabalha com tráfego pago e você tem investido e não tem visto resultado. Quando nós ungirmos com esse óleo das boas notícias, consagrado com mais de 7.000 orações, você pode ter certeza que as coisas vão andar para você. Aqui na Avenida CM, número 4.197, de frente ao Shopping da Bahia, Deus e nós estamos te esperando. Depois dessa canção, uma oração especial com meu amigo Bispo José de Arimateia.

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3: Nosso Deus e nosso Pai, a tua palavra diz que buscar-me-ei e me achareis quando buscardes de todo o vosso coração. E nesse momento, meu Pai, são milhares de pessoas que buscam no Senhor uma resposta através desta oração, meu Pai. Meu Deus, existem pessoas desesperadas que só um milagre pode resolver, e é o Senhor, meu Pai. Então estenda agora tuas mãos, Senhor, em direção desta família que está aflita, deste jovem, deste pai de família, meu Pai, que está desempregado, essa pessoa que está entre a vida e a morte no hospital, essa pessoa, meu Pai, que está desesperada, talvez no presídio, meu Pai. Faça alguma coisa, meu Pai, só um milagre. Então manifesta o teu poder, entra com providência sobre essas vidas, meu Pai, e que o milagre aconteça. Agora, meu Pai, toca nesta água, este copo com água que foi preparado com muita fé, porque ela crê no teu poder. E quando ela beber desta água, que ela receba paz, que ela receba a força do Senhor. Em nome de Jesus, diga graças a Deus. Beba da água. Graças a Deus. Meu amigo, minha amiga, creia que Deus é contigo. Ele ouviu a sua oração.
4: Graças a Deus, muito obrigado, Bispo Arimateia, por essa bênção. Nós vamos chegando aos instantes finais da nossa participação. E lembre-se, segunda-feira é dia de boa notícia. Se você quer vencer e fazer a diferença, nós vamos aguardar você. Aqui na Avenida ACM, 4197, no maior templo do estado da Bahia. Um forte abraço, Deus te ilumine e te abençoe. E até lá. Hoje eu

Não ceda à pressão. Espere o tempo de Deus. Então, primeiro ensinamento que você tem que entender: cuidado nos momentos de pressão para você não fazer besteira. Tem gente que no momento de pressão faz empréstimo. Tem pessoas que no momento de pressão procuram um agiota. Pastor, mas o que que eu vou fazer? Se não tem ninguém para me emprestar, se não tem ninguém para fazer, você tem que pedir a Deus a direção. E tomar cuidado para que nos momentos de pressão você não ceda. Às vezes você está passando um momento difícil, tem um familiar seu que está mais enrolado do que você. Ele chega para você e diz: me empresta teu cartão. E você vai lá e, movido pela pressão daquele familiar, você empresta. Ele já está enrolado, enrola você mais ainda. Você tem que aprender, nos momentos de pressão, a parar, pensar, para depois agir. Quem cede à pressão, age, depois para e pensa. Não seja assim. O vencedor, ele para, pensa e age. Segundo, não deixe as conquistas subirem a cabeça. Deus resiste ao orgulho. Aprenda isso, pessoal. Quando você se separa de Deus, quando você quebra o seu pacto, você está sozinho. Você pode ter dinheiro, mas você está sozinho. Não ache que é você. Não é você, é Deus. Quando Deus te abençoar, te prosperar, se mantenha humilde. Terceiro, não tenha medo. Quer dizer, não é porque você é de Deus e você tem um pacto com Deus que você não atravessa dias difíceis. Vários pensamentos começam a vir na sua cabeça e a pessoa que fica com medo, travada. Não! Existe um Deus que está contigo. E esse Deus que está contigo, ele vai ajudar você a atravessar esses momentos. Você vai conseguir passar eles. Quarta, guarde o coração e não retribua o mal com o mal. Talvez na tua jornada de vida, você tenha encontrado pessoas que não te ajudaram quando você precisou. Ou pessoas que tentaram te fazer mal. Se você guardar contra elas ressentimento, não tem como Deus recompensar você. Aprenda, não guarde ressentimento de ninguém. Isso atrasa a sua vida. E não seja uma pessoa vingativa. Isso é para pessoas pequenas. Pessoas grandes perdoam. Gente pequena é vingativa. Guarda ressentimento. Seja uma pessoa leve. Seja uma pessoa da paz. Tenha o coração limpo com as pessoas, com tudo. E por último, reconheça os seus erros e volte para Deus. Sabe uma outra coisa que engrandece você? Reconhecer quando você erra. Assumir os seus próprios erros te engrandece. Eu errei. Eu esqueci de fazer. Fulano, por que que não entregou o trabalho até tal dia? Me perdoe, eu acabei me atrapalhando aqui. Eu não fiz, eu não vi. Isso te engrandece. Errou, tropeçou, sacode a poeira, levanta a cabeça que Deus é contigo.

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1: O Galo cantou na Sociedade, 4 horas, 1 minuto, acorda!

0: Brasil! Segunda-feira, meu povo! Segunda-feira chegou, dia 1º de junho de 2026! Está no ar, ao vivo, pela Rádio Sociedade da Bahia FM 97.9, o maior e mais ouvido programa sertanejo do rádio brasileiro. 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

é o palco onde temos oportunidade de brilhar. Não perca tempo com tristezas e desânimo, mas busque antes estar na plenitude das suas capacidades, demonstrando o que é ser verdadeiro.

você que ligou o radinho agora, você que estava de rádio ligado na sociedade, bom dia pra você da capital baiana, interior do estado, você dos outros continentes ouvindo a gente. Bom dia! Bom dia! Bom dia! Bom dia. Bom dia.

0: Bom Brasil Varonil. Alô, mestre Bully Bully, receba o nosso abraço. Beija-flor, beija-flor violeiro, Vitória da Conquista, não, agora é Jequié, Bahia. Um abraço, beija-flor, beija-flor violeiro. Leandro Tranquilino, o bom poeta candialense na capital baiana. Davi Ferreira na cidade de Chu. Antônio Maracujá na nossa Riachão do Jacuípe. Paraíba da Viola, lá em Conceição do Coité. Na cidade de Cajazeiras está ele, o poeta Chico Xavier, lá no sertão paraibano. E em Maceió, na capital alagoana, o patrimônio vivo do Estadão de Alagoas, João de Lima de Alagoas, receba o nosso abraço. E a todos os cantadores, poetas, repentistas, cordelistas, espalhados pelo nosso gigante Brasil varonil. 4:07. Maria! Ô, Maria!
1: O quê?
0: Tu não tá vendo o pé d'água que caiu aí fora, não, Maria?
1: Tô chegando agora.
0: Eita, tomara que tenha trazido o guarda-chuva, né? Ou a sombrinha. Tomara, tomara, viu? Ei, rapaz, e facão enferrujado, como é que tá? O apelido dele é Chapéu de Couro, mas na certidão de nascimento, Bertolino. Bom dia pra

mais 8 minutos. Cadê Dorli? Dorli! Ei, rapaz, debaixo dessa chuva então, rapaz. Então ele vai chegar molhado, viu? Vai chegar todo molhado. Dorli! Aqui, rapaz! Aqui, seu bom! Aqui, seu bom! Eita, rapaz, olha pra isso, eu sabia! Aí, ó! Da casinha dele até aqui, já se molhou! Já se molhou! Bora, rapaz! Bora, bora, chapéu de couro! Bora, chapéu de couro! Bora, Bertolino! Água pro homem! Água mesmo, sem pena! Não sei se você gosta porque é outono, é inverno, é primavera, é verão, não! É de inverno a verão! A sede dele é a mesma, não muda nada. Devagar, homem. Desse jeito vai derramar mais do que o que tá bebendo. Oxe. Esse de arretada. É mole, mano. E olha que o couro comeu aí, viu? Foi chuva durante toda a madrugada. O pé d'água caiu seguro. Pronto? Lamba os berços aí, fica aí no seu cantinho, quietinho, que ninguém lhe bore. Na mesa de áudio da sociedade, na mesa de efeitos especiais, o sonoplasta do nosso saudoso professor Elias Alves, Celson Trindade. E nós vamos abrir o nosso programa de hoje com essa dupla de respeito. Temos que ter o máximo de respeito, porque eles permanecem fazendo música sertaneja de verdade, raiz. E é por isso que eles estão aqui na Rádio Sociedade. Chitãozinho e Xororó,

0: quinta-feira não é nada de óleo. Olha que hoje, primeiro de junho de 2026, o primeiro dia do mês de junho, esse mês querido por todos. É, chapéu de couro, haja fogueira pra tu pular, viu? Haja fogueira, viu, Maria? Haja fogueira, viu, nesse São João. Eu queria abrir esse programa de hoje. É, eu achei, até que enfim ele serviu pra alguma coisa, viu? Esse cabeça de touro aqui, até que enfim ele serviu pra alguma coisa. Até que enfim ele serviu pra alguma coisa.
1: Fala a verdade.
0: Vamos ver se funciona. Vamos botar a vinhetinha aí, meu compadre Sasson. Voltando a fita, lembranças de um passado que o tempo não apagou.
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0: Essa foi sugestão de chapéu de couro, viu? Ele até que enfim vai ganhar 3 pontos agora. 3 pontos. 3 pontinhos comigo agora. Rapaz, eu tava lembrando junto com esse cabeça de cebola. As feiras livres, rapaz, que eu sempre gostei de visitar e queria ter tempo para visitar mais. Se eu pudesse, visitava saía por esse interior aí, pelos 416 municípios do interior, só visitando as feiras livres. Eu não sei até que ponto, como é que, se as coisas já mudaram em algumas, se ainda você encontra o que eu vou citar aqui agora. Eu creio que deve existir, né, essa tradição, que é aqueles propagandistas, que era o termo que eu aprendi, meu compadre Sasson Trindade, vendendo os mais variados produtos considerados milagrosos. Então, um dos pontos mais marcantes que eu acompanhei, inclusive lá na nossa Riachão de Jacuípe, e aí eu preciso saber, só quem trabalha lá na feira, só os frequentadores, é quem vão dizer. E você que está me ouvindo aí na sua cidade aí, pelo interior do estado, seja onde for, me diga aí se na sua feira livre, pode ser até aqui em Salvador mesmo, né? Seja qualquer cidade que você estiver nos ouvindo nesse momento aí, aqui no interior do estado, principalmente no interior do estado. Eu me lembro de uma figura marcante, rapaz, que nosso compadre Sasson, com certeza, lá pelas bandas de plataforma, que em plataforma tem a feira livre dela, né? Tem a feira livre lá. Mas o cabra chegava com um peixe elétrico dentro de um recipiente de vidro, parecendo um aquário, e com 2 fios ligados e uma lâmpada. E ele, eu muito menino, rapaz, garoto ali, rapaz, minha mãe mandava comprar um negócio na feira e eu perdi ali 2-3 horas esperando naquela roda de pessoas ao redor do propagandista, aquela roda de pessoas, todo mundo, menino, velho, novo, rapaz, todo mundo esperando. Todo mundo esperando, viu, compadre Sasson? Esperando aquele peixe, se aquele peixe realmente, a energia daquele peixe ia acender a lâmpada. Você pegou isso, compadre Sasson? Pegou essa? Pegou não? Pois é, então ele fazia essa

0: O peixe, aquele peixe grande, compadre Sansão. O peixe era do tamanho de uma carreta. Bichão lá dentro, cibulino. E aí ele fazia a propaganda da pomada. Você que tem dor de cotovelo, você que tem dor nas pernas, artrose, osteoporose, bucite e não sei o quê. É, aqui está a solução. Aí ele pegava um pouco da pomada pra fazer a propaganda, passava na pele da pessoa.
1: E onde é que tá essa
0: coisa? Ah, meu amigo, ah, onde é que tá? Você vai ter que pegar uma. Ah, vai pra rodoviária aí, escolha uma cidade aí do interior aí, pra você ver o que é bom pra tosse. Eu tô falando apenas desse do peixe elétrico, mas tinham muito mais.
2: Eu, hein?
0: E alguns dele usavam um ventríloco, compadre Sansão, aquele boneco que ele imitava, ele falava e o boneco abria a boca, fazia aquele, como se tivesse, aquele bonecão preto, e ele perguntava. Aí eu me lembro que um, que é pra chamar a atenção do público, né? Aí eu me esqueci o nome que ele dava o boneco agora, mas ele perguntava o seguinte. O boneco tinha um apelido, né? Ele perguntava pro boneco, qual é a melhor parte do cavalo? Ele dizia o ovo.
3: Como é que é isso?
0: Aí ele dizia o ovo o quê, rapaz? É a montaria? Aí tinha um apelido, rapaz. Tinha um apelido que ele dava ao boneco. Então eu quero saber se na sua cidade aí, você de São Felipe, você de Santo Antônio de Jesus, você aí da nossa Riachão do Jacuípe, você de Capela do Alto Alegre, Pé de Serra, Irará, você de Jequié, você do sul da Bahia, a sua cidade tem muito propagandista na feira ainda, vendendo pomadas milagrosas. E o peixe elétrico, você conheceu esse peixe elétrico? Eu quero saber, essa lâmpada acendia mesmo de verdade? Que eu não me lembro dessa lâmpada acender. Imagine, compadre Sansão, você que é da técnica, você que manja de eletrônica, de eletricidade. Será que esse peixe, rapaz, com dois cabos, parecia, sabe o quê? Parecia uma chupeta que você vai fazer no carro. Dois cabos de fio ligado no peixe e ligado na lâmpada. E o peixe ia acender a lâmpada. Ou seja, a energia do peixe elétrico fazer com que acendesse a lâmpada. Eu vou esperar se tem alguém aí que já teve essa oportunidade na Feira Livre de ver um propagandista desse. Fala aqui com a gente. 4h23, acorda Brasil!
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1: Quatro horas mais 26 minutos, Feira Livre de Paulo Afonso contará com novas barracas padronizadas. Com o objetivo de qualificar e tornar mais segura a comercialização de produtos na Feira Livre de Paulo Afonso, município localizado no território de identidade Itaparica, o governo do estado entregou na última sexta-feira 47 barracas padronizadas à assessoria e gestão em estudos da natureza. Desenvolvimento humano e agroecologia. A ação foi realizada por meio da Companhia de Desenvolvimento e Ação Regional, empresa pública vinculada à Secretaria de Desenvolvimento Rural durante o Sertão Produtor. Evento realizado no Centro Integrado de Educação Paulo Afonso, voltado ao fortalecimento da agricultura familiar. Também apoiado pelo governo do estado por meio da CAR, SDR, o Sertão Produtor reúne produtores rurais, pesquisadores, instituições e entidades ligadas ao desenvolvimento do semiárido baiano, promovendo o intercâmbio de conhecimentos e experiências para o fortalecimento do setor. Então tá aí, Feira Livre de Paulo Afonso contará com novas barracas padronizadas.
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0: Mais 28 minutos, olha aí, Maria, vamos ouvir o povão aqui, vamos ouvir o povão. Já tem muitas mensagens aqui no WhatsApp, viu? Já tem muitas, esse peixe vai dar o que falar, esse peixe elétrico vai dar o que falar aqui no programa de hoje. Alô? Telefonia. Alô? Telefonia. Alô? Nada. 4h29. Vamos saber quem tá por aqui? Vamos aqui, ó. Bom dia, Valdo. Tudo bem com você? Aqui na minha terra natal... Não deu pra entender aqui não, viu? Não deu pra entender aqui a sua mensagem, né? Ele tá dizendo aqui na minha terra natal, tinha também. Ele tá dizendo que tinha. Meu nome é Antônio, moro no Ceará, na cidade de Ipu. Tá lá na terra do seu João, João Ximenes. Tá na terra do seu João Ximenes, a terra da Cachoeira Bonita, né? Então ele tá dizendo que... já teve isso lá na feira de Ipu. Acho que ele já viu isso lá na feira de Ipu, no Ceará. Telefone, alô? Alô? Aleluia!
1: Tudo bom?
0: Fala um pouquinho mais alto, por favor.
1: Bom dia, Valdo.
0: Bom dia, quem fala?
1: Oliveira, tudo bom?
0: Quem?
1: Oliveira,
0: fala de onde, Oliveira?
1: Fala aqui do Paulo da Lima.
0: Seja bem-vindo.
1: Aquele ficava ali na frente do elevador.
0: Ô, rapaz, a ligação dele, vamos ver como é que a gente consegue melhorar ali, rapaz. Aqui. Imagem, TV é imagem, rádio é som. Se não tiver um som de qualidade, a gente não consegue imprimir a marca da sociedade. Vamos ver se eu leio isso agora. Fale mais próximo do fone, do microfone aí do seu celular.
1: O do ele seu... ficava o velho do peixe elétrico.
0: Sim.
1: Em frente ao elevador.
0: Ah, sim, aqui em Salvador. De junto do elevador Lacerda. Você eu já...
1: Passei por lá várias vezes, ficava uma roda de meninos esperando aquele peixe elétrico funcionar e nunca funcionava.
0: E aí, seu som? Aí, turma. Diz que fica... comigo acontecia a mesma coisa. Esperava horas e horas pra ver se a lâmpada ia acender e nada ia acender, né?
1: Vendia a pomada toda, depois a gente saía desesperado, não via nada.
0: É, Maria.
1: Ainda ficava com uma garrafa de água jogando água pra medir o espaço dele.
0: Tô dizendo, rapaz, eu mesmo nunca vi a lâmpada acender, nunca.
1: Tinha outro que ficava com um aro de bicicleta, que tinha umas 200 facas enfiadas.
0: Que passava por dentro. Esse eu vi passar por dentro.
1: Ele disse que ia passar por dentro daquela faca e nunca passava. Ele perguntava, vem cá que
0: eu ia. Não, ó, eu vou lhe ser sincero, na Praça da Piedade, eu vi um muito conhecido que ficava ali bem em frente ao gabinete... português de leitura, ali na Praça da Piedade. Esse daí, compadre Celson e Oliveira, eu vi, ele dá. É uma jante de bicicleta com várias faquinhas enfiadas ao redor. E ele veio de lá pra cá correndo, deu um mergulho, passou por dentro da roda, sem ter um arranhão. Esse daí eu vi. Agora tem um detalhe. Pra ele fazer, acho que ele só fazia uma vez no dia.
1: E tem que pagar.
0: Depois que ele vendesse as pomadas todas, depois que o movimento tivesse bom mesmo, com um número muito grande de pessoas, aí ele pulava, mas ele dava umas enroladas muito boas. Ele dizia, daqui a pouco você vai ver, eu vou dar um mergulho, e fazia aquela coisa toda, e fazia aqui, batia palma e jogava, fazia que ia jogar capoeira, e nada de passar pela roda. Mas teve um dia que eu esperei tanto, acho que eu esperei umas 5 horas. Até a hora que ele passou.
1: Como é?
0: Como é?
1: Começava de manhã, você ia fazer esse pulo 5 horas da tarde.
0: Isso, exatamente. É isso mesmo, Oliveira. Mande seu alô aí pra quem você quiser.
1: Pra todos vocês aí, pra minha esposa, pra os amigos que estejam ouvindo. E a luta continua, meu irmão.
0: Tá bom, meu amigo. Muito obrigado, viu? Um abraço, obrigado pela sua participação. 4h34. Alô? Alô?
2: Complicado, viu?
0: Alô? Nada, nada. Olha aqui, ó. Eu gostaria que você, ao enviar mensagem pelo nosso WhatsApp, não esqueça de se identificar, por favor. Não esqueça de se identificar, não. Aqui, ó. Bom dia, Valdo. Eu já presenciei na Feira Livre de Ubatã a pomada do peixe elétrico. Hoje moro em Ilhéus. Faltou seu nome aqui pra gente, faltou seu nome aqui. Mas valeu aí pela sua participação, anônimo. É, ele disse que já viu lá na Feira de Ubatã. É, mas eu quero saber se você viu se peixe. Se alguém vai contar aí que a lâmpada acendeu. Eu só quero saber se aquela lâmpada acendeu. Alô?
3: Alô, bom dia, Valdo.
0: Aleluia, bom dia.
3: Erizão Oliveira Serrinha, tô tentando ligar aqui. Eu sei que a questão da telefonia no nosso país é muito...
0: É horrível.
3: Defasada, mas...
0: Horrível.
3: Te agradecer aí por atender a ligação, meu irmão.
0: Não há de quê, meu amigo. Disponha sempre.
3: Um prazer. Olha, logo no dia 1º de junho, consegui falar com você, né?
0: Uhum.
3: Desejar a todos um ótimo mês de junho. Pra você, todos os ouvintes, né?
0: Uhum.
3: Que nós temos um ótimo mês de junho com saúde, com paz. E um São João, né?
0: É
3: esse
0: verdade.
3: Mês que é o mês dos namorados. Também Serrinha que vai completar 150 anos, né, de emancipação política.
0: Uhum.
3: E nós desejamos a todos paz, saúde, felicidade e uma... que nossa cidade se desenvolva. E vem a Serrinha dia 13, Valdo, viu? Muita coisa boa vai ter aqui.
0: O negócio vai ser bom aí, né?
3: É.
0: O que é que vai acontecer aí? O que é que vai acontecer?
3: Rapaz, dia 13 vai ter uma corrida, né? Promovida pela gestão. E também vai ter nosso Bahia Edson Gomes, né? Dia 13.
0: Uhum.
3: Pra gente comemorar a emancipação política de Serrinha.
0: Maravilha. Maravilha. Você ouviu a história do peixe elétrico aí?
3: Ouvi sim, inclusive, meu amigo, nas feiras aqui, dia de quarto, sábado, eles colocavam o fio na lâmpada,
0: oh.
3: Né, e no peixe elétrico e acendia. Agora não sei que truque era esse.
0: Ó, oh, né? Quer dizer que a lâmpada acendia.
3: Eu que estou de 1900 antigamente, eu alcancei, né?
0: Mas você não tem visto mais isso aí na Feira Livre, não, né?
3: Não, não, não. Rapaz, olha. O Valdo, depois da pandemia, praticamente essas feiras aí acabaram, né? Tem assim, mas não é como era antigamente.
0: Né? Tá bom, Elisão.
3: Tem esse pessoal que fazia esse truque, eu não sei se era mesmo a energia gerada do peixe ou era os balais de gato que eles faziam. Um abraço e um bom dia, meu irmão.
0: Bom dia, valeu, Elisão. É porque isso é muito truque, né, rapaz? Então eu não me recordo. Dessa lâmpada acender com essa. Agora a pomada ele vendia como um corno, viu, baixinho? Vendia muito. Alô?
4: Alô, Valdo.
0: Quem fala?
4: É Filó.
0: Ah, ele, Filogônio. Filogônio, é. É o nome dele.
4: Ô, Valdo, você falou em peixe elétrico. Agora, antes de começar o peixe elétrico, ô, Valdo, a AM não tá voltando, não, que eu tava no sítio e lá o povo tá dizendo que não tá pegando.
0: Por enquanto ainda não. Estamos em manutenção, né? Viu? Estamos em manutenção.
4: Ok, pra eu falar pra eles. Ô, Valdo, eu um dia, por causa de peixe elétrico, eu vi acender. E o peixe boi, tinha o peixe boi também. Eu vi acender, mas eu levei, minha mãe mandou comprar um negócio na feira. Aí eu vi o cara com peixe elétrico. Ele disse, eu pago não sei quanto pra quem tocar num peixe elétrico. Aí a gente, quem disse que a gente ia lá?
0: Ninguém ia.
4: Eu tomei uma surra, porque ela mandou 9 da manhã, quando eu cheguei em casa foi 5.
0: É brincadeira?
4: Eu tomei uma surra, agora vou mandar um alô.
0: E foi na feira de Valença mesmo?
4: Na feira de Valença. Agora, tem muito tempo que agora não tem mais, porque o povo também foi aprendendo, foi, muita gente mudou também de rumo, e aí não tem tempo que eu não vejo.
0: Pronto, valeu, meu amigo, mande seu alô aí.
4: Vou mandar alô pra você, pra Maria Chapéu de Couro, chamado Bertolino, e pra Rita Vista Alegre, minha irmã, que vai fazer 94 anos nessa semana, a linda João Leone, Cauã, Luciene, Julival, Toi e Marlene, Redondo, Boca de Lixo, Boca de Açapão. É, Valda, a rádio agora vem com toda a potência, com vídeo, boa mesmo, Brasil. Vai pegar em todo lugar.
0: Muito
4: a
0: bem.
4: FM. Um abraço para você, que Deus abençoe para toda a sua família.
0: Obrigado, meu amigo. 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Às 4h39, Acorda Brasil.
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0: 4h39. Crise no Oriente Médio provoca queda nas exportações de frango do Brasil. O conflito no Oriente Médio já começa a impactar o comércio internacional de alimentos, especialmente as exportações brasileiras de frango, um dos principais produtos enviados para essa região. Em abril, as exportações para os países do Golfo registraram uma nova queda, principalmente devido às dificuldades logísticas provocadas pelo fechamento do Estreito de Hormuz, uma das principais rotas marítimas do mundo. As exportações brasileiras para os países do Conselho de Cooperação do Golfo voltaram a cair em abril, com uma retração de quase 25% em comparação ao mesmo período do ano passado. Segundo o levantamento da Câmara de Comércio Árabe Brasileira, este é o segundo mês consecutivo de queda desde o agravamento do conflito e o fechamento do Estreito de Hormuz. Apesar dos obstáculos, a demanda por alimentos continua forte nos países árabes. O aumento dos custos com frete seguro obrigou os exportadores a encontrarem rotas alternativas para manter o abastecimento da região. Então, crise no Oriente Médio provoca queda nas exportações de frango do Brasil.
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0: Tem mensagem aqui que dá pra encher uma carreta, viu? Uma bitrem, viu? Graças a Deus. Eu volto. 4h41, acorda.

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0: Quem é?
1: É Cosme de Santo Inês.
0: Cosme de Santo Inês?
1: É.
0: Você gostou, né, Cosme?
1: É, esse assunto que você falou aí dos caras da feira, aqui eu quentinha muito, viu?
0: É, você, mas esse do peixe elétrico, você viu a lâmpada? Eu quero saber de você se a lâmpada acendeu.
1: Não, eu já vi um peixe numa bacia de água aí, agora a lâmpada aqui eu nunca vi, não.
0: Mas o peixe você viu, né?
1: Ah, eles traziam, ninguém sabe se era elétrico, né? Eles, é o pessoal do norte aí que aparece nessas palhaçadas.
0: mas vendia bastante pomada, não vendia?
1: Vendia, eu vi o povo contando. Tinha uns que traziam também o casco de uma tartaruga que parecia um casco de um carro.
0: E você chegou a comprar pomada?
1: Eu gostava de ficar olhando. Aí tinha muito aqui antigamente, depois foi proibido.
0: Depois sumiram, né?
2: E onde é que tá essa coisa?
0: Cai fora, rapaz.
1: Proibiram aí negócio de zoada na feira, entendeu?
0: Eu entendi.
1: Aí, proibiram, ó, eles não vieram mais.
0: Não vieram mais, né? Tá certo, Cosme.
1: Tinha muito aqui na região.
0: Tinha muito, é isso mesmo. Mande seu alô aí.
1: Hoje eu vou mandar alô aí pra você, pra toda a equipe sua aí, todos os ouvintes da sociedade.
0: Ô, meu amigo, muito obrigado, viu? Que você tenha uma semana de muita paz aí, de muitas alegrias, viu?
1: Pra você e vocês, pro meu Valdo, você é de Riachama, hein?
0: Com muito orgulho.
1: É, eu já morei uns tempos em Castela, Porto Alegre.
0: Conheço.
1: É.
0: Conheço.
1: Meu irmão era gerente lá de uma fazenda lá, Fazenda Poço Preto.
0: Então, foi em que ano mais ou menos você morou em Capela do Alto Alegre?
1: Rapaz, foi na década de 80.
0: Sei.
1: Aí, meu irmão morou lá numa fazenda, era gerente de uma fazenda lá,
0: uhum,
1: do pessoal de Feira de Santana, e aí eu morei os tempos lá mais. Região boa ali.
0: Olha aí, não, com certeza, né? Só, infelizmente, a seca é que domina tudo, né? Mas...
1: eu conheço tudo ali. Conheço Capela, Nova Fátima, que era o antigo 90.
0: 90, isso, quilômetro 90, 74.
1: É, Gavião, Pé de Serra, Marmelada, eu conheço tudo.
0: Conheço o sertão todo, rapaz.
1: Eu moro em Capela, na fazenda.
0: Que bacana, mas você é natural de Santo Inês mesmo, né?
1: Nasci de Cravolândia e moro em Santo Inês.
0: Ah, sim, de Cravolândia e moro em Santo Inês.
1: Moro em Santo Inês, mas eu passei uns tempos lá que meu irmão era gerente da fazenda lá em Capela, e aí eu morei lá uns tempos e conheço a região toda ali.
0: Que beleza, meu amigo, maravilha. Bom falar com você, muita paz, tudo de bom, e até ligue mais vezes pra gente, viu?
1: É, tudo de bom pra vocês aí também.
0: Valeu, fica na paz, Cosme de Santo Inês. Ele é de Cravolândia, mas já morou em Capela do Alto Alegre, conhece a nossa região cisaleira toda aí, ó. 4h48, alô.
3: Alô, Valdo.
0: Quem é?
3: Quem trabalha de madrugada assando pão?
0: Ah. É o homem que não deixa queimar a rosquinha. Não deixa. Assa o pão, mas não queima a rosquinha.
4: Aliás, tu entendeu?
0: Cai fora, rapaz. Isso aqui é conversa de homem pra homem.
3: Que chapéu de couro tá conversando? É conversa de homem pra homem.
0: Ah, rapaz.
3: Sim. Alguém já acertou o nome do boneco aí?
0: Eu esqueci o nome do boneco.
3: Eu, hein? Malaquias,
0: poxa. Não, porque. Não. É porque em cada feira, cada um bota o nome, bota o seu nome, né? Agora
3: não,
0: o nome do boneco
3: que
0: eu, o nome que eu conheci, né? O nome que eu conheci do boneco que eu conheci era um outro bem engraçado mesmo.
3: Não, esse daqui de Serrinha era Malaquias.
0: E você viu o peixe elétrico?
3: Rapaz, nunca acendeu a porra da lâmpada. Ô, Valdo,
0: hein?
3: E tu lembra também, Valdo, das cobras?
0: Também.
3: Ó, eles botavam as cobras no chão dizendo que ia brigar com o Teiu. Até hoje eu tô esperando, Valdo. 40 anos atrás.
0: Você já ouviu falar no Baiano das Cobras?
3: Não tinha um aqui na região de Serrinha.
0: Lá tinha, o que tinha lá chamava o Baiano das Cobras.
3: Não, aqui chamava São Antônio das Cobras.
0: Olha aí.
3: E levava as cobras mesmo.
0: É brincadeira um negócio desse, baixinho? Você não pegou essa época não, né, baixinho? Levava a cobra mesmo, dentro de uma caixa.
3: Ô, Valdo.
0: Hein?
3: Dizia que ia tirar a banha do peixe pra fazer pomada.
0: Oi?
3: Só água.
0: Como é?
3: Tô falando, ele falava que ia tirar a banha do peixe pra
0: isso.
3: fazer a pomada.
0: Isso. E aquela roda de gente. E aquela roda de gente, os meninos.
3: Pior não é nada. Meu pai mandava eu fazer as coisas que eu trabalhava no centro com meu pai. E ajudava meu pai, era pequeno.
0: Isso.
3: Aí meu pai, Fletcher, vai não sei aonde. Eu ia. Chegava lá, me interdia, ficava até uma hora da tarde.
0: Só olhando a roda de gente, chamando a atenção, mentira, e ele homem. Gritando, pomada pra não sei o quê.
2: Você não era. Tem o que fazer, não.
0: Ah, peraí, Maria, peraí. Hein? Hein?
3: Eu tô assando pão, Maria, dizendo que eu não tenho o que fazer.
0: É brincadeira o negócio desse? O homem já acordou desde 2 horas da manhã, rapaz.
3: 2h40, rapaz, tu é doido.
0: É, valeu, Fel.
3: Valeu, tchau, um abraço.
0: Um abraço, Fel Padeiro aí, rapaz. Olha o que tem de mensagens aqui, rapaz, sobre esse peixe elétrico. Olha aqui, vamos ver aqui rapidinho. Ei, rapaz, alô.
4: Leopoldo Silva. Bom rapaz, dia. Eu já vi muito aqui em Itabuna, viu?
0: Itabuna.
4: Porém, hoje em dia não existe mais
0: nada. Tem mais, é.
4: Dificilmente aparece, porque a juventude hoje é só mais celular.
0: É, rapaz.
4: A juventude de hoje não se liga mais nessas coisas do passado nosso de maneira nenhuma.
0: É verdade.
4: Tô falando daqui de Brusque e estou lhe ouvindo completamente.
0: Olha aí, rapaz, maravilha, valeu. Natanael da Goma, será que Natanael da Goma viu esse peixe ou ele vai mandar um recado pra Maria? Vamos ouvir aqui. Alô, Natanael!
5: Bom dia, meu amigo Rato Silva, rapaz da mandioca de cratinho de açúcar, Rato Silva. Ei, Rato Silva, fala pra Maria aí que a festa da barbada começou, festona de Santo Antônio. Manda ela vir pra pegar no pau de Santo Antônio pra ver se ela arruma um casamento, que ela não quer mais conversa com o Surrão do Mané Bastião, né, Rato Silva? Pois é, meu amigo velho, festona pra banda rua, Santo Antônio. Um abraço, meu amigo velho, bom dia e boa semana.
0: Rapaz,
6: mas é gaiado esse menino, que
0: a festa de Barbalha, Barbalha fica lá no Ceará.
7: Maria.
0: Como é a história? Pra pegar no. Rapaz. Rapaz. Eu vou te contar, viu, mamãe? Eu vou te contar, viu? Só Natanael mesmo, viu? 4:51. Tem mais aqui? Alô?
8: Alô, Valdo Silva. Bom dia, um abraço.
0: Um abraço.
8: Sidomar por cá e por cá. Positiva, mano. Tudo bem, belo. Sabor do caramelo.
0: Um sabor
8: uma semana mais que abençoada. Mas tá por cá, viu? Rio Grande do Norte, Natal, carregadinho.com. Em busca ali daqui pra pouco de Moreno, Pernambuco. Osivaldo, mais uma vez um bom dia e tchau e obrigado.
0: Tchau, obrigado. Alô!
2: Você não tem o que fazer, não,
0: é? É aposentado, Maria. Para com esse negócio aí, rapaz. Não é aposentado.
9: Bom dia, Maria. Bom dia, Bertolino. Bom dia, Valdiva. Bom dia, Baixinho. Bom dia, Dorli. Bom, bom, bom, bom. Ah, eu peguei muito essa festa do boneco, Valdo.
0: Hein?
9: Peguei muito essa festa do boneco lá em Itabuna também.
0: Não, mas você viu o peixe elétrico?
9: Vi, sim, rapaz. Vi tudo aí.
0: E a lâmpada?
9: Eu tinha uma paleta pra vender as pomadas, botava um boneco pro Chicão. Qual o nome da sua mãe?
0: Ou não sei
9: o nome do
0: É, ele fazia essa palhaçada, mais ou menos assim. E você viu a lâmpada acender?
9: Oi?
0: A lâmpada acendeu mesmo?
9: Nunca acendeu, ele pediu o remédio todo, fechava a maleta, ia embora e a gente ficava lá olhando e ele disse, eu vou pra outro lugar.
0: Mande seu alô aí, Buga.
9: A lâmpada, nunca vi aquela lâmpada acender, fazer aquela propaganda toda. O peixe elétrico vai ficar ali só rodando ali dentro do aquário. E daqui a pouco eu vou botar pra acender. Tô me vendendo pomada, tô me vendendo xarope, um bocado de coisa que eu
0: saía
9: dentro daquela bala ali.
0: Mande seu alô aí, Buga.
9: Toda hora ele passar o sangue preto na cara. E Chicão, eu quero água. Eu não bebo água aí, Chicão. Essa água tá suja.
0: Era mais ou menos essa pegada aí.
9: E aí, Valdo, tudo bem com você, meu garoto?
0: Graças a Deus, tudo em paz.
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0: Muito bem,
9: 97.9. 97.9.
0: Muito bem, mande seu alô aí.
9: Valdo Silva, manda um abraço aí pra essa galera toda aqui que te ouve aqui, Cavalo Feijão, Carrapato que mama no peito da vaca.
6: Não, hein?
9: É, tem um cara chamado aqui também, Chapéu de Couro.
0: É, tem um bocado por aí. Um bocado de charadeiro. Tem um bocado de charadeiro por aí. Valeu, Buga!
9: Um abraço pra Carlinho também, Carlinho do Vé, que é o homem que tira o Vé pra passar em Maria.
7: Valeu! Fui! Olha aqui, ó, Valdo, por favor, mande um alô para Ló e seu Aniceto lá em Amargosa. Aqui a Amélia Rodrigues está em engarrafamento por causa de um acidente. Vixe, uma hora dessa, hein, Amélia Rodrigues? Na BR aí, né? Me diga aí, amigo ou amiga, na BR, né? E aqui, alô?
10: Silva, aqui é Antônio do Alto da Terezinha. Eu tô no braço de Deus e na língua do povo. Passando aí pra desejar um bom dia a dona Edileuza aqui do Alto da Terezinha, um bom dia pra dona Margarida, um bom dia pra Marquinho, o violeiro do Alto, aqui do Alto da Terezinha, viu, Valdo Silva? Um abençoe meu avô Geraldo, abençoe a minha avó Creuza, abençoe a minha avó a Cabra, abençoe meu avô Cachoeira. Um bom dia para doutor Damasceno. Doutor Damasceno, a vida dos meus avós aí que eu mandei a benção.
6: Como é que é isso?
7: Ah, e aí só eles para explicar. Aí não adianta você querer entender isso aí, não. Só ele para explicar, viu? Só ele para explicar aí. Alô? Alô?
11: Temos que nos abraçar pela nossa pátria amada.
7: Vamos aqui. Alô?
12: Vou levar o senhor aqui de volta, porque meu filho não durmo. Passando a você, para você, para os ouvintes, uma ótima semana, tudo na paz, chamar por Deus, tudo dá certo, e na correria maneira, tudo na paz, tudo bom para todos vocês, e é que a vida é assim, a gente tem que correr atrás, porque tentar, né, nunca desista.
7: Pois é.
12: Ele tem nosso objetivo, foi com amor, força e saúde, tudo dá certo, fique esperto, fui!
13: Bom dia, Valdo. Bom dia a todos. Não sou de participar, mas ouço a rádio todos os dias, principalmente antes de trabalhar.
7: Uhum.
13: Um abraço a todos, a Maria Chapéu de Couro do Orly.
7: Olha aí, ó.
13: E um abraço também para aquela senhora que parece.
6: Muito
13: que
6: obrigado, meu bem.
7: Faltou seu nome aqui, meu amor, viu? Faltou seu nome aqui, mas obrigado pelo carinho, obrigado por essa audiência maravilhosa. Alô?
14: Oi, Valdo, bom dia, Valdo, acordamos, né? Glória a Deus, por isso. Amém. 1º de junho, eita, meu Deus, que coisa boa. Estamos chegando na metade do ano, né, Valdo?
7: É verdade.
14: Eu quero mandar um alô aí para seus filhos, viu, Valdo, que tá dormindo agora, sua esposa, mas vai acordar. E pra Flávio, levanta Flávio, pra ligar pras meninas aí.
7: Aí, Flávio.
14: As meninas tá te esperando, seu número. Pra ligar pra você, Flávio.
7: Sim, Flávio.
14: Acorda, Flávio.
7: Acorda, Flávio. Flávio,
14: meu amiguinho da igreja, viu? É, não é Flávio, amigo. Meu amigão, não. Porque Flávio é casado já. Com Jean, né? Né, gente? É isso aí. Tchau, meu amigo. Tchau. Valdo. Tchau. Um
7: beijo no seu coração. Valeu.
15: Bom dia, Valdo Silva. Quem tá falando aqui é Nonato do Ferovaz.
7: Alô, Nonato.
15: Mandar um alô para a Índia Cadeiruda de Corno de Faria. Mandar um alô para a Germânia da Boca do Rio. E Baixinho do Parque São Cristóvão. Bom dia. Ô, Valdo, quem trabalha dia segunda-feira é Preto Burro e Branco Sem Sorte.
16: Pateco. E César também, que uma hora dessa já está retirando leite para entregar na cidade. E César já fazendo um acerto, tem um milharal lá, viu? No São João vai estar bom, viu? Cheio de milho doce. Bom dia. Bom dia. A história do peixe elétrico é o seguinte: eu já peguei o peixe elétrico na praia. Tomei um choque na ilha de Taparica. Mãe Guia. Não vi esse daí acender a luz, nunca vi não, tomei um choque. Hoje eu moro em Recife, Pernambuco, tenho 52 anos, sou de Feira de Santana, Bahia. Sim. Mas em 86 que aconteceu isso comigo, na Barra do Gil. E mandar um alô para Iaçu, Bahia, para a Fazenda Novo Rumo. Mandar um alô aí, é Gleidson que está falando de Recife. Gleidson Solange mandando um alô para tio Silvio e tia Dodd, da Fazenda Novo Rumo.
7: Valeu.
16: Ouvinte assíduo, viu?
7: Obrigado.
16: Na região da Chapada.
7: Valeu.
16: Boa noite, Sociedade da Bahia. Bom dia.
7: Bom dia.
17: Valdo, bom dia. Aqui é Carlinhos Bocão de Água Fria. Ô, Valdo. É, realmente tinha mesmo, mas eu nunca vi essa lâmpada acender. Nunca vi. Eu saía daqui da zona rural, que eu morava na época fazendo coalho, hoje ele mora na Sangana. Minha mãe mandava ir na Barra, que tem, naquela época era uma feira só, hoje é duas. O povoado da Barra fica a 2 quilômetros da sede de Água Fria. Hoje, dia de quinta, em Água Fria, dormi aqui na Barra, no caso foi ontem. Irmão, minha mãe mandava ir pra feira. Aí a gente chegava lá, esse cara tava lá com o diabo desse peixe, vendia a pomada toda e a luz nunca acendia. Foi um dia, minha mãe ficou na roça plantando planta, os trabalhadores e mandou ele fazer a feira. Ô, rapaz, não demora não pra meio-dia do almoço o povo, viu? Não tá, mamãe, não demora não. Aí peguei o cavalo, selei e fui. Cheguei lá, na feira, 7h10 da manhã, saí 12h20 do dia. O cara não molhando o peixe. Acendi a lâmpada. Rapaz, cheguei em casa, meu irmão, tomei uma surra de gasto de bicuri. Acho que até hoje tem um sinal aqui nas minhas costas. A lâmpada nunca acendeu. Tudo bem. E o da bicicleta, o da Jante,
0: sim,
17: esse camarada, ele ainda trabalha aí em Salvador, na Cidade Alta.
0: Isso.
17: Ele passou, montou as 400 facas dentro da, na, enfiado no ar da Jante.
0: Já viu, Jasson?
17: Vendia as pomadas dele, fazia aquela propaganda, aquela garrafa de água marcando o lugar dele, fazia o trabalho dele
0: pra ninguém interromper,
17: invadir.
0: Tinha garrafa de água.
17: E aí, esse passou.
0: Não é,
17: já vi ele passar aqui na Barra, nessa aqui em Água Fria, essa Jante, umas 3 vezes. Era um moreno forte. Me parece que ele é de região de Palo Afonso, essa região norte do estado aí. Esse
0: é,
17: passou.
0: É, é verdade.
17: Mal do peixe nunca passou, não.
0: É,
17: valeu, um abraço, um bom dia.
0: Valeu, é verdade, rapaz. Alô?
18: É que no, aqui também no Ceará, no caso, que era eu que estava mandando para vocês essa mensagem, aqui de pro Ceará também tinha esses coisas também, sabia? Eu ficava, eu era pequeno, tempo, quando tinha estômago de pôr de peixe elétrico. E até era o homem carregando peixe no ombro, né? Me lembro também, tu é doido.
0: É mole?
18: A verdade é, né? Que esse tempo era muito bom.
0: É.
18: Hoje em dia as coisas mudaram muito, entendeu? Agora eu era muito doido demais, entendeu? Na questão.
0: Lá no Ceará.
18: Teve um bom, vai ser bom, né? Puxa, tá bom, todo dia acordo, 5 da manhã, vou ver esse programa em pé até 6 horas. De segunda a sábado. Melhor, direto, né? A semana toda. Mas o que eu gosto mesmo é de segunda a sexta. Esse programa é normal.
0: Valeu.
18: Tá bom, um abração, fique com Deus, que Deus abençoe você e sua família, que a semana seja abençoada pra você. Então aqui eu venho você, tá bom?
0: Obrigado, e, meu amigo.
18: Aqui no Ipu, tá bem, graças a Deus, a Bíblia tá maravilhosa, né? Eu não tinha com o seu irmão mais, né? Mas com o Tiago Pequim, eu ia na casa dele, conversar com ele. Tá bom, um abração, fique com Deus e ótimo ser pra você e sua família, que Deus abençoe você e
0: amigo. Amém, meu amigo. Dá lembrança ao seu João Ximenes aí, se você tiver o contato com ele. Espero que esteja tudo bem.
19: Bom dia, Valdo Silva, por causa Bruto.
0: Bruto.
19: Carreteiro.
0: Alô, Bruto.
19: Foco do momento, Camargo, Rio Grande do Sul. Positivo, Valdo Silva.
0: Positivo.
19: Passando para informar aí que aqui aos 15, 16 dias eu tô descendo ali para minha Bahia.
0: Muito bem.
19: De volta pra minha casinha, depois de 6 anos no sul.
0: Olha aí.
19: Voltando pra minha casinha.
0: Que
19: positivo,
0: bom.
19: Valdo.
0: Positivo,
19: a aí. Mulher e os filhos já estão em casa. E eu daqui uns 15, 16 dias tô de volta.
0: Se Deus quiser, meu amigo.
19: Minha terrinha, minha Bahia.
0: Valeu.
19: Positivo.
0: Deus
19: abençoe a todos aí, Valdo.
0: Amém. Rio Grande do Sul. Valeu, Bruto. 5:03. 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
0: Cinco e cinco, acorda Brasil!

só vasculhar o passado. A casa onde eu cresci, a rede no avarandado, hoje perdeu-se no tempo, tudo está tão mudado. O caminho de pedrinhas, até a cancela da frente, nada mais ali resta. Tudo tão diferente. De tantas recordações, a saudade é comovente. Recordo aquela casa grande, que já foi a minha morada, toda branca, janelas verdes. Hoje não resta mais nada. A paisagem está guardada. Quantas vezes pulava a janela, era como se fosse um sonho. Travessuras da adolescência, o motivo eu nem suponho, porque destruíram tudo. Hoje ficou um cenário tristonho, recordações nem sempre traz aquela felicidade. O meu mundo de encantos perdeu sua identidade. Cedeu lugar para as lágrimas, tudo só restou a saudade. Prosas e versos na sociedade, da poetisa Ira Rodrigues. O momento para recordar. 5:08. 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

0: Eita, que o MTV tá que tá, depois dessa chuva boa. 5 e 12, acorda Brasil!
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0: horas mais 13 minutos, chuvas fortes em Roraima afetam 10 municípios e causam mortes de gado. As fortes chuvas que atingiram Roraima em maio afetaram 10 dos 15 municípios do estado, causando danos significativos a infraestruturas e à agricultura local. O temporal deixou mais de 16 mil pessoas isoladas e resultou na morte de gado em pastagens. As chuvas intensas danificaram estradas e provocaram isolamento de comunidades, dificultando o acesso e a locomoção. Além disso, as lavouras foram severamente afetadas, com relatos de destruição em várias áreas agrícolas. De acordo com meteorologistas, a previsão indica que as chuvas continuarão a afetar o extremo norte do Brasil, com volumes que podem ultrapassar 40 milímetros em 24 horas. Então tá aí, chuvas fortes em Roraima afetam 10 municípios e causam mortes de gado.
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0: 5 horas mais 14 minutos, 5:14. Olha, nosso amigo André Rocha, que tá lá em Itaberaba, ele diz o seguinte: peixe boi tinha na Feira Livre e a pomada tal mas a lâmpada nunca acendeu, era elétrico, mas a lâmpada nunca acendeu. Tô chegando aí hoje, Valdo, reunião, muito bem. André Rocha diz que tinha um peixe lá na Feira de Itaberaba e as pomadas, mas a lâmpada nunca acendeu, nunca acendeu. E eu ficava encucado, rapaz. Eu queria ver aquela lâmpada acender, porque eu sempre gostei um pouco de eletrônica, de eletricidade. E eu ficava assim, eu digo, rapaz, eu só saio daqui depois que essa lâmpada acender. E nada da lâmpada acender. Alô?
2: Valdo Silva, Arnaldo aqui por Tiquaro Sul. Aí, Valdo, o baixinho tá numa marra danada.
0: Tá.
2: Só porque é São João, não tem mais um toque aí no triângulo.
0: Mas ele vem, essa semana ele vem.
2: Tá certo, faz seu nome, baixinho.
0: Essa semana ele vai ter.
3: Esse baixinho é preguiçoso.
2: Esse negócio do peixe elétrico, tinha um velho lá no Campo Limpo aqui, feira, tinha uma feira lá. Chamava Curuca, ele tinha um Opala, rapaz. O porta-mala do Opala era cheio de cobra, tinha mais de 20 cobras. Ô, coisa feia. Tanto era feia as cobras como o dono, o pai do Curuca, o homem cheio danado. Vida longa, cantador.
0: Valeu, cantador.
4: Bom dia, Valdo Silva. Quem está falando aqui é Geraldo de Santo Antônio de Jesus.
0: Alô,
4: Valdo Silva, isso aí há 50 anos atrás que eu era menino. Tinha essa propaganda aqui mesmo, Valdo Silva. Era para vender aquelas pomadas e remédio de verme para aqueles meninos barrigudos que eles falavam assim. Aqui, que passar essa pomada e tomar esse remédio, bota toda a lombriga. E aí eu começava a vender aquele movimento na feira, Valdo Silva. Eu ia na época com a minha avó. Isso foi há 50 anos atrás.
0: Isso aí.
4: Quando terminava toda a propaganda que vendia todas as pomadas, nem peixe elétrico, isso viu peixe elétrico na bacia, eu me lembro disso. Mas ele não fazia lâmpada acender nem nada. Quando terminava de vender todos os produtos, ele aí tinha uma caixa de couro lá que tinha aquelas cobras dentro, tampada. Ele hora em hora abria e dizia assim: aí vai sair um bicho que as moleques traem o marido e o menino barrigudo que tem muito verme vai pegar no pé, não vai ficar uma, vai sair tudo. Aqueles meninos saíam tudo correndo com aquelas mulheres, não ficava ninguém na feira, Paulo Silva. Isso já foi há 50 anos atrás, que eu me lembro muito bem dessa história, mas hoje não existe mais
0: não. Não, acabou
4: é
0: tudo.
4: Bem, pode até acontecer em outra acabou cidade, mas tudo. Aqui não existe mais isso mais não. Tem
0: acabou.
4: Propagandista? Tem. Mas através de fazer essas histórias, não tá tendo mais não, Valdo Silva.
0: Não, acabou.
4: Hoje em dia, os pessoal não tá sendo mais besta não. Fica com Deus aí, dá um abraço assim. Chapéu de couro e Maria.
0: Acabaram com tudo, meu amigo. Acabaram com tudo.
3: O mundo hoje tá mudado.
0: Tá mudado, mudou tudo.
3: Tá mudado
0: tudo.
3: Demais, as coisas tá se acabando.
0: Ah, se tá.
3: Diz que o mundo acabou no ano de 2000, foi a verdade pura.
0: É, isso mesmo.
3: Ontem mesmo eu passei por uma passagem e fiquei analisando. Eu fui na escola pegar meu menino de carro. O teu menino. E trouxe, o menino veio e almoçou e eu fiquei analisando o tempo que eu saía da escola. Eu saía da escola mais ou menos com uns 30 a 40 meninos, tudo vagabundo, tirado safado já. Nós saía 12 horas e vinha chegar em casa 2 para 3 horas da tarde, as mães já tava louca. Caçando, dizendo que o Papa Fico tinha carregado.
5: É isso mesmo.
3: Nesse tempo todinho, nós vinha roubando fruta, roubando seriguela, roubando manga, tentando velho e trocando murro.
5: Isso.
3: Trocando murro. Uma profissão mesmo que isso acabou foi botador de briga de menino.
5: Acabou.
3: Aquele negócio do cara riscar que é a tua mãe, que é teu pai e o cara travar no tapa. É. Acabou esse, rapaz.
5: Acabou tudo.
3: É dessas coisas que eu sinto saudade.
5: Eu também, eu não sinto
3: nada. Aqui,
5: não,
3: botar a mão, quem for homem, cospa aqui. Moça, aquilo ali, eu tenho uma saudade daquilo ali, tu não sabe o tanto.
5: E eu?
3: Ô, saudade da minha infância.
5: É, rapaz, é uma saudade que só falta matar a gente. Alô?
6: Bom dia, Valdo Silva, aqui é Auri dos Remédio. A gente estamos viajando pro interior, viu? Estamos ouvindo sua rádio.
5: Valeu, Ari dos Remédios. Um abraço aí no Dr. José Antônio. Alô?
7: Bom dia, Valdo Silva. Bom dia, Valdo Silva. Meu pai, nós agora tá no meio do rádio, né?
5: É.
7: Nós tá no meio do rádio, viu, pai?
5: No meio,
7: nós agora tá no meio do rádio, no FM, né?
5: 97.9.
7: A rádio aí, no meio do rádio.
5: No meio,
7: A sociedade tá no FM. Que beleza, viu?
5: 97.9.
7: Graças a Deus, que prazer. A semana toda eu ouvindo, viu, pai?
5: É, pai.
7: Que beleza. A rádio sociedade agora, nós acabou de estourar mais ainda. Que beleza. Quem tá falando é Bigodinho do Brega.
5: É, rapaz. Ele mesmo.
7: Se só dá a rádio sociedade, agora só vai dar rádio sociedade. Que prazer, viu, Valdo Silva?
5: Que prazer.
7: Nós tá no meio do rádio agora, viu, pai?
5: É,
7: que prazer.
5: Meio,
7: Valeu, pai. Um prazer. É Bigodinho do Brega, pai.
5: É ele mesmo.
7: Manda um alô aí pra Peitudo e Itacaré, João do Peitudo, Boneco,
5: Serrinha. João do Boneco.
7: Manda um alô pra Seu Souza.
5: Seu Souza.
7: É. Gordo Chapista.
5: Gordo Chapista.
7: Beto do Nordeste. O
5: Beto
7: Canto
5: do Nordeste.
7: Pequeno, esse povão todo, Pequeno do Pão, Zé Rock lá ni, no Riacho da Onça.
5: Sim.
7: Binho em Tatiaia. Esse povão em Gavião. Arô Merengue aí em
5: Riacho. Merengue, Merengue.
7: Nós tá no meio do rádio, meu
5: no
7: irmão.
5: Meio
7: graças a Deus agora.
5: Ai, Maria. 97.9 no meio agora.
8: Essa foi
5: eu gostei. É Bigodinho do Breno.
9: Fala, fala da equipe. Bom dia, bom dia. Bom dia aí, equipe de Valdo Silva.
5: Bom dia.
9: Copia aí, Valdo Silva, Lula Boquinha. Morador de Itaberaba, capital da Abacaxi, meu querido. Forte
5: fala,
9: abraço.
5: Lula Boquinha.
9: Que Deus abençoe todos aí. Valeu, Valdo Silva.
5: Valeu, Lula Boquinha.
9: Um alô aí pra toda a equipe aí, metendo marcha, onde tiver aí. Que Deus abençoe todos. Valeu.
5: Valeu.
9: O palco é aqui, Valdo Silva. Capital dos 40 graus, capital do Franca Guiar, Teresina.
5: Teresina no Piauí.
9: Cacau aqui caiu essa noite, viu, Valdo?
5: Opa!
9: E pião gostoso por aqui.
5: Valeu.
9: Um forte abraço.
5: Valeu.
9: Cãiba.
5: Cãiba, cãiba, cãiba.
7: Valdo Silva, amanheci alegre demais, Valdo Silva. Só Jesus, meu pai.
5: Ai, amanheceu feliz da vida, pai.

0: elétrica que servia pra tanta coisa. Eu nunca vi aquela abóbora furada, meu Deus. Era linda, Valdo. Bom dia aí pra todos, Valdo.
1: Sim, rapaz, se eu me empolgar aqui, a gente vai até 6 da manhã aqui, ou até 8, 10, 11, meio-dia. Se eu me empolgar aqui, porque o que tem de mensagem aqui, meu amigo? 5:21, acorda, Brasil.

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2: Canta, Bentivi, 5:25.

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Alô, José Wilson, o batuqueiro de Santa Bárbara. Alô, Israel Popó, caminhoneiro. Alô, Papapinto, caminhoneiro de Alagoinhas. Alô, Antônio Camilo, ele é carreteiro lá em São José de Piranja, Paraíba. Alô, Bruno Rabelo, caminhoneiro no Barriga de Aço. Alô, Sula, caminhoneiro. Alô, Rogério Trabuco, caminhoneiro lá de Berimbau. Alô, Feixe de Mola, carreteiro lá em Portugal. Alô, Porfírio Quirino, caminhoneiro ligado com a gente. Alô, Ailton, caminhoneiro lá de Piritiba. Alô, Bolinha, caminhoneiro de Jiquié. Alô, Idelvan, caminhoneiro, é o filho de Nego Velho ligado com a gente. Alô, Marcelito de Garanhuns. Alô, Paulo Brito, caminhoneiro de São Sebastião do Passé. Alô, Nego Buda, ele é carreteiro, também tá ligado com a gente. Alô, Branco, carreteiro de Alagoinhas. Alô, César Augusto, carreteiro, caminhoneiro, ligado no Vamos Acordar da Sociedade. Alô, Bico Doce de Vitória da Conquista. Alô, Cavachão, carreteiro de Serrinha. Alô, Roberto Pé de Burro. Alô, Netão, carreteiro de Mussurunga. Alô, Luciano Pimentel, ele é carreteiro, também tá ligado com a gente. Alô, Mário, carreteiro de Conceição do Coité. Alô, Moita de Coité. Alô, Cláudio Cateiro de Conceição do Coité. Alô, Zemário, caminhoneiro lá de Morro do Chapéu.

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0: né? Ei, rapaz, são as frases de para-choques na sociedade. E aquela música que a gente dedica aos caminhoneiros da Bahia do Brasil? Rick Renner!

0: 4, tá na hora de tirar um retrato. Muitas mensagens aqui no nosso WhatsApp. Bom dia, Valdo Silva, voz forte do forró, aqui é Luizão do Bom Joá. Mande alô para os meus conterrâneos em Sapucaia, Cruz das Almas, para minhas irmãs Quequel e Carminha de Edésio. E aqui quem fala? Alô, alô.
1: Bom dia, Valdo Silva, o ouvinte da sociedade, que é João Cacera da Estrada Velha. Valdo, manda um abraço aí para a Melena, na cidade de Feira de Santana, seu filho do trator, Dona Maria José, na cidade de Feira de Santana, na fazenda Tanto Grande, seu João, Dona Joana, na fazenda 13, Feira de Santana, aquele abraço, aquele bom dia.
0: Um abraço, bom dia, amigo Valdo, uma abençoada semana para todos os ouvintes do programa Vamos Acordar, Sargento Edson, direto de Água Branca, na Paraíba. Um abraço, Sargento Edson, e para toda a sua equipe também aí, ouvindo o som da sociedade. É o que que Bigodinho quer, Maria?
2: Ô, Valdo Silva, corta aí, meu pai, bota com uma vinheta, né? Que eu dei uma audiência da porra, bota aí uma vinheta, devagar. Meu pai, pelo amor de Deus, corta só eu falando isso, nós tá no meio do rádio.
0: Eu, hein? Ele quer uma vinheta, viu, baixinho? Tá querendo uma vinheta. Nós estamos no meio do rádio agora. Aqui tem mais. Alô, alô, alô, alô.
3: Alô, Valdo Silva. Bom dia. Como diz o homem lá da raspa da mandioca, boa semana.
0: Boa semana.
3: Ô, Valdo.
0: Lá vem.
3: Que tristeza, Valdo. Nós ter que ver e ouvir as tragédias que acontecem nas estradas do Brasil afora. Ontem, salvo engano, aconteceu uma tragédia aí na Bahia, envolvendo uma carreta aí, com uma van.
0: 16 pessoas.
3: E ceifou pessoas nas estradas.
0: É lamentável.
3: Até quando nós vamos ter que assistir essas tragédias que acontecem todos os dias nas nossas estradas do Brasil? Que tristeza, meu Valdo. Que tristeza.
0: É, meu amigo, não tá fácil não, viu? Todo cuidado é pouco, atenção redobrada, você que tá aí ouvindo a gente agora, que tá chegando da capital, que tá saindo, redobre a atenção, todo cuidado é pouco. Alô?
1: Bom dia, Valdo, é Fubica, Valdo.
0: É Fubica.
1: Esse negócio do peixe elétrico aí, Valdo, me assistia muito na rua, viu, rapaz?
0: Ó.
1: E ninguém nunca via assim, essa lâmpada acender, Valdo. Era uma agonia ali na praça do mercado ali, Valdo.
0: Isso.
1: Na Riachão.
0: Era ali mesmo. Era
1: esse
0: ali
1: peixe
0: mesmo.
1: Elétrico, com essa pomada, tomava o tempo todo. É. E eu era moleque ali na rua ali, Valdo, assim, porque era um negócio sério.
0: É.
1: Ninguém via nada, só os caras vendendo as pomadas, enrolando um, enrolando o outro. E lá, Valdo, o que chamava o cara das cobras, chamava Leonardo das Cobras.
0: Leonardo das Cobras. É, o Leonardo das Cobras, eu lembro dele.
1: Negócio das cobras ali, Riachão, que rezava pasto.
0: Isso.
1: Era tanta cobra ali na rua, os caras, porque negócio daquelas cobras, fazer aqueles comercial dele, Valdo Silva. Mandou um alô, velho, pra a galera toda de Riachão, Valdo Silva.
0: Fubica. Valeu. Eu me lembro até o carro
1: valeu,
0: de um
1: Valdo
0: deles.
1: Silva.
0: Até o carro de um deles eu lembro. Era uma caravan. Uma caravana, eu me lembro, daquela primeira caravana que saiu. Me lembro. E esse Leonardo das Cobras era um sucesso, rapaz. A meninada toda arrudeava, rapaz. Eita, rapaz, era menino que não acabava mais. Rapaz. 5h38, Acorda Brasil.
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0: Feira da Agricultura Familiar na Expo Jequié 2026 gera renda e valoriza agricultores familiares. Jequié recebeu neste final de semana a Expo Jequié 2026, realizada no Parque de Exposições Luiz Carlos Braga, no bairro de Jequiézinho. No local, visitantes puderam conhecer e adquirir produtos como geleias, doces, queijos, cafés, mel, polpa de frutas, temperos, dentre outros, de agricultores e agricultoras familiares, assentados e assentadas de reforma agrária e de povos e comunidades tradicionais de município do território médio Rio das Contas e de outros territórios baianos. na Feira Agricultura Familiar. A iniciativa foi promovida pelo Governo do Estado por meio da Companhia de Desenvolvimento e Ação Regional, vinculada à Secretaria de Desenvolvimento Rural. No espaço, 45 expositores de associações e cooperativas da agricultura familiar e da economia solidária apresentaram a originalidade e qualidade dos produtos, promovendo visibilidade, valorização, comercialização dos produtos e, consequente, geração de renda para as famílias agricultoras. Então tá aí. Feira da Agricultura Familiar na Expo GQE 2026 gera renda e valoriza agricultores familiares.
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0: Na madrugada mais ouvida do Rádio Brasileiro, 5h40.
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0: horas, mais 44 minutos. Muitas mensagens aqui no nosso WhatsApp. Alô?
1: Bom dia, Valdo Silva. Aqui é Paulo Nobre de Maragogipe. É um forte abraço aí. Aqui o tempo tá nublado. Tranquilo aqui, Valdo. Forte abraço aí. Um abraço aí para Chapéu de Couro, Dona Maria aí, Rita de Vista Alegre, Lauca na Federação, Rael Cara de Jegue, Memeu de Xaxá, Dido, Valdir, Tonho do Mercado. Forte abraço aí, Evaldo Silva. Vem em Maragogipe, São João aí.
0: Valeu.
2: Evaldo, meu irmão, bom dia com Jesus. Bom dia a toda essa equipe da Rádio Sociedade.
0: Bom dia.
2: Evaldo? Tio Coy. Tio manda Coy. Um alô aí pro pessoal de Lagoa Seca. Distrito aqui de Camaçari. O pessoal aqui do povoado também escuta a Rádio Sociedade e escuta Evaldo às 4 da manhã.
0: Evaldo?
2: Tenha um bom dia, fica com Deus.
0: Meu nome tá errado aí, viu, rapaz? Meu nome não é Evaldo, não. Valdo Silva. Evaldo é outro. Alô?
3: Bom dia, comandante das madrugadas.
0: Sargento Cid Sanuá, direto do Vale do Pinhacó, na Paraíba. Bom dia.
3: Valdo Silva. Bom dia a todos os forrozeiros do todo o Nordeste, né?
0: Bom dia.
3: Desse país. E Deus Jesus abençoe a partir de hoje, esse mês junino, né? Da nossa cultura nordestina.
0: É isso aí.
3: Principalmente você é um patriota, tem um patriota nacional, você é um patriota nordestino, que é o maior defensor da cultura nordestina. É o Valdo Silva. Vamos preservar nossa cultura, né?
0: Vamos.
3: Mês junino, mês do forró, maior festa do Nordeste, do Brasil, o forró. Vamos conservar nossa cultura. O sertanejo fica pra lá, cada um tem sua região, cada macaco seu gás. Viva a cultura nordestina, nosso forró. Que Deus abençoe esse mês para todos os ouvintes da sociedade da Bahia e todo nordestino. O Brasil.
0: Amém. Valeu, um amém. Um abraço, Sargento Cid Sanuá.
4: Bom dia, Valdo Silva. Aqui é Enem da Gleba H em Camaçari.
0: Camaçari.
4: Manda um alô aí pra Nelson, a Gleba H do Caminho 5. É, Sérgio da Casa de Ração, Pitbull, na Gleba H. Eloildo de Vila de Abrantes. Naldo, saudoso Anísio do Alto da Cruz. E todos de A a Z. Bom dia, meu irmão. Cadê Maria?
0: Maria tá aqui.
4: Maria disse que tá de ressaca.
0: Não, é o final de semana, ela sabe, né? Já sabe.
5: Bom dia, Valdo Silva.
0: Bom dia.
5: Vamos acordar.
0: Vamos acordar.
5: A viola.
0: Vamos acordar.
5: Jari de Hidrolândia, da Fazenda Baixa do Couro.
0: Muito bem.
5: E aí, meu irmão, muita chuva aqui em Salvador.
0: Muita.
5: Aqui mesmo, nesse momento, aqui onde eu tô, meu irmão, muita chuva.
0: Muito bem, o Toró caiu seguro essa madrugada. Alô?
6: Gostaria de deixar meu número para contato, 8455-8700.
0: Pronto, tá dado o recado. Alô?
7: Bom dia, Valdo Silva. Bom dia, compadre Celson. Bom dia, Maria e Chapéu de Couro.
0: Olha ele aí.
7: Toca aí, compadre Quinho de Valente.
0: Ó.
7: Segundo, compadre Valdo Silva aí, bate o triângulo, baixinho.
0: Ora.
7: Eu tô chegando, baixinho.
0: Chama.
7: Alô, baixinho.
0: Chama.
7: Forte abraço.
0: Chama.
8: Serrinha Bahia, aqui povoado do Guanabara. É Dilson Pinto de Araújo.
0: Um abraço pra você, Edilson.
8: Sim, meu amigo, é verdade o que você tá falando.
0: Oh.
8: Aqui é Mauro de Mossoró. Estou Mauro aqui em Mossoró, escutando o seu programa.
0: Lá na Terra do Sal, em Mossoró.
8: E aconteceu. Acontecia muito aqui em nós, mas os tempos passavam aqui em Mossoró. Eu era moleque também. Eu ia olhar, ele mandava a gente botar o dedo, a gente ia encostando o dedo.
0: Olha aí, turma. Viu aí, turma?
8: Dá até choque da água. Tô lembrado demais, meu amigo.
0: Diz que dá ela choque. Ele disse que encostou o dedo e tomou choque do peixe
9: elétrico. Bom dia, Valdo Silva, que tá falando que é Shaolin de Santo Antônio de Jesus. Ô, Valdo, aqui em Santo Antônio já teve muito isso. É, o pessoal vinha com esses peixes dentro do aquário, com a lâmpada.
0: Sim.
9: E fazendo a propaganda dessas pomadas. né, com aquele boneco, às vezes, é, aquele boneco preto, abrindo a boca e ele falando, dizendo que era o boneco que estava falando, outro vinha com a jiboia, uma cobra dentro da mala, e ficava batendo o pau naquela mala, dizendo que abria a mala,
0: era isso mesmo.
9: E que não sei o que,
0: fazendo cheio de furo,
9: aquela propaganda com aquela cobra, e aí, para vender os produtos deles, mas eu acho que... Eu mesmo nunca mais vi aparecer essas coisas aqui, não.
0: Sumiu.
9: Mas aqui em Santo Antônio já teve muito isso.
0: Tá vendo,
9: Bahia? E no mais é só alegria e vambora, Bahia. Hoje é meu aniversário, viu, Valdo Silva?
0: Parabéns.
9: O aniversário aqui de Shaolin, de Santo Antônio de Jesus.
0: Parabéns. E no
9: mais é só alegria, vambora, Bahia.
0: Muitas felicidades, Shaolin. Olha, lembrei. Aqui, ó. Valdo, meu nome é João da Chapada de Riachão do Jacuípe. Moro em Águas Claras. O nome do boneco era Benedito, era isso mesmo, rapaz. Benedito, rapaz. Muito bem, João. João, rapaz, de Chapada de Riachão do Jacuípe, ele mora em Águas Claras, diz que era isso mesmo. Benedito, qual é o melhor do cavalo? O ovo. O ovo o quê, rapaz? A montaria. Ele perguntava, Benedito, qual é o melhor do cavalo? O ovo. O ovo o quê, rapaz? A montaria. Gostei, bem lembrado, rapaz. Benedito era o nome do boneco.
10: Bom dia, Valdo.
0: Bom dia. Carlos
10: Tranqueiro Neve. Eu já vi sim, Valdo. Oh. Ali no Terreiro de Jesus.
0: Mais um. No Terreiro de Jesus.
10: Fazendo a luz, fazendo a propaganda da pomada do pomada do peixe elétrico para dores.
0: Isso.
10: E tudo mais. É verdade mesmo. É, há uns anos atrás. Eu via muito ali e ficava encantado com isso.
0: Isso, era isso mesmo, tá vendo? No Terreiro de Jesus.
11: Valdo Silva, bom dia.
0: Bom
11: Quem
0: dia.
11: Tá falando aqui é Danilo.
0: Danilo.
11: Tudo bem?
0: Tudo bem.
11: Valdo, eu me lembro que antigamente, isso é verdade.
0: Ó.
11: Oh, o cara vinha com peixe elétrico aqui em Salvador mesmo.
0: Sim.
11: Em vários lugares.
0: Uhum.
11: Vinha com peixe elétrico, tinha uma vara de... duas varas de cobre.
0: É isso.
11: Amarrado com frio a lâmpada. Quando ele encostava no peixe, a lâmpada e acendia. Eu cansei de ver isso aqui. Tem muitos anos isso, hoje nunca mais eu vi.
0: Sumiu.
11: Né? Isso já tem uns 30 anos, mais, muito mais ainda.
0: Sumiu.
11: Tá entendendo? É assim, em vários lugares em Salvador ele aparecia.
0: É.
11: Pra vender a pomada dele, o produto dele.
0: Viu? Eu nunca vi essa lâmpada acender.
11: É verdade mesmo, viu? Grande abraço, um bom dia para todos.
0: Um abraço.
12: Alô, seu Valdo Silva, bom dia a você e todos os ouvintes, meu irmão, o senhor Fábio Santos, diretamente aqui da França, ligado?
0: Direto da França.
12: Tava ouvindo você falar do peixe elétrico aí, rapaz. Oh. Lá em Muritiba também tinha, dia de quarta-feira, o cara ia, ia com a caixa de isopor vender essa pomada milagrosa aí da banha do peixe. Aí ele tinha um microfone, que tinha tipo uma argola que ficava ali no pescoço.
0: No pescoço,
12: né, um ferro de vergalhão, com esse microfone e ele falando. Eu e o colega matava a aula pra ir pra lá, rapaz. Só que lá era o contrário, não era lâmpada, não. Ele chamava os velhos. Os veinhos, rapaz, na feira. E botava um fio em cada coluna. Dois fios, né? E começava a falar. Ô, Valdo, os veinhos ali distraídos, rapaz. Quando ele tocava aqueles dois fios no peixe, os veinhos levavam um choque. Ô, porrada, viu, rapaz? Aí quando o velho descia até lá embaixo, ele dizia que a pessoa tava com muita dor, que tava carregado, que tinha que levar duas, três pomadas. Aí eu e o colega, rapaz, a gente moleque, se acabava de dar risada, rapaz, o velho levava aquele choque do peixe elétrico. E tempo bom, viu, Valdo? Valeu, um abração, Valdo Santos.
0: Rapaz, o seu Osmar Gomes diz que lá em Juazeiro tem um que vende faz a propaganda na feira, vendendo pomada que serve pra tudo, de Copaíba. Serve pra tudo. Rapaz. Ei, rapaz, só ficou a saudade, viu? Alô?
13: Valdo Silva, bom dia. Meu nome é Antônio Duarte. Tô falando aqui de João Pessoa, na Paraíba.
0: De João Pessoa,
13: no Paraíba. No meu tempo de criança, na cidade de Sumé, no interior da Paraíba.
0: Audiência total.
13: Era, costumeiramente, aparecia esse tipo de gente. O peixe elétrico, por aqui... ele não cheguei a ver, a presenciar ele acender lâmpada, jamais.
0: Sim.
13: Entretanto, choque elétrico eu tomei, eu próprio posso testemunhar, que tomei choque elétrico, descarregado pelo peixe elétrico, pelo cara que vendia a banha. ele tocava no peixe, na cauda e na cabeça, isso, no corpo do peixe, e eu, nas outras extremidades eu segurava e todas as outras pessoas seguravam e tomava choque. A lâmpada eu não presenciei acendendo.
0: Eu também não.
13: Mas o choque, a descarga elétrica, eu consegui, recebi.
0: Eu também não.
13: É mais de uma vez.
0: É, da lâmpada eu não acendi não. Valeu. Tá dado o recado. Rapaz, essa história do peixe elétrico hoje rendeu, viu? Ô Flávio Leandro, chega mais aí, rapaz. Cabra bom lá de Salgueiro, no Pernambuco. Cheiro de nós. 5h54 na madrugada mais ouvida do rádio brasileiro.

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Até amanhã, meus compadres e minhas comadres. Até amanhã, Brasilzão Sertanejo!

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2: Ei, vai pra onde? Não corre ninguém na Bahia 6 e 4.

Bahia boa, não corre ninguém. 6 e 6, ouvinte sociedade. 6 horas mais 6 minutos. Segunda-feira chegou. É a primeira segunda-feira de junho, abrindo o mês de junho. Junho chegou, o mês mais aguardado pelo nordestino. Chegou, ele chegou. Demorou, mas chegou. Junho chegou, trazendo aí mais esperança para nós. Trazendo aí, com fé em Deus, um mês de muita fartura. Um mês aí de muita produção na roça. Um mês de muita produtividade no milho, aí no amendoim, na laranja. Comidas típicas do mês de junho. É, meu amigo, para ter comida típica tem que ter produção. E para ter produção tem que ter o trabalho lá, né? Do homem do campo, da mulher do campo. Esse trabalho que já aconteceu já há muito tempo e vem acontecendo há muito tempo. Às 6 e 7 na Bahia. 1º de junho, segunda-feira, caiu o Dia Internacional do Arrependimento. Vai amaciar, vai detonar, vai falar de quem, por quê, pra quê, tem coragem? Se tem coragem, a hora é agora.

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1: Atenção, Seman, já há algum tempo que eu venho avisando aí, né? Logo depois do Fleming vindo aqui para a Federação, aí na Garibaldi, sentido Federação, tem um bambuzal ali, pesado, toda vez que chove ele dá uma arriada, ele vai arriando, dessa vez ele arriou que tá na pista. É, arriou que tá com a cara no asfalto. No asfalto. 6:08 na Bahia, ouvinte Sociedade. Telefone do povo, zap do povo aqui, meu jovem.

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1: Tá aí, e o gigante, hein? O gigante precisava, de fato, de uma oração. Não é a gente ficar orando por ele só, é ele também fazer a própria parte. E fez, e venceu porque orou muito e jogou. Se não tivesse orado, não teria vencido. Não teria vencido. Se não tivesse orado, ele não teria vencido. Ele orou e jogou, né? Já o nosso tomou o cacete aí que disse: ah, o menino Ney não tá lá.
2: Sério?
1: O menino Ney não tá lá. Então a gente vai arrepiar. E tomou um sacode. Tomou, né, um esquenta-banho.
3: Como é, rapaz?
1: Um esquenta-banho. Esquenta-banho. Oportunidade de emprego na Rádio Sociedade da Bahia. Vamos lá, Gabriel. Gabriel Mascarenhas está chegando. Ouvinte Sociedade às 6 horas, mais 9 minutos na Bahia, 6 e 9.
4: Olá, Adelson. Muito bom dia a você e aos ouvintes da Rádio Sociedade. O Sim tem 305 vagas de emprego hoje. Confira agora os destaques do dia comigo. A vaga com o maior salário é para enfermeiro, duas oportunidades e remuneração de mais de R$5.000. Tem também duas vagas para técnico de enfermagem, com salário de quase R$3.300, e uma vaga para veterinário, com salário de R$2.800. No setor de telemarketing, são 125 vagas no total, e para atendimento, são vagas de recepcionista e atendente de farmácia. No transporte e logística, são 40 vagas, divididas entre motoristas de caminhão e ajudantes. E na logística, tem uma de auxiliar de almoxarifado e 5 de armazenamento. Nos serviços gerais e operacionais, o destaque são as 17 vagas para auxiliar de limpeza e limpeza pesada, além de porteiro e fiscal de loja. Para a alimentação, tem vaga para cozinheiro, auxiliar de cozinha e barman. No programa Sim Mulher, as vagas exclusivas são para auxiliar de confeitaria, recepcionista, atendente e auxiliar de limpeza. Essas e outras vagas você encontra no site do Sim, que está aparecendo aqui. Um abraço.
1: Olha, vem sociedade, uma tragédia foi registrada ontem na BR-116, na Bahia. Olha bem, aquele trecho ali do acidente, pelo que eu entendi ali, ele fica na cidade, pertence à cidade de Santa Terezinha, né? Ali tem um trechinho, tudo pequenos trechos, né? Todos pequenos ali. Trecho de Rafael Jambeiro, Paraguaçu. Um trechinho de Castro Alves, trecho de Santa Terezinha, depois Itatim e lá na frente Milagres.
2: Tu já viu, rapaz? Você é bom demais, viu? Você sabe de tudo, rapaz.
1: Então, ali foi no trecho de Santa Terezinha, um trecho mais alto, né? Um trecho que muita gente acaba se perdendo quando tá, principalmente na volta, no sentido Feira de Santana, né? Porque onde sobe na ida, desce na volta, né? É ou não é? Pra subir, depois vai ter que descer. Então, a volta é mais descida, tem trecho de descida. E aí a tragédia aconteceu naquele trecho ali. A informação que 16 pessoas mortas, um acidente envolvendo carreta e van. Carreta e uma van. Às 6h12 na Bahia, vamos lá, sul e extremo sul do estado me chamando. Vamos lá, Júlio Neves está chegando agora para abrir o mês de junho. Júlio Neves, agora no ar, tempo e temperatura, clima no momento, aí em parte do sul e também extremo sul da Bahia. Júlio Neves, bom dia.
5: Bom dia, Adelson. Bom dia a todos que acompanham o Balanço Geral. Um ótimo início de semana para todos. Que seja uma semana de muitas bênçãos. 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A semana começa com tempo estável em Ilhéus. A previsão indica chuva em diferentes momentos do dia até a próxima quarta-feira. Nessa segunda, os termômetros devem registrar a mínima de 24 e a máxima de 26. Tem previsão de chuva também, Adelson, para Porto Seguro, Canavieiras, Una, Itabuna. Tem previsão de chuva também para Camamu e Itacaré. Dito isso, um empresário de 28 anos foi assassinado a tiros na noite de sábado no centro de Piauí. Yuri de Jesus, natural de Ibirataia e proprietário de uma empresa de reciclagem, estava chegando em casa acompanhado da esposa quando dois homens o abordaram a bordo de uma motocicleta. Segundo as informações, o suspeito se aproximou cobrando uma dívida e mandou a mulher se afastar antes de efetuar os disparos na região da cabeça de Yuri. A esposa do empresário ainda tentou socorrer, levou até o Hospital Geral de Piauí, mas ele já chegou sem vida na unidade. O crime é investigado pela Delegacia Territorial de Piauí e busca identificar o autor do disparo. A motivação do homicídio também está sendo apurada. Yuri deixa a esposa e uma filha. O velório e sepultamento ocorreram ontem no cemitério Jardim da Saudade 2, em Piauí. Adelson, é com você.
1: Obrigado, Júlio Neves. Está então participando com a gente. Agora a Rádio Sociedade da Bahia está no 97.9, sintonize 97.9, é a Rádio Sociedade da Bahia. Tá aí a seleção se despedindo aí, tem mais a fé dos brasileiros do que o próprio futebol, né?
2: Como é, rapaz?
1: É, tem muito mais a fé dos brasileiros do que o futebol na chuteira, mas vamos aguardar. Numa seleção que não passa aí confiança, que não passa credibilidade. Não tem. Não tem a confiança que deveria ter. Né? Aqui, deixa o povo falar com a gente. Deixa o povo.
3: Adelson, bom dia. Que tá fazendo Samuel da Estrada Velha do Aeroporto. Olha, deixa eu falar. Quem vem da 29 de março e quem vem da rodoviária nova, aquela via por dentro que é pra pegar a BR, bem na saídazinha ali, de Júnior Posto de Gasolina, bem na saídazinha ali, tem um asfalto mesmo que é todo ruim, todo caruçu. Era um buraquinho, agora tá uma cratéria, tá um engarrafamento danado de manhã cedo por causa desse buraco. Era pequeno, aí já tá deixando aumentar, tá virando cratéria. Essa hora já tava engarrafado. A gente tem que passar pelo estreitinho, quase em cima do meio fio, pra não passar nesse buraco, viu? Veja aí quem vai tapar esse buraco aí.
1: Valeu, tá então. Com a palavra aí, o DENIT. Atenção, atenção, senhor DENIT. Vários acidentes registrados no final de semana aí na 324.
6: Bom dia, Adelson. Bom dia. Souza, Valente Bahia, meu irmão. Mais um mês que se inicia, mais um mês de junho. Do bico, já é época de São João, né? E eu não tô vendo nenhuma movimentação aí do DENIT sobre a BR-324. Porque se arrasta ao longo dos anos um engarrafamento, né? Que tem com o pessoal que vai pegar o interior. E eu não vejo nada. Nenhum benefício, nenhuma melhoria. E no mais, parece que quanto mais a gente bate aqui na rádio, o DENIT fica surdo e mudo. Ele ouve, mas não fala nada, né? E continua os mesmos problemas. Chama atenção, DENIT. São João tá chegando. Abração, Bruno Souza, Valente Bahia.
1: Valeu, seu Brunão. Tá aí, né? O tempo inteiro a gente tá falando aqui, meu amigo. Mas pra sair do lugar, só com a boa vontade do DENIT, né? Se não tiver boa vontade, vai ficar nessa aí. Vai ficar nessa aí, infelizmente.
7: Bom dia, Deus Carvalho. Bom dia. Essas cancelas do aeroporto. Cara, nos dias de chuva, não tem uma cobertura adequada. E a gente tem que ficar apertando o botão ali. Isso aí, existe um risco iminente de um choque, né? Uma descarga elétrica. Porque não tem uma cobertura adequada. Então fica muito difícil você sofrer uma descarga elétrica e a Vansi vai ter que botar uma cobertura adequada para a gente não estar sofrendo risco de choque, né? Porque energia com água não vai dar certo e molha diretamente o painel para a gente acessar o ticket, né? Um bom dia aí.
8: 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Bom dia, Deus.
1: Bom dia, meu amigo. Isso aí, 97,9, Rádio Sociedade da Bahia. Tá aí, atenção, a empresa Avanci aí. É, você veja que no início o pessoal estava contestando a instalação ali da cobrança, né? Agora já começou a aceitar a cobrança, só quer que bote uma cobertura ali para na hora de retirar o ticket, entendeu? Aqui, meu amigo, você já viu algum projeto para tirar do cidadão e voltar atrás? Você conhece algum?
9: Eu mesmo não.
1: A começar pelos impostos, né? A começar pelos impostos. Só você vê aí, brasileiro pagando imposto a rodo e achando tudo isso maravilhoso, normal, tudo lindo, tudo beleza. A inflação lascando o bolso do cidadão, aí tá tudo bem, tá tudo lindo, tá tudo maravilhoso. A culpa é da guerra, a culpa é do senhor Trump, a culpa é da guerra, a culpa é da guerra. Quando a culpa não é da guerra, é da seca, e quando não é da seca, é do temporal. Pronto, daí acabou. E tome-lhe porrada no lombo de quem trabalha, de quem dá duro, de quem luta, é, nessa pegada aí.
10: Bom dia, Adelson. Deixa eu rapidamente aqui descrever a cena que eu vi sábado, né? Primeiro esse DENIT, pra não existe, né? Uma carreta tombada ali na região da Palestina, sentido feira, que já tinha uns 3 dias essa carreta lá tombada, se eles removerem essa carreta. Aí me cai uma árvore nessa mesma região, Adelson. Amanhã inteira, Deus, todo um engarrafamento de mais de 10 quilômetros, uma árvore caiu ocupando uma parte da pista da BR sentido feira. Aí eu passo por lá, por essa situação. Aí tá lá 10 a 15 homens do DENIT cortando essa árvore com um machado, Deus. Um machado só, um homem trabalhando e 10 olhando. Cortando a árvore enorme com um machado. Esse DENIT não tem uma motosserra não, Deus. Pelo amor de Deus, ô rapaz. Sai uma bronca que era aquela Via Bahia, aí entra agora o seu DENIT aí, que porcaria, viu, rapaz? Bom dia, meu irmão, Johnson Sabá, que amanhã toda deu-se engarrafada sábado por causa dessa árvore. Um abraço a Deus, bom dia.
1: Bom dia. Tá aí, que a gente vai falar? Foi o sábado todo aí, o pessoal reclamando de tudo travado. Tudo travado. Aí, nessa rodovia federal. Lembra que eu falei aqui algumas vezes? Lembra? Perguntei. Será que a gente vai sentir saudade da Via Bahia? Será que a gente vai sentir saudade? E não deu outra. Agora 6:21 na Bahia.
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2: Agora na Bahia, 6:26.
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2: Fim de semana aí, alô, meu povo de Bititá. E Bititá que realizou no final de semana a festa do cuscuz. Festa do cuscuz aí em Ibititá, Bahia. Agora Gilvan Rodrigues está chegando ao vivo com a gente. Feira de Santana e cidades vizinhas aí. Atenção, Gilvan Rodrigues, bom dia.
4: Bom dia, Adelson, bom dia para você, amigo e ouvinte conectado com a gente aqui na Rádio Sociedade. Desejar a todos uma ótima semana. 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E olha, Adelson, a gente começa a semana falando de mais um trágico acidente nas rodovias baianas, onde pelo menos 15 pessoas morreram após uma colisão frontal entre um caminhão e uma van na BR-116, no quilômetro 506. De acordo com informações da Polícia Rodoviária Federal, o trecho está na área de município de Santa Terezinha, a pouco mais de 100 quilômetros daqui de Feira de Santana. Só para situar o ouvinte que nos acompanha,

0: Essa cidade de Santa Terezinha fica ali próximo a municípios como Castro Alves, Rafael Jambeiro, Itatim e também Lísio Medrado. Algumas informações dão conta de que ela tornava para Salvador após os passageiros participarem de um aniversário na cidade de Amargosa e que alguns dos que vieram a Albiton faziam parte de uma mesma família. O que é que a gente já conseguiu apurar até o momento? É que a pista onde aconteceu o acidente não é duplicada e, além disso, há muitas reclamações sobre o estado da pista, relatos de que está em más condições devido à quantidade de buracos. Após o acidente, o Departamento de Polícia Técnica, o DPT, de Santo Antônio de Jesus, na região, foi acionado para a remoção dos corpos e realização da perícia. Até o momento, nenhuma das vítimas foi identificada. Só para destacar também que, após o acidente, o governador Jerônimo Rodrigues utilizou suas redes sociais para prestar solidariedade às vítimas e também aos familiares. E, com um gesto de respeito, ele decretou luto de 3 dias em todo o estado, Adelson.
1: Tá aí, grave acidente, 16 mortos. Essa é a informação mais atualizada. 16 mortos nesse grave acidente entre carreta, não foi um caminhãozinho não, foi uma carreta e uma van, tá? E um motorista ficou preso nas ferragens. Às 6h29 na Bahia, trânsito em Salvador, Tiago Costa, bom dia.
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3: Oi, Adelson, bom dia para você, bom dia para o fim de sociedade, uma excelente segunda-feira a todos e boa semana. Eu vou começar falando aí de muita chuva pela capital baiana, tem muitos pontos com acúmulo de água, alagamento ali na Avenida Centenário, isso nos dois sentidos. Quem puder, evite essa região agora. Vou lá para a região metropolitana, isso porque mais cedo aconteceu um acidente ali na aproximação Itinga, ainda tem muita retenção na Estrada do Coco chegando no Caji. Já pega a minha dica, você que está vindo de Abrantes e precisa chegar na paralela, ao se aproximar do hospital, corte logo pela Silva de Chaves e siga pela Estrada do Trabalho. A paralela, por enquanto, só tem pontos de intensidade ali no Trobogi, não está valendo desvio. Você que sai de São Cristóvão e segue agora para o Miolo Empresarial, a paralela é a sua melhor escolha. 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Segue daí, Adelson.
1: Valeu, tá? Então, para você, ouvinte sociedade, se puder, evite essas vias citadas. E a Garibaldi, por exemplo, aí por conta do bambuzal aí que arriou na pista. 45 de 52 universidades brasileiras caem em ranking por baixo desempenho. USP segue na liderança nacional, mas perde posição de maneira internacional pelo segundo ano consecutivo. O ranking diz que 45 das 52 universidades brasileiras que integram o ranking das melhores no mundo caíram de posição no ranking 2026, de acordo com dados divulgados já hoje, dia 1º de junho, pelo Centro para Rankings Universitários Mundiais. A queda generalizada que atingiu 87% das instituições brasileiras é atribuída principalmente à queda do desempenho em pesquisa e à crescente competição global com instituições mais bem financiadas. Às 6h31 na Bahia, 6h31, ouvinte sociedade, vamos agora com carinho e paixão, norte da Bahia, base em Juazeiro, também aí de olho nas cidades que integram o nosso Nortão da Bahia. Carinho e Paixão, bom dia.
4: Bom dia, Adelson Carvalho, bom dia, grande, imensa audiência do Balanço Geral, você que nos ouve aí através da 97,9 FM. Olha, a gente traz informações hoje do município de Campo Formoso, onde um homem foi preso por estelionato durante uma ação da Polícia Militar. Segundo a 54ª Companhia Independente da Polícia Militar, a ocorrência foi registrada após funcionários da Agência da Caixa Econômica Federal acionarem a polícia ao perceberem um homem em atitude suspeita próximo aos caixas eletrônicos. Ao chegar ao local, os policiais realizaram a abordagem e encontraram com o suspeito 39 cartões de benefícios governamentais em nomes de diferentes pessoas, além de um caderno com anotações e a quantia de R$ 8.188 em espécie. O homem recebeu voz de prisão e foi encaminhado à delegacia juntamente com todo o material apreendido. A Polícia Civil está investigando aí a origem dos cartões para apurar se eles estavam sendo utilizados em práticas fraudulentas relacionadas a benefícios sociais. O caso chama a atenção, e aí a gente fala com a Bahia inteira, até com o mundo nesse momento, chamando a atenção para a importância dos beneficiários protegerem seus documentos e dados pessoais, especialmente em período de saque e movimentação bancária. Pois é, eu fico por aqui falando de Juazeiro com informações do Norte Baiano para a Rádio Sociedade da Bahia, Karine Paixão.
1: Valeu, valeu, Karine Paixão. Karine Paixão, agora 6h32 na Bahia, 6h32, ouvinte Sociedade. Vamos lá, bota o povo para falar com a gente, bota o povo para falar com a gente. Aqui.
5: Bom dia, Adelson Carvalho.
1: Bom dia, bom dia.
5: Eu sou Valdenei. Eu sou condutor da saúde, PSB, lá de Elísio Medrado, Bahia.
1: Então conhece da estrada.
5: Saí às 2 da manhã, sentido Salvador.
1: Sim.
5: Adelson, meu amigo. O negócio tá ficando feio, viu? Muito acidente nessa PR-24, carro no meio do canteiro. Ali no retorno para Conceição do Jacuípe, uma carreta tá com a sola tudo para cima, virada, capotou mesmo, Adelson, coisa esquisita. A polícia federal tava lá, a PRF. Meu irmão, só Jesus, viu? Muita chuva, com perigo danado. Um abraço, Adelson, tô na escuta do programa. Parabéns pelo seu programa.
1: Obrigado, meu amigo, pela sua informação aí. Importantíssimo. Aqui, né, a gente trazer informação para o nosso grande público da Rádio Sociedade da Bahia 97.9. Mais gente aqui com a gente?
6: Adelson, bom dia.
1: Bom dia.
6: Motores de aplicativo Bartolomeu. Uma observação. Essas faixas de pista paralela e muitos demais bairros não vão ser pintadas, não. Não vai ter manutenção, não, porque já passou da hora. Já passou da hora, os quebra-mola tá tudo sem pintar. A gente só montou, os carros tá tudo acabado, velho. A gente, quando entra nas vias, já fica já com medo de se bater com os quebra-mola. Fora os buracos, que nem falo. Rapaz, o cara largou a cidade abandonada, velho. Pelo amor de Deus, viu?
1: Tá aí. Tchau. A palavra à Prefeitura de Salvador. Vamos lá. Gabriel, tá chegando? Tem informação direto da redação com você. Bom dia.
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8: É isso, Adelson. Muito bom dia. Olha, o time do Paris Saint-Germain foi campeão da Champions League neste sábado, mas a festa da torcida terminou foi em tragédia pela França. Isso porque até o momento foram computadas mais de 780 prisões, uma pessoa morta e outra gravemente ferida. Apenas em Paris, na capital da França, foram 480 prisões, onde lojas foram depredadas e veículos incendiados. 57 policiais também ficaram feridos ao serem atingidos por rojões durante a dispersão da multidão. A madrugada ainda registrou focos de incêndio, sinalizadores e até 4 tentativas de bloquear o principal anel viário de Paris. A polícia precisou agir rápido para conter a confusão, que também gerou prisões em Budapeste, capital da Hungria, onde a partida aconteceu. E uma mulher de 33 anos foi morta a tiros dentro de um estabelecimento comercial na cidade de Araci, cerca de 210 quilômetros de Salvador. A vítima foi identificada como Deusiana de Oliveira da Silva. O principal suspeito é o companheiro dela, Jefferson de Araújo Costa, de 54 anos. Ele era investigador da Polícia Civil e tirou a própria vida no local após o crime. A delegacia de Serrinha já instaurou um inquérito para investigar a motivação do caso. Testemunhas serão ouvidas nos próximos dias e laudos da perícia vão ajudar na conclusão das investigações. Essas e outras notícias você encontra no site sociedadeonline.com. 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É com você, Adelson.
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1: Tá aí, é terrível, hein? Final de Copa tão importante, com essa baderna toda que a gente acompanhou no final de semana. 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Deixa o povo falar aqui, meu jovem. Cadê aqui? Deixa o povo falar. Faixas apagadas, né?
9: Adelson, bom dia.
1: Repita aí.
9: Motorista de aplicativo, Bartolomeu. Uma observação. Essas faixas de pista paralela e muitos demais bairros não vão ser pintadas, não. Não vai ter manutenção, não, porque já passou da hora.
1: É, aí a Transalvador precisa mandar pra gente aqui o cronograma de faixas em Salvador. A gente está falando aí, né, de faixas que estão apagadas e faixas que nem existem mais, né? Porque vem um recapeamento asfáltico, esse recapeamento passa por cima da faixa, a faixa deixa de existir e não volta mais nunca. Então, com a palavra aí, a Transalvador. Transalvador. Esse rapaz aqui já foi?
10: Bom dia, Adelson Carvalho. Eu falo é Valdenei. Eu sou condutor.
1: Valdenei,
10: Elise Medrado,
1: já foi aqui. Obrigado, meu amigão, Valdenei.
11: Adelson, bom dia. Com Deus no comando sempre. Adelson, ali, logo depois da ladeira de Brotas, a descida ali na Juracema, ACM, né, que vai pegar a Juracema Galhães, tudo inundado, todas as entradas do Horto Florestal inundada, Vasco da Gama toda inundada, aqui também no final da Vasco da Gama, perto do IML, a subida para Leovio Gido Figueira, tudo inundado, prestem bem atenção, muito carro parado, prestem bem atenção, um abraço.
1: Tá aí, né, atenção. É, vários e vários pontos de alagamento na nossa cidade, muita atenção, tá? Porque aí tem muita gente reclamando e muita gente que não tá sabendo e vai ficando aí pelo caminho, viu? Agora 6h40 na Bahia.
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17: A uveíte nem sempre é um problema isolado dos olhos. Ela pode estar associada a doenças reumatológicas, autoimunes ou infecciosas. Em alguns casos, dor nas costas persistentes, manchas na pele ou alterações articulares podem ter relação com a inflamação ocular. Por isso, investigar a causa é essencial para tratar corretamente e evitar novas crises. A saúde dos seus olhos muitas vezes reflete a saúde do seu corpo.
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1: Agora na Bahia, 6:44.
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1: Olha, trânsito bem confuso, bem atrapalhado na manhã desta segunda-feira em Salvador, hein? Então, muita atenção, viu? Daqui a pouco vamos ter mais informação do trânsito. É necessário, né, que a gente traga aí toda hora informação do trânsito, viu, jovem? Assim que tiver aí, pode me chamar, porque o trânsito hoje está carecendo aí de mais informação. É. Hoje tá daquele jeito. Daquele jeito. Pra todo lado, travado. Vale do Canela, travado. São Martim, tudo ruim por lá. Vários e vários trechos da Avenida Suburbana, travados. Salvador amanheceu debaixo d'água. Né, 1º de junho com muita chuva, a chuva ainda do mês de maio, essa chuva de maio ainda deixando Salvador neste momento uma cidade travada. Agora vamos lá, é Givaldo Lima, tá chegando, representando aí a região metropolitana de Salvador, informação no seu rádio, bom dia.
24: Bom dia para você, Adelson, bom dia para o ouvinte do Balanço Geral aqui pela Rádio Sociedade da Bahia. Céu nublado na região metropolitana e chove em alguns pontos. Por exemplo, em São Francisco do Conde, mesmo no final da noite de sábado, a chuva foi bastante forte. E mais uma denúncia foi protocolada, desta vez junto ao Tribunal de Contas do município, Detran e Seinfra, para pedir apuração de supostas irregularidades na frota da Câmara de Madre de Deus. Acredita-se que tenha acontecido uso indevido e pagamento de multa com dinheiro público de mais um veículo que teria sido usado no Réveillon de 2025 pelo irmão de um vereador do município. O carro foi multado na BA 523 e o valor teria sido quitado com recursos da própria Câmara. A frota oficial acumula diversas multas, incluindo recusa ao bafômetro, sem a identificação do condutor, o que impede a punição na Carteira Nacional de Habilitação do Infrator. Os denunciantes exigem auditoria nos pagamentos, investigação das infrações e o ressarcimento do dinheiro aos cofres do município. A Câmara de Madre de Deus segue sem pronunciar sobre os casos denunciados. Adelson Carvalho.
1: Valeu, Givaldo Lima, obrigado pela sua participação, tá? Salvador tá uma cidade do caos na manhã desta segunda-feira, hein? muita atenção, muito cuidado, porque provavelmente você não vai chegar a tempo no seu compromisso. É, Vale do Canela, então, meu amigo, tá um Rio São Francisco descendo. Um Rio São Francisco ladeira abaixo.
0: Como é, rapaz?
1: É, o Vale do Canela. Tá um Rio São Francisco aí. Três apostas da Bahia acertam a quina da Mega Sena e levam mais de 30 mil reais. E o imposto de renda, Receita, recebe mais de 44 milhões de declarações. É o que diz aí o Ministério da Fazenda. Mais de 44 milhões de declarações aí. Deixa o povo falar com a gente aqui, meu jovem. Cadê o povo? Cadê o povo aqui?
11: Adelson, bom dia. Com Deus no comando sempre. Adelson, ali, logo depois da ladeira de Brotas, a descida ali na Juracema, ACM, né, que vai pegar a Juracema Magalhães, tudo inundado. Todas as entradas do Horto Florestal inundada. Vasco da Gama, toda inundada. Aqui também, no final da Vasco da Gama, perto do IML, a subida para Leovio Gido Figueira, tudo inundado. Prestem bem atenção, muito.
1: Vou tudo aí, tudo inundado. Agora, às 6h49 na Bahia, Marcelo Gama tá chegando com Ente Pro. Aí, precisando de Ente Pro, precisando da sua saúde, você que é homem, a hora é agora. Já, já então, jovem, não tá ainda não, jovem. Atenção, abre o olho, jovem, jovem. Abra o olho. Vamos lá, agora sim, Marcelo Gama está chegando para falar de Ente Pro. É a saúde do homem em destaque, é a saúde do homem agora, aqui sendo abordada a pauta do momento, saúde do cidadão. Bom dia, Marcelo Gama.
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1: 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Vamos lá, Alagoinhas, me chama, Alagoinhas e cidades vizinhas, em destaque agora, Luciano Reis, bom dia.
0: Oi, Adelson, um abraço pra você, bom dia, ouvintes do Balanço Geral da Rádio Sociedade da Bahia, tempo nublado, neste momento aqui na cidade de Alagoinhas e cidades da região. A gente destaca, a partir de agora, menina de 10 anos denuncia que sofreu tentativa de estupro na zona rural de Araçás. Uma menina de apenas 10 anos, ela, tua mãe, na tarde de domingo, 31 de maio, que sofreu uma tentativa de estupro na zona rural de Araçás, cidade localizada no território do litoral norte, Agreste Paiano, e a cerca de 30 quilômetros de Alagoinhas. O crime teria ocorrido no povoado Riachão, por volta das 14h30. A polícia está no encalço do homem que tentou atacar a criança sexualmente. Ele não conseguiu consumar a violência e tomou rumo ignorado. O caso foi entregue ao Conselho Tutelar. De acordo com as informações recebidas por nossa reportagem, segundo o relato da mãe da garota, a polícia militar, a filha contou que teria sido convidada por um homem de 50 anos para participar de uma partida de sinuca, e o indivíduo teria dito que se a criança perdesse, passaria uma mão na genitália dela. Após serem informados, de imediato, policiais do 4º Batalhão realizaram um intenso patrulhamento na região, mas não encontraram o suspeito. Ele fugiu pelo mato. A mulher foi orientada a procurar a Delegacia Territorial de Araçás para registrar formalmente a denúncia com o objetivo de que providências sejam adotadas. 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Direto de Alagoinhas, Luciano Reis para a Rádio Sociedade da Bahia.
1: Agora, aqui, em destaque, o nosso público.
3: Adelson Carvalho, bom dia.
1: Bom dia.
3: Eu não sei se é ignorância minha ou o governo está querendo fazer o povo de besta mesmo, né? Porque é o seguinte, olha, como é que pode uma empresa que foi investigada por uma operação Lava Jato, por favorecimento de licitações, e justamente agora ela ganhar uma licitação pública, que deveria ser pública, todo mundo saber, ganhou a concessão da BR-324 e 116, que liga Bahia, Salgueiro, Pernambuco. Então, assim, não é muita coincidência não, Adelson? Ou eu estou errado? Porque, pelo amor de Deus, Adelson, uma empresa que foi investigada por operação por desvio de verba pública, favorecimento de licitação e ganhar uma concessão em um estado que o governo é cúmplice nisso aí, é muita coincidência, não? Pelo amor de Deus, obrigado.
1: Tá aí, licitação, é licitação no Brasil, mais gente com a gente.
4: Bom dia, Deus, bom dia a toda a sociedade, bom fim de semana, Deus, que Deus abençoe você e
1: amém,
4: todos
1: os ouvintes, Deus, todos nós.
4: Da Rádio Sociedade. A dessa aquela é a motorista de aplicativo. Adeus, que obra bonita, né, que a prefeitura fez ali na Bonocô. Obra bonita, ficou legal, só faltou um detalhe, Adeus, banheiro, entendeu? Banheiros que eles não fizeram. Inclusive, eles botaram banheiro químico. Para mim, Madeus, matou a obra, matou a paisagem do trabalho que eles fizeram. Não vê o valor, botar aquele banheiro químico feio. Ainda dá tempo, viu? De consertar, Adeus.
5: Bom dia, bom começo de semana para todos.
1: Agora vamos lá, ruas da capital baiana, Luan Julião, bom dia.
6: Oi Adelson, muito bom dia para você e para todos os ouvintes da Rádio Sociedade da Bahia. Olha Adelson, um crime brutal foi registrado nessa madrugada na cidade de Araci. Uma mulher de 33 anos, identificada como Deusiana de Oliveira da Silva, foi morta a tiros e o principal suspeito seria um companheiro dela, que é Jefferson de Araújo Costa, de 54 anos, que seria investigador da Polícia Civil. De acordo com as informações preliminares, Adelson, ele acabou tirando a própria vida após o crime, e a Polícia Civil informou que abriu um procedimento para investigar o caso, instaurado aí pela Delegacia Territorial de Serrinha. O Departamento de Polícia Técnica realizou a remoção do corpo e fará aí os exames necroscópicos para saber aí realmente o que se deu sobre esse crime, e de acordo com a Polícia Civil, as circunstâncias, a motivação e a dinâmica dos fatos estão sendo apuradas. Então, crime brutal que aconteceu na madrugada de hoje, infelizmente aí mais um caso de feminicídio, dessa vez na cidade de Araci, e o principal suspeito, o companheiro da vítima, seria um investigador da Polícia Civil, Adelson.
1: Tá aí, Araci, Bahia, agora 6h58, bola na rede, Caio Leone tá chegando, o gigante botou em prática a oração, Bíblia na mão e joelho no chão, e venceu, algo raro, vencer de virada, não é? E o nosso tomou um canto de carroceria, um verdadeiro esquenta-banho. Disse, o menino Ney não tá na área não, a gente vai dançar lá dentro. Vai dançar lá dentro. E aí, ó, tomou uma chapuletada. A espinha ficou na garganta.
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8: Bom dia para você que tá ligado no Balanço Geral. Final de semana cheio de esportes. O João Fonseca se classificou para as quartas de final de Roland Garros. É importante falar do brasileiro tenista de apenas 19 anos, que fez com que o brasileiro voltasse às quartas de final da competição 22 anos depois. A última vez tinha sido o Guga em 2004, que é tricampeão desse grande slam, que é incrível, né? Muito disputado. Lembrando que o João Fonseca, nas oitavas de final, acabou eliminando o Djokovic, um dos maiores tenistas da história. Falando de futebol, o Bahia quebrou um jejum no último sábado, 8 jogos sem vencer. Perdia por 1-0, gol do Guinho, bom jogador do Botafogo, mas conseguiu virar. Precisou da ajuda do Ferrarese, que quando foi recuar a bola, acabou jogando um problemão para o goleiro Raul. Ali o Bahia empatava, produziu mal, foi uma equipe desorganizada, com dificuldade. Incrível como o Bahia não conseguia reagir a um cenário adverso, mas os deuses tricolores, a tal da mística, acabou fazendo com que o Bahia virasse a partida. Uma boa jogada pelo lado direito, cruzamento, e o David Duarte, né, na transpiração, na vontade, no feeling, acabou cumprimentando para as redes. O Bahia venceu e agora é o 7º colocado do Campeonato Brasileiro da Série A. Mas não mascara, Adelson, esses 6 meses abaixo. O que é que o Bahia conseguiu em 2026? Eliminações recorrentes e o Campeonato Baiano. O projeto é apenas para isso? Então é necessária essa parada para entender se o Rogério Ceni deve ou não continuar, para olhar de perto a necessidade dos reforços, porque o segundo semestre daqui a pouco está aí, e se o Bahia continuar dessa forma, não vai brigar na faixa de tabela que o torcedor imagina. Falando do Vitória, Vitória acabou tomando 3-1 na Vila Belmiro, Vitória com muita dificuldade de construção, não conseguiu gerar grandes chances, acabou tomando o primeiro gol, tomou o segundo gol, e a consequência do segundo gol foi o terceiro, o gol do Gabigol que acabou, Adelson, sendo expulso numa cena deplorável, pegou na genitália. Enfim, o Gabigol realmente no campo é um jogador que tecnicamente é interessante, mas tem atitudes infantis. O René diminuiu, 3-1, René que vive uma fase esplendorosa pelo Vitória. O Rubro Negro agora é o 13º colocado do Campeonato Brasileiro da Série A, mas não para por aí. A última rodada do Campeonato Brasileiro foi exatamente essa, 18ª, mas amanhã, terça-feira, no Castelão, tem Fortaleza e Vitória, Copa do Nordeste, final, Vitória não conquista o título há 16 anos, a última vez foi em 2010, quando venceu o ABC de Natal no Frasqueirão, o Cleiton Domingues, irmão do Leandro Domingues, acabou marcando um dos gols daquela final, e é o torcedor do Vitória que imagina levantar novamente essa taça, vai ser importante para a autoestima do torcedor rubro-negro. Então, quem achou que essa semana não teria emoções, se enganou, Adelson. Tem final. As finais serão disputadas. Primeiro jogo, amanhã, dia 2 de junho, às 9 horas, no Castelão. Sábado, no Barradão, Vitória joga a segunda partida em casa, às 16 horas, Barradão, com certeza lotado. Já tem mais de 25 mil check-ins. Torcedor rubro-negro tem ido muito bem, né? Como apoia a equipe. Então tem tudo para ser uma semana cheia de emoção, mas não vou deixar de falar de seleção brasileira. Ontem a equipe titular venceu o Panamá por 2-1 na primeira etapa, só que o curioso é que os reservas entraram, o Panamá não fez tantas substituições assim, e o Igor Thiago, o Danilo, o Ibanez, todos foram muito bem, a seleção goleou de forma tranquila o Panamá, que vai disputar a Copa do Mundo, viu, Adelson? Tá no grupo de Gana, tá no grupo, também tem a Inglaterra e a Croácia, um grupo da morte, pelo menos pro Panamá. Um ótimo dia, uma ótima semana, amigo. E até a próxima.
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2: Olá amigos, tudo bem? A questão de hoje é do ouvinte Miro, do bairro Alto da Terezinha. Doutor Ed, o INSS fez pente fino e cancelou meu LOAS. O que faço agora?
3: Veja só, o INSS tem intensificado os pentes finos dos LOAS nos últimos meses. Lembre que para você ter direito a esse benefício, você precisa ser idoso ou uma pessoa com deficiência cuja renda seja baixa. Além disso, você precisa estar com o CadÚnico único em dia. Então, se todos esses requisitos continuam presentes na sua vida, você vai ter direito a restabelecer esse benefício. E por que o INSS faz isso? O INSS faz isso porque é muito comum que algumas pessoas recebendo esse benefício arranjem um emprego ou saiam do critério de baixa renda porque trabalharam como autônomo, abram microempreendedores individuais. O importante é que você entenda que para manter esse benefício, você tem que manter os requisitos que deram direito à sua concessão, que é ser uma pessoa idosa acima dos 65 anos ou ser uma pessoa com deficiência e, além disso, ser uma pessoa de baixa renda. Lembrando que o CadÚnico, imprescindível, tem que estar em dia.
2: Acabamos de ouvir o professor e advogado Ed Parrish. Ele é mestre em Direito Público e sócio do Parrish Zenandro Advogados, um escritório especializado em causas contra o INSS e Previdência para Servidores Públicos. Eu sou o Rogério Alves e este foi o Papo Previdenciário. Um grande abraço e até a próxima.
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1: Agora na Bahia, 7:11.
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1: 7:11, ouvinte Sociedade, segunda-feira, 1º de junho, começando aí o mês mais aguardado pelo nordestino, e hoje também é o Dia Mundial do Leite. É, hoje é o Dia Mundial do Leite, esse produto importantíssimo também aí para a saúde humana e dos animais. Hoje é o Dia Mundial do Leite. Luan Julião, volta com a gente, cadê você?
4: Oi, Adelson, estamos de volta aqui na programação da Rádio Sociedade para falar de uma operação em andamento neste exato momento na cidade de Lauro de Freitas. Um indivíduo acabou fazendo a própria família como refém, a sua esposa, a filha adolescente e um filho pequeno. Ele que é conhecido aí como Demorou e teria atuação forte no crime organizado na região de Rio Sena, no subúrbio ferroviário de Salvador. Essa ocorrência começou mais cedo, quando foram cumprir o mandado de prisão contra esse indivíduo. Ele acabou resistindo a essa operação que é feita pelo DEIC e pelo CORE, que, da Polícia Civil, e aí acabou fazendo a própria família de refém. Mas após alguns minutos de negociação, ele acabou se entregando à Polícia Civil e a família dele foi resgatada sem nenhum tipo de ferimento. Não houve também nenhum policial ferido. Então, situação finalizada neste exato momento. Ele estava escondido em Lauro de Freitas, mas ele é de atuação no subúrbio ferroviário de Salvador, principalmente ali na região de Rio Sena. O nome dele é Luiz Henrique Santos Souza, conhecido como Rick, ou Demorou, sem forte ligação aí com o tráfico de drogas, com o crime organizado e com crimes violentos na área de Rio Sena. Então, situação realmente finalizada, ele acabou fazendo a família refém, porém, já acabou se entregando e a família aí acabou sendo libertada desse cativeiro logo nas primeiras horas da manhã de hoje. Adelson, com você aí do estúdio.
1: Agora, na Bahia, são 7:12. Valeu, Luan Julião, de volta com a gente já já. Agora nós vamos à entrevista do dia.
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1: Ele é Marcelino Galo, não é? Experiente político baiano, engenheiro agrônomo, político filiado ao PT, nascido em Salvador, uma trajetória aí já de décadas na política. Vai falar mais com a gente aqui sobre a atuação dele, a atuação do partido, o estado da Bahia no cenário nacional. Bom dia, Marcelino Galo.
5: Bom dia, Adelso. É um prazer muito grande estar aqui com você no seu programa. Bom dia a todos que estão nos ouvindo aqui no Balanço Geral, esse programa tão importante da Rádio Sociedade da Bahia.
1: O senhor é engenheiro agrônomo, não é isso? Formado em Cruz das Almas?
5: Formado na velha Escola de Agronomia da UFBA.
1: Da UFBA.
5: Ainda era a escola da UFBA, que hoje já é o UFRB. Vai fazer 20 anos que já se transformou em UFRB, mas a Escola de Agronomia era em Cruz das Almas, da Universidade Federal da Bahia.
1: E o senhor nasceu em Salvador?
5: Nasci em Salvador.
1: Qual o seu bairro aqui em Salvador?
5: De Federação. Nascença.
1: Federação. Foi criado na Federação?
5: Foi, sim. Até a adolescência. Depois que eu fui estudar agronomia, eu fui para Cruz das Almas, passei 4 anos lá.
1: E sua fase estudantil inicial, onde foi? Que colégio?
5: Bom, eu fui no Colégio Anísio Teixeira, fiz o nível médio. Fiz o curso básico no Edgar Santos. O Edgar Santos aqui.
1: Ali foi o quê? Quinta série?
5: Na Fazenda Garcia, série? Não, eu fiz do primeiro à quinta série.
1: Até a quinta série.
5: Depois eu fui para o Anísio Teixeira, fiz o curso técnico, né, desenho técnico. Desenho técnico.
1: Então, não era desenho industrial, então?
5: Era desenho arquitetônico.
1: Arquitetônico.
5: Certo. Tinha desenho mecânico e industrial e tinha um desenho técnico arquitetônico. Então, eu estudei a minha vida toda em escola pública. Eu sou um resultado da grandeza da escola pública, da necessidade de ter escola pública, porque ele é a porta de criar oportunidade de formar cidadãos, cidadãs. Então é muito importante a escola pública.
1: E por que agronomia? Já era uma decisão ou sofreu algum tipo de influência familiar, por exemplo, de amigos?
5: Não, meu pai trabalhava com fumo, né? Ele classificação, e eu já tinha uma curiosidade pelo aquele exercício, né? Mas a agronomia, ela é ampla, né? Aí era a oportunidade ali de trabalhar a questão social e a natureza, a biologia, né? São ciências da natureza.
1: É o doutor da terra, né?
5: É da terra e da diversidade toda que vem da terra e de cuidar da terra.
1: É, a terra lhe dá oportunidades, né? Você pode ser um gigante, pode ser um não tão gigante, um pequeno, um médio, um micro, né? A terra, quem mexe com ela com responsabilidade, tem muitas oportunidades que ela lhe dá, né?
5: A terra, a água é onde vem a vida, né? Então, onde você ali, a semente nasce, então tem que ter as condições necessárias e cuidar o suficiente da terra, porque nós precisamos de vida, nós precisamos da natureza, da biodiversidade e da possibilidade de existir. E isso tudo vem da terra.
1: E a política surgiu quando na sua vida?
5: Bom, a política já está na vida.
1: Já estava na sua vida.
5: Desde,
1: né?
5: Quando você nasce. O lugar que você nasce, né? Ali, se você nasce na maternidade ou se nasce em casa, a qualidade da maternidade, isso tudo é determinado pela política. Porque você vem de uma origem de uma classe. Ou você é da classe trabalhadora, ou você é um pobre, ou você é um médio remediado, ou você é um rico. Então, tudo isso é determinado na política. É a política que determina o orçamento, né? Quem tem mais acesso aos recursos ali produzidos pela sociedade como um todo, né? Então, o trabalho que cria riqueza, essa riqueza é apropriada por diversos segmentos, determinado pela política. Então, quem tem mais força, quem tem mais presença desse exercício político é que você mantém uma sociedade tão desigual como o Brasil, porque é preciso que os pobres tenham mais acesso às riquezas produzidas por eles mesmos.
1: Quando foi sua primeira eleição para deputado estadual?
5: Foi em 2010.
1: O senhor tentou antes vereador, por exemplo?
5: Não.
1: Deputado estadual.
5: Eu era um militante da luta pela terra. Eu trabalhei muito tempo no campo fazendo reforma agrária, viajei muito o estado como todo. No primeiro governo Lula, eu assumi a superintendência do INCRA, que também reforçou muito esse trabalho. Eu fiz muito assentamento de reforma agrária em todo o estado da Bahia. Isso me deu uma possibilidade de criar assentamento, de ter contato com muita gente e de conhecer o estado da Bahia. Disso resultou que, logo após a ser superintendente do INCRA, eu fui chamado e fui participar das eleições para presidente do PT. Então, em 2005, eu fui eleito. Em 2006, assumimos a presidência do PT. Coincidentemente, ali foi onde o PT elegeu o primeiro governo na Bahia, que foi o governador, hoje senador, Jacques Wagner, né? E fiquei um tempo também no Ministério da Pesca. Implantei o Ministério da Pesca na Bahia e saí, então, nessas eleições pela primeira vez. Fui eleito, depois pela segunda vez, depois pela terceira vez. Depois, na quarta, que eu fiquei na suplência, né? Exerci o mandato com a possibilidade que teve, porque dois deputados da bancada foram convocados para ser secretário. Então, assumiram, participaram da gestão do governador Jerônimo Rodrigues. Isso deu a possibilidade de reassumir esse mandato pela quarta vez.
1: Então, na verdade, o senhor foi para o governo antes mesmo da sua primeira eleição de deputado estadual.
5: Eu já era do governo federal. Eu fui superintendente do INCRA, superintendente do Ministério da Pesca e presidente do Partido dos Trabalhadores antes de ser deputado.
1: Pode mandar aqui para a gente, jovem, perguntas aqui para Marcelino Galo. A sua primeira eleição de deputado estadual, né, aconteceu em 2010. Foi isso? Assumindo em 2011.
5: É isso.
1: Sua primeira eleição. Lembra quantos mil votos?
5: Eu tive 59.800 e poucos votos, quase 60 mil.
1: Aumentou na segunda?
5: Segunda reeleição. Diminuiu.
1: Diminuiu.
5: Sempre a segunda. E eu conversava muito com o senador Walter Vieira na época, ele disse: a segunda eleição é a mais difícil que tem. A primeira você vem como novidade, depois no exercício do mandato você já tem ali, não é mais uma novidade e a situação fica mais difícil. Mas nos elegemos na terceira vez, nos elegemos melhor ainda, mas na quarta vez já tivemos uma certa dificuldade.
1: Mas e a terceira? Teve um equilíbrio?
5: A terceira já melhorou bastante.
1: Melhorou.
5: Foi melhor do que a segunda. Porque aí
1: mas
5: já
1: superou a primeira?
5: Superou, não, a primeira é insuperável. Foi quase 60 mil votos de primeira. É muito voto, né? Da forma como a gente trabalha.
1: E onde foi essa votação maior, mais expressiva?
5: Olha, nós temos uma votação bastante espalhada.
1: Ela é bem pulverizada.
5: Toda pulverizada no estado como todo, com poucas concentrações, mas assim, todo lugar ali, todo município, nós fomos votados em 397 municípios.
1: E o senhor visitou com 397 municípios?
5: Eu visitei 417 municípios.
1: A Bahia toda. Você atribui essa votação inicial, quase 60 mil votos, ao seu trabalho por essas cidades?
5: Com certeza, o trabalho no exercício da profissão como agrônomo, o trabalho no exercício da militância política.

0: dando a esse partido, que é um patrimônio hoje brasileiro e principalmente da classe trabalhadora, que naquele momento, né, reuniu ali segmentos importantes da sociedade brasileira para fundar esse grande partido.
1: Ouvinte, sociedade, participe da nossa entrevista, né? O nosso convidado de hoje é Marcelino Galo, 3 eleições como deputado estadual, mas assumiu 4 vezes a Assembleia Legislativa, né? Então, é deputado com 4 mandatos, né? Ele é o nosso convidado de hoje, tem muita história para contar aqui, obviamente, e histórias que se confundem com histórias de muitas pessoas que estão ouvindo, e também histórias que vão de encontro a alguns debates aqui, como eu já estou vendo, pessoas dando um ok para ele, o sinalzinho de legal, e pessoas dando o outro sinalzinho lá de não quero ouvir a entrevista, mas me ouve, eu sei que está me ouvindo, e vai continuar me ouvindo. 7h23.
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8: Combustível, como economizar no dia a dia. E você já pode perceber que o preço do combustível já começou a subir nas bombas em Salvador e em diversas cidades da Bahia, não é mesmo? Por isso, algumas dicas podem ajudar você, motorista, a economizar. Evitar acelerações bruscas, manter os pneus calibrados e fazer manutenção periódica são medidas que reduzem o consumo. Outra dica é evitar excesso de peso no carro, que também aumenta o gasto de combustível. Dirigir com suavidade, tranquilidade, não só economiza dinheiro, como também contribui para um trânsito mais seguro. Continue ligado aqui na Rádio Sociedade da Bahia para ter mais dicas para o seu dia a dia no trânsito.
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3: Agora na Bahia 727.
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3: Valeu, ouvinte Sociedade. Adelson Carvalho, pergunte a Marcelino Galo se ele vem candidato agora em 2026. Dona Jacira, tá ligada na gente lá em Paripe. Alô, dona Jacira, um abraço pra senhora.
5: Bom dia, dona Jacira. Com certeza a política, ela é um exercício fundamental da nossa vida. Então, quando você faz política como um objetivo de trabalhar a melhoria das condições de vida das pessoas,

0: de cuidar das pessoas, ela é um ato contínuo. Então eu digo, um político mesmo, aquele que pratica a política com dignidade, ele não se aposenta, ele morre no exercício, ele morre na luta. Nós vivemos numa sociedade muito injusta, uma concentração de renda muito alto, com índice de pobreza um dos maiores do mundo, né? Com quase 80% da população ganhando muito pouco, muito pouco. Então 1% de muitos ricos, isso gera muitos problemas para a vida das pessoas, problema de saneamento, problema de moradia, problema de saúde, problema de acesso à educação, e tudo isso é definido pela política. Então, com certeza, dona Jacira, o meu bom dia para a senhora, nós vamos ser candidato de novo.
1: Adelso Carvalho, aqui é Israel da Liberdade. Pergunte, por favor, ao deputado, se ele realmente se sente confortável em falar que é PT. O PT está envolvido em vários escândalos de corrupção. Isso não o incomoda? Israel da Liberdade. O senhor pode conferir aqui, inclusive, a mensagem dele.
0: Olha, Israel, eu sou o fundador desse partido. Ele é o maior partido do Brasil. É um partido que nasce da classe operária, dos trabalhadores do campo, né? Os trabalhadores do campo, os trabalhadores rurais, a igreja progressista, né? A esquerda desse país. Então, esses segmentos juntos criaram o maior partido do Brasil. Então, é um orgulho para nós pertencer esse partido e fazer os enfrentamentos, porque a vida, a gente enfrenta dificuldades também. Encontramos, erramos, nós temos que fazer a nossa autocrítica e fazer um esforço para corrigir nossos erros, mas isso é uma disputa política. Os erros seus são potencializados muito pela oposição, são erros, né? E eu diria que o PT é muito combatido e a sociedade, parte dela, e principalmente aqueles que querem manter a situação como está, pelos seus acertos, não pelos seus erros. Então, veja agora, isentar até 5 mil reais de pagar imposto de renda é uma reforma tributária necessária e muito justa. Nós temos que fazer uma reforma tributária nesse país para que o pobre deixe de pagar imposto como paga, imposto sobre o consumo e não imposto sobre a renda. Tudo isso são políticas e é esse partido que está na frente. É um partido que trabalha para consolidar a liberdade, a democracia, a igualdade, né? Veja os programas do PT de distribuição de renda. Então é um partido que nos orgulha, orgulha muito os trabalhadores brasileiros e com certeza tem lhe beneficiado também a você e muito as políticas do Partido dos Trabalhadores.
1: Bom dia, Adelso Carvalho. Pergunte ao deputado, já são 20 anos no poder e até hoje falando de fome e desigualdade social, e por que não resolveram essa situação ainda?
0: Há uma confusão, meu amigo, não são 20 anos de poder. São 20 anos no governo. E quem está no governo necessariamente não está no poder. E isso eu lhe digo com muita tranquilidade. Nós estamos num exercício de um governo, numa coalizão muito ampla, que ali participando segmentos da sociedade que até se contrapõe um ao outro, mas entende que naquele momento é melhor estar com o PT. Mas o PT não tem a força suficiente, não tem a maior bancada do Congresso. Veja a dificuldade de Lula governar. Veja como atrapalha essa maioria que tem lá no Congresso Nacional, no Senado. Então o PT, ele está no governo, governando com muita dificuldade as suas políticas, do seu programa. Para ser implantada não é fácil, não é fácil. Então, nós estamos no governo federal, no governo estadual e esperamos um dia lutar para chegar ao poder de fato.
1: Aqui, pergunta para Marcelino Galo. Aqui.
2: Doutor Marcelino aí.
1: Aqui, aqui.
2: Que até eu, nas três eleições, eu votei para ele. Todas. Como pescador aqui, como representante aqui da Cidade de Baixo. Hoje, Adelso, se tivesse eleição hoje, eu não votaria nele. Porque o dinheiro do defeso do pescador, Adelso, até isso não foi pago esse ano, Adelso. Isso é uma vergonha. Os pescadores agora acho que abriram os olhos, viu? Um abraço.
0: Olha, amigo, eu...
1: O senhor tá sabendo?
0: Eu fico muito agradecido pelos votos, né, que você tem dado a gente. Mas eu estive, por exemplo, no mês passado em Brasília com o ministro da Pesca, estivemos com o INSS, justamente discutindo essa situação. Essa situação do defeso é uma decisão que está no plano federal. Né? Se herdou muitas dificuldades do ponto de vista de o governo encontrar um número muito grande daqueles que estavam ali cadastrados, que de fato não exercia a pesca. Então, ali chamado os canela seca, que termina atrapalhando os pescadores de verdade. Claro, isso não justifica suspender o pagamento do defeso, né? Então, houve essa dificuldade, já está sendo sanada, foi feito, né, todo o recadastramento, os pescadores estão sendo até entrevistados e vai ser feito o pagamento de todos aqueles que estiverem ali registrado nesse programa.
1: Samuel, ouve a gente lá em Cruz das Almas. Adelso Carvalho, refresca a memória do deputado e diga a ele que o PT não é mais o maior partido do Brasil. O PL, por exemplo, chega a 100 deputados ou deve estar mais agora, mas foi eleito na última eleição, conseguiu 99 deputados federais. O PT não é mais o maior partido do Brasil. Quando você fala maior partido do Brasil, a quantidade de deputados federais?
0: Você está falando que o PL tem a maior quantidade,
1: uma bancada,
0: de parlamentares, não é? Parlamentares, que nem sempre se diz que é uma bancada, né? Uma bancada, ela atua de forma orgânica, ela tem ali os seus objetivos, então tem um número significativo de parlamentares. Mas é o que a gente considera um partido. Um partido é aquele que tem um programa, né? Esse programa tem que ter uma consistência, uma identidade, que vem do quê? Vem do que ele apresenta, as propostas que ele apresenta para a sociedade. Então isso é nítido, é o seu programa, sua ideologia e a proposta que ele apresenta para a sociedade. E veja, o que é que o PL apresenta? É o que ele fez na Argentina, acabou com a população, acabou com os mais pobres. Hoje o sofrimento dos argentinos é muito grande. Suprimiu direitos, surrupiou direito da maioria da população, da classe trabalhadora. Nós não queremos isso no Brasil. Nós não queremos o que um Trump faz no mundo, bombardeando, assassinando crianças, mulheres, para poder a indústria bélica lucrar. Nós queremos democracia, nós queremos liberdade, nós queremos autodeterminação dos povos. Então, esse é o programa de um partido comandado pelo presidente Lula, respeitado no mundo todo.
1: Alguém já disse aqui, meu Deus, PL da Argentina?
0: PL, o Milei.
1: Não, aqui o senhor falou PL.
0: Tá, o Milei é o PL da Argentina. É a mesma coisa. Eles pensam iguais e eles atuam da mesma forma. O que é que o governo, o Trump, faz nos Estados Unidos? É o mesmo programa que tem o PL aqui no Brasil. Aliás, o próprio... Os filhos, né, do dito do Bolsonaro, eles foram para os Estados Unidos agora, ali. Ele quer ser um administrador de colônia, ele não quer ser o presidente do Brasil. Ele quer ficar aqui para exercer o que o Trump mandar ele fazer e acabar com a soberania do povo brasileiro e ser o povo governado a partir dos interesses de outro lugar, ou seja, do Império Americano. Então, isso é o internacionalismo, é a proposta deles no mundo todo. Então, o que vocês fizeram na Argentina, eles vão querer fazer no Brasil. O que estão fazendo nos Estados Unidos? A previsão ali que os Estados Unidos vai ter o maior número de pobres do mundo. A concentração de riqueza lá é violenta. É o maior número de moradores de rua. É a população que é alimentada ali somente pela assistência do Estado. Então é muita gente que passa fome também nos Estados Unidos.
1: Agora são 7h39, ouvinte Sociedade, estamos entrevistando Marcelino Galo, ele que é político do PT, né, desde criança, PT, e fundador do PT no Brasil também, né? Fundador do PT, Bahia e Brasil, né,
0: Marcelino? O PT é um partido nacional, então quando a gente fala...
1: Mas eu
0: fala,
1: digo a sua participação na PT, construção do partido.
0: O PT tem... É, em praticamente todos os municípios, ali tem uma história de quem criou aquele partido, mas criou o PT no município de Feira, mas criou o PT no município de Salvador. É um partido nacional.
1: Agora são 7h39, ouvinte Sociedade, nós vamos fazer o seguinte, nós vamos para o intervalo aqui, né, e já já a gente volta às 7h40 agora.
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9: Olá, amigos, tudo bem? A questão de hoje foi enviada por Camila Almeida. Doutor, a minha mãe é dona de casa, ela pode se aposentar? Porque eu ouvi falar que ela pode pagar a mesma alíquota do MEI de 5% do salário mínimo. Isso é verdade?
10: Oi, Camila, é verdade sim. A Constituição Federal estabelece que o Estado precisa fornecer alíquotas reduzidas para contribuição de pessoas que recebem pouco ou, como nós chamamos, baixa renda. E, além disso, ela estabelece que o valor mínimo dessas aposentadorias será de um salário mínimo. Esse 5%, entretanto, Camila, é preciso ter muito cuidado, porque para ser considerado de baixa renda, a pessoa precisa estar inscrita lá no CadÚnico. Então, atenção, cuidado para não pagar em vão. Procure um profissional para lhe orientar, para ver certinho se a sua mãe se enquadra no critério de baixa renda para que você possa pagar. Agora, olha, Camila, essa alíquota aí, ela é de ouro, viu? Porque é o melhor investimento que existe, você pagar uma alíquota baixa para conseguir uma aposentadoria de um salário mínimo. Um forte abraço e boa sorte para sua mãe.
9: Acabamos de ouvir o professor e advogado Ed Parrish. Ele é mestre em Direito Público e sócio do Parrish Zenandro Advogados, um escritório especializado em causas contra o INSS e Previdência para Servidores Públicos. Eu sou o Rogério Alves e este foi o Papo Previdenciário. Um grande abraço e até a próxima.
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0: De volta! Agora a Rádio Sociedade da Bahia em 97.9. Estamos vivendo grandes emoções do iníciozinho do mês de junho, 1º de junho, ouvinte Sociedade, uma manhã chuvosa na capital baiana. Quanto mais informação do trânsito, melhor. Vamos chegando aí com mais informação, Tiago Costa.
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2: Oi, Adelson, estou de volta e agora com informações de muito alagamento pela Avenida Centenário, no Vale do Canela e também pontos ali pela Paralela. Está bem complicado por lá, quem puder, a dica é evitar esses caminhos para não ficar parado em congestionamento. E também uma árvore acabou caindo ali, São Rafael, bem próximo ao acesso à colina de Pituaçu, isso em direção à Paralela. Tem muita retenção por lá agora, com reflexos na Regional e na Rua São Marcos. Quem está no Novo Marotinho, em 7 de abril, vai para Paralela, melhor fazer o caminho pela Rua Artêmio Castro Valente, em Canabrava, vai sair na Paralela com mais facilidade. Como eu falei, da Paralela está bem congestionado. Ali Mussurunga tem trechos com redução de velocidade, no Trobogi e também do Cabo até Pernambués. Quem sai de São Cristóvão vai para o Miolo Empresarial, melhor seguir direto pela Dorival Caymmi e completar o caminho pela Orla. 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Segue daí, Adelson.
0: Agora na Bahia, 751, ouvinte Sociedade, Luan Julião, ruas da capital baiana. Ele volta com a gente, informação sempre muito importante na Rádio Sociedade da Bahia. Cadê você, Luan Julião?
3: Oi, Adelson, estamos de volta aqui na programação da Rádio Sociedade e Salvador está um verdadeiro caos. Muita chuva nessa manhã de segunda-feira e você pode observar nas imagens, Adelson. Olha a situação da Avenida Centenário, totalmente alagada na manhã dessa segunda-feira, totalmente travada, engarrafamentos quilométricos da cidade de Salvador, mas aqui na região da Centenário, ainda pior, muitos carros travados nesse acesso de que vem do Vale do Canela para Centenário por causa do medo e a altura dessa água. Então, situação muito complicada, carros voltando pela contramão, somente ônibus realmente estão conseguindo passar com um pouco mais de facilidade, mas água muito alta aqui na Avenida Centenário e um caos total. Vale do Canela, Centenário, ligação para o dique do Tororó, tudo muito travado e engarrafado por causa desse alagamento, e esse não é o único ponto. Recebemos informações também da Avenida São Martim, de estar cheia de água, Avenida Antônio Carlos Magalhães está cheia de água. Então, situação muito complicada nessa manhã de segunda-feira. Quem está ouvindo a gente, fica ligado, porque situação complicada e muitos engarrafamentos na cidade de Salvador. A gente já está indo aqui, vai sair daqui agora da Avenida Centenário para um outro ponto de alagamento e a gente volta trazendo informações e atualizações na programação da Rádio Sociedade. É com você, Estúdio Adelson.
0: Valeu, valeu, Luan Julião. Aí diretamente das ruas da capital baiana, acompanhando esta manhã de sufoco em Salvador, de muito sufoco na capital baiana. Adelson Carvalho, pergunte a Marcelino Galo por que que a cúpula do PT não critica Vladimir Putin pelo genocídio que causa contra a Ucrânia? Léo, motorista de aplicativo.
4: Ô Léo, bom dia, bom trabalho para você. Eu acho que você não ouviu o presidente Lula, né? Todo o Brasil todo ouviu. O presidente Lula condenou qualquer forma de agressão a um povo, e o presidente Lula foi até criticado por isso por alguns. Então, acho que você deveria prestar mais atenção o que o maior líder do Partido dos Trabalhadores falou à época.
0: O Marcelino Galo, a situação da violência na Bahia, a Bahia aparecendo com as cidades mais violentas do país, né? Internamente, como é que o senhor comunica esse assunto junto aos grandes integrantes? Não só, como o senhor disse aí, né? Nem sempre ser governo é estar com comando, até porque tem os aliados, né? E aí, como é que vocês discutem esse assunto internamente?
4: Bom, a questão de segurança pública, ela é um grande desafio, porque ela implica em garantir à população a possibilidade de passear, de sair na rua, de se divertir, de trabalhar com tranquilidade, sem ser ali agredida ou ter seus bens surrupiado. Então, a segurança pública, ela é muito importante para garantir os direitos humanos, para garantir a democracia. Tem que ter segurança pública. A segurança pública, hoje, ela tem elementos que são internacionais, que são nacionais. Inclusive, no início do governo Lula, nós defendemos que fosse criado um Ministério da Segurança Pública para poder articular. As forças criminosas hoje, elas se deslocam pelo país como todo, a depender dos seus interesses e a depender também que como atua as forças locais. Mas o governador Geronimo vem tendo um esforço muito grande, ele vem investindo muito na segurança pública. Nós temos hoje o secretário Marcelo Werner, eu acho que um dos melhores secretários que nós já tivemos, ele faz um esforço, principalmente no sentido da inteligência, né? Ali aplicar inteligência, os investimentos na segurança pública e os indicadores, eles vêm diminuindo e muito. Né? Nós temos essa dificuldade da sensação de segurança, que é um elemento importante e que ainda não é ali percebido, mas de fato os indicadores da segurança pública, resultado dos investimentos, resultado das forças de segurança, ele vem sendo todos esses indicadores diminuídos.
0: Agora Marcelo Gama está chegando para falar de Vita Vigor, a saúde do casal, é o casal agora em destaque, é Vita Vigor 3.0. Marcelo Gama, bom dia.
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0: Agora na Bahia são 7h59. Valeu, valeu, Marcelo Gama. Então tá aí pra você, ouvinte de sociedade. A hora é agora. Não deixe pra depois, porque esse depois pode custar muito caro pra você. 0800-016-1111, ouvinte de sociedade. A gente volta já com Marcelino Galo, nosso entrevistado de hoje aqui no Balanço Geral. 8 em ponto na Bahia.
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9: 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O processo eleitoral vai escolher representantes importantes para o futuro das engenharias, da agronomia e das geociências no Brasil. Além disso, os profissionais que desejam concorrer precisam ficar atentos aos prazos, incluindo o período de registro de candidaturas e o início da campanha. Participar desse processo é fortalecer a representatividade e contribuir diretamente para os rumos da profissão.
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0: Agora na Bahia, 8h02.
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0: Agora, ouvinte Sociedade, vamos lá, 8h02. De volta aqui a entrevista com Marcelino Galo, ex-deputado estadual, né? E recentemente ele, nessa legislatura, assumiu na condição de suplente, né? Foram quantas vezes que o senhor assumiu?
4: Assumi a partir quase de um primeiro ano e fiquei até o mês passado. Isso. Quando os deputados voltaram, porque tem que se descompatibilizar da sua ação institucional. Eles não poderiam ficar, senão não tinham direito de ser candidatos. Então isso é do processo eleitoral, 6 meses antes de todo mundo se descompatibilizar.
0: Tem aliado que atrapalha o PT?
4: Eu digo que as vitórias, ela vem justamente dessa aliança. Todo mundo soma, certo? E conviver de forma democrática tem também lá as suas dificuldades, né? Mas nós temos que relevar que para vencer tem que juntar todo mundo. Se se venceu, tem que se valorizar todo mundo que participa dessa vitória.
0: Mas tem aqueles que criam problema, né? Sempre tem, né?
4: mas isso é da vida.
0: É da vida, né?
4: Você em casa, você tem que uma hora ou outra parar para acertar, quanto mais na vida partidária, na vida das coligações, né, como nós estamos vivendo. Então, no PT não ganha sozinho. Para ganhar, precisa dos aliados. Então, tem que respeitar, tem que valorizar e tem que agir de forma generosa com os seus aliados.
0: Vamos lá, vamos seguindo aqui, meu jovem. Quem é que chega agora com a gente? Cadê? Edvaldo Lima já está aí?
12: Não.
0: Quem é que já está aí? Vamos lá.
12: criminosos estão furtando equipamentos do sistema de abastecimento de água potável no distrito de Amado, Bahia, e Mata de São João. Por causa disso, moradores estão enfrentando interrupções temporárias no fornecimento do serviço. De acordo com a Embasa, os danos nos equipamentos dos poços fazem com que a manutenção necessária seja realizada e, por isso, a população acaba ficando sem água. Há menos de 2 semanas, um funcionário da prefeitura do município vizinho de Pojuca registrou um boletim de ocorrência na polícia, também por furto de equipamentos que são usados no abastecimento de água potável em áreas fora da sede. Agora a Rádio Sociedade está em 97,9 FM, com a mesma qualidade e credibilidade de sempre. Da região metropolitana de Salvador para a Rádio Sociedade da Bahia, Egivaldo Lima.
0: Quem mais está chegando com a gente aí, meu nobre Ramon?
13: E agora, dando giro pelo interior da Bahia para falar sobre os festejos juninos, a cidade de Serrinha anunciou que o São João, que iria até o dia 23, ganhou mais um dia. Agora também terá festa no dia 24 de junho. E novas atrações, entre elas Léo Santana, Limão com Mel e também Deoled, cantor prata da casa, foram anunciados. Saindo de Serrinha, indo até Santo Estevão, a prefeitura anunciou a saída do cantor Rei Vaqueiro da programação do São João 2026. Em comunicado publicado nas redes sociais, a gestão informou que o artista não fará mais parte da grade oficial. Pouco depois, o nome confirmado para substituir o cantor foi o de Zé Vaqueiro. O São João de Santo Estevão será realizado entre os dias 6 e 24 de junho. E aqui em Feira de Santana, a estrutura para a 26ª edição do Arraial do Comércio, que vai ser aberta no dia 6 e será encerrado no dia 14, já está sendo montada. Vale ressaltar que o Arraial do Comércio é um evento pré-festejo juninos que movimenta não apenas o centro aqui de Feira, mas toda a cidade. Serão 9 dias de forró e manifestações da cultura nordestina, como apresentações de quadrilhas juninas. De Feira de Santana, Givan Rodrigues para a Rádio Sociedade da Bahia.
0: Valeu, Givan Rodrigues, aqui o povo com a gente.
14: Bom dia, Adelson.
0: Bom dia.
14: Lá do Salgadalha, quando falou em Conceição chuva aí, Coité. A gente aqui tá carente de chuva, as plantações quase perdendo, e interessante que na cidade grande é tempo mau, mas pra gente aqui é tempo bom.
0: Isso.
14: Que Deus mande com paz.
0: Verdade, meu amigo. Tem gente que se refere à chuva na cidade grande como mau tempo. Eu não. Não existe isso, mau tempo. O tempo é de Deus. O tempo é necessário, né? E as cidades que precisam se organizar para as mudanças do tempo, inclusive para o tempo seco também, né? Agora, a chuva, viu, Marcelino? Eu sempre cito aqui o seguinte, que o sol, ele dá uma maquiada, mas a chuva, quando chega, não. A chuva, ela mostra a real situação. Se o serviço for bem feito, vai segurar. Isso é na estrada, isso é na cidade pequena, na cidade grande. A chuva, com ela, não tem maquiagem. Quando ela chega para fazer o teste. Se tá bom ou não tá bom.
4: Com certeza. E nós temos que ter políticas no sentido de a gente se preparar para a chegada das chuvas, né? Que hoje não está tão previsível, mas sabendo dos períodos de chuva, é preciso que a rede de águas fluviais seja limpa, seja preparada, é preciso que cuide das nossas encostas, né? Que ali é um perigo, é preciso que limpe. Então, é preciso ter o cuidado necessário para que a gente possa recepcionar as chuvas. Porque as chuvas existem e é bom, faz parte da natureza, né? É só que seu ciclo agora com as ditas mudanças climáticas estão sendo acelerada, né? Então, chover, nós somos um estado que a maioria está no semiárido, sabemos que é previsível não chover também, então nós temos que conviver com essa realidade e cuidar no sentido de desenvolver políticas para também saber, né, e conviver bem e dar condição de vida confortável com abastecimento de água, com as condições de produzir naquela realidade.
0: Seu Carlito está lá em Candeias, ele pergunta: Adelson Carvalho, gostaria de saber de Marcelino Galo, em 2026, se a eleição vai ser uma eleição das mais caras e onde é que ele vai concentrar esforços em busca de votos?
4: Bom, a eleição, elas sempre são caras, viu, meu amigo? Então, não tem eleição, porque é preciso recurso. O ideal que se trabalhou muito foi para o financiamento público, onde todos teriam as mesmas condições, mas isso a gente sabe que não existe, né? Se você tem mais recursos, você aplica mais, nem sempre aplica como é o esperado na legislação. Então isso a gente tem que ter muito cuidado também, mas fato é que você, para fazer política, você precisa se movimentar, precisa garantir certas condições, precisa ter recurso. Então, o financiamento público que é o ideal, o ideal. Mas a eleição, né, e principalmente agora, ela está um pouco inflacionada. Você tem toda a razão, porque as pessoas, né, nas suas carências, ela acha que pode resolver com o candidato naquele momento, o que é um engano. Às vezes o candidato que chega com mais dinheiro é que vai causar mais prejuízo àquela população para os próximos 4 anos, né? Porque nós temos que ter cuidado com essas coisas.
0: Bom dia, Adelso Carvalho. De Mussurunga até o Trobogi, quase uma hora. Quase uma hora de pista aí, viu? Vamos lá, vamos com mais correspondente de sociedade. Quem está chegando agora com a gente? Júlio Neves.
15: Estamos de volta com informações de Ilhéus. A terceira rodada de negociação entre o Sindicato dos Rodoviários e as empresas Via Metro e Atlântico Transportes terminou sem acordo. E em meio ao impasse nas negociações, o Sindicato dos Rodoviários rejeitou a proposta apresentada pelas empresas, que ofereceram reajuste de 1,5% no salário e no vale alimentação. A categoria considerou o percentual insuficiente. Segundo o presidente do sindicato, Hamilton Almeida Santos, conhecido como Índio, uma quarta e última rodada de negociação foi marcada. Caso não haja avanço, os rodoviários poderão convocar a assembleia para deliberar greve por tempo indeterminado. A possível paralisação pode comprometer diretamente a rotina de trabalhadores, estudantes e moradores que dependem diariamente do transporte municipal em Ilhéus. 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Do sul do estado, Júlio Neves, trazendo informações para a Rádio Sociedade da Bahia.
0: Valeu, valeu, Júlio Neves. Agora vamos com Carinho e Paixão, tá chegando lá do norte da Bahia, tem informação no seu rádio.
16: E olha, de volta com informação importante, uma liderança criminosa com atuação em Juazeiro, na Bahia, e em Petrolina, Pernambuco, foi presa no Rio de Janeiro, em uma ação interestadual das forças de segurança. Segundo informações repassadas pela Polícia Civil, o alvo é investigado por homicídios, tráfico de drogas e organização criminosa, com atuação nas duas cidades do Vale do São Francisco. A prisão foi resultado de um trabalho integrado entre polícias de diferentes estados e reforça o avanço das investigações sobre grupos criminosos que disputam territórios na região. De Juazeiro para a Rádio Sociedade da Bahia, Karine Paixão.
0: Valeu, valeu, Karine Paixão. Às 8h12 na Bahia, ouvinte Sociedade. Adelso Carvalho, pergunte ao deputado por que que o PT é contra a CPMI do Banco Master.
4: Marcelo, olha, eu não sei de onde se tira isso, né? Porque a evidência está sendo colocada claramente. Quem foi que foi lá cobrar do Vorcaro? Quem foi que foi extorquir, né? Aquele dinheiro que o Flávio Bolsonaro foi lá pressionar, coagir o Vorcaro para receber, foi de quê? Foi uma propina que eles combinaram para poder tirar o dinheiro dos aposentados do Rio de Janeiro. Veja, agora você está vendo a participação que teve o ex-governador que foi caçado do Rio de Janeiro, o Cláudio Castro. Ele renunciou para não ser castrado, só que agora ele está sendo investigado. Eles sim roubaram os aposentados. Veja o valor, né? E é que extremamente grande, né? Aquela recursos vultuosos que foram tirados dos aposentados. Então ali o Flávio Bolsonaro o maior aliado dele. Então, esse, a população brasileira está vendo, a sociedade brasileira está sendo bem pedagógico da forma da corrupção como funcionava. Então, isso aí é um caso de polícia. A polícia tem que investigar, tem que ter a CPI. O Flávio Bolsonaro, ele não assinou a CPI e mentiu. É, então, essa é uma afirmação que não existe, né? O Partido dos Trabalhadores está lá para poder investigar e de forma bem transparente ser pedagógico para mostrar para a sociedade brasileira os verdadeiros corruptos desse país, e um deles é o Flávio Bolsonaro, que foi lá extorquir mais ainda. Ele quer receber que dinheiro é aquele para fazer esse filme, esse terrível, aquilo é um filme de terror, né? Então é isso.
0: Adelson Carvalho, relembre ao deputado que o irmão do presidente da República está envolvido aí no escândalo dos aposentados aí, sendo proprietário ou integrante de um sindicato.
4: Não, ele não é proprietário de sindicato. Sindicato não tem...
0: Se referindo aí aos aposentados.
4: Sindicato não tem proprietário. O que se tem que se investigar, seja qualquer um, e veja que foi solicitado o sigilo bancário do próprio filho do presidente. Então tem que investigar todo mundo, mas isso não foi provado, não tem nenhum fato, né? E existe do outro lado que estão sendo comprovados. Existe gente presa, as ações relativas ao INSS, elas se repetem e não tem ninguém do Partido dos Trabalhadores envolvido com ela. Ao contrário, tem muita gente do PL, né? Então, esses fatos dos cento e tantos milhões que ele foi cobrar lá, dizendo que era para produção de filme, que filme é esse? É o filme mais caro do mundo. Aquilo ali é propina, é a parte que ele fez junto ao governador do Rio de Janeiro para que aplicasse de forma criminosa os recursos dos aposentados no Banco Master para fazer aquilo que eles estão fazendo, que fizeram, né? Que a população brasileira viu estarrecida, aquelas, né, bacanais com mulheres, né, o uso das mulheres como mercadoria, aquilo ali agride a população, e esse país que é de maioria de mulheres vê aquele espetáculo, um instrumento de corrupção, oferecer mulheres, oferecer uma farra de uísque, meu amigo, você não viu aquilo ali? Provar o uísque, mais de $1 milhão, aquilo é dinheiro do trabalhador, veja quanto você dá duro para ter um dinheirinho ali, para um sujeito daquele numa noite gastar aquilo para poder aquela corja ali provar o uísque.
0: Bom dia, Adelson Carvalho. Pergunte para Marcelino Galo quem pagou a escola de samba para fazer propaganda antecipada do presidente. E, aliás, também gostaria de saber se ele tem conhecimento do paradeiro de Lulinha.
4: Veja bem, por que as escolas de samba fazem homenagem a todo mundo? Ou não faz? Cada escola de samba daquela que sai no ano ali faz homenagem ou um fato histórico e faz um personagem que participou daquele fato histórico. E o presidente Lula é um fenômeno. Ele, veja, uma história como a dele é singular no mundo de um político, que a mãe era uma retirante, que tinha muitos filhos, que foi no pau de arara para São Paulo, que depois ali aprendeu uma profissão, se transformou no profissional, depois na maior liderança sindical, né, desse país, e um dos maiores presidentes, um dos melhores presidentes, né, que já vai ser agora pela quarta vez presidente desse país, e uma das maiores lideranças do mundo, respeitado. Então o povo brasileiro tem que se orgulhar de ter uma figura pública como o presidente Lula, que é digno de ser homenageado. Então as escolas de samba fazem aquilo com todo mundo, não se vê a preocupação, né, de saber. fato é que não foi dinheiro do governo e as escolas, ela tem os meios dela de fazer a captação para homenagear as pessoas que fizeram história nesse país, que são importantes e que orgulham a população brasileira. E sem dúvida nenhuma, Lula é um dos maiores.
0: Bom dia, Adelson Carvalho. Pergunte ao deputado por que o delegado da Polícia Federal foi exonerado, porque ele abriu investigação contra Lulinha?
4: Ah, isso não ocorre. O presidente Lula, a declaração que ele deu, se há pessoas que tenham qualquer participação em fatos, em corrupção, que seja apurado. Quem fez essa declaração pública que se mexesse com a família dele, ele ia exonerar como ele fez, exonerou o delegado, exonerou o ministro? Vocês sabem quem foi? Foi o Jair, que já foi, Jair Bolsonaro. Esse sim interferiu. E hoje nós temos uma Polícia Federal independente. Ela apura todos os fatos. Então, uma polícia muito competente, né? Uma atividade intensa, mexendo com lavagem de dinheiro, os crimes que são apurados ali na quantidade, dia a dia, nós temos que realmente bater palma para a Polícia Federal desse país e o seu diretor, um dos mais competentes que ali já esteve e está, é justamente esse, fazendo o trabalho que ele faz. Ele faz prendendo o corrupto. Jair Bolsonaro está preso, os filhos dele não vai demorar, vão ser tudo presos também.
0: Marcelino Galo, muito obrigado por ter vindo aqui ao nosso programa, ao Balanço Geral da Rádio Sociedade da Bahia, que agora está em novo prefixo 97.9.
4: Eu que agradeço, Adelson, esse programa tradicional. A gente estava aqui conversando nos bastidores, né, da história desse programa tão importante, que deu origem, inclusive, na televisão. Tudo surgiu daqui.
0: Daqui.
4: E você, com seus 30 anos de Rádio Sociedade, e fazendo o programa dessa forma, a melhor forma possível, vocês perguntando o que querem, da forma mais democrática, e aqui nos questionando. Então, o político tem que fazer isso, prestar contas, responder o que a população. Então, você está de parabéns por esse tipo de trabalho que faz, e nós desejamos à Rádio Sociedade, ao programa Balanço Geral, vida longa pelos serviços que já prestou a essa sociedade e por muito que tem a fazer a comunicação e a democracia nesse país. Parabéns e obrigado. Muito obrigado.
0: Entrevistamos então Marcelino Galo, né, do PT, nosso entrevistado de hoje, né? Ele é o nosso convidado de hoje aqui no nosso Balanço Geral. Eu volto já, 8h22 na Bahia.
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0: Agora na Bahia, 8h29.
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0: Olha, ouvinte de sociedade, surge a seguinte notícia, né? Que do grave acidente lá em Santa Teresinha, na BR-116, de acordo com informações da polícia, né? O condutor da carreta, foi isso mesmo? O condutor da carreta foi preso. Foi preso. Ou é o motorista do... É o motorista da carreta envolvido, foi preso, autuado por homicídio doloso na condução de veículo. Informações preliminares apontam que a carreta invadiu a contramão e bateu de frente com a van que transportava passageiros. 16 pessoas morreram. Terrível aí, né? Acidente que chama a atenção do Brasil inteiro. Trânsito em Salvador, como anda ou não? Tiago Costa.
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3: Oi, Adelson, estou de volta e atualizando o motorista sobre a Avenida Paralela, isso porque no trecho ali do bairro da Paz já está apresentando boa fluidez. Só que da saída do viaduto da 29 de março até Pernambués está bem congestionado. Quem está saindo de São Cristóvão e precisa chegar no meio empresarial, a dica é cortar pela Orla do Gomes e fazer o caminho pela Orla. Por lá agora só vai pisar no freio ali em Pituaçu, nada muito complicado, logo depois é caminho livre. A Paralela em direção ao aeroporto já tem excelente fluidez. Motorista que sai no Imbuí, segue agora para o centro de Lauro de Freitas, a Paralela é um bom caminho. 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Segue daí, Adelson.
0: Aí, ouvinte sociedade, agora 8h31 na Bahia. 8h31, Previdência e você.
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4: Olá, amigos, tudo bem? Aqui nós ouvimos muito sobre o INSS, que é a previdência do trabalhador na maioria dos casos. Mas e a previdência dos servidores públicos? Como é que funciona? Quem nos responde é o professor e advogado Ed Pares.
5: O servidor público, ele pode estar vinculado a um regime próprio de previdência, mas ele também pode estar vinculado ao regime geral, que é o INSS. Eu lhe explico. Alguns entes federativos, municípios, estados, eles fazem o próprio regime deles. Aqui na Bahia, por exemplo, nós temos a FUNPREV. A Prefeitura de Salvador também criou o seu próprio regime previdenciário. A Prefeitura de Camaçari, a mesma coisa. E os servidores públicos desses entes estão vinculados a estes regimes jurídicos de previdência. Mas existem cidades que não criaram o seu próprio regime. Por isso, tem os seus servidores vinculados ao INSS, que nós chamamos de regime geral de previdência. Como são regimes diferentes, cada um deles tem a sua regra.
4: Deixa eu ver se entendi. Então, tem servidores que têm a previdência pelo INSS, então?
5: Exatamente. A grande maioria dos municípios brasileiros não possuem regimes próprios de previdência e, por isso, colocam os seus servidores vinculados ao INSS, que é o regime geral de previdência social.
4: E é possível contribuir para mais de uma previdência e se aposentar em todas?
5: Existem hipóteses em que você pode trabalhar como servidor público e também trabalhar vinculado ao regime geral de INSS. Por exemplo, professores, por exemplo, profissionais da saúde. Então, sim, em alguns casos é possível acumular duas previdências, a do serviço público e a geral do INSS.
4: Acabamos de ouvir o professor e advogado Ed Pares, mestre em Direito Público e sócio do Pares e Zenandro Advogados, que é um escritório especializado em causas contra o INSS e Previdência para Servidores Públicos. Eu sou Rogério Alves e este foi o quadro Previdência e Você. Um grande abraço e até a próxima.
0: Agora na Bahia, 8h34, o povo fala com a gente.
6: Oi, Adelson. Bom dia, Adelson.
0: Bom dia.
6: É, tem uma obra ali no viaduto da Sudic, o viaduto ali do Biscoito Águia, recapeamento, dois anéis de acesso à BR. Só que a obra ainda está rolando, os equipamentos estão todos lá. E já tem já buraco, Adelson, buraco no acesso para BR, sentido capital. O maquinário está todo lado, você já tem buraco, asfalto, não tem nem uma semana que recapeou. Tá, pelo amor de Deus, Adelson, Jacques, Simão Filho, Bahia, bairro Vida Nova.
0: Pronto, tá aí, né? Ah, meu amigo, é dureza, é muito dinheiro jogado fora, é muito dinheiro, né, que é colocado aí sem dó nem piedade, e é dinheiro de todo mundo, é dinheiro de todo mundo. Não pense você que, ah, porque o pobre sofre mais, porque ele não tem um melhor salário, porque ele não tem melhores condições de vida. Ele também tem o seu dinheiro surrupiado nessas horas, porque todo mundo compra e paga. Paga imposto, paga taxa, paga isso, paga aquilo. E todo esse dinheiro vai para onde? Vai para onde agora? Para esse desperdício que a gente está vendo aí também.
7: Aqui. Bom dia, Adelson.
0: Bom dia.
7: Uma árvore morta na Avenida Edgar Santos, em Narandiba. Uns 60 metros depois do CRAS, os CRAS que a prefeitura está construindo.
0: Narandiba.
7: Já caiu um pedaço aqui em cima do ponto de ônibus. Tem fio de alta tensão, onde ela pode estar caindo por cima também.
0: Aí, com a palavra a SEMAN, Secretaria Municipal de Manutenção da Capital Baiana. Quem chega com a gente agora? Quem chega? Luan Julião. Voltando das ruas da capital baiana, numa manhã de caos em Salvador, Luan Julião.
8: Oi, Adelson, estamos de volta aqui na programação da Rádio Sociedade, já em outro ponto da cidade, mas um ponto que é clássico, que sofre muito com as chuvas. Avenida Nilo Peçanha, essa ligação entre a calçada e o Largo do Tanque, e um pontinho aqui também da calçada. Os pontos de alagamentos, eles já são um pouco menores neste momento, porque a chuva deu uma trégua nesse momento em alguns pontos da cidade de Salvador. Aqui na Cidade Baixa, nesse momento, não chove, então os pontos de alagamento, eles diminuíram, mas você pode observar nas imagens, Adelson, que o problema clássico do asfalto sorrisal, ele volta a ocorrer aqui na Avenida Nilo Peçanha e também em alguns pontos da calçada. A chuva fez com que esse asfalto derretesse totalmente, então muitos buracos na pista, muitas crateras que foram abertas aí por causa das fortes chuvas que atingem a cidade de Salvador desde a madrugada de hoje. Então a Avenida Nilo Peçanha, bem complicada nesse momento, não tanto por causa do acúmulo de água, mas porque esse asfalto derreteu totalmente, ficando somente a terra e muitos buracos. Então os carros estão precisando diminuir um pouco a velocidade para poder passar, porque se passar rápido, os amortecedores vão embora. Então, situação também complicada aqui na Cidade Baixa, principalmente aqui na calçada e também na Avenida Nilo Peçanha, por causa desse asfalto, como o povo fala, asfalto sorrisal, Adelson.
0: Aí, o asfalto é efervescente. É, ele não aguenta calor e não aguenta chuva também. Ele derrete. É, ele vira uma gosma.
9: Aqui, como é, rapaz?
0: Gosma.
10: Adeus, Carvalho, meu irmão, bom dia aí, parabéns pelo bom programa. Dia. Aqui é Marito Lima, líder comunitário de Santa Mônica, amigo. Pede pra mim aí com sua voz forte aí pra Coelba, que diversas vezes já solicitei a poda de um pé de amendoeira aqui na Praça da Santa Mônica. Os fios estão trançados na árvore. Quando deu esse período de chuva, pipoco geral. E embaixo fica crianças para pegar transporte para a escola, moradores, idosos. Será que só vem cortar quando tiver um óbito? Que a desculpa vai ser essa, será?
0: Com a palavra aí, a SEMAN, né? Manutenção da capital baiana com a SEMAN. Pode mandar áudio aí do povo, hein, meu jovem. Um dia muito difícil na capital baiana. Luciano Reis está voltando com a gente.
11: Em um movimento estratégico para reforçar a presença institucional no interior da Bahia, Alagoinhas oficializou a doação de uma área para a construção da futura sede da Defensoria Pública do Estado. O ato de assinatura realizado nesta semana contou com a presença do prefeito Gustavo Carmo, da Defensora Pública Geral Camila Ruas e de membros do Secretariado Municipal. Para a Defensora Pública Geral Camila Ruas, a nova sede em Alagoinhas transcende a construção construção física, representando um marco no processo de expansão da instituição. A defensora destacou ainda a posição de proeminência de Alagoinhas no cenário estadual, o que justifica a prioridade dada ao município no plano de expansão da Defensoria Pública do Estado da Bahia. O objetivo central, segundo a gestão estadual da Defensoria, é tornar a instituição cada vez mais próxima do cidadão alagoense, garantindo que o direito de defesa chegue aos mais diversos rincões do território baiano. 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Direto de Alagoinhas para a Rádio Sociedade da Bahia, Luciano Reis.
0: 8h40, também conhecido como 20 para as 9. Eu volto já.
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16: O sistema Confea, CREA e Mútua já definiram as diretrizes para as eleições 2026. 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Além disso, os profissionais que desejam concorrer precisam ficar atentos aos prazos, incluindo o período de registro de candidaturas e o início da campanha. Participar desse processo é fortalecer a representatividade e contribuir diretamente para os rumos da profissão.
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21: Agora na Bahia, 8:45.
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0: 8:45, ouvinte Sociedade. Já podemos chamar? Já tem Calil já com a gente? Então Calil é com você mesmo, Calil.
24: Opa,
0: bom dia.
24: Bom dia, Adelson Carvalho. Bom dia, grande audiência do Balanço Geral. E já tô aqui. Chuva, muita chuva em Salvador, mas tô aqui para falar de saúde. 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
24: 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Até às 6 horas lá no Cidade Alerta Bahia, na Record Bahia. 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
0: Até mais tarde, hein? Vamos falar muito de chuva hoje. Olha, a seleção Ponte Aérea. O Brasil. Qual foi o placar mesmo? 6-2. Tem a escala 6-1 e ontem foi 6-2. A escala 6-2 aí não convence ninguém. Seleção Ponte Aérea, Rio de Janeiro e São Paulo. E tem gente aí que reclamando que não foi fulano do Palmeiras, que não foi fulano do outro, que não sei o que, que não sei o que. Ah, mas não levou o Juba porque o Juba tá machucado. Nada disso. Já não iria levar. Então, maior erro dele. Maior erro. Dois Será? Erros. Se não levasse Neymar, ele tem que levar Neymar, tinha que levar Neymar, porque a torcida quer. É ou não é? Agora, se vai dar certo ou não, é outra história. Porque o técnico, ele não tem que ouvir somente o olhar dele. Ou, patrocinadores, tal. A torcida tem que levar quem a torcida quer também. E, aliás, para levar quem a torcida quer, não é qualquer um. É qualquer um? Não é. Não é todo mundo que tem esse apelo nacional em torno de um nome, do seu nome. É ou não é? Não é. São poucos. Romário conseguiu isso. Quem mais conseguiu isso? Vai, me diga aí. Ronaldo Fenômeno conseguiu isso. Ronaldinho Gaúcho, mais ou menos, conseguiu isso. Neymar consegue isso. Quem vai ser o próximo, a gente não sabe. Quem vai ser o próximo? Não sei. A gente não sabe. Hoje não tem. Então, existe sempre um nome que a torcida diz tem que ir, que a torcida abraça. Com polêmica ou não, um lado querendo e outro não, mas é aquele nome que parece que vai decidir a Copa. Pode até não decidir, mas esse nome, ele é abraçado pela torcida. E isso, o que é que faz isso? Uma série de situações. Não é um elemento único. O cara tá jogando lá na Turquia, tá fazendo 10 gols, fez 20 gols, ninguém nunca foi artilheiro, ele é o primeiro com 10 gols, com 20 gols. Cadê que surge aqui? Não adianta, amigo. Não adianta. É um nome escolhido. Escolhido por Deus e pela torcida. Trânsito? É isso mesmo? Thiago Costa.
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2: Foi, Adelson, tô de volta. E olha, agora com notícia boa da estrada do Derby em direção à BR-324, é que tem excelente fluidez. Só que agora não vale a pena pegar esse caminho, isso porque na BR-324 tem muita retenção. Então você que está em Paripio em Encontros e vai para o Acesso Norte, melhor seguir pela Suburbana. Até tem pontos de intensidade, mas não atrapalha o seu caminho. Depois complete pela ligação Lobato Pirajá e BR-324. Por falar na BR em direção ao interior, tem trechos com redução de velocidade na passagem por Águas Claras e também Palestina. Por enquanto são trechos curtos e não vale desviar. Você que está no Bom Joá e segue agora para Simões Filho, a BR é a sua melhor escolha. 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Segue daí, Adelson.
0: Olha, eu quero falar aqui rapidamente, né, que eu tenho visto nas redes sociais, né, e vi também, coloquei aqui no ar, né, um vídeo de um homem que eu respeito muito e respeito a instituição dele, Pastor Sargento Isidório. Mas ele está sendo visto agora como deputado incentivador do sexo.
3: Como é, rapaz?
0: Casais. É. Porque a escala 6-1, 5-2, a votação dele, ele fala que o trabalhador precisa ter mais tempo para namorar, para fazer sexo. Né? Eu respeito muito o deputado. A instituição dele, para mim, eu desconheço uma que faz o trabalho que ele faz, da instituição Fundação Doutor Jesus, mas, né, o senhor está lá em Brasília para tratar de sexo ou tratar de algo muito mais sério, deputado? Pastor Sargento Isidório, hein? A sua missão lá em Brasília, dada pelo povo baiano com a permissão de Deus, né? Porque Deus está lhe dando vida e saúde, então o senhor está lá em Brasília para falar pela Bahia e é em votações nacionais, né? Com muita responsabilidade, votando aí, né? Em temas muito importantes para o país inteiro. Mas o deputado, viu, jovem Gabriel? O deputado disse que o trabalhador agora vai ter mais tempo para namorar. Se vai namorar mais, pode fazer mais filho. E para... Cadê? Tem aí o áudio do deputado? Tem, rapaz, o vídeo dele. Ele dizendo que agora os casais vão ter mais tempo para namorar, para fazer sexo, né? E eu soube que ele tá feliz da vida, que onde ele passa, a galera, deputado, tá liberando sexo. Conversa é essa, velho? Cadê? Mande aqui. Deputado Pastor Sargento Isidório. Aqui, ó, deputado. Vamos criar emendas aí, ó, pra melhorar o trânsito em Salvador, por exemplo, não é não? Aqui, ó, aqui ele aqui.
3: O trabalhador doente, além de não render, quebra a máquina. E nessa escala, 5x2. Além de melhorar a vida das famílias,
0: sim,
3: os trabalhadores e trabalhadoras terão tempo, inclusive, para terem mais filho, portanto, fazerem seu sexo em paz e com mais tranquilidade. O Avante vota sim, porque nós não somos escravos, trabalhadores e trabalhadoras.
0: Aí. Inclusive para fazer mais filho. Ei, Brasilzão, hein? Final de balanço geral, tem um áudio aqui, cadê, rapaz? É, gente reclamando do saque, bota esse pessoal pra amanhã aqui, meu jovem. Aqui vamos pra o de hoje, né?
4: Bom dia,
0: aqui, agora, né?
4: Bom dia, ouvintes.
0: Aqui é factual. Balanço
4: geral.
0: Cadê?
4: Bom aqui dia. Aqui é Manuel Ito, da Rádio Pirá FM.
0: Pirá FM.
4: Eu estou indo pra Dias Dávilas e passei em Feira de Santana, saí por volta de 7h10. Já são 8h40. E eu não consegui chegar aqui no posto São Gonçalo. A BR-324, o trânsito totalmente travado. Então, já mais de 1h30 aqui do portal da saída de Feira de Santana para o posto São Gonçalo.
0: Eu conheço.
4: BR-324 totalmente travada. Ainda não sabemos o motivo.
0: O motivo é buraqueira, engarrafamento, não sei aí se tem algum veículo tombado, né? Porque sábado mesmo foi um caos de tantos veículos envolvidos em acidentes, foi árvore que caiu, foi uma parafernália, carreta que invadiu o canteiro central, carreta que invadiu o canteiro do lado dela mesmo, pense na esborranha sábado nessa rodovia federal. E hoje não é diferente, né? Vem aí o pastor Bruno Albuquerque, logo depois tem o Conexão Sociedade, hoje com a volta dela, Jéssica Smetak, para comandar as próximas 3 horas na Rádio Sociedade da Bahia. Nosso próximo encontro, com fé em Deus, é lá no Cidade Alerta Bahia, à noite. Com fé em Deus, a grife do jornalismo baiano, diferente dos iguais. Fui!
5: Que Deus ilumine e abençoe a sua segunda-feira. Deus abençoe os amigos do Balanço Geral. Nós vamos agora entrar em oração. Prepare aí o seu copo com água. O nosso já está aqui preparado. E essa oração vai dar forças para que você chegue aqui. Eu não sei o que você está vivendo na sua vida. Talvez você esteja vivendo um momento que você não consegue contar com ninguém. Mas existe um Deus no céu que vai te ajudar. Ele vai te ajudar a virar o jogo. Ele pode mudar a sua vida, sim. Agora, você precisa contar com ele. Vamos unir a fé. Vamos agora falar com Deus em seu favor. Senhor nosso Deus e nosso Pai, em nome do Senhor Jesus, nós nos apresentamos diante de ti neste momento e oramos, meu Pai, em favor de todos
6: Mal começou o ano e essa pessoa está sobrecarregada de problemas. Problemas na sua empresa, no seu trabalho, nas suas finanças. Há quem esteja agora acompanhando o programa, meu pai, sendo humilhada, envergonhada, chorando, padecendo. Há quem esteja vivendo momentos muito amargos na sua vida. E se o Senhor não ajudar, se o Senhor não acudir, quem é que vai fazer isso, meu pai? Não há ninguém. Então eu te peço, meu Deus, por favor, que o Senhor estenda as tuas mãos, o teu braço poderoso, para ajudar essa criatura que não tem ninguém por ela. Esse amigo católico, espírita, esse amigo evangélico, essa pessoa, meu Deus, que está enfrentando muitas dificuldades. Ó, meu Deus, ajude essa pessoa. E ao beber desta água, que ela receba forças para lutar e poder para vencer. E se crer nisso, meu amigo e minha amiga, com fé, beba desta água. Graças a Deus. Faça algo diferente, você vai ver resultados diferentes. Um grande abraço e até lá.

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2: Olá, amigos, tudo bem? A questão de hoje é de Jacira Gomes. Doutor Ed, quem tem deficiência, mas trabalha e contribui para o INSS, pode se aposentar?
3: Com certeza, Jacira. Existe a aposentadoria especial da pessoa com deficiência. E olhe, o mais bacana dessa aposentadoria é que a regra e a forma de cálculo se mantiveram mesmo com as mudanças de 2019. Então, essa é uma aposentadoria cuja forma de cálculo é mais benéfica e você trabalhará menos para poder se aposentar. Isso é uma forma de compensar esse esforço que você faz a mais por ter uma deficiência. Lembrando que essa aposentadoria, ela terá critérios diferentes de acordo com o grau da sua deficiência, se leve, moderado ou grave.
2: Acabamos de ouvir o professor e advogado Ed Parrish. Ele é mestre em Direito Público e sócio do Parrish Zenandro Advogados, um escritório especializado em causas contra o INSS e Previdência para Servidores Públicos. Eu sou o Rogério Alves e este foi o Papo Previdenciário. Um grande abraço e até a próxima.
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6: Agora são 9 horas e 5 minutos, que saudade!

0: foi esse? Eu cheguei de férias com música nova. Eu duvido que você não se balançou aí. Todo mundo se balançou. Como é que não cai no swing desse gostoso? A cara da nossa Bahia combina com esse nosso momento novo da rádio. A gente já tem uns tempos, né? A gente tá passando por várias reformulações. O Conexão, que ganhou uma horinha a mais, agora tá com a nova vinheta. Um embalo gostoso desse. Que massa! E eu de volta de férias, recebendo esse presente também. Coisa boa, gente. Um beijo no coração. Quem é que tá comigo? Toque, toque, toque. Tá aí nesse trânsito, né? Nessa segunda-feira de chuva. E eu de volta das férias aqui, revigorada. Negócio bom é férias, viu? Oh, meu Deus do céu. A primeira coisa que eu faço quando eu tiro férias é desligar o despertador. Mas mesmo assim, eu continuo acordando de madrugada. O relógio biológico, né? O costume. Até você entrar no ritmo de férias, demora um tempinho. Aí você vai arrumando a casa, colocando em dia as coisas que estão em pendência, que às vezes na correria não dá pra fazer tudo. Fiz tudo que eu tinha que fazer, descansei, tive um momento de descansar só com o filhão e o marido, um momento de descansar só com o marido, um momento de descansar sozinha também, tive meu tempo pra mim, voltei repaginada de visual. Quem tá no YouTube tá me vendo, viu? Tirei mais de um palmo de cabelo, tirei luzes, tô natureba, do jeito que Deus me fez. E tô aqui pronta pra conduzir esse programa até meio-dia, na sua companhia, claro, com a sua participação. É um início de mês, né? Um mês novo pela frente, hoje é dia 1º de junho, o mês dos festejos juninos, o mês dos namorados, dia primeirão aí pra gente escrever nossa história, né? Vamos pra cima? Manda áudio, quero saber como é que tá a chuva aí no seu bairro, na sua cidade. Ah, meu Deus, pera aí, antes disso, 97.9, temos casa nova também, o nosso dial novo da Rádio Sociedade, combinando com essa nova fase. Então, se você tá passeando aí pelas frequências, oxe, que voz é essa? Smetak tá aqui na 97.9? É! A Rádio Sociedade agora é 97.9, pode espalhar aí pra galera toda, porque é essa nossa nova casa. Combinado? Parabéns à nossa gestão por administrar tudo da melhor forma possível, sempre pensando em nosso ouvinte, no nosso compromisso, que é levar notícia com credibilidade, com trabalho sério, com eficiência e boa administração, né? Já temos, né? Ô, coisa boa! Ó, o Gilvan já tá aqui no ponto, mas voltando ao que eu tava falando, eu quero saber como é que você tá de chuva aí, na cidade, seja Salvador, seja no interior, seja no seu bairro. Eu sei que Salvador já amanheceu realmente debaixo d'água. Tudo travado. O canal lá do Vale do Canela, ele transbordou e irradiou lá pra Lapa, os ônibus atrasados também. Então vamos participar, vamos mandar vídeo, vamos mandar áudio, que eu tô aqui pra vocês.
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0: Mas o WhatsApp é o mesmo. 1025, viu? 97.9 a frequência, mas o WhatsApp é o mesmo. Quero já colocar os áudios e já vou chamar meu irmão Gilvan Rodrigues. Bom dia, Gilvan, receba meu abraço. Saudade, viu, irmão, de falar com você todo dia, com as notícias ao vivo. O que é que você manda pra nós, meu irmão? Infelizmente, teve esse acidente aí, né, na cidade de Santa Terezinha. Essa batida frontal entre um ônibus e um caminhão. Imagine que 16 pessoas da mesma família se foram, né? Tinham se reunido para celebrar a vida, para um aniversário. E por causa da imprudência de uma pessoa, todos pagam preço. Eu fico pensando nas pessoas que estão vivas dessa família. Como é que não estão? Um velório desse coletivo, sepultamento de todo mundo, sabe? A vida da pessoa vira pelo avesso. Criança também, você vê os pertences revirados nas imagens que circularam, mochilinha de criança. É algo assim que a gente não consegue nem descrever. Mas você tem as informações, né, pra gente, Gilvan? O que é que você apurou pra nós? Conte tudo pra nós, por favor.
2: Bom dia, Jéssica. Bom dia pra você, ouvinte da Rádio Sociedade. Você também ligado com a gente aqui no Conexão Sociedade. Então, Jéssica, como você mesmo falou, 16 pessoas da mesma família morreram nesse grave acidente em uma van que transportava 20 passageiros. O acidente aconteceu após a colisão frontal entre um caminhão juntamente com a van. De acordo com a Polícia Rodoviária Federal, o acidente aconteceu na BR-116, no quilômetro 506, no trecho do município de Santa Terezinha. Segundo as informações preliminares, os passageiros da van estavam retornando de uma festa de aniversário que aconteceu na cidade de Amargosa, a cerca de 50 quilômetros do local do acidente. Dos ocupantes, apenas um era morador de Conceição do Jacuípe e os demais eram de Salvador. Os sobreviventes foram encaminhados para um hospital de Santo Antônio de Jesus e as vítimas fatais foram levadas para os institutos médicos legais de Santo Antônio e aqui de Feira de Santana, onde passam pelos procedimentos de identificação e necrópsia. O motorista do caminhão segue internado, ele foi autuado em flagrante por homicídio doloso, crime em que a pessoa tem intenção de matar ou assume o risco de provocar a morte de outra durante a sua conduta. A gente ouviu a inspetora Lívia Marcelina, ela que é inspetora da Polícia Rodoviária Federal, e ela vai falar a respeito do acidente também.
3: Na tarde desse domingo, 31 de maio de 2026, por volta das 16h30, na BR-116, quilômetro 507, imediações do município de Santa Terezinha, aconteceu um sinistro do tipo colisão frontal, envolvendo uma van e um caminhão. No local, vieram a óbito inicialmente 15 pessoas, posteriormente foi confirmado mais um óbito, tendo o total aí 16 óbitos por conta desse sinistro. Informações preliminares apontam para o fato do caminhão ter invadido a faixa contrária, colidindo frontalmente com a van. O condutor do caminhão encontra-se no Hospital Municipal de Santo Antônio de Jesus. A Polícia Rodoviária Federal e a Polícia Civil mantêm uma equipe no local, aguardando alta para que os devidos encaminhamentos sejam feitos e toda a situação seja elucidada.
2: Tá aí, portanto, essas foram as palavras da inspetora da Polícia Rodoviária Federal, Lívia Marcelino, só para vocês entenderem. O acidente aconteceu após o caminhão que seguia no sentido Feira de Santana, Milagres, ele avançou e colidiu com a van que está atrás da seguindo no sentido contrário do
0: vale. Peraí, rapidinho.
2: As famílias das vítimas.
0: Juvan, rapidinho, Juvan, porque o áudio picotou um pouquinho, a gente está estabilizando o seu sinal, mas a gente consegue compreender, né, que esse motorista do caminhão, ele invadiu a pista contrária. Inclusive, eu vi imagens ao vivo mais cedo no Baianuá. Nosso repórter Marcos Valentim, lá do Baianuá, ele foi deslocado para o local do acidente e com imagens a gente viu que não era uma faixa duplicada. E eu chamo a atenção para você que é motorista, festejo junino está chegando, a gente sabe que o interior pega fogo, as pessoas vão de um lado para o outro, às vezes fazem bate e volta. Nos trechos que não são duplicados, tem que tomar muito cuidado com ultrapassagem, porque olha o que aconteceu, 16 pessoas morreram. Se esse motorista tivesse pensado um pouco mais, se ele tivesse sido mais responsável, isso não teria acontecido. Seriam 16 pessoas vivas voltando para suas casas hoje, começando suas semanas normalmente, e isso não aconteceu por algo que poderia ter sido evitável. Gilvan, pode continuar daí seguindo com as informações, que seu sinal já está ok, irmão.
2: Pronto, só para a gente destacar, como a gente estava falando, o acidente aconteceu nesse trecho, e inclusive alguns relatos, Jéssica, só para enaltecer o debate, muitas pessoas falando que o trecho realmente não é duplicado e que o trecho estava muito ruim nos últimos dias, então aí requer mais atenção dos condutores, e não foi isso que aconteceu no caso desse motorista que invadiu a contramão, Jéssica.
0: Hoje a gente fazendo uma inspeção, né, Gilvan, se a gente for circular por algumas estradas baianas, realmente dá vergonha. Eu passei na semana retrasada, na estrada do Atracadouro, ali em Valença, né? Atracadouro Bom Jardim. Uma estrada que dá acesso a Morro de São Paulo, um destino que vem gente do mundo inteiro, completamente esburacado, crateras gigantescas. Dá vergonha. Isso tudo coloca na conta de quem? Porque nós somos pagadores de impostos. A gente merece uma estrada que seja pavimentada, que seja sinalizada. E repito, nessa mesma estrada, a estrada também lá que corta toda a ilha de Taparica fora, a estrada com árvores gigantescas invadindo a pista. Se você quer fazer uma ultrapassagem e quer ver se tem vindo carro lá no sentido oposto, você não consegue ver, porque os galhos, eles cobrem a visão do motorista. E nessa daí, são vidas que pagam preço. As estradas têm que ter manutenção, as estradas têm que ter fiscalização eletrônica de velocidade, tem que ter quebra-mola perto de vilarejos, tem que ter poda das árvores, mas parece que vão largando tudo assim de qualquer jeito. E aí é o motorista, é a vida do cidadão de bem, a pessoa que está com a família inteira dentro de uma van que acaba pagando preço. E isso a gente não pode aceitar de forma alguma. Gilvan trouxe aí essas informações e realmente procede essa denúncia de que o trecho estava esburacado, estava mal conservado. Fica aí um puxão de orelha para as autoridades. Estrada Federal tem que ter, sim, lá recapeamento, esquema de tapa-buraco, o que for. Porque são vidas. Estrada tem vida. É um caminhoneiro que tá lá no vai e vem. Eu sei que eu falo muito com os caminhoneiros, porque a nossa audiência nas estradas, graças a Deus, é sensacional. São pais e mães de família que deixam seus entes queridos em casa para trabalhar. São pessoas que estão indo ao encontro de alguém amado no interior, que estão trabalhando nas estradas, vão resolver alguma coisa em outra cidade, vão fazer um tratamento em outra cidade e não merecem passar por isso. Então, buraco tem que ser recapeado, planta tem que ser podada, sinalização vertical, horizontal tem que ter, fiscalização eletrônica para pegar quem está com excesso de velocidade. E você, que é motorista, que é carreteiro, coloque sua mão na consciência, porque um ato de responsabilidade seu pode custar a vida de uma pessoa que não tem nada a ver com a sua irresponsabilidade. Eu fico arrasada com isso. São 16 pessoas, gente, que poderiam estar vivas e morreram por causa de irresponsabilidade. Luan, tá comigo? Oi, Luan, bom dia, meu irmão. Um abraço para você.
4: Oi, Jéssica, muito bom dia para você e para todos os ouvintes da Rádio Sociedade da Bahia. Seja muito bem-vinda de volta. As meninas arrasaram, mas você fez muita falta aí na nossa bancada. Olha, Jéssica, a vacinação contra a gripe foi ampliada aqui na cidade de Salvador. E a partir de hoje, toda a população com mais de 6 meses de idade já pode receber o imunizante contra a influenza. A expectativa da Secretaria Municipal da Saúde é aumentar a cobertura vacinal, reduzir internações e evitar complicações causadas pela gripe, especialmente com a proximidade dos festejos juninos. Quem vai conversar com a gente é Tassiana Matos, ela que é subcoordenadora de imunização da Secretaria Municipal da Saúde. Tassiana, muito bom dia, seja bem-vinda à Rádio Sociedade. Eu queria que você começasse explicando para a gente qual é o panorama das doenças respiratórias em Salvador e por qual motivo essa ampliação.
5: Todos. Em Salvador, a gente está com a cobertura bem aquém do esperado, né, para a campanha. A gente já tem mais de 60 dias de campanha e a cobertura está em 34%, uma cobertura que a gente esperava estar em 90% para os grupos prioritários. Quem são os grupos prioritários? As crianças de 6 meses até menor de 6 anos, gestantes e os idosos. E a gente chama atenção, porque como você bem perguntou, quem são os grupos que agravam mais? São as crianças e são os idosos que precisam estar com seu sistema imunológico pronto. E quem vai dar isso a ele é a vacina para se defender contra a influenza. Então a gente chama a atenção que a gente está começando hoje a ampliação para toda a população a partir de 6 meses, mas reforça o convite, o apelo da necessidade desses grupos prioritários buscarem a sua proteção para evitar justamente isso, o agravamento e o óbito, porque a população que mais agrava são as crianças e os idosos.
4: Agora, Tassiana, São João está chegando, festejo junino, a gente sabe que Salvador não é uma festa forte aqui, mas muitas pessoas viajam para o interior e geralmente pegam uma mudança brusca de temperatura. Então, essa vacinação também ajuda para quem vai para o interior, vai pegar uma mudança brusca de temperatura, não ser acometido por essas doenças respiratórias, né?
5: Isso, muito importante, né, esse chamamento. A gente vai estar vivendo agora esse período de festa junino, o trânsito das pessoas em todo o interior, e a gente chama atenção que é o período de maior circulação dos vírus respiratórios. Então, se você estiver com sua proteção em dia, você vai pular sua fogueira, comer seu milho assado e voltar com saúde para Salvador.
4: E para a gente finalizar, como é que a gente pode ter o acesso à vacina? Quais principais postos estão oferecendo? O que é que precisa? Precisa fazer, levar quais documentos? Como é que funciona para ter acesso à vacinação?
5: A vacina está disponível nos 162 salas de vacinação da rede. Nós temos pontos no Salvador Shopping funcionando de domingo a domingo, pontos na Ferreira Costa também funcionando, na Ferreira Costa da Paralela funcionando de domingo a domingo, com horário estendido, ponto no Salvador Shopping está funcionando até 19 horas. Então, assim, se você trabalha, tem esse ponto que você pode ir, o Ferreira Costa também está com horário estendido, e as 162 salas de vacinação. Você precisa levar um documento de identificação com foto, e se você tiver seu cartão de vacina, leva o cartão de vacina também. Se não tiver o cartão de vacina, não é impeditivo, vai ser verificado sua situação vacinal na sala de vacinação.
4: Então, perfeito, Jéssica, a gente vai continuar nas ruas da cidade de Salvador, mas antes disso eu queria fazer esse chamamento. Pessoal, tá ouvindo a Rádio Sociedade nesse momento, tivemos aí ampliação da possibilidade de vacinação, então busque os postos, faça sua vacinação para curtir o São João aí com tranquilidade. Diretamente das ruas de Salvador, Luan Julião para a Rádio Sociedade da Bahia, que agora é 97.9. Informação com credibilidade. É por você do estúdio, Jéssica.
0: Ô Luan, aproveita, por favor, rapidinho, e passa uma pergunta para mim a respeito de uma pessoa que se contaminou, né, com o vírus da influenza. Teve febre, teve prostração, ficou mole. Alguma criança que tenha se internado. Pergunta para Tassila, por favor. Tassiana, perdão. Para Tassiana, depois de quanto tempo de recuperação dos sintomas, a pessoa ela pode já tomar a vacina? Porque o corpo está se recuperando, né? Imagine você, depois de uma internação grave, de uma bronquiolite, já pode se imunizar automaticamente?
5: O intervalo que a gente orienta é de 30 dias. Agora, se você teve apenas uma gripe leve, não teve febre, isso não é impeditivo para a vacina. A gente só não orienta, se você tiver com algum sintoma respiratório e tiver com febre, que faça a vacinação no momento, porque se você tiver febre, você não vai saber se é uma reação da vacina ou do seu quadro respiratório. Agora, se você teve já o quadro identificado, já que foi uma bronquiolite, que teve influenza, aí a gente orienta 30 dias.
4: Tá aí, Jéssica, informações importantíssimas para os nossos ouvintes.
0: Ótimo. Então, gente, 30 dias em caso de um quadro grave de internamento. E se foi algo mais brando, você pode já praticamente recuperar e passar no posto para tomar sua vacina, que é de graça. Então, Tassiana está aí fazendo o lembrete. Foi uma decisão do Ministério da Saúde, junto com a Secretaria Estadual de Saúde, junto com as secretarias municipais de saúde. Não é só em Salvador que essa iniciativa foi tomada. Pelo Brasil afora e outras cidades baianas também, essa vacina ela está disponível de graça. Só em Salvador são 162 unidades de saúde. Então, procure a que está mais próxima de você, para você se proteger. Vacina é um pacto de saúde coletivo. Não adianta você se imunizar e a sua família não se imunizar. Tem que ser todo mundo. Lá em casa, Luiz Antônio já tomou, é sempre ele em primeiro lugar, e agora eu e Adriano também vamos nos imunizar, agora que a vacina foi aberta para o público em geral. Né? Vamos fazer a nossa parte, e existem outras vacinas também que estão disponíveis, e muita gente atrasa. Antitetânica, de 10 em 10 anos tem que tomar. Como é que tá a sua? Já deu uma olhadinha no seu caderninho de vacinação? A vacina da polio, tem pai e mãe que esquece, não pode, e deixa sequelas irreversíveis. Vamos cuidar, pessoal, porque vacina é de graça, vacina é segura, e a gente depende dela para viver bem em comunidade. Bora ali pro intervalo? São 9h23.
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2: 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Agora 9:27. 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Vamos nessa, o Conexão tá de volta do intervalo. Eu já quero convocar aqui meu irmão Thiago Costa com trânsito ao vivo. Oi, Thiago, bom dia, meu irmão, saudade de você. Hoje o trânsito tá caótico em Salvador, hein?
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4: Pois, Metac, bom dia pra você, bem-vinda de volta, saudades, um forte abraço. Bom dia também para os nossos ouvintes. Pois é, a cidade está bem complicada, inclusive, eu já chego com a informação de um acidente na paralela em direção ao centro, ali na altura do bairro da Paz. Tem muita retenção já chegando na Avenida Caribé. Já estava lendo a dica para quem está saindo da Estrada do Cuco e precisa chegar no meio empresarial, melhor cortar pela Avenida São Cristóvão, pegar Dorival Caymmi e completar pela Orla, que já tem melhor fluidez. Mais cedo, pela madrugada, uma árvore acabou caindo ali em São Rafael, bem próximo ao acesso à colina de Pituaçu, isso em direção à paralela. Ainda tem um pouquinho de retenção por lá, com reflexos na regional e também na Rua São Marcos. Quem está no Novo Marotinho, em 7 de abril, vai para a paralela, melhor fazer o caminho pela Artêmio Castro Valente e Canabrava, vai sair na paralela com mais facilidade. 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Segue da Smetac.
2: Valeu, Thiago. Tô aqui de volta de férias, né, meu irmão? Eu tô aqui com o pessoal falando, vem cá, bem-vinda, que coisa boa, é, isso aí, é bom voltar. Eu falei, queria mais férias, mas é bom voltar pra pagar as contas também, né? Ó, Thiago, ele já trouxe as informações desse acidente na paralela e eu endosso as palavras de Thiago. Se puder, evite, porque você sabe, né? Batida na paralela, até que tudo seja resolvido, causa um bloqueio, traz um transtorno para as nossas vidas. Hoje, muitos ônibus ficaram travados lá na saída da Lapa por causa de alagamento. Então, até o momento, a Defesa Civil já passa de 140 solicitações de atendimento em 3 dias. Imagine você. Esse número deve ter pipocado agora cedo. O telefone não para, é 199, o telefone da Defesa Civil. Caso você tenha necessidade de pedir socorro, algum alagamento, alguma árvore caída. Teve árvore caída na Garibaldi, ontem teve árvore caída na Graça. Durante a madrugada, os moradores ficaram sem energia. E aí, passeando pela cidade, você contabiliza os prejuízos. Realmente dá pena, principalmente da população mais desassistida, né? População vulnerável, humilde, que vive em áreas de risco, que não consegue pregar o olho um minuto na noite com medo do que pode acontecer. É a realidade, né?

0: construções irregulares, ainda muita gente carente, mas vamos orar a Deus, para Deus proteger você que está aí me escutando, que vive numa área como essa. Deixa eu mandar um beijo especial aqui para Dal Neri, Daltiva Neri, Alfaiate, sempre ouvindo a gente, seu Fernando, marido dela, Emily, a filha, que vocês dois tanto amam, hein? Que criaram com tanto amor, e hoje vocês colhem o fruto da educação. Todo mundo ouvindo a gente, e Dal tá aqui feliz, porque temos mais uma hora juntos, né? Não, Dal? É trabalho, essa mulher gosta de trabalhar, Dal. De hoje que eu tô aí querendo ir no seu ateliê pra ajustar uns negócios, não consigo, porque trabalho. Mulher não pode trabalhar, mas vou ver se essa semana eu passo aí pra te dar um abraço, viu? Dal também faz um geladinho, na verdade é o marido, né? Me lembra aí, Dal, se é você que faz o geladinho, é seu marido, um geladinho gourmet, um negócio gostoso, que eu tô passando longe, minha hemoglobina glicada tava em 5.7, pré-diabética, acredite, uma pessoa que malha de domingo a domingo. Cortei doce, tô no foco aqui, chega, tô desinchando, ela tá aqui digitando, no instante chega a resposta. Quem quiser um geladinho bom, fale com Dal, viu? Quem conhece Dal sabe do que eu tô falando. É, vamos lá, chamando aqui Julie Neves. Julie tá, geladinho gourmet, Fernando. E Alfaiate é você, né, Dal? O casal que se complementa. Um beijo em vocês dois. Vamos nessa, aqui Julie Neves tá me chamando do sul do estado. Julie, meu amor, bom dia!
1: Bom dia, Jéssica, de tarde. Seja bem-vinda novamente. Esse visual, mulher babadeira.
0: Uau!
1: Tá maravilhosa.
0: Obrigada. Ó,
1: 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A Prefeitura de Ilhéus publicou a lei de número 4.382, que estabelece medidas para garantir a proteção da integridade e da dignidade de crianças e adolescentes em espaços públicos e de uso coletivo do município. A nova legislação proíbe a execução de reprodução ou difusão de músicas com conteúdos obscenos, pornográficos, sexualmente explícitos, linguagens de baixo calão ou que façam apologia à violência, ao crime ou ao uso de drogas na presença de crianças e adolescentes. A medida vale para praças, parques, para vias públicas, repartições municipais, escolas, creches, unidades de saúde e demais equipamentos públicos. A proibição também se estende a eventos realizados em áreas públicas ou custeados total ou parcialmente com recursos do município. O descumprimento da norma poderá resultar em advertência, multa administrativa, apreensão de equipamentos de som e até a suspensão ou cassação de alvará. No caso de estabelecimentos comerciais ou eventos autorizados pela prefeitura, a fiscalização ficará sob a responsabilidade dos órgãos competentes do Poder Executivo Municipal, com a atuação da Guarda Civil Municipal e das secretarias responsáveis pela fiscalização urbana e ambiental. Prazo de 90 dias para regulamentar a lei e definir detalhes como os valores das multas e os procedimentos de fiscalização. Jéssica, aqui na cidade de Ilhéus a gente está lutando com um problema terrível, que é algumas pessoas entrarem no transporte público com faixa de som em alto volume, no volume máximo, e isso acaba se cometendo ali, né, o bem-estar dos passageiros, alguns no final da tarde, depois de um dia cansativo, retornando de um exausto do trabalho, com crianças, com PA, com idosos, e a gente está recebendo muitas reclamações de linhas como a linha 27, uma linha 25, melhor dizendo, que faz Sambaituba, distrito aqui de Ilhéus, e a linha 57, que vai para o Banco do Pedro, que também é distrito da cidade de Ilhéus. Então, a gente agradece a essa lei municipal, que vai agora colocar ordem na desordem que estava sendo causada dentro do transporte coletivo na cidade de Ilhéus. Jéssica Metac é com vocês.
0: Obrigada, minha irmã. Eu volto com você já já, viu, Júlia? Se tiver outras informações, saiba que esse espaço aqui é seu. E obrigada pelo elogio ao cabelo. Eu fico pensando assim, mulher, né? Mulher, quando se transforma, mexe logo no cabelo. Eu tava me sentindo abafada, aquele cabelo passando da cintura. Foram 5 anos criando cabelo. Eu fiquei, meu Deus, eu tô criando pra quê mesmo? Terminava de lavar, o negócio de desembolar as pontas. E um gasto retado de creme pra cima, pra baixo. Eu disse, você quer saber? É apego. E todo apego é um negócio, né? Tem que se liberar. Tirei luzes, tirei tudo. Agora eu sou eu, do jeito que Deus me fez. Às vezes a gente mexe muito nas coisas sem necessidade. Julie, beijo, meu amor. E você, Fabrício, quer vir lá com o seu esporte?
2: Vamos lá?
0: Vamos nessa? Roda essa vinheta.
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2: Manda pra mim que eu mato no peito, boto no chão. Bom dia, minha amiga Jéssica Smetak. Seja bem-vinda de volta nessas férias. Férias é muito bom, né? Voltar também é muito bom, né?
0: É tão bom, velho. Organizei a vida toda.
2: Viver é bom.
0: É bom. Eu tive um tempo só com o Luiz Antônio, tive tempo com ele, com meu marido, tive tempo só com meu marido, tive tempo só comigo, eu dividi meu tempo pra tudo um pouquinho. É. Tô aqui com a energia, tanque cheio.
2: Tanque cheio, igual a seleção brasileira.
0: Futebol, irmão.
2: Você viu? Rapaz. Seis.
0: Agora sim.
2: Mas um primeiro tempo muito ruim, né?
0: Agora eu vou dizer uma coisa. Primeiros jogos é aquele negócio de você tirar logo quem é ruim, né? É difícil pegar duas feras logo assim pra ser um jogo pegado.
2: É. Ontem jogo um ainda preparatório.
0: Descartando mesmo, é pra mostrar quem é quem.
2: É. O Ancelotti aproveitando esses amistosos que antecedem o início da Copa do Mundo, justamente pra testar esses atletas, né?
0: Exato.
2: Então ontem ele fez muitas trocas, trocou todo mundo no segundo tempo e o time do segundo tempo teve um melhor desempenho do que o time do primeiro tempo. Aliás, cobertura da Rádio Sociedade no Rio de Janeiro, Brenner Menezes, dentro do Maracanã, fez todo o pré-jogo, trazendo entrevistados, no fim da partida participou da coletiva do técnico Carlo Ancelotti. Então, ontem grande cobertura da Rádio Sociedade, a gente vai repercutir essa cobertura aqui no Esporte Mais daqui a pouquinho, ao meio-dia. 6-2, primeiro tempo 2-1, onde o Panamá assustou bastante a seleção, né? E o Brasil ali no talento, na individualidade, principalmente do Vini Júnior e do Casemiro, o Brasil conseguiu vencer o primeiro tempo por 2-1, mas no segundo tempo, quando a gente imaginava que a partida poderia até complicar mais, entraram as reservas e aí foi um passeio. Atuação maravilhosa de Danilo, né? Nosso baiano de Fazenda Coutos 3. Acredito que é um cara que ao longo da Copa vai tomar a posição de titular do Bruno Guimarães, né? Então, eu acompanhei, inclusive, Jéssica, a convocação dele. Eu tava lá em Fazenda Coutos 3, a gente fazendo a cobertura por lá. E a comemoração, na hora que o nome dele saiu, né, da boca ali do italiano Carlo Ancelotti, foi uma festa gigantesca. Então, assim, é um cara que eu tô torcendo bastante e tá merecendo essa posição. Ontem, mais uma vez, fez gol, dois jogos pela seleção, dois gols, o cara que é volante. Imagina o destaque que o Danilo não tá tendo. Então, teve gol do Danilo, teve gol do Lucas Paquetá, que no início tava sendo vaiado no Maracanã, ali no primeiro, segundo lance. Daqui a pouco ele começou a jogar demais e a galera aplaudiu muito o Paquetá ao término do jogo. Então, a gente tem uma seleção muito motivada, eu acho que pelo segundo tempo, mas com problemas de não ter jogado o primeiro tempo bem com o time titular, mas de ter muitas opções de suplentes pela maravilhosa partida do segundo tempo.
0: Agora, como eu tava de férias, não deu pra gente conversar sobre esporte, Neymar, é um edema, de repente uma lesão grau 2, o cara não vai conseguir se recuperar, velho.
2: Aí eu não tenho uma certeza, né? O fato é que Carlo Ancelotti definiu que não vai cortar o Neymar, né? Que vai seguir com ele.
0: Rapaz, um banho de água fria tremendo, porque vai ser, não vai ser, o cara é convocado, de repente o negócio que era um edema é uma lesão de grau 2. Tinha que se investigar isso direito, porque pra gente é muito ruim, poderia ter alguém convocado valendo lá no lugar dele, né?
2: É, assim, Jéssica, por exemplo,
0: que é o cara do esporte, porque eu não sou do esporte.
2: Não, né? E apenas opinião, sabe? É, muita gente do esporte tá trazendo essa opinião que você traz. O problema é que eu acho que são 26 convocados e, por exemplo, o João Pedro não seria titular dessa seleção. Seria, Ramon? Então, assim, no final não ia ajudar dentro de campo. E me parece que a presença do Neymar traz muitos aspectos que pro grupo, e o grupo entende assim,
0: por exemplo,
2: porque o grupo pediu a Ancelotti, é positivo. O foco é em cima do Neymar. Ninguém deu pressão em Vini Júnior durante esses dias, porque o assunto era Neymar. E ontem Vini Júnior fez o primeiro tempo espetacular, como a gente não tinha visto na seleção brasileira. Né? A própria cobertura da seleção como representatividade no Mundial. Né? A seleção passou a ser ao Brasil do Neymar, né? Sim. Então, eu acho que tem alguns aspectos positivos, outros que podem ser negativos, mas o fato dessa 26ª peça do lugar do Neymar não necessariamente fosse ajudar agora dentro do campo, faz com que possa esperar, porque possivelmente, vamos lá, que o João Pedro jogasse na segunda partida do Mundial, entrasse alguns minutos. É o momento que o Neymar já vai estar pronto, segundo os médicos, segundo o Ancelotti. Então, assim, o grupo me parece que não abriu mão dele. A diferença em relação ao Romário de 98... Romário de 98, o próprio Zagallo, o Zico, a galera não aguentava muito o Romário. O Romário tem aquele jeitão dele, né? Então, o grupo não amava. Pois é, o grupo não amava. Isso aconteceu em 2002 também.
0: Eu falei baixinho aqui, antipático.
2: É, pois é, tinha um boato, né, em 2002, por exemplo, que corre até hoje e não se confirma, ninguém confirma, mas que o Filipão chamou os principais jogadores e falou, e aí, levo ele ou não levo? E o grupo falou, não precisa levar não. Ou seja, imagina, é diferente do Neymar, que você consulta o grupo e o grupo, não, cara, traz o cara é bom de grupo, ele vai ajudar muito, ele tem talento. Então, assim, dá pra ver também numa perspectiva, e isso há uma ampla flexibilidade, sim, de acontecer ou não, mas a gente pode acreditar no Neymar decidindo um jogo de oitavas de final, de quartas de final? Será que não?
0: Será?
2: Ué, ele vai estar pronto. Seria uma história belíssima.
0: Você, né, acredita que ele vai estar pronto, né?
2: Eu já vi vários craques irem pra Copa aos pedaços, Roberto Baggio de 94, Zidane em 2002. E
0: surpreender, né?
2: É, então assim, em 2006 também Zidane, o último jogo de Zidane é uma final de Copa do Mundo. Sim. Assim, claro que Zidane é um cara extremamente comprometido. Oh. Eu sempre trago esse ponto, todas as críticas feitas ao Neymar, que não cuidou da carreira como deveria, eu faço também, já estive aqui dizendo, Neymar, pode ir embora da seleção, no caso de uma Copa América, eu tô aqui há 12 anos. Mas nesse momento e contexto, são, principalmente no futebol, são narrados em frações. Eu acho que o Neymar tinha que estar lá, sabe, Jéssica? E vamos torcer para dar certo. Mas, respeito quem acha que foi ruim e que isso, por causa, sim, claro, disso, vai dar errado. E Bahia e Vitória, o Bahia voltou a vencer, rapaz, depois de 8 jogos.
0: Agora vou dizer, tá amarrado o negócio no Bahia, viu?
2: Eu tava na arena.
0: A atuação foi ruim, né? Eu cheguei de viagem e aí Adriano, pô, bora lá levar o Luiz Antônio porque é um passeio bom para ele. Mas é um negócio que parece que não funciona, um peso não encaixa, não chuta gol, não entra, vai. Rapaz, aquele gol do Botafogo, ninguém entendeu. Eu quero gol?
2: Então, aí eu vou nesse ponto. Os deuses do futebol me parece que querem ajudar o Bahia, você, né? Porque o zagueiro do Botafogo. Outra coisa,
0: mas, meu irmão.
2: Porque imagina, né? O cara foi atrasar pro goleiro, a bola entrou, quer dizer, foi melhor do que isso, né, Bahia? Pra voltar pro jogo e pra ter um David Duarte decisivo, né? Que foi a área adversária no segundo tempo, já no finalzinho. O zagueiro do Bahia fez uma de atacante, já que o William José não faz, já que o Everaldo, sim, não faz. O zagueirão, viu, Jéssica, foi lá na frente e decidiu. E o Bahia venceu por 2-1. É, foi um jogo que o Bahia, assim, é porque o futebol não tem merecimento, mas a atuação do Bahia não foi pra vencer o jogo, né? Pelo que a gente viu no contexto geral. Acho que a expulsão ali do Neto condicionou também o Bahia a ter superioridade no segundo tempo. Coisa que no primeiro tempo teve bastante dificuldade para ter. O Vitória, né? O Vitória perdeu essa sequência positiva, tomou um 3-1 do Santos. Tem a reclamação do lance do, sim, René, para mim, pênalti, quando o jogo ainda tava aparelho. Mas é isso, infelizmente, uma derrota dura. O Vitória se aproxima, foi, da zona, tem que se preocupar agora com o jogo de amanhã, final da Copa do Nordeste.
0: Amanhã, Bahia?
2: Contra a equipe do Fortaleza, o Vitória encarando o Fortaleza. Tá. É a final da Lampions, né? Jogo da volta no sábado, Vitória decidindo esse título antes da parada pra Copa, porque agora o assunto, né, será a Copa do Mundo por muitos dias.
0: E voltando aqui a falar do Bahia, o Rogério teve o que é que está...
2: A Copa, né?
0: Ah, tá. Rogério, ele deu uma sortezinha, porque pelo menos aquieta o fogo pra Copa, com o Bahia...
2: Vem vencendo,
0: depois,
2: né?
0: Depois de oito... Só pelo que menos quem... ele livrou o couro dele.
2: Mas quem acreditava, por exemplo, numa queda do Rogério, tá meio assim, né? Ah, devia ter perdido, não é isso, Ramon? Devia ter perdido e tal. Eu vou ali, viu, Jéssica? Porque esses caras aqui são apaixonados por futebol. Ali, ó, Carlinhos Augusto ali, ó. Apaixonado. Sabe mais até do que eu. Ramon, do Vitória, nem se fala.
0: Ele é Vitória.
2: Então, ele é muitas doido. Vezes, assim, na resenha do futebol, eu trago eles ali pra, de repente, alguém discordar, não, lembrar de alguma outra coisa, como a gente faz.
0: E você ouvir opinião também, né?
2: De outras pessoas, trazer isso
0: pra cá.
2: Faço isso muito também no Esporte Mais, porque a galera gosta muito de futebol, faz
0: parte. Porra, irmão, eu não sei nem se a gente se prolongou muito no futebol, porque eu gosto. Tem que ser rapidinho, tem que ser mais longo.
2: Então
0: eu
2: vou começar a chegar mais cedo até, né? Assim, normalmente é isso aí.
0: Mas esse tempo que a gente tá aqui tá bom?
2: Tá bom, porque agora você chama o intervalo e a gente volta daqui a pouquinho. Eu acho que tá bom. Se todo dia for assim, vai ser maravilhoso.
0: Vamos nessa.
2: Tamo junto, valeu, Jéssica. Voltou, ela voltou, viu, gente?
0: Voltei. Tamo junto.
2: Valeu.
0: Beijo. Agora 9h43.
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3: Combustível, como economizar no dia a dia? E você já pode perceber que o preço do combustível já começou a subir nas bombas em Salvador e em diversas cidades da Bahia, não é mesmo? Por isso, algumas dicas podem ajudar você, motorista, a economizar. Evitar acelerações bruscas, manter os pneus calibrados e fazer manutenção periódica são medidas que reduzem o consumo. Outra dica é evitar excesso de peso no carro, que também aumenta o gasto de combustível. Dirigir com suavidade, tranquilidade, não só economiza dinheiro, como também contribui para um trânsito mais seguro. Continue ligado aqui na Rádio Sociedade da Bahia para ter mais dicas para o seu dia a dia no trânsito.
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7: Agora 9:48.
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7: Conexão de volta, notícia não para, vamos com ela, Karine Paixão me chamando ao vivo de Juazeiro. Karine Poderosa, bom dia, meu amor.
8: Bom dia, Jéssica Smetak, que delícia falar com você. Espero que esses dias de férias tenham sido aí revigorantes. Mandar um abraço para Evelyn, para Antônia, para o Noel, que deram show de bola aí durante a sua ausência. E olha, a gente traz aqui a informação agora sobre o programa Bahia pela Paz, que está ampliando aí suas ações em Juazeiro com a implantação de uma unidade do projeto coletivo Bahia pela Paz no município. Para marcar o início das atividades, será realizada hoje a primeira escuta comunitária promovida pelo coletivo. O encontro acontece até o meio-dia, já está em curso, inclusive, na sede do projeto, que é localizada na Avenida Mestre Lula, no bairro Alagadiço. A atividade está reunindo representantes das áreas de segurança pública, saúde, educação, assistência social, além de lideranças comunitárias, entidades religiosas e projetos sociais e organizações culturais. Segundo a coordenação do programa, a proposta é ouvir as demandas da comunidade, identificar os principais desafios do território e construir de forma participativa propostas para fortalecer as políticas públicas do município. A iniciativa faz parte da etapa inicial de implantação do coletivo Bahia pela Paz em Juazeiro e também realizações de mapeamento territorial e articulação com instituições locais. O programa Bahia pela Paz é uma iniciativa do governo do estado voltada à prevenção da violência e à promoção da cidadania, especialmente entre crianças, adolescentes e jovens em situação de vulnerabilidade social. E a ação integra aí os esforços de diversas áreas do governo do estado para fortalecer políticas de segurança, educação, assistência social e garantia de direitos. É isso, encerro aqui a minha participação, a primeira participação, na verdade, falando de Juazeiro, para a Rádio Sociedade da Bahia, que agora é 97,9 FM, informação com credibilidade, Jéssica.
7: É isso aí mesmo, Karine, 97,9, nossa nova frequência, o pessoal tá passeando aí pelas rádios, né, procurando notícia com qualidade. Oxe, a voz de Smetak tá aqui agora, é? A voz de Karine tá aqui, oxe, Calil tá aqui, é, sim, a partir de hoje, 97,9, essa é a casa da Rádio Sociedade, nosso WhatsApp permanece o mesmo, a gente continua pelo YouTube, continua pelas redes sociais e você com a gente, independentemente de onde a gente esteja. Eu sei que a sua audiência é fiel e você vai junto conosco. Karine, beijo, meu amor. E você, Calil, que saudade!
9: Saudade,
7: rapaz,
9: digo eu.
7: Saudade, saudade
9: retada. Até engasguei. É, rapaz, rouquidão, até bateu a emoção de ver uma grande amiga que é Esmetac, uma irmã que eu tenho, né, que é Esmetac, que sempre torceu por mim, e tô aqui.
7: Torço.
9: Né, feliz da vida por você. Graças a Deus tá de volta depois de umas férias merecidas que você tava realmente precisando
7: descansar. Irmão. Eu tava. Né?
9: Baterias
7: você
9: recarregadas.
7: Já viu como eu voltei?
9: Hein? Nossa.
7: Já viu como eu voltei?
9: Lindo cabelo, nossa. Ó, pra isso, gente.
7: Estou agora a mulher fina.
9: Caramba. Não, fina você já era. Você é fina.
7: Mas agora
9: você
7: tá finérrima. Exato. Finíssima. Quase entrando na garrafa.
9: Mas vamos lá. Eu já tô com o meu amigo Marcelo Gama, que também tava com saudade da amiga Esmetac, Marcelo. 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
9: Certeza. Agora, Marcelo, olha, são 9h54. Em homenagem ao retorno da nossa grandiosa, gloriosa e maravilhosa Esmetac. É apresentão, hein? Vai dar apresentão, mas não é pra ela, não. É apresentão pros ouvintes do Conexão. Marcelão dando apresentão no Conexão com descontão. Diga aí.
10: 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Olha o vozeirão desses dois, né, meu amigo? 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
9: Maravilha, então, não falha e não vai deixar o seu amigo falhar. 0800-016-1111, Metá, que tô feliz da vida mesmo.
7: Eu também, irmão, aqui. Tô Deus aqui, abençoe. Cheia de gás.
9: E um bom retorno. né? Você que é.
7: Você volta hoje ainda? Volta
9: daqui a pouco.
7: Bora.
9: Mais duas vezes aqui com você.
7: Fechou. Valeu. Vamos nessa. Beijo, Calil. Beijo você e sua família, viu? Que vocês estão no meu coração de verdade. Bora com Luciano Reis? É ele? Venha, Luciano, de Alagoinhas pra Bahia inteira. Bom dia, meu irmão.
11: Oi, Jéssica Esbetac, um abraço pra você. Bom dia, bom dia, bom dia, Jéssica Esbetac. Bom dia, ouvintes do Conexão da Rádio Sociedade da Bahia. Jéssica, seja muito bem-vinda ao retorno das merecidas férias. Evelyn Teixeira, Antônia Fernanda e Noel Tavares jogaram duro, mas seja muito bem-vinda, viu, Jéssica? Olha, um jovem de 18 anos, ele foi preso na noite de sábado, 30 de maio, na zona rural de Sátiro Dias, cidade localizada no território do litoral norte e agreste baiano e a cerca de 85 quilômetros de Alagoinha. Segundo a polícia militar, o rapaz é suspeito de agredir os próprios pais e quebrar tudo dentro de casa. De acordo com informações obtidas por nossa reportagem, no primeiro momento, policiais do 4º Batalhão foram acionados com a denúncia de que um indivíduo estaria agredindo um pai no povoado Papagaio por volta das 19h40, quando os militares deslocaram o endereço de imediato e que chegaram, não encontraram o suspeito. A polícia militar realizou buscas por toda a região, mas não conseguiu localizar ele. Quando a corporação saiu da área, recebeu um novo chamado em torno das 22h40, com a informação de que o suspeito teria retornado ao imóvel e estaria agredindo novamente o pai e desta vez a própria mãe. Os policiais saíram em diligências e ao chegar ao local localizaram e prenderam o suspeito em flagrante. Ele foi encaminhado para a central de flagrantes da Delegacia Territorial de Sátiro Dias, onde está à disposição da justiça. Que absurdo, viu? Um jovem de 18 anos preso, suspeito de agredir constantemente os próprios pais. 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Minha querida Jéssica Esmetac, apresentadora da Rádio Sociedade da TV Record Bahia, e o povo de Alagoinhas ama. Continue, Esmetac, jogando duro. Um abraço.
7: Outro abraço para você e você também, irmão. Continuemos aí nessa nossa missão, que é levar informação com credibilidade. Às vezes as informações que a gente traz mexem com a gente, como o caso que você está trazendo agora, né? De um filho ingrato que bate em pai e mãe. É, às vezes tem dependência química no meio, mas pela lei, você sabe que é um motivo aí para ele não fazer parte de herança, né? Ele nem entra. Quando os pais se forem, ele não tem direito a nada, porque ele atentou contra a vida dos próprios pais. Ele não tem que ser considerado em nada, tem que ficar preso. Absurdo, viu? Absurdo. Deixa eu chamar agora Edivaldo Lima. Edivaldo Lima, da região metropolitana, irmão, também tava com saudade de você. Ah, aproveitar antes de Edivaldo entrar ao vivo, mandar um beijo, né, pra Antônia, pra Evelyn. A Evelyn tá de folga porque fez aniversário. Noel, eu descansei em paz nas minhas férias porque eu sabia que tinha um time aqui. Meu Deus do céu, que time, viu? Como a Rádio Sociedade é uma família. As meninas, assim, primorosas, muito dedicadas. Noel já é... Como é o nome? É... Eu não vou falar o nome não, porque é muito... Véia. Claro, é... Véia. Entendeu? De rádio. E aí já sabe... Sabe de qual é salteado, de cor, de ponta cabeça. O bicho é bom. E ele deu todo o suporte pras meninas. É bacana, porque a rádio, ela dá chance, né? Ela dá espaço pra quem quer crescer. E quando eu ia tirar férias, a gente tava decidindo, e aí, quem é que vai cobrir as férias? Eu falei, por que não? Né? Por que não, Antônia? Por que não, Evelyn? Que são as pratas da casa, as meninas que estão aí dando gás. Aí a gente fala de Ananias. Aí a gente fala, enfim, se for pra fazer uma lista aqui, profissional que quer fazer e que sabe fazer, não falta. E as meninas abraçaram muito bem com o Noel esse desafio e jogaram duro. Um beijo pra vocês, viu, meninas? Já posso tirar férias de novo. Já vou marcar as próximas. Venha, Edivaldo Lima. Bom dia, meu irmão.
11: Muito bom dia para você, Jéssica Esmetac. Bem-vinda de volta aqui na Rádio Sociedade da Bahia em 97,9. É nova frequência, hein? E o trio Ternura aí jogou duro aqui na Rádio Sociedade.
12: Região metropolitana com tempo nublado neste momento, pelo menos aqui no município de São Sebastião do Passé, São Francisco do Conde e também em Candeias. Olha, Jéssica, familiares e amigos de Anderson Santos e Fabiane de Jesus Santos fizeram uma passeata na Estrada do Coco para pedir justiça pela morte dos dois no dia 24 de maio. O objetivo do protesto foi cobrar a prisão do motorista apontado como responsável pelo acidente que tirou a vida das vítimas. Segundo os familiares, o condutor do veículo estaria embriagado e sem habilitação no momento da ocorrência. Os familiares pediram que o suspeito continue preso e responda pelo crime sem ter o direito de aguardar em liberdade. O chamado acidente foi na Avenida Santos Dumont, nas proximidades do SAMU, em Lauro de Freitas. De acordo com informações da Polícia Militar, a motocicleta que as vítimas estavam foi atingida por um veículo em alta velocidade. Nele estavam três homens que foram conduzidos para a delegacia Jéssica Smetak.
7: Ok, Givaldo, tá aí, né? Mais um crime, infelizmente é o mundo que a gente tá vivendo, a gente torce por notícias boas, por dias melhores, mas nem sempre isso acontece. E obrigada pelo registro, viu, meu irmão? Já já tem muito mais com você. Falamos com todos os nossos correspondentes já, mas lá pro último bloco tem mais participação. E, gente, vem cá comigo. 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Agora 10:03.
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2: 10:08.
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2: Bora que o Conexão já tá de volta e ele na área comigo, Thiago Costa, atualizando o trânsito. Oi, Thiago, algum novo acidente? Deus ajude que não, né?
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5: Por enquanto, sem novos acidentes. Só aquele mesmo que eu falei mais cedo ali na Avenida Paralela, que ainda deixa reflexos na Avenida Caribe e agora na Estrada do Coco. Ainda segue a dica para quem está ali na Itinga e precisa chegar no CAB, cortar pela Avenida São Cristóvão, pegar Dorival Caymmi e depois completar pela Avenida Professor Pinto de Aguiar. Onde o tráfego está bem complicado agora é na Bonocô em direção centro e está deixando reflexos no acesso norte. Você que está na BR-324 e tem como destino o comércio, está valendo acessar a Via Expressa, mas descer para Heitor Dias e depois completar pelas Sete Portas e o túnel Américo Simas. 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Segue da Smetac!
2: Valeu, Thiago, eu te espero já com outras informações, viu? Por enquanto, então, o trânsito segue bem na nossa Salvador. E você, Matheus, me conte como é que estamos de notícias no nosso Sociedade Online.
6: Estamos bombando aqui de notícias.
2: Então bora!
6: Vamos lá.
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6: Bom dia, Jéssica e todos os ouvintes da Rádio Sociedade. Chego direto da redação com notícias no nosso site sociedadeonline.com. Uma nova regra sobre trabalho em feriados entrou em vigor nesta semana. Agora, empresas do comércio precisam ter acordo com o sindicato da categoria para que funcionários possam trabalhar nessas datas. Na prática, a mudança aumenta a participação dos sindicatos nas negociações sobre jornadas e condições de trabalho durante os feriados. A medida vale para estabelecimentos comerciais em todo o país. A regra tem dividido opiniões, enquanto trabalhadores defendem mais garantias de direito, empresários afirmam que a exigência pode dificultar o funcionamento de algumas lojas. 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
2: Valeu!
6: Jéssica, é com você.
2: Obrigada, Matheus. Obrigada aí pelas suas informações. Vamos seguindo com a nossa entrevista também do dia. A gente tem um debate hoje importantíssimo. Quero chamar você que é pai, mãe, responsável. E por que não você também, adolescente, jovem aí que está me escutando, a prestar muita atenção no que o doutor Osmário Salles vai falar. Doutor Osmário, ele é endocrinologista. E tem um alerta, principalmente depois de um caso, né, recente, doutor, primeiro lugar, bom dia, de um
6: bom
2: jovem
6: dia,
2: que morreu por uso de anabolizante, é insulina, o pessoal tá se drogando pra querer um corpo, meu Deus do céu, e a saúde em segundo plano, cobrando, pagando esse preço, né, doutor?
8: Jéssica, bom dia, repare, esse jovem que morreu de 22 anos, na realidade, ele morreu também pelo uso de anabolizantes, mas ele morreu principalmente porque ele era portador, eu quero chamar um alerta também para os jovens, ele era portador da principal causa de cardiopatia congênita, a que está presente em 1 em cada 500 homens e que é a principal causa hoje de morte entre jovens atletas nos Estados Unidos. É chamado de cardiomiopatia hipertrófica. Ele tinha cardiomiopatia hipertrófica e, em cima disso, ele colocou anabolizante, que piora mais ainda a cardiomiopatia hipertrófica. E aqui aproveito para chamar a atenção dos jovens, que toda vez que você fizer um exercício, tiver alguma dor no peito, ou alguma arritmia, alguma palpitação, ou falta de ar, procurar realmente o cardiologista. E todo jovem que for entrar na área de atletismo deve fazer uma avaliação de perto. Como eu chamei a atenção, é a principal causa de cardiopatia congênita que acontece em 1 em cada 500 homens e é hoje a principal causa de morte em jovens. Uso de anabolizantes, chamado drogas para aumentar a performance. Anabolizantes, vulgarmente chamado como bombas. Isso é uma ilusão. Nós temos pego vários casos de mortes pelo uso de anabolizantes. O que são anabolizantes? São drogas que aumentam a captação de proteína pelo músculo e, associado a exercício, aumenta a musculatura. Elas são, essas drogas são a testosteronas ou seus derivados, naldrolone, derivados que são usados por via oral, que é pior. a naldrolone, oxandrolona, gestrinona, danazol, entre outras. E aqui aproveito também para chamar a atenção que esse jovem que você chamou, ele não só usava essas drogas derivadas da testosterona, como ele usava também hormônio de crescimento e insulina. Inclusive tem uma live dele mostrando assim que ele ficava com uma onda boa quando usava insulina, porque a insulina causa hipoglicemia, a insulina é um anabolizante, ela coloca não só o açúcar para dentro das células, mas também coloca aminoácidos para dentro dos músculos, proteínas e ácidos graxos para dentro das células gordurosas, aumentando, mas a insulina aumenta não só o músculo, mas também aumenta a gordura, e ele usava insulina, e a morte por hipoglicemia não é uma situação rara nas pessoas que não têm diabetes e que usam insulina com intuito de anabolizante. E hormônio de crescimento, é o curioso que o hormônio de crescimento é o menos usado porque é extremamente caro, é uma injeção diária.
2: É o GH, não é, doutor?
8: É o GH, o hormônio de crescimento é o GH, e os anabolizantes estão aí, hoje infelizmente, Jéssica, é um trambique imenso. Uma coisa que eu chamo a atenção é que não existe droga natural, existe trambique natural. Droga natural não,
2: doutor,
8: existe.
2: Me permita voltar à origem da nossa conversa. Cardiomiopatia hipertrófica. Foi esse o nome que o senhor falou?
8: Foi.
2: Que é uma a cada 500 pessoas que tem.
8: 500 homens.
2: 500 homens. 500 homens. Só nos homens.
8: Mais comum em homens.
2: É o quê? Um desenvolvimento do coração, ele fica aumentado porque hipertrofia é crescer, né?
8: É uma doença congênita, genética. Genépsis já nasce com ela.
2: Sim.
8: É uma hipertrofia das paredes do coração, principalmente do lado esquerdo do coração.
2: Tá.
8: Esse coração fica hipertrofiado, fica grosso, vamos dizer assim, musculoso. Isso aumenta a chance de obstrução do fluxo do sangue. O coração não consegue lançar o sangue adiante direito, porque está obstruído. Isso aumenta a chance de infarto, de arritmias principalmente. E os jovens morrem muitas vezes de arritmia. Arritmia é quando o coração bate de maneira diferente.
2: Sim.
8: Diferente. Isso é a principal causa de cardiopatia congênita, um em cada 500 homens, e a principal causa de morte entre jovens atletas.
2: E como que se descobre essa cardiomiopatia hipertrófica? Quando nasce? Porque quando o bebê nasce, ele passa por vários exames. Já dá para detectar
8: no
2: nascimento?
8: Não.
2: É através de uma dor, de um ecocardiograma que se vai fazer? Como é que descobre, doutor?
8: Hoje, nos Estados Unidos, eles fazem já uma rotina em todo paciente que vai ser submetido a atletismo. Atletismo que eu digo, aquele exercício além do normal, ele já faz uma investigação cardiovascular.
2: Sim.
8: E se descobre através de ecocardiografia ou ressonância magnética do coração. Ah, mas o que eu deixo de alerta é que todo jovem que faz exercício, se começar a sentir alguma dor no peito ou no braço, estranha, ou o coração saindo do ritmo, batendo de maneira,
2: sim,
8: diferente, que a gente chama de arritmia ou extrasistolia, ou falta de ar quando fizer exercício, procura logo uma avaliação médica para avaliar essa possibilidade.
2: Porque o uso de anabolizante, que é para fim estético, pode agravar as questões do coração, inclusive aumento de colesterol, né, doutor? Quem usa hormônio acaba desregulando o fígado também. Conte um pouquinho dessas intercorrências do anabolizante no corpo. Porque a pessoa vai ficando fortinha, ele vai ficando empolgado e vai querendo tomar mais. E consegue-se tranquilamente em mercado clandestino. Tem profissionais, não vou nem chamar de profissionais, mas tem pessoas infiltradas em academia que vendem esse tipo, que aplicam até no banheiro, se for o caso.
8: Jéssica, não são só essas pessoas, não. São profissionais médicos.
2: Também, eu sou médico médico de longevidade. Que eram as bandeiras novas aí para muito médico, né, doutor?
8: Eu não posso citar assim nome de especialidade, mas são especialidades que não existem.
2: Deixa
8: na
2: essa
8: medicina.
2: Parte comigo.
8: Não existe na medicina. Isso é trambique, não existe. É cada vez nome diferente de uma especialidade, entupindo as pessoas de hormônio e em busca do corpo bonito. O nome disso é vigoroxia, ou síndrome dismórfica corporal, ou síndrome de Adonis. São aquelas pessoas que querem ter um corpo bonito. E muitas vezes é o contrário da anorexia. Essas pessoas estão extremamente fortes e se acham fraca. E cada vez se entope mais de porcaria, aí mais aumenta o corpo. Eu quero chamar a atenção. Esses anabolizantes causam uma sério, a nível do coração, aumenta a chance de arritmia, de hipertrofia do coração. E menino que morreu com 22 anos já tinha hipertrofia, causou pior ainda. Arritmia, hipertrofia, arteriosclerose, insuficiência cardíaca, infarte, morte súbita. A nível de fígado, destrói fígado, leva a muitas vezes hepatites fulminantes, a nível de lesa rim, levando a insuficiência renal. Você chamou atenção aí, eles aumentam, diminuem a parte boa do colesterol, que é o HDL, aumenta a parte ruim do colesterol, que é o LDL, acelerando muito a aterosclerose. E em mulheres, as mulheres se tornam hirsutas, aumenta pelos. Virilismo, o que é virilismo? É aumento da massa muscular na mulher e aumenta do clitóris e voz rouca.
2: O gogó fica grande, o maxilar fica grande, a pele afina, a mulher fica estranha.
8: Isso é irreversível. Olha, mulher que ficou com voz rouca e aumentou o clitóris por uso de anabolizante, não volta mais ao normal o clitóris nem a voz. Eu vejo muita mulher na academia, às vezes, com a voz rouca. A voz rouca, e essas mulheres aumentam também o clitóris, e isso não reverte. Pode também levar uma queda de cabelo acentuada na mulher. Ou seja, só é deletério. E no homem, é pior ainda. Outra coisa, as pessoas que usam anabolizante por um ano, bloqueia o próprio eixo hormonal. Diminui a testosterona que a pessoa produz. Os testículos atrofiam, como também os ovários atrofiam. E se a pessoa usar por um ano, leva de 3 a 6 meses... depois para o eixo do próprio organismo voltar a trabalhar normal. Mas se a pessoa usar mais do que um ano, 2, 3 anos ou mais, esse eixo leva muitas vezes anos para recuperar. E aí tem o que é um problema sério. A pessoa para de usar de maneira súbita, entra no chamado síndrome de abstinência. É, sim, como se fosse uma abstinência por droga. E começa a ficar fraco, libido baixa, a potência baixa, aí volta a tomar, aí melhora. E cria um ciclo vicioso imenso.
2: E o corpo fica sem entender, né? Porque você para, o corpo entende, ó, não tem mais a substância, vou trabalhar. Daqui a pouco toma a substância de novo. É uma confusão absurda, né? Que o corpo deve ficar, doutor.
8: É uma confusão e às vezes é dificílimo parar. E outra coisa, essas turmas que usam anabolizante, grande parte deles vão ser adictos de drogas, tipo heroína, maconha. São pessoas que têm instabilidade emocional, na maioria das vezes, ansiedade, e também esses anabolizantes tornam essas pessoas extremamente agressivas. Como eu já vi no consultório, de maneira agressiva, eu quero que você passe testosterona para mim. Eu falo, não vou passar, que você não tem deficiência. Uma coisa é passar com deficiência, não faz,
2: sim,
8: mal.
2: Sim, a reposição.
8: A reposição hormonal nas pessoas que têm o que nós chamamos de hipogonadismo, que é uma falência do próprio testículo, da hipófise, hipotálamo, em fabricar hormônio que estimula o testículo. Uma coisa é usar de maneira que a pessoa não tenha deficiência, isso vai causar mal. Essas pessoas tornam agressivas e quando param, entram em depressão, ansiedade imensa, aí voltam a tomar, cria um ciclo vicioso e muitas vezes é extremamente difícil, Jéssica, parar. E quero também chamar a atenção dos suplementos alimentares. O professor Paraná, que é um das, e o professor Fabrício, lá do Hospital das Clínicas, da UFBA, que são pessoas que trabalham muito com isso, mostraram claramente que muitos desses suplementos alimentares que as pessoas usam estão contaminados.
2: Com
8: muitos, doutor? Contaminados com anabolizantes.
2: Sim.
8: Há muitos desses complementos. Então, quando for usar um suplemento alimentar, tomar cuidado, usar suplemento alimentar de marca.
2: Inclusive, doutor Paraná, esse negócio de shot matinal, minha sogra se consultou com o doutor Paraná, ela estava fazendo um tratamento de saúde muito delicado, e ele falou, shot de cúrcuma com limão, esqueça, seu corpo não precisa disso, você está sobrecarregando o seu fígado. Se alimente bem, faça o seu acompanhamento direitinho, você não vai precisar de nada disso. Infelizmente a indústria vende shot matinal disso, suplemento de glutamina, de é pré-treino, é remédio pra acordar, é remédio pra dormir, é suplemento pra tudo, né, doutor? E o corpo pagando o preço disso.
8: Jéssica, droga é, como eu chamei a atenção no início, droga é droga. Não existe droga natural. Não existe. Existe trambique natural. Mesmo os remédios naturais, que são 9, a meu ver, em excesso faz mal. Quais são eles?
2: Isso que eu te pergunto.
8: Não fumar e beber pouco, exercício físico, exercício mental, alimentação sadia, amor e carinho que está dentro da gente, ninguém precisa de ninguém para ser feliz.
2: Coisa boa,
8: Dormir bem, não parar de trabalhar, de manter a cabeça funcionando, ter amigos e dar risada e aprender a chorar.
2: É verdade.
8: Então, esses remédios, mesmo em excesso, fazem mal. Mesmo em acesso. Então, esse negócio, algumas você falou, não posso infelizmente citar nome das especialidades, mas tem uma série agora de especialidades. Cada vez surge uma nova. A especialidade para melhorar a idade, para melhorar a performance, para melhorar. Isso é trambique, aí se entope as pessoas de porcaria. Exame desnecessário, dá uma.
2: E digo mais, viu, doutor? É. Ainda fazem curso para formar novos médicos no mesmo perfil. Então, milionário, viu? Estão de helicóptero viajando, sim, aí para um monte de lugar.
8: É por isso que eu não devo citar nome, para depois não ter processo em cima da gente. E o que chama atenção? Milionários, às custas da saúde dos outros, pedindo exame desnecessário, dando uma cacetada nos convênios. Não sei como é que os convênios permitem isso. É. Fórmulas milagrosas. São pessoas
2: que estão fazendo soro. Sorinho aqui. Mas, Jéssica, venha pra cá tomar soro.
8: Por que é que existe? Doutor? Me responda uma pergunta. Por que é que existem os sabidos?
2: Porque tem o besta.
8: Porque existe o besta burro. Como é que o cara...
2: Todo dia acorda um besta e um esperto.
8: Como é que o cara paga...
2: Quando encontra que é o problema.
8: Como é que o cara paga 10 mil reais pra injetar ozônio pelo ânus, pra dizer que tá limpando o sangue? Como é que o cara paga 10 mil reais pra injetar azul de metileno na veia e a urina sai azul pra dizer que tá limpando o sangue? Tem que ser muito bobo.
2: Oi, doutor, essa conversa tá muito boa. Eu vou puxar um intervalo, mas a gente continua, viu? Por favor, eu gostei porque é um médico que fala tudo. É irreverente, é autêntico. Eu gosto dessas figuras assim porque eu me identifico. Bora pra cima. Vamos ali, agora são 10h23 e o Conexão volta já já. Conexão.

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0: Consumidor, que diz o seguinte: o passageiro tem direito à informação antecipada e ao cumprimento da oferta e do serviço contratado. Já a resolução 400/2016 da ANAC, em seu artigo 12, determina que a companhia aérea deve comunicar qualquer alteração de horário ou itinerário com no mínimo 72 horas de antecedência. Nesses casos, o passageiro pode aceitar a mudança, optar pela reacomodação em outro voo, solicitar um reembolso integral ou escolher a execução de serviço por outra modalidade oferecida pela empresa. Assim, a companhia pode realizar ajustes operacionais, mas sempre deve respeitar o direito do consumidor à informação prévia e à liberdade de escolha, garantindo que nenhuma alteração ocorra de forma unilateral e sem o devido consentimento dos consumidores. Espero ter ajudado você. Eu sou Márcio Marinho, a Patrulha do Consumidor vai ficando por aqui. Se você também precisa da nossa ajuda, pode mandar um e-mail para patrulha@sociedadeonline.com. Me siga também no meu Instagram, @deputadomarciomarinho, porque aqui você, consumidor, está sempre em primeiro lugar.
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1: 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Agora 10h28. 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Conexão de volta na companhia do Dr. Osmário Salles, médico endocrinologista. A gente está falando sobre uso de anabolizante, sobre, enfim, uma medicina aí que está surgindo, prometendo saúde, beleza, mas que está prejudicando a saúde de muita gente, é verdade. Tem gente com insuficiência renal aí, depois de tomar muita medicação, tem pessoas que estão com impotência. Eu tava conversando com o doutor aqui durante o intervalo, meninos novos que não conseguem ter uma ereção sem estar usando o anabolizante, ou sem estar usando a tadalafila, né? Destrói o psicológico, destrói o corpo de uma forma, doutor, assim, absurda. E os pais não sabem o que os seus filhos estão fazendo. Porque assim, doutor, o corpo muda com anabolizante. Um menino de 16 anos que aparece todo malhado em pouco tempo, cheio de espinha nas costas, na cara, é óbvio que aquilo ali não é puberdade. O pai e a mãe não estão vendo o que está acontecendo, não estão vigiando, sabe? Eu, se meu filho chegasse em casa com uma alteração dessa, com a pele toda oleosa, todo malhado, eu falava: vem cá, tá tomando o quê? Ia fazer o meu papel. Quem foi que te deu? Sabe? Tem que ter isso, doutor. Educação antiga.
2: Isso é verdade, Jéssica. E chama atenção. Todo aquele menino jovem que tá vidrado em exercício, o tempo todo fazendo exercício. Vidrado em ficar se olhando no espelho para ver se tem musculatura.
1: Já treina atenção. Se olhando no espelho. Não faz uma série sem se olhar.
2: Acne, pele oleosa. Pele oleosa. Cai no cabelo frontal. Cai no cabelo frontal. Sempre ocupado com o físico. Tome cuidado, vigie essa criança, porque ele está usando anabolizante. E o anabolizante é um passo para usar outras drogas. E o pior, já, acho que não é. Às vezes a criança, coitada, não tem nem culpa. É o personal trainer passando. São médicos passando. O médico utilizando o papel do médico para passar porcaria. Para passar porcaria. E aqui aproveito para chamar a atenção de uma queixa frequente no consultório: libido. Libido. O que é libido? Falta de vontade sexual. Libido, 90% é emocional, 10% é hormonal. Então, como eu digo às vezes numa aula que eu tô dando, vocês aí com todo mundo com a libido baixa. Pessoal, por que libido baixa? Joãozinho que tá na praia tomando cachaça o dia todo, com 10

0: mulheres estão com a libido lá em cima, que não tem nenhuma responsabilidade. Então, você está preocupado em trabalhar, em ganhar dinheiro, para pagar imposto, para pagar isso, para pagar aquilo, a libido fica baixa. O estresse é a principal causa de libido baixa. 10% é hormonal, então tem que tomar muito cuidado, avaliar. Porque não adianta ficar tratando libido. E outra coisa, mulher menstruando, mulher jovem menstruando, não tem como avaliar a testosterona e não tem que tomar testosterona. O que eu tenho visto é muito médico dando testosterona em mulheres jovens menstruando, porque está com a testosterona baixa. Não tem como avaliar. Tem como avaliar se estiver alta, mas não baixa. Também mulher menopausada, eu sou totalmente a favor da reposição hormonal. Totalmente. Reposição hormonal não causa câncer de mama. E nem no homem, a reposição de testosterona causa câncer de próstata. Aí, como dizia o grande mestre, professor Simar Coutinho, quando é que a mulher tem mais câncer? De câncer de mama, de útero, é quando está cheia de hormônio com 20 anos de idade, ou quando está sem hormônio depois da menopausa, quando está sem hormônio. Sim. O hormônio não causa o câncer, ele faz o câncer crescer. É por isso que toda mulher, a minha amiga teve câncer porque usou hormônio, não teve câncer porque usou hormônio, teve câncer porque até mesmo, toda mulher usando hormônio depois da menopausa, que eu sou a favor, homem não fica sem hormônio. Porque se um homem entrar em andropausa, que pode entrar. Mas por que que a mulher vai ficar? Perde toda a feminilidade, secura vaginal, existe uma síndrome chamada síndrome urogenital da menopausa, a vagina resseca, que algumas mulheres não têm nem mais vagina. Chega com 60 anos, a vagina já fechou toda. Usa hormônio, tranquilo, com acompanhamento médico. Aí deve fazer uma ultrassom da mama e do útero de 6 em 6 meses. Fazer sempre, vigiar muito a mama, inclusive a mortalidade de câncer de mama aí de útero na mulher que usa hormônio é menor, porque a mulher é mais vigiada. Como também no homem menor que usa hormônio para tratar deficiência de testosterona, e de câncer de próstata é menor porque é mais vigiado. E quando aparece, cura logo, trata logo. Câncer é uma doença curável desde que se descoberta. Se descoberta no início. Então, libido, 90% é cabeça, 10% é hormonal. E dificilmente a pessoa que trabalha, que está estressado, que está lá com os problemas, vai ter uma libido boa.
1: Doutor, o senhor falou, mas também cedo, sobre a gestrinona, que é muito usada para mulheres que têm síndrome de ovários policísticos, tem a TPM, tem mulheres que sofrem demais de TPM, só interrompendo o fluxo da menstruação para conseguir ter qualidade de vida, para conseguir ter um relacionamento equilibrado com o marido, porque eu falo do marido o quê? O marido do namorado? Porque ele é o primeiro que convive com aqueles sintomas de irritabilidade, a mulher tá bem, de repente fecha a cara. A TPM, que eu tenho uma TPM violenta, hoje estou fazendo acompanhamento, que meu marido é um santo quando eu tô no período de TPM. É difícil, mas existem as terapias hormonais que ajudam a ter essa qualidade de vida, mas por outro lado, os hormônios usados para suprimir a menstruação, muitas vezes são anabólicos também, não é, doutor? A gestrinona, ela é anabólica. E aí, como saber o que é correto, o que faz bem, a ponto de, né, de não trazer nenhuma intercorrência ou uma dependência?
0: O professor Simar Coutinho, Jéssica, está entre os 50 maiores mudadores de opinião do mundo. O professor Simar Coutinho era o maior cientista do Brasil e não reconhecido. Reconhecido muito lá fora. Minha filha é médica, participa de muito quando ela está mais ligada a essa área hormonal e de estética e de obesidade. Ela participa de muitos congressos internacionais de menopausa, onde o nome do professor Simar Coutinho é citado sempre. Infelizmente, aqui no Brasil, ele é pouco reconhecido. A gestrinona é uma grande droga. Ela é um bloqueador estrogênico, bloqueador progestínico e tem um efeito androgênico. Androgênico, o que acontece? Ela, bem usada, é indicado. A melhor droga para tratar endometriose, para tratar grandes miomas e para tratar tensão pré-menstrual.
1: Sim.
0: A tensão pré-menstrual é uma coisa violenta, tem mulher que não vive. É uma coisa tão importante que já está nos livros jurídicos a tensão pré-menstrual. Não é que você vai cometer, não, mas se uma mulher, sim, cometer um crime e provar que tem uma tensão pré-menstrual, o advogado pode conseguir a absorção dela.
1: Aliviar
0: para ela. Que muda completamente a mulher. E a gestrinona é uma grande droga para isso. Só que, infelizmente, uma turma de médicos, que eu não posso dar nome, entrou nesses cursos que são programados para uso de implantes e estão usando de maneira de trambique. Estão usando a gestrinona para aumentar a massa muscular pelo efeito androgênico dela. E aí o que está acontecendo? Aí todas as sociedades sérias do Brasil, de endocrinologia, entre outras, foram contra o uso dos implantes de gestrinona, foram contra o uso da gestrinona, e isso trouxe um problema sério. Mas por que foram contra? Porque está sendo usado de maneira de trambique. para aumentar a massa muscular está sendo usado como anabolizante e não para tratar as coisas sérias como endometriose, grandes miomas e tensão pré-menstrual.
1: Doutor, então, tudo passa pelo profissional que prescreve. Verdadeiros profissionais ou profissionais preocupados com enriquecimento. Eu estava lendo aqui também sobre o uso de anabolizantes. Impede crescimento, né, de quem usa, fica lá estagnado na estatura. Colesterol, a gente já viu, que aumenta também. Irritabilidade, queda de cabelo, cirrose, né?
0: Cirrose.
1: Imagine você, algo que a gente falava, cirrose é porque é alcoólatra. Não, é por causa de droga também, de medicações. Agora, doutor, me permita entrar também, além da questão dos hormônios, nesses suplementos que estão na moda. O shot matinal, o shot antes de dormir, o shot pré-treino, que vem ali com aqueles compostos, aí vem pimenta preta, vem óleo de não sei o quê, vem tecendo, vem no... Enfim, eu gosto de ler muito sobre rótulos de produtos. Eu sou uma pessoa que treino de domingo a domingo. E eu me pego pensando, a indústria, ela lucra muito em cima disso. E como lucra, e toda hora tem um produtinho diferente sendo vendido. Sabe qual é o meu pré-treino? Eu pego um café preto, um óleo de coco, uma pimentinha preta, uma canelinha. Já fui, eu vou igual um foguete pro treino. Entendeu? Mas existem tantas outras substâncias que tem até nome daquela coisa ruim, com D, de pré-treino. Você já viu?
0: Repare, quem trabalha muito com isso e dá muita a entrevista sobre isso é o professor Paraná. Isso é absurdo, Jéssica. Não tem necessidade. Muitos desses suplementos estão contaminados por anabolizantes. E a pessoa vai usar o suplemento, tem que ser de marca boa. De marca que tem um selo da Anvisa liberando esse uso. Músculo contaminado. Eu sou a favor de suplementos nas pessoas que precisam. Que precisam de suplemento. Tem pessoas, grandes atletas, por exemplo, que não conseguem, através de uma alimentação normal, repor as calorias necessárias pelo seu gasto energético. Usa suplemento. Um suplemento que é um dos mais usados do mundo, e eu sou a favor, é a creatina.
1: Sim, é verdade.
0: A creatina. O que é a creatina? A creatina, na realidade, é a junção de três aminoácidos, glicina, arginina e metionina. A creatina, mas bem, tomar cuidado também, que grandes números de creatina aí são falsificados.
1: Até idosos tomam também, né, creatina. Fala que tem que tomar, todo mundo tem que
0: idoso
1: tomar.
0: Idoso é interessante, porque o idoso, a principal doença no idoso... obesidade, a doença esquecida. Obesidade, para mim, é a doença mais importante até os 65 anos. Obesidade é responsável por 50% das mortes e por 231 doenças. Mas depois dos 65 anos, a doença mais prevalente é a sarcopenia. E é muito comum no idoso, é a perda da massa muscular. A perda da massa muscular é o que faz o idoso envelhecer, o idoso ficar velho, o idoso ficar dependente. Você falou que faz exercício, eu também faço todo dia. Sou até mestre em algumas atividades físicas que eu faço. É o melhor remédio na medicina. Mas tudo em excesso faz mal. Inclusive, exercício em excesso faz mal, sem orientação, faz mal. Mas o melhor remédio na medicina se chama exercício. A pessoa que faz exercício bem feito adoece 10 vezes menos. Envelhece 2 vezes menos. Aí é um grande remédio para evitar a sarcopenia. E somente 14% dos homens fazem bem feito e 10% das mulheres. Sim. A maioria não faz nada, ou é o fim de semana, vai jogar bola, vai jogar tênis. Isso é péssimo para a saúde, desde quando não tem um exercício de base. E diz que faz exercício.
1: Doutor, obrigada. Foi uma conversa assim, extremamente enriquecedora. Pegamos a lição. Chore, como o doutor falou, que é um remédio bom, que você coloca as coisas ruins para fora, você desabafa.
0: Você sabe chorar, Jéssica?
1: Eu choro muito. Eu choro para alegria e choro de tristeza. Eu não guardo a emoção, não, doutor. Faço meu exercício, procuro dormir bem, que eu acho que é um bom remédio também, né?
0: Muito.
1: A noite de sono. E ter uma vida equilibrada. A gente não busca em fórmulas mágicas. O doutor já deu todo o recado aqui. Uma vida saudável. Sempre com um médico de confiança, cuidando de você e de sua família, não é não, doutor? Pra gente viver bem e feliz. Obrigada por sua presença mais uma vez. Espero recebê-lo de novo em breve. Gostei muito da sua personalidade.
0: Obrigado, Jéssica. E mais uma vez, só para rapidamente, os 9 remédios. Não fumar e beber pouco, exercício físico, exercício mental, alimentação sadia, amor e carinho que tá dentro da gente, dormir bem, não parar de trabalhar, ter amigos, dar risada e aprender a chorar.
1: Boa! Oi, vou acrescentar mais um, vou tomar liberdade. Fé no coração. A fé alimenta também. Doutor, obrigada. Obrigado, doutor Jessica. Osmário aqui conosco, médico endocrinologista, falando sobre saúde, sobre anabolizante, dando esse alerta e puxão de orelha em muita gente que está escutando aí, e a carapuça serviu direitinho. Bora, seguindo aqui com o trânsito, Thiago Costa me chamando. Oi, Thiago.
2: 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Vou espetar aqui, agora eu vou atualizar o motorista sobre a BR-324, isso porque na madrugada, isso lá bem nas proximidades de Feira de Santana, uma carreta acabou tombando. Ela ainda está sendo retirada do local, tem um pouco de retenção por lá, então quem tiver ainda por Feira de Santana e vem para a capital baiana, segure um pouquinho, senão vai encarar muita retenção, não tem opção de desvio. Vindo aqui para o trecho de Salvador, tem só pontos de intensidade em direção ao acesso norte, mas nada que atrapalhe o caminho de quem está saindo agora de Simões Filho e precisa chegar no miolo empresarial. Pode seguir pela BR e depois complete pela ACM Detran e mergulho da Lipe. 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
1: Valeu, obrigada, Thiago. Um beijo no seu coração. Volte logo e Calil já tá aqui comigo.
3: Já,
1: com,
3: tô aqui.
1: Com um recado.
3: Pois é, acontece.
1: Tem o que de bom pra nós, Calil?
3: Tem de bom? 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
3: 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O mesmo namorado. 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
1: Ui! 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
3: É isso aí.
1: Valeu, meu irmão. Oi, pronto, acabou. Não pode ficar aqui mais, não. Ô, oh, coisa boa, então na estante Calil tá de volta. Agora são 10h47.
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2: Agora 10h51.
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2: Conexão de volta, eu quero colocar as participações de vocês aqui agora no ar. Vamos nessa? Bom dia, quem tá comigo?
4: Bom dia, Jéssica, tudo bem?
2: Oi, amor.
4: Entrando de férias, coisa boa, né?
2: Muito.
4: Eu me chamo Valdenei, sou condutor da VTFD de lá de Elísio Medrado.
2: Eita.
4: Bahia. Saí às 2 horas para Salvador. Muita neblina, muito engarrafamento, muito acidente. Inclusive, eu vi um ouvinte falando aí que está há mais de 2 horas para chegar no Posto São Gonçalo, de Feira para o Posto São Gonçalo. Já foi uma carreta que virou ali nas mediações do Posto São Luís. Então, vai ter muito trânsito naquela região, viu? Um abraço para você, tudo de bom, bom programa, bom retorno de férias.
2: Obrigada, Vanderlei. Já fica aí a prestação de serviço, viu? Acidente, e não foi um só, ele falou que tem muitos acidentes. Vamos redobrar a atenção, gente. Fazer um trânsito de segurança, as estradas estão cheias e vão ficar mais cheias ainda aí pelos próximos dias.
5: Bom dia, Jéssica. Bom retorno, Jéssica. Rapaz, parabéns à Rádio Sociedade, viu? Mais de 100 anos, viu? Principalmente o diretor Francisco Costa e a equipe aí. Pela repaginada, né? Atualizações da nova vinhetas. E já tá aqui no salvo do meu carro também, aqui já, viu? 97.9, não esqueçam, viu? E joguem duro aí, viu? Vamos ver agora do esporte também, a nova vinheta, né? Um abraço, Egídio de Itapuã. Oh. Onde vocês foram, a gente tá atrás.
2: Eu sei disso.
5: Jéssica, joguem duro aí, galera.
2: Valeu! Ô, Egídio, obrigada, viu, pelo seu carinho. É isso mesmo, a gente muda a frequência, mas eu tenho certeza que vocês vêm atrás, porque a Rádio Sociedade, ela é mais do que um número, né? Ela é um hábito, ela tem uma questão afetiva muito forte. E a gente tá repaginando, tá ficando cada vez melhor, e é muito bom, a gente fica contente de verdade de ver que vocês caminham com a gente. 97.9! Essa é a nossa frequência, você já deixa aí salvo no painelzinho do seu carro, porque dá pra salvar, né, as suas rádios favoritas, e coloca lá, no número 1, a sua preferida lá, a primeira, 97.9, que é aí que a Rádio Sociedade vai ficar a partir de hoje. Combinado? Ele falou galega. Ô, meu irmão, a galega foi embora, agora a galega tá original, viu? Tô é morena, do jeito que Deus me fez. Cortei as galeguices todas embora.
6: Oi. Aqui é Valéria de São Cristóvão.
2: Oi, amor.
6: Um bom dia pra você, Jéssica. Tudo de bom. Um ótimo começo de mês. Um ótimo começo de semana. E Deus continue lhe abençoando. Você e sua família.
2: Amém.
6: Um abraço, Jéssica. Um abraço pra minha filha Gisele, Débora e Evanderson.
2: Família toda, um beijo pra vocês. Obrigada, meus amores.
7: Bom dia, Rádio Sociedade. Ô, minha querida.
2: Oi.
7: Qual o nome desse médico aí mesmo, hein? Rapaz,
2: retado.
7: Muito bom, viu? Gostei.
2: Retado.
7: Eu quero saber o nome, qual é o hashtag dele do Instagram, que eu quero seguir ele, viu? Bom demais.
2: Menino, o nome dele é Osmário Salles, doutor Osmário Salles. Deixa eu ver se ele tá aqui no Instagram. Porque eu acabei não perguntando, eu costumo perguntar pros meus entrevistados se eles estão no Instagram. Aqui, deixa eu ver. Não tá, não. Não achei, pelo menos eu não achei. Mas é doutor Osmário Salles, médico endocrinologista, que foi o nosso entrevistado de hoje, falando sobre anabolizante, sobre essa juventude aí em busca de corpo perfeito, sobre pessoas que se usam da bandeira de médicos para prescrever anabolizantes. Enfim, né? A gente tem que realmente cuidar da nossa saúde e a estética. Se você quer ficar magrinho, a estética vem depois. Vá fazer seu aeróbico direitinho, vá fazer sua musculação, que o resto você conquista devagar. Um menino de 22 anos, halterofilista, morreu, estava usando anabolizante, insulina, tudo que você imaginar. E infelizmente, inclusive tem um vídeo dele que circulou dizendo que ele nem que pagasse com a própria vida, né? Nem que vendesse a própria alma, ele ia ganhar um campeonato Você vê, a gente tem que tomar muito cuidado com o que a gente fala. As palavras têm um poder absurdo em nossas vidas. Ele falou isso e acabou, né, indo embora. Essa família deve estar arrasada. Bora com o trânsito? Vamos com ele, Thiago Costa, por onde você anda.
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9: Pois, Metaque, vou atualizar o motorista sobre a Avenida Paralela em direção centro, porque mais cedo eu falei de um acidente, foi envolvendo carro e moto. Essa situação já foi resolvida e por lá o tráfego já está fluindo bem. Tem só um pouquinho de intensidade, mas não vale mais desviar. Você que está saindo agora de São Cristóvão e precisa chegar no centro administrativo, vai para o Cabula, a Paralela é um bom caminho. A Estrada do Coco surgiu um trechinho de retenção agora por causa de obras ali na Itinga. E a lentidão está chegando no Cagi. Está valendo a dica para quem está vindo de Abrantes, a Paralela, cortar pela Silvana de Chaves e seguir pela Estrada do Trabalhador. 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Segue.
2: Obrigada, Thiago Costa. Faz o seguinte, eu vou aqui, gente, fazer um giro agora de informações pelos destaques do dia. Você talvez tenha percebido, o preço do gás de cozinha subiu quase 10% no nosso estado da Bahia. Esse reajuste começou a valer a partir de hoje, dia 1º. No fim das contas, isso sai R$10 a mais, aproximadamente, no botijão. Não tem quem aguente um negócio desse. Tudo mais caro, os combustíveis um absurdo. E agora essa pancada aí de 10% de reajuste no botijão de gás. Esse aumento aí foi aplicado pela refinaria de Mataripe. E vamos nessa, né? Nos virando, fazendo malabarismo para conseguir pagar tudo dentro de casa e manter a qualidade de vida das pessoas que a gente ama. Por isso que eu trabalho, trabalho de manhã, de tarde, de noite, não paro de trabalhar, porque as contas chegam, né? Tem filho pra criar, a gente sabe o que é isso. Vacinação contra a gripe tá aberta pra todo o público a partir de hoje, aqui em Salvador. Já falamos sobre isso mais cedo com o nosso grande irmão Luan Julião. São 162 unidades de saúde em Salvador, já com a vacinação aberta para todos os públicos. Então vá, se imunize. Toda a população acima de 6 meses de vida vai poder se imunizar contra a gripe. O atual momento é o de maior circulação de vírus respiratórios, não só em Salvador, mas em outras cidades baianas e regiões do país também. Então vá lá, se imunize. Tem o centro de vacinação do Salvador Shopping, tem um posto também na Ferreira Costa, na Paralela. Tem, além dos postos de saúde que a gente já conhece, existem outros aí espalhados pela cidade. Quando você estiver passando, já vá fazendo com atenção o seu trajeto, porque é uma boa oportunidade. Não deixa sequela também não. Ah, vou ficar com febre, vou tomar a vacina, vou ficar gripado. Não. Já tivemos vários especialistas falando sobre isso. Você toma a vacina, você não tem reação, porque o vírus está lá, dormindo. É só para seu corpo realmente trabalhar e se proteger contra a gripe. Tá chovendo, né? O ônibus agora é com ar-condicionado, as pessoas ficam mais tempo em ambientes fechados e a doença pega. E olha, o Balanço Geral já tá no ar lá em cima, viu? 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Vou puxar o intervalo logo para a gente voltar. No retorno temos mais entrevista, temos aqui a presença da jornalista e supervisora de divulgação do IBGE, Mariana Viveiros, uma figura extremamente sábia que conhece a nossa população como a palma da mão. Vamos falar sobre a menor taxa de crianças sem registro de nascimento no Brasil desde 2015. Olha que conquista, significa que a população está registrando as nossas crianças, que elas existem perante o governo. Antigamente existia uma taxa altíssima. A criança nascia e ficava sem registro. Quem é o pai? Quem é a mãe? Quem é esse indivíduo perante a sociedade? E hoje a gente comemora a menor taxa desde 2015. Que bom! E Mariana Viveiros vai conversar sobre isso e sobre outros assuntos também conosco aqui na volta do intervalo. Agora são 11 horas

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1: Horas e 5 minutos.
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1: Conexão de volta! E já já você sabe, né? Tem esporte mais, meu irmão Fabrício Cunha, que entende tudo de esporte, já está na área comigo. E aí, irmão? Vamos nessa? Roda essa vinheta?
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4: Manda pra mim que eu mato no peito, boto no chão. Tô de volta aqui no Conexão Sociedade, minha amiga Jéssica Smetak, pra daqui a pouquinho a gente vai comandar o Esporte Mais. Tô trazendo os destaques do programa que começa ao meio-dia. Falaremos da grande goleada da seleção brasileira, 6-2 pra cima do Panamá. Um primeiro tempo encardido, com dificuldades.
1: Encardido.
4: É, adorei. A expressão muito do futebol, né?
1: É, isso é encardido. É coisa.
4: Que primeiro tempo encardido, que atuação encardida. Então foi um Brasil que teve dificuldade no primeiro tempo e o Panamá acabou tendo algumas boas ações no jogo, incomodou a seleção brasileira. Mas aí no segundo tempo, depois das trocas, a gente teve um Brasil soberano, um gol atrás do outro, uma goleada construída até com certa facilidade, com a entrada de Paquetá, Danilo. Então foi um Brasil que atropelou no segundo tempo e conseguiu vencer o Panamá pelo placar de 6-2. Jogos agora de Bahia e Vitória. Bahia joga na próxima rodada do Campeonato Brasileiro, só depois da Copa do Mundo. Mesma coisa o Vitória. A diferença é que o Vitória ainda tem a decisão da Copa do Nordeste pela frente. Amanhã pega o Fortaleza lá no Castelão e depois no Barradão, próximo sábado, enfrentando o Fortaleza também. São dois jogos, ida e volta. Tentar um bom resultado amanhã lá no Castelão, para no jogo da volta no Barradão ter mais tranquilidade para vencer o título. O Vitória para mim é favorito, não sei se o Ramon concorda, torcedor rubro-negro, né? Mas o Fortaleza tem um time forte, então é sempre um risco, né? Mas eu acho que o Vitória tem toda a condição de conquistar mais um título. Outra polêmica é se é Hexa, se é Penta. O presidente do Vitória tá dizendo que é rumo ao Hexa, que o Vitória vai ganhar o Hexa na Copa do Nordeste e a seleção na Copa do Mundo, mas a CBF só reconhece 4 títulos do Vitória, então seria em busca do Penta. Então tem essa polêmica bacana aí, né? O torcedor do Vitória fala que é rumo ao Hexa, o do Bahia fala que é rumo ao Penta.
1: Eu tô feliz com... Eu sou Bahia, né? Tem que ser, mas eu tô feliz com o Vitória.
4: É, o momento é bacana do Vitória, né?
1: O Vitória tá dando uma ressuscitada boa.
4: Só que a derrota no final de semana colocou o Vitória próximo da zona de novo. Que é a realidade do Vitória, infelizmente.
1: Vai recuperar.
4: Brigar pra não cair ainda. Somar os 45 pontos pra depois pensar em algo melhor no Campeonato Brasileiro. E o Bahia voltou a vencer depois de 8 jogos e voltou pro G6. Então, assim, o cenário é esse. Daqui a pouco a gente vai fazer toda a repercussão. O Tricolor de Aço, que não teve uma grande atuação, mas venceu. Em outros jogos tinha atuado bem e não tinha vencido. Então, o futebol tem muito dessas. Importante que o Bahia voltou a somar 3 pontos e reposiciona ali entre os primeiros colocados do campeonato em busca desse G5, que é o que credencia o Bahia a uma vaga Taça Libertadores. Mas tudo isso a gente traz daqui a pouquinho no Esporte Mais ao meio-dia.
1: O que é bonito do Vitória é a garra dos caras diante do que eles têm. Eles vão pra cima, estão com sangue no olho, e que Deus abençoe de continuar assim nessa crescente.
4: Vamos que vamos.
1: Até já então. Valeu, Fabrício.
4: Até o meio-dia. Valeu, Jéssica.
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1: Menino, como ele é rápido esse Ramon. Obrigada, Ramonzinho. E vamos agora com a nossa entrevista com Mariana Viveira, jornalista, supervisora do IBGE, que conhece tudo da nossa população, não é, Mariana? Bem-vinda, que bom ter você de novo aqui no Conexão.
6: Eu que fico muito feliz de estar sempre aqui com você e agradeço o convite.
1: E a notícia é boa, a gente tem mais crianças registradas, graças a Deus, os pais, os responsáveis estão registrando essas crianças, os índices estão, acho que é o menor dos últimos, desde 2015, é o menor índice desde 2015, né, de subnotificação. E quando eu penso assim, registro de criança, é que ela existe perante o Estado, né? Quem é essa pessoa que nasceu? A que família ela pertence? De que forma as políticas públicas vão ser pensadas para essa população pequenininha? Porque assim, a gente não tem notificação da juventude, como é que a gente vai pensar a educação, né? A assistência a essas famílias, a saúde, tudo parte das estatísticas.
6: É verdade. É, o registro de nascimento dá direito aos... acesso aos direitos mais básicos para as crianças, né? É, primeiro, a ser reconhecida como um ente, um ser que está ali na sociedade. Acesso à saúde, acesso depois um pouco à educação, programas sociais, enfim, tudo que é básico para que ela possa crescer, se desenvolver, se tornar uma cidadão de bem, trabalhador e feliz. Né, a gente imagina. E de fato tivemos uma queda muito importante. Ainda temos mais ou menos 1.194 crianças tínhamos aí nascendo e aí ficando sem o registro pelo menos até o primeiro trimestre do ano seguinte ao nascimento. Mas isso já foi bem maior e a gente tem aí uma trajetória de queda desse problema, né? Um problema muito importante para as crianças.
1: Você que está chegando agora aqui ao Conexão Sociedade, pela primeira vez o Brasil reduziu o subregistro de nascimento para menos de 1%. O número exato é 0,95%. Em 2015, imagine que o índice era de 4,21%. Eram milhares de crianças que antes poderiam passar anos sem documentação alguma.
6: É, às vezes, né? Chega, só vai ter a documentação quando entra na escola, né?
1: Imagina.
6: Mas é com 6 anos, 5, 6 anos, né?
1: Mas, por exemplo, obrigatoriamente, Mariana, não tem documento, a criança vai para um pronto-socorro. Como é que faz?
6: É, aí ela provavelmente, quando chegasse, entendeu? Lá, ela poderia não ter o atendimento. E aí, enfim, às vezes a pessoa consegue de alguma forma dar um jeitinho, mas em tese, em princípio, ela não teria o atendimento e teria que providenciar um documento. E realmente diminuiu no Brasil e na Bahia até menor, né? 0,74%.
1: Que bom!
6: Na Bahia, que eu falei antes, que são mais ou menos 1.200 crianças. No Brasil são 22 mil crianças.
1: Ainda é muita.
6: É o pequeno, grande número, né? É um número pequeno, claro. Já foi bem maior. Aqui na Bahia também já foi 5 vezes maior, 3%, um pouco mais de 3%. Mas ainda é muita gente. E existe uma meta de que se acabe, se zere o subregistro até 2030. Acho que estamos num bom caminho para que isso se concretize.
1: E isso impacta diretamente. Eu estava aqui, né, avaliando, escrevendo antes de fazer entrevista com a Mariana. Por exemplo, matrícula escolar. A criança não consegue fazer se não tiver documento. É, acesso a benefícios sociais. Tem muitos benefícios aí dos governos. Tem tanto prefeitura, governo estadual, governo federal. De incentivo por educação. Incentivo à alimentação. Tem tanta coisa que também não tem acesso. Porque esse ser, ele não existe perante o Estado. Emissão de outros documentos também acabam sendo impactados por isso. Vacinação. O acompanhamento de saúde. A inclusão em diversas políticas públicas. Que bacana que a gente tem evoluído nesse aspecto, Mariana. Agora, por que as famílias ainda negligenciam? Como você falou, um pequeno grande número, né? O que leva ainda as famílias a negligenciarem? É uma falta de instrução? É a vulnerabilidade dessas próprias famílias também? Crianças que, por exemplo, são filhas de pessoas em situação de rua? Uma mãe, às vezes, dependente química, que teve aquela gravidez ali, né? O que acontece?
6: Você tocou em 3 pontos centrais do subregistro. Um é a instrução da mãe. Né? A gente sabe, os dados mostram que quanto menos instruída a mãe, maior o subregistro, né? Faz até bastante sentido se a gente for parar para pensar. O local de nascimento dessa criança, então se a criança nasce na rede de saúde, no hospital, a chance dela não ter o registro é zero praticamente, porque hoje você tem os cartórios de registro civil nos hospitais. O primeiro registro é gratuito, né? Então você não paga nada para qualquer pessoa. Mas se ela nasce fora da rede hospitalar, ela já tem uma tendência a ter um subregistro maior. Crianças que nascem em casa, crianças que nascem em situação de rua ou em instituições, às vezes a mãe está institucionalizada por algum motivo.
1: E acontece,
6: né?
1: Viu, gente? Não acontece. Acontece.
6: Acontece. E também a gente tem uma questão de idade dessa mãe. No Brasil como um todo, as mães adolescentes até 19 anos, elas têm um subregistro maior. na Bahia, que a gente tem um empate técnico, digamos assim, entre mães mais velhas, de 50 anos ou mais, e também das mães adolescentes. Então, é o caso de se olhar essas mulheres que estão aí nos extremos da fecundidade, para que elas se sintam também, de alguma forma, acolhidas e incentivadas e amparadas neste momento do registro que acontece ali logo depois que a criança nasce. E às vezes essas mães são solo, né? Estão sozinhas, estão um pouco desamparadas e lidando com aquele momento ali que já é um momento assoberbador,
1: ou então,
6: né?
1: Assim, uma vergonha também de registrar sem a presença do pai, né? Na hora de perguntar, assim, quem é o pai? Não tem a filiação paterna, né? Aquele constrangimento também.
6: Então, são essas as situações em que o subregistro é maior.
1: E hoje, o que, que o IBGE pode trazer de estatísticas? Eu sei que você sempre tem números aí novos para trazer para a gente da nossa população, de comportamento, de formato familiar. Sempre você tem uma coisinha para contar para nós, né?
6: A gente tem sempre, Mariana, uma coisinha, com certeza. A gente, recentemente, né, a gente tratou muito dessa questão de nascimentos. Parece que eu venho aqui sempre falar de nascimentos. Mas é porque é um dado importante da nossa sociedade, né? E a gente percebe a manutenção da fecundidade envelhecida, sim, né? Da redução do número de crianças nascendo e a diminuição das famílias, né? A gente teve um pouco mais recentemente o número de pessoas morando sozinhas, como aumentou aqui na Bahia. A gente já tem um em cada 5 lares, 20%, um em cada 5 lares mora uma pessoa sozinha, né? Isso tem muito a ver com redução do número de crianças que nascem e também com o envelhecimento da população. Mais da metade das pessoas que passaram a morar sozinhas aí entre 24 e 25 eram idosos ou idosas, né?
1: A população está com medo de constituir família, Mariana, porque eu acredito que sejam bem claros os números, né? Antigamente, eu até me pego pensando, eu sou mãe de filho único. Eu pensei, meu Deus, e os primos? Antigamente você tinha assim, 4, 5 primos, 7 primos, aquela coisa de Natal com casas cheias. Hoje é pai, mãe, filho único. Sabe? Que muda completamente o formato familiar.
6: Com certeza. E é uma questão mundial, né? Não é da Bahia nem do Brasil.
1: Como é que tem sido isso?
6: No Brasil, aí aqui na Bahia, a gente percebe muito mais forte a partir de 2000, né? Do início desse século, aqui na Bahia, a partir de 2010, a gente teve uma redução aí do número de nascimentos ano a ano. A gente está num recorde aí de menor número de nascimentos em quase 50 anos.
1: Meu Deus. Chega um por família? Um por casal?
6: A média hoje da fecundidade na Bahia é 1, é um número estranho, mas é 1,55, né? Ou seja, está muito longe do 2,1, que seria para manter a população.
1: A garantia dos dois por casal, né?
6: É, para manter, né? Para ficar igual. É. Um homem e uma mulher têm dois filhos, então a gente está mantendo. Isso tem muitos fatores, né? Tem fatores econômicos, tem fatores socioculturais que estão mudando, a inserção das mulheres no mercado de trabalho. E recentemente eu vi um especialista internacional falando sobre celular. Que nos países desenvolvidos você já tem um impacto do uso excessivo de telas nos relacionamentos que vão eventualmente virar uma família, né? E eles já estão preocupados com essa questão. Mas, claro, os fatores econômicos, o custo, né, as dificuldades financeiras para ter uma família.
1: Me permita falar do celular, que eu fiquei intrigada.
6: Sim.
1: As pessoas se relacionam mais virtualmente do que pessoalmente?
6: A preocupação é como as pessoas não estão mais namorando, estabelecendo relacionamentos que, sim, podem evoluir para algo sério e se tornar uma família. Então, existe uma preocupação. Eu acho que aqui no Brasil ainda é cedo para falar nisso. Mas no mundo desenvolvido, e essas tendências demográficas, elas se espalham muito rapidamente. A gente piscou, talvez essa seja uma questão aqui no Brasil também. Mas é isso, as pessoas não estão mais... As pessoas mais jovens, elas não namoram, têm dificuldade de namorar, dificuldade de se relacionar. E aí não se casam ou demoram para casar.
1: Hoje no Brasil se casa em média de quantos anos? Com quantos anos de idade?
6: Agora é mais ou menos entre 27 e 28.
1: Ainda estão casando jovens.
6: Ainda é jovens, mas o número de uniões tende a cair. Ele mostra uma tendência de queda, né? O censo demográfico mostrou isso, os dados de casamentos formais, porque pode ter o casamento formal ou não, tá valendo, né?
1: Sim, é que o Rio estável muito, se mudou muito, né, o formato de família.
6: Muito, a gente tem aqui na Bahia, a maior parte das uniões não são casamentos civis. São uniões que podem ser ou não formalizadas. Podem ser união estável formalizada ou não, mas são uniões que estão ali fora do registro civil de casamento.
1: O primeiro filho tem vindo com o casal com quantos anos em média? Mulher,
6: a
1: né?
6: Mulher,
1: que
6: é a mulher,
1: né? A vida.
6: Ela também, ela lá no início do século era 24, 25 anos, agora 28, quase 28 anos.
1: É, então até o primeiro filho. Esperando estabilizar
6: parece
1: a carreira.
6: Pouco, não, mas não, não é, não. É uma mudança importante em pouco tempo.
1: Da mesma forma que o casamento hoje, você falou que está em torno de 27, 28 anos de idade. Sim. Antigamente, a mulher com 20 anos, ou até antes disso, já estava com o casamento arranjado, né?
6: É verdade. Às vezes, ela saía, né, do ensino médio, pouco tempo depois, já estava ali se casando. E às vezes nem continuava na faculdade, porque tinha filho ali no meio daquele percurso.
1: É. A gente pode considerar que esse adiamento do casamento tem a ver com a independência financeira? Hoje, começa-se a ganhar melhor um pouco mais para frente? O IBGE tem esse levantamento também?
6: O IBGE não tem dados que fazem esse link. Mas as questões financeiras de dificuldade de arcar com moradia, né, que é algo que vem encarecendo, e também dificuldades financeiras de manter uma família, elas são importantes nessa decisão. Como também são importantes as questões de maior nível de instrução das mulheres, de entrada, permanência e entrada das mulheres no mercado de trabalho. E elas buscando aí priorizar alguns outros papéis em relação à maternidade.
1: Você falou também, né, um pouquinho mais para o início do nosso papo, de pessoas idosas morando sozinhas.
6: Sim, essa é uma tendência demográfica bem fresquinha,
1: pensando,
6: inclusive.
1: Até põe aqui em discussão um ponto que muitas pessoas comentam assim, quem vai cuidar dos meus pais quando eles estiverem velhos sou eu, né? Aquela coisa, mas se a pessoa não constituiu família, ela vai envelhecer, quem vai cuidar dela? Não que seja uma atribuição dos filhos, eu discordo muito disso. Sim. Eu não quero que meu filho tenha essa obrigação de cuidar de mim quando eu estiver velho. Eu quero ter, quem sabe, um patrimônio a ponto de eu poder custear uma pessoa para meu filho querer ir lá me ver. E se ele quiser cuidar de mim, graças a Deus, eu eduquei ele bem, né? Mas eu fico pensando assim, um idoso que já trabalhou tanto na vida, Mariana, que já viveu tanto da vida, que deveria estar assim, vivendo bem dentro de casa, com aquele companheiro envelhecendo junto, sabe? Com um joguinho, um baralhinho, um negócio. Não tá acontecendo mais isso?
6: A gente vê essa questão importante.
1: Pode até ser uma visão clichê minha, mas é o que eu, né?
6: E ela é uma questão mundial também. O que acontece com os idosos, né? Principalmente as mulheres, elas vão sobrevivendo aos seus companheiros, né? Se constituiu família, os filhos saíram já de casa, foram constituir as suas próprias famílias. Muitas vezes ela perde um companheiro, se separa e não faz uma nova união, que é mais difícil.
1: Os homens morrem mais, então, do que as mulheres.
6: Morrem mais cedo. Morrem mais cedo. E ela vai ficando sozinha. Morre mais, né? Na verdade, eles morrem mais também, né? E morrem mais cedo. E as mulheres vão ficando sozinhas e aí chegam numa idade mais avançada. Se podem, se têm condição de saúde e financeira, ficam sozinhas. Às vezes tem poucos filhos, né? Às vezes os filhos também já estão aí numa fase de trabalho ainda muito forte e não conseguem ainda ter essa atenção, não podem. Mas também eu digo assim, morar sozinha não significa que a pessoa está abandonada, né? Porque às vezes ela mora só, mas ela tem a sua vida social, ela tem o seu grupinho do baralho, do dominó,
1: as amiguinhas que vão ali,
6: do cineminha, do teatro, isso é muito comum.
1: Eu tenho uma vizinha, Josete, já passou dos 80 anos, Josete tem um grupo dela de idosas que ela sai para tomar vinho. E ela conta isso, por isso eu tô falando o nome dela, não precisa guardar sigilo. Tem dias que Josete chega lá, que ela não encontra a chave na bolsa. Eu falei, Josete tá sentada na porta do prédio, minha filha, não tô conseguindo encontrar minha chave, porque tem o grupo do vinho. E ela toma o vinho dela, sai pra almoçar, e isso é muito bacana, e mora sozinha, viúva. Os filhos moram fora, é bem nesse formato. É uma conversa muito interessante, que a gente vai render pra volta do intervalo, que são 11h24, eu vou ter que puxar o intervalo, mas a gente vai seguir aqui com Mariana Viveiros, que é supervisora de divulgação dos dados do IBGE, que conhece toda a nossa população. Ela disse que, é sim, quando a gente fala de IBGE, o nome que vem na cabeça é Mariana. Então bora ali? Bora! 11h25, eu volto já.

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6: Salvador. 11:28.
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6: Tamo de volta com ele, Thiago Costa. Oi, Thiago, por onde você tá passando agora?
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9: Pois vai estar aqui, tô de volta e agora com dica pra quem tá na Lucaia no Rio Vermelho e precisa chegar no Garcia. Evite fazer o caminho pela Garibaldi, isso porque desde cedo tem trecho de retenção por lá e vai atrasar sua viagem. O melhor agora é seguir pela Vasco da Gama, que já tem boa fluidez, depois complete pelo viaduto Juscelino Kubitschek. A CM Iguatemi em direção à paralela só tem tráfego mais carregado no elevado do BRT. Você que tá saindo do Vale das Pedrinhas, da Santa Cruz, acessou a Juraci e precisa chegar na paralela, a dica é trafegar pela via marginal. 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Segue da Smetac, até amanhã.
6: Obrigada, Thiago, um beijão. E seguimos aqui com Mariana Viveiros, supervisora de divulgação do IBGE no estado da Bahia. A gente está falando aqui da nossa população baiana, um pouquinho também da brasileira. E chegamos à conclusão que a gente está ficando mais velho, morando mais só, tendo menos filho, casando mais tarde, né? A mudança de comportamento da sociedade como um todo é um comportamento mundial. E a gente vem percebendo isso aqui na nossa nação também. E tem um outro ponto que você falou, Mariana, durante o nosso intervalo aqui, que é o subregistro de mortes de crianças de até um ano. 1 a cada 10 crianças não tem esse registro de morte. O que é que leva a isso? Quais as implicações?
10: Esse dado é um dado super importante. A gente fala muito de subregistro de nascimento, mas o subregistro de mortes, ele é bem maior, de uma forma geral, do que o de nascimentos. Ainda maior entre crianças bem novinhas, né, que morrem com até 1 ano de idade. A gente tem mais ou menos, como você disse, 1 em cada 10 crianças que morrem bem novas, até 1 ano. Não tem o registro dessa morte. Isso impacta principalmente na taxa de mortalidade infantil, que é um indicador internacional de qualidade de vida, de condições de vida, de acesso à saúde, importantíssimo para acompanhar as condições de vida da população. Então, se você não tem o registro completo, aliás, tem um registro bem deficiente para os padrões atuais das mortes dessas crianças de até 1 ano, você está subestimando

0: taxa de mortalidade infantil. Está dizendo que ela é menor do que ela de fato é. E pode estar mascarando aí problemas de saúde pública, inclusive, porque mortalidade infantil tem a ver muito com pré-natal, com parto, com saneamento básico, com a primeira atenção de vacinas, né? A gente estava falando que o subregistro de nascimento impede a criança de ter acesso àquelas vacinas que ela tem que tomar no início da vida, aqueles exames que ela precisa fazer logo ali nos primeiros 3-4 meses de vida. Então, se ela também não tem acesso a esse tipo de atenção muito básica à saúde, aumenta de fato o risco, né, de ter uma eventualidade e uma morte. Então, se a gente não tem a cobertura do registro de morte, a gente pode estar achando que o quadro está melhor do que ele está de fato.
1: E tomar as providências, né, que são necessárias serem tomadas diante de... A gente não quer que nenhuma criança, né, venha a perder sua vida tão precocemente assim. A gente precisa entender. Entender e agir. Mas para isso a gente precisa da estatística correta. Outro ponto que você falou também, Mariana, foi a queda da desigualdade de renda. Depois a gente vai falar de desemprego, tá? O desemprego deu uma caída, mas continua alto. O que seria essa queda de desigualdade de renda? Eu até falei, meu Deus, estamos ganhando melhor? Mulheres e homens estamos equiparados?
0: Não. Não é isso. Na verdade, a gente tem várias desigualdades de renda. O país é um dos países mais desiguais do mundo. A Bahia tem uma desigualdade elevada, mas a gente teve uma boa notícia recentemente, porque de 24 para 25, 2024 para 2025, sim, a gente teve uma queda nessa desigualdade aqui no estado, a desigualdade em geral, né, entre quem ganha menos e quem ganha mais, de uma forma geral, sem olhar homem e mulher, sem olhar brancos e pretos, sem olhar assim, a gente teve uma queda dessa desigualdade e o estado passou a ser o quinto estado menos desigual, né, não mais igual, menos desigual do país. Isso é importante porque a desigualdade de renda, ela é um dos indicadores mais negativos para a população em geral. Porque além de impactar financeiramente a vida de muita gente, então a gente tem muitas pessoas ganhando muito pouco e muito poucas pessoas ganhando muito, você tem uma série de implicações até na questão da segurança, né? Se cria a desigualdade, ela estabelece um clima social, de uma convivência social muito tensa entre as pessoas. E a queda dela, ela é algo sempre a ser comemorado. Embora a gente não tenha tido essa redução entre homens e mulheres. As mulheres continuam ganhando menos do que os homens. Na verdade, deu uma pioradinha entre 2024 e 2025.
1: Por quê? Pandemia? Foi pandemia não, passou, né?
0: Na verdade, é paradoxal. Mas quando a situação está melhor, né, economicamente, e os indicadores de mercado de trabalho estão melhores, as desigualdades que não foram resolvidas, elas tendem a se acentuar. Parece paradoxal, mas assim, faz sentido se você pensar que começa a melhorar, para quem ganha mais, melhora mais, normalmente, né? Então, você acaba tendo um acirramento das desigualdades. Mas de uma forma geral, a gente teve uma redução, e isso é uma boa notícia, porque a Bahia, ela vinha lá, ela estava em cima, né, na distribuição, e agora ela está embaixo, perto de Santa Catarina, imagina, né? A renda é baixa, tá? A renda média domiciliar per capita, por pessoa na casa, é R$2.000, mais ou menos, né? É baixa, muito baixa. Mas ela vem melhorando, a desigualdade vem melhorando. Isso é um indicador bom, não só em termos econômicos, mas também em termos sociais de uma forma geral.
1: Perfeito. Desemprego, você falou que houve uma queda pequena, mas ainda é preocupante, ainda é ruim.
0: Na verdade, a gente teve um aumento, né? A gente teve um aumento, porque assim...
1: O aumento do desemprego?
0: Do fim do ano passado para o início desse ano.
1: Certo.
0: O primeiro trimestre do ano, ele é normalmente o pior trimestre para o mercado de trabalho.
1: Por quê, Mariana?
0: Porque, primeiro, muitas pessoas que conseguiram aquele trabalho temporário no fim do ano, no início da temporada de verão, elas são dispensadas. E muitas não conseguem encontrar um outro trabalho naquele intervalo de 3 meses. Não conseguem encontrar nada. Porque se encontram informal, elas estão trabalhando.
1: Tá.
0: Ficam sem nada. Sim. E uma outra questão também é que muitas pessoas que param de procurar trabalho no fim do ano, período de festas e tal, parou dezembro, retoma as buscas em janeiro, fevereiro. E às vezes, muitas vezes, não encontra ali, né? Porque a taxa de desemprego é sempre que está procurando trabalho e não está conseguindo encontrar. Eu estou procurando e não encontro. Então, ele é um primeiro trimestre é normalmente ruim. Depois ele vai melhorando, o ano melhora. Então a gente teve uma piora.
1: Porque tem o carnaval também, que move pelo menos para Salvador, né? Mas a gente tá falando de um escopo pequeno. Assim, Bahia.
0: É, não, mas assim, o trimestre é janeiro, fevereiro, março. Carnaval, fevereiro. Termina fevereiro, normalmente fevereiro, o fim do carnaval é o fim da temporada, né? Isso. Normalmente. Quando ele acontece mais tarde, é um pouco menos pior. Mas quando ele acontece um pouco mais cedo, você acaba tendo a dispensa das pessoas. Já tem uma dispensa no início do ano por conta daquelas vendas de Natal, do fim do ano, que contrata muita gente e dispensa. Poucas pessoas ficam normalmente. E aí no fim da temporada você tem mais dispensa. Essas pessoas estão buscando e ainda não conseguem encontrar. Mas assim, eu brinco que piorou, mas está melhor do que estava no ano passado. Mas assim, a taxa de desemprego na Bahia é a segunda maior do país, 9,2%. É uma taxa alta, né? É um mercado de trabalho que não consegue atender a demanda ainda por trabalho. E metade dessas pessoas que trabalham estão na informalidade. Não conseguem um trabalho com carteira assinada, nenhum trabalho ali com alguns direitos garantidos, o que é bastante, né? Então, perfeito. Eu estou trabalhando, mas eu estou de uma forma precária e vulnerável também, e normalmente ganhando menos.
1: Eu acho sensacional as estatísticas, porque você consegue traçar o perfil todinho da sociedade, e a gente espera que as políticas públicas elas cheguem de acordo com o que é necessário ter uma ação, né? Você não tem como trabalhar sem saber para quem você está trabalhando. Pensar política pública sem saber para quem precisa da assistência. Sim. Pensar nas bolsas assistenciais, pensar no planejamento de educação, na inserção, na qualificação da mão de obra, ainda no ensino médio, para o futuro. Sem saber, sem conhecer a população. E o IBGE é um órgão, sinceramente, precioso. Mariana, obrigada pela sua disponibilidade, por sempre estar aqui com alguma novidade, às vezes boa, às vezes nem tão boa, né? Mas sempre gerando reflexão em cima do nosso perfil populacional.
0: Eu que agradeço. O IBGE acabou de fazer 90 anos.
1: Ei,
0: né?
1: Coisa
0: parabéns
1: boa!
0: Parabéns pro IBGE, sexta-feira passada.
1: Foi, parabéns! A gente tem 102 aqui de Rádio Sociedade.
0: Olha, que legal!
1: E 90 de IBGE, que massa, que legal.
0: Longevos, né?
1: Quantos anos de IBGE você tem, Mariana?
0: Eu tenho 21.
1: É. Por isso que eu digo, conhece como a palma da mão.
0: Não parece, né? Mas é. Mas é verdade, os números, eles podem ser bons ou ruins, mas eles são sempre
1: necessários. Sempre necessários. Ô, Mariana, obrigada, viu? Até a próxima. Um beijo no seu coração. E tamo juntos aí. Sempre que o IBGE tiver novidades, pode chamar a gente, que a assessoria de comunicação, né, se comunica aqui com a nossa e a gente traz essas entrevistas construtivas. Tem até um ouvinte aqui, Israel. Pergunte que desigualdade é essa entre homens e mulheres nos salários. Eu tenho mais de 20 anos no mercado de trabalho e minhas colegas de trabalho, fazendo a mesma função que eu, sempre tiveram o mesmo salário. Graças a Deus, né, Israel? Mas não é a regra. Vocês estão aí diante de uma exceção.
0: É a média, Israel. Fique tranquilo. É que bom que tá assim, né, onde você trabalha.
1: É bom que você tenha um bom patrão, a empresa, né, atenta aí à realidade. Um beijo pra você, irmão. Obrigada pela participação. E vamos nessa. Vamos puxar o intervalo rapidinho e a gente volta com o nosso Conexão. Agora são 11h40.
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9: Olá, amigos, tudo bem? A questão de hoje é do Rafael Coelho, da cidade de Luiz Eduardo Magalhães. O caso é o seguinte, doutor Ed, eu tenho 30 anos, invisto no mercado financeiro, mas eu quero pagar uma alíquota justa para ter uma boa aposentadoria pelo INSS no futuro, pensando, claro, nos meus dependentes. O que devo fazer, doutor?
10: Rafael, bacana saber que você pensa no futuro. Você, como empresário, assim como todos os autônomos, tem que se programar para ter uma aposentadoria justa. E esse é o primeiro passo. Perguntar. Procurar um profissional habilitado que possa lhe dar as orientações de com quanto você deve contribuir, por quanto tempo você deve contribuir e com quanto você vai ficar. Lembrando que se aposentar e envelhecer é um plano de várias frentes. Você precisa ter o INSS, você precisa ter o seu investimento privado, você precisa ter aquele imóvel de aluguel ou você precisa ter aquela empresa que você investe, tá certo? Mas a resposta para sua pergunta é procurar um profissional que possa lhe orientar a como contribuir da melhor forma. Pagar o máximo não necessariamente vai lhe garantir o teto da Previdência. Como pagar o mínimo pode ser muito pouco para o futuro. Mas o primeiro passo, Rafael, você já deu, que é perguntar, sair da dúvida e se programar.
9: Acabamos de ouvir o professor e advogado Ed Parrish. Ele é mestre em Direito Público e sócio do Parrish Zenandro Advogados, um escritório especializado em causas contra o INSS e Previdência para Servidores Públicos. Eu sou o Rogério Alves e este foi o Papo Previdenciário. Um grande abraço e até a próxima.
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12: 11:44.
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12: Conexão de volta e Calil já na área com o recado dele pra nós, né, não, Calil?
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1: Agora voltei de férias, meu irmão, tanque cheio, vou gastar esse tanque cheio. Aí até a próxima. Até a próxima parada.
14: Com certeza. Um abraço.
1: Valeu, Calil. Um beijo, irmão. Beijo. Bora seguir no nosso giro pelo interior. Givaldo Lima tá aqui me chamando. Fala, Givaldo.
16: Mandados de prisão temporária e de busca e apreensão contra integrantes de um grupo criminoso investigado por tráfico de drogas tiveram início com a deflagração de uma operação das polícias civil e militar de Veracruz. Além da ilha de Itaparica, o grupo possui atuação também na capital baiana. As investigações apontam que a organização possui estrutura hierarquizada e divisão de funções, atuando de forma articulada no abastecimento de entorpecentes e armamentos destinados a integrantes envolvidos em ações criminosas nas regiões investigadas. 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Da região metropolitana de Salvador para a Rádio Sociedade da Bahia, Edivaldo Lima.
1: Obrigada, Edivaldo. É 97,9, a nossa nova frequência. Dia de festa, dia de estreia. E essas estreias, claro, sempre deixam a gente muito contente. Toda novidade é um gásinho diferente que a gente sente, né? E você, Gilvan Rodrigues, venha de lá, meu irmão. Gilvan.
17: A Prefeitura de Feira de Santana, por meio da Secretaria Municipal de Cultura, Esporte e Lazer, está com inscrições abertas para o credenciamento destinado a bandas e artistas de diferentes estilos musicais interessados em participar dos eventos apoiados pelo município e que fazem parte do calendário oficial da cidade. O objetivo do credenciamento é ampliar a participação de artistas locais e regionais nas programações culturais promovidas pela gestão municipal, uma forma de valorizar a cultura e a música aqui de Feira de Santana. O edital completo pode ser acessado através do site da Prefeitura. De acordo com o secretário municipal da pasta, Cristiano Lobo, o credenciamento representa mais uma oportunidade de incentivo aos artistas feirenses e da região. Mais informações podem ser obtidas diretamente na sede da Secretaria, que fica localizada na Rua Estados Unidos, número 37, bairro Calilândia, aqui em Feira de Santana. Ela funciona de segunda a sexta-feira, das 8 às 12 e das 1 às 5 da tarde. De Feira de Santana, Gilvan Rodrigues para a Rádio Sociedade da Bahia.
12: Obrigada, Gilvão. Um grande abraço para você, meu irmão. E você, Juli Neves, venha de lá com o sul da nossa Bahia.
18: Muito bom dia para você, sempre bem informado na sociedade. A Prefeitura de Ilhéus orienta as famílias inscritas no Cadastro Único a realizarem a atualização cadastral obrigatória dentro do prazo estabelecido pelo governo federal. O procedimento deve ser feito a cada 2 anos, mesmo nos casos em que não houve alteração de endereço, renda ou composição familiar. Atualmente, mais de 3.500 famílias no município estão com o cadastro em processo de revisão e ainda não regularizaram a situação. Segundo a Prefeitura, a falta de atualização pode provocar bloqueio, suspensão ou até cancelamento de benefícios sociais, além da exclusão da Base Nacional do CAD Único. A atualização pode ser realizada nas unidades dos CRAs dos bairros ou na sede da Secretaria de Promoção Social e Combate à Pobreza. Para o atendimento, é necessário apresentar documentos pessoais de todos os membros da família, comprovante de residência atualizado, atestado escolar e comprovante de pesagem de 2026. 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Do sul do estado, Juli Neves, trazendo informações para a Rádio Sociedade da Bahia.
12: Ô, coisa boa, Juli. Obrigada, meu amor. E a nossa outra voz potente feminina, Karine Paixão, tá aqui comigo já. Oi, Karine, bom dia, meu amor.
19: E olha, gente, o cancelamento do São João de Uauá, no norte da Bahia, segue repercutindo fortemente entre moradores, especialmente por ocorrer justamente no ano do centenário do município. A prefeitura confirmou a suspensão dos festejos e atribuiu a decisão a uma crise sanitária, com destaque para o avanço da dengue, além de dificuldades financeiras. A medida provocou revolta em parte da população, que passou a questionar nas redes sociais e em publicações locais o destino dos recursos que tradicionalmente seriam usados na festa. O tema ganhou força depois de um vídeo do prefeito Marcos Lobo e da repercussão em veículos baianos. Até o momento, o que está oficialmente confirmado é o cancelamento do São João 2026 em Uauá. Já a cobrança sobre para onde vai o dinheiro tem partido principalmente de moradores e do debate público nas redes sociais, sem detalhamento oficial adicional sobre eventual remanejamento desses recursos. De Juazeiro para a Rádio Sociedade da Bahia, Karine Paixão.
12: Obrigada, Karine. Um beijo no seu coração, meu amor. Amanhã tem muito mais. E para a gente encerrar esse giro, quero convocar aqui agora Luciano Reis.
20: Em alusão à campanha Maio Vermelho, mês de conscientização e combate ao câncer bucal, foi realizada no Centro de Especialidades Odontológicas CO2 uma ação voltada à prevenção e ao diagnóstico precoce da doença, promovida pela Secretaria Municipal de Saúde em parceria com uma faculdade tecnológica. A iniciativa reuniu atendimentos preventivos, orientações e avaliações clínicas voltadas à saúde bucal da população. A ação busca ampliar o acesso da população às avaliações odontológicas, fortalecer o rastreamento do câncer de boca e incentivar o autocuidado, contribuindo para a identificação precoce da doença e para o encaminhamento adequado dos pacientes. A mobilização acontece ao longo de todo o mês, com a estimativa de atender cerca de 30 pessoas. 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Direto de Alagoinhas para a Rádio Sociedade da Bahia, Luciano Reis.
12: Ô, Luciano, obrigada, viu, irmão, pelas suas informações. Gente, eu vou me despedindo, agradecendo, claro, a audiência de todos vocês. Como é bom voltar de férias e saber que aqui eu vou receber esse carinho, esse acolhimento. Amo demais o que eu faço. Quando eu estou afastada, eu sinto falta dessa relação que a gente constrói, sabe? É, meu trabalho, pra mim, ele é uma vocação. É uma escolha diária. Eu recebi ontem uma palavra de uma moradora de Castelo Branco, que ela me abraçava assim, se emocionava, falando: Jéssica, você é a nossa voz. Nunca deixe de fazer o que você faz. E tenha certeza que essas palavras que eu recebo, eu guardo no coração e me servem de combustível. Então, tô de volta das férias, continuem contando comigo. Amanhã tem muito mais, convido vocês pra estarem lá ligadinhos desde 6h10 da manhã no nosso Bahia no Ar. Eu desço correndo, eu nem tenho tempo de comer, porque o compromisso me chama aqui na Rádio Sociedade. E assim a gente vai na nossa caminhada, na nossa construção, viu? Um beijo, beijo, beijo carinhoso. Amanhã tem muito mais. Tchau, tchau.
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3: Meio-dia e 3 na Bahia.

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Seja muito bem-vindo ao Esporte Mais de Meio Dia às Duas, trazendo todos os detalhes da dupla Bavi, também do futebol pela Bahia, pelo Brasil e pelo mundo. E você agora nesse dial maravilhoso, muito mais potente, muito mais abrangente, seja qual for o cantinho dessa capital, tem a Rádio Sociedade tocando no radinho, na sua 97,9. Vem com a gente, migra todo mundo pra esse dial, porque é o dial da mais longeva rádio do Brasil, a querida e gloriosa Rádio Sociedade da Bahia. Pois é, o Esporte Mais está começando. Claro, a gente vai trazer muita coisa bacana. Ontem, né, a seleção brasileira que acabou goleando o Panamá pelo placar de 6-2. O Bahia que voltou a vencer o Campeonato Brasileiro após 8 jogos sem triunfar na temporada 26. O Vitória que foi derrotado no momento crítico ali do Campeonato Brasileiro, mas tem a final da Copa do Nordeste pela frente. É a Rádio Sociedade da Bahia na 97,9. A nova cara da Bahia chegando com o Esporte Mais pra você nessa segunda-feira, dia 1º de junho. E a gente começa já falando de seleção. A seleção fez 6-2 no Panamá. E tem o baiano que tá pedindo passagem, viu, gente? Olha o Paquetá, bolaço pra Danilo, ganhou. Que jogadaça do baiano de fazenda com o Zé Danilo! Golaço, golaço, golaço!

0: Fazenda Coutos 3 para o Brasil, em busca do Hexa, grande Danilo. Seleção ontem aplicou, repito, 6-2 no Panamá, né? Fez 1-0 com o Vini Júnior, depois acabou tomando empate, o gol do Murídio de falta, a falta que desviou, né? O Alisson demora de reagir ali, mas também é uma bola difícil que acaba desviando no meio do caminho. O Brasil faz o 2-1 na jogada do Vini, que o Casemiro desvia. Primeiro tempo acaba até naquele frisson de mais dificuldade do que se esperava, e aí vem o segundo tempo, um passeio da seleção com os caras que entraram, Paquetá absurdo, o Rayan um golaço para fazer o terceiro, o Paquetá faz o quarto, o Igor Thiago faz o quinto, e o sexto foi esse do Danilo, a pintura do baiano Danilo, camisa 18, que busca assim uma das vagas entre os titulares dessa seleção, e o Ancelotti deixou até isso no ar, viu? A gente começa o Esporte Mais, daqui a pouco a gente fala também de Bahia e Botafogo, de Santos e Vitória, também da decisão do Vitória que amanhã encara a equipe do Fortaleza pela final da Copa do Nordeste. É o Esporte Mais chegando pra você. Ao meu lado ele, Caio Leone, a minha dupla. Comentário tem classe e tem nome. E já mandar um abraço pra essa galera maravilhosa ali no nosso Twitter. O Silas Silva, o nosso Abraão Salles, também Gabito tá na área ali chegando com a gente. É a equipe da Rádio Sociedade, no hack tem Hilton Zal. É a equipe Show Sociedade chegando com o Esporte Mais, em mais uma edição, para falar muito desse início de junho, já com sabor de Copa do Mundo, e claro, trazendo todos os detalhes do Bahia, do Vitória, da seleção brasileira, ela, a nossa gloriosa Manuela Avena, e direto do Rio, mais informações de Brenner Menezes, né? Ele que esteve ontem em loco lá no Maracanã, acompanhando, né, a vitória do Brasil de 6-2 pra cima da equipe do Panamá. Vem com a gente, vem pro Esporte Mais. Galera, pode participar através do WhatsApp 965-61025, através do youtube.com/Rádio Sociedade da Bahia. Mas lembra pra gente aí o nosso WhatsApp, seu Silas.
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0: Bom, primeiro bloco falando de seleção brasileira, já já a gente fala de Bahia e Vitória. A gente começa então com Brenner, direto do Rio de Janeiro, o Trovão, trazendo informações do selecionado canarinho, que venceu o Panamá por 6-2, e Ancelotti deixou no ar que pode haver mudanças. É isso, Brenner. Boa tarde. Bom dia, boa noite. Boa tarde, Brenner.
2: Tá pensando que acabou a cobertura da Rádio Sociedade em relação ao último amistoso do Brasil em solo brasileiro no Maracanã? Pois é, 6-1 diante do Panamá, e algumas coisas têm que ser repercutidas em relação a esse jogo, porque o Brasil, que vencia por 2-1 no primeiro tempo por 2-1, veio o segundo tempo, 11 mudanças, e o Brasil fez 4 gols, inclusive o primeiro gol do Rayan com a camisa da seleção brasileira, e não foi em qualquer gol, né, senhoras e senhores, foi um golaço do Rayan, que aproveitou muito bem a oportunidade. O Danilo Santos, o baiano da Fazenda Grande 3, também fez um belo gol. Aliás, o Danilo só faz gol bonito na seleção brasileira, foi assim contra a Croácia, o seu primeiro gol com a camisa canarinha, e no jogo contra a seleção do Panamá, fez um golaço também no Maracanã para carimbar cada vez mais, quem sabe, a sua vaga como titular. E essa foi uma das perguntas mais interessantes da coletiva do Carlo Ancelotti pós-jogo, porque ele deixou muito claro que pode sim fazer mudanças do meio para frente e tirar um dos atacantes para preencher o meio de campo. E aí fica a dúvida, seria o Danilo para preencher o meio de campo, junto com o Bruno Guimarães e o Casemiro? O Danilo, para mim, poderia até fazer ali uma substituição em relação ao Bruno Guimarães, que não foi bem nesse jogo contra a seleção do Panamá. Poderia ser o Paquetá, que jogou muito bem, fez um golaço, começou sendo vaiado pelo torcedor nas arquibancadas do Maracanã, mas fez uma partida excelente também, o Paquetá. Ou também poderia ser o Igor Thiago, que se movimentou muito bem, fez mais um gol de pênalti, se movimentou muito bem no ataque, criou muitas oportunidades, e pode ser aquele cara para ficar mais paradão ali dentro da área, esperando, né, e sendo o 9 centroavante fixo, já que o Matheus Cunha cai bastante pelo meio e o Rafinha acaba sendo um falso 9. Mas o Ancelotti falou sobre esse momento e disse que pode sim fazer mudanças na equipe.
3: Sim, passa por a minha cabeça a possibilidade de mudar o equipe, de mudar a estratégia, eu acho que o jogo da segunda parte mete mais dúvida Esto para mí es bom, es importante tener dúvida positiva. La verdad es que el juego de la segunda parte me mete más dúvida. Esto es muy bom.
2: Tá aí então o Ancelotti dando a entender que pode se fazer mudanças, lembrando que a seleção embarca hoje para os Estados Unidos e aí no próximo dia 6 de junho enfrenta o Egito já nos Estados Unidos, último amistoso visando a Copa do Mundo. Depois, dia 13, estreia contra Marrocos e quem sabe também o retorno de Neymar à equipe da seleção brasileira.
0: Danadinho o Brenner Menezes, nosso trovão,
4: exato,
0: né?
4: Exato. Teve trovão no Maraca.
0: Teve trovão no Maraca e com excelente cobertura a Rádio Sociedade lá no Rio de Janeiro, acompanhando a despedida da seleção brasileira de solo canarim. O Brasil vai em busca do Hexa, tem um amistoso no próximo sábado contra o Egito e depois já a estreia no dia 13 diante da equipe do Marrocos. Quero ouvir mais um pouquinho do Ancelotti. O Ancelotti falando sobre essa atuação do segundo tempo, né, do time considerado reserva que acabou engolindo, né, em termos de atuações, o que fez o time titular no primeiro tempo. O Ancelotti falou mais sobre isso.
3: Bom, a atuação da segunda parte é uma atuação importante para o time, para os jogadores que entraram, que mostraram qualidade, que mostraram de poder competir com todos os outros da lista. Mas temos que ter em conta también un rival que ha bajado un poco el ritmo, menos intensidad, más posibilidad de mostrar claridad. La primera parte un partido distinto, una cosa, buena cosa, cosa que tenemos que mejorar. Obvio, es una noche para nosotros bonita. Agradecemos, cosa más importante, agradecer a torcida, el ambiente creado, para nós é uma injeção formidável de confiança. Sei perfeitamente que começamos bem, com boa atitude, com compromisso. O trabalho começou bem nestes dias. Para terminar, o trabalho não é só compromisso, atitude, é ser forte, resiliente, todos os dias, todos os momentos, que seja um bom momento, um mau momento, ser resiliente para terminar o bem.
0: Tá aí, Ancelotti, né? A gente discutia até aqui o modelo que o Ancelotti costuma colocar em campo, ao permitir, por exemplo, que o Panamá ali no momento melhor do jogo colocasse o Brasil com a linha baixa, né? Mas é um Brasil que aplicou 6-2 no Panamá e quem comenta a atuação da seleção brasileira, as palavras de Ancelotti, que admitiu sim refletir sobre aqueles que entraram, tá na área ele aqui, comentário, tem classe e tem nome. Caio Leone. Boa tarde, Caio.
4: Boa tarde, Fabrício. Boa tarde, Manuela Vena, Silas Silva, o nosso Abraão Salles, é o querido Fabre, meu grande amigo, e a você, ouvinte Sociedade. Bom, a seleção brasileira teve um jogo na primeira etapa com dificuldade, apesar de ter aberto o placar rapidamente, um golaço de Vinícius Júnior, né? Uma boa interceptação do Casimiro. Ali, imaginava-se que o Brasil golearia, já naquele instante, apesar de ter sido uma goleada no final da partida. Mas o Panamá muito organizado, né? Com o Christiansen, uma equipe que colocou a bola no chão, teve capacidade, inclusive, de empatar. A falta batida pelo Murillo acabou desviando, né, no Matheus Cunha. E o Alisson teve dificuldade na reação. Tudo bem que ele não chegaria, desviou muito. Ali o Panamá fazia 1-1. Só que foi uma seleção brasileira que sentiu muita dificuldade no setor de meio campo. E aí entra o Danilo. O Danilo é um jogador que ele pode muito bem entrar nesse setor para melhorar a construção do Brasil. A característica do Danilo é justamente aquele volante que vai de área a área, que consegue cobrir o campo inteiro, ele aparece pelo lado esquerdo, pelo lado direito, então ajuda bastante. Agora, algumas peças nessa goleada ficaram aquém do que eu esperava. O Rafinha, por exemplo, não conseguiu fazer uma boa partida. Uma partida de Rafinha, partida que ele está acostumado a fazer com a camisa do Barcelona, as partidas. Porque é um jogador que tem boa finalização, tem capacidade de deixar os seus companheiros na cara do gol. Ontem ele até tentou, mas não foi uma grande partida. E o mais incrível é que no momento em que o próprio, que acabei de citar, estava no setor de meio campo, por dentro, ele passa uma bola para Alexandre. Alexandre, inteligente, já solta no Vinícius Júnior. Não deixa três jogadores chegarem. E aí o Vinícius Júnior, na sua jogada característica, vocês estão vendo essa jogada agora, né? Pra você que tá no YouTube, dá uma boa chapa, o Casemiro inteligente se mete na jogada, a bola acaba desviando, o Brasil faz 2-1. Mas ali era um sentimento de que o Alisson já tinha feito 3 boas defesas, inclusive com o Ismael Dias, né, que atua na Universidade Católica do Equador, inclusive jogou a Copa Sul-Americana contra o Vitória no ano passado. Ali era um jogo que ninguém tinha a certeza do que aconteceria na segunda etapa. O Brasil frustrava, apesar de algumas peças pontuais estarem fazendo uma boa partida, como o Wesley foi bem, o Casemiro também conseguiu fazer uma boa marcação no setor de meio de campo, e o Vinícius Júnior. Quando volta a segunda etapa, são permitidos 11 substituições, por conta da regra da FIFA, é um amistoso, o Brasil muda todos os seus jogadores, tem o Ibanez, começa com o Danilo também, no setor de meio campo, o Fabinho acaba entrando, o Lucas Paquetá, o Danilo, Igor Thiago, Rayan, Endrick e o Douglas Santos pelo lado esquerdo, que na minha visão, o lateral esquerdo tão criticado e com justiça, fez a melhor partida com a camisa da seleção, apareceu muito mais. Só que a seleção acaba deslanchando. Faz um 6-2, de forma muito tranquila, com o Rayan fazendo um golaço, com o Danilo sendo a peça principal. O Ancelotti, quando cita na coletiva que é importante ter dúvidas positivas, tenha certeza que a grande dúvida positiva que ele tem é justamente o Danilo. Porque o Danilo, ele é muito inteligente, é canhoto, pisa muito na área, fez um golaço, o 6º gol marcado por ele, é um gol maravilhoso. Ele recebe uma boa bola do Paquetá, outro que entrou bem. Ah, mas o Paquetá não consegue atuar na melhor forma no Flamengo, mas na seleção ele tem conseguido ter boas atuações. E numa competição, para chegar à final, você tem 8 jogos. É claro que é importante ter um jogador desse, que é um jogador de Copa, um jogador que está acostumado a esse tipo de embate, até porque disputou em 2022 e fez uma boa Copa do Mundo no setor de meio campo, protegia bastante o Neymar, ele e o Casemiro eram os meio campistas. Então, 6-2, o Brasil fez o que se esperava dele enfrentando o Panamá. Se terminasse 2-1, se terminasse 3-2, opa, a pulga atrás da orelha estaria ali. E assim, em relação a titulares e reservas, hoje eu vejo o Igor Thiago brigando com o Matheus Cunha, apesar do Matheus Cunha taticamente ter um posicionamento importante, ter uma função importante, apesar do Matheus Cunha ter tido uma queda, mas acho que o Ancelotti, para não perder o grupo, para não criar insatisfação, ele sabe que vai ficar com jogadores mais de 30 dias, precisa de todos muito bem, mas o Igor Thiago, ele é muito forte, briga com zagueiros, e a seleção vai enfrentar equipes muito físicas no Mundial, então é natural ter um jogador como esse. O lado esquerdo, se o Rafinha não conseguir em alguns cenários performar, você tem o Rayan ou o Endrick. O Endrick, assim, é um jogador que ele é especial. E volto a dizer, na lateral direita, o Ibanez chega por conta da lesão do Militão. A ideia do Ancelotti é ter uma linha defensiva bastante forte, competitiva, que marque muito. Aí, para dar mais tranquilidade pro Bruno Guimarães, que não jogou da maneira que eu imaginei, poderia ter tido um pouco mais de protagonismo, para o próprio Neymar se entrar, ter um pouco mais de conforto no momento defensivo, pro próprio Vinícius Júnior, que de fato ontem foi o Vinícius Júnior que a gente esperava. Que continue assim, a Copa é logo ali.
5: A Copa é logo ali, 13 de junho a estreia, antes tem amistoso contra o Egito, quero saber de Manuela Avena. Se pelo que se viu ontem, o próprio Ancelotti admitindo, a gente ouviu o treinador brasileiro, treinador italiano que comanda a seleção brasileira. Né, não, vou refletir sim, assim. Ele disse que. Márcio, ele falando, né? Ele dizendo, né, que vai refletir sim sobre aqueles que entraram, né? Dando a entender que não tá fechado o time titular, não. O que você acha, Manuela? Coloca a nossa super craque sociedade na área.
6: Manuela Avena.
5: Boa tarde, Manu.
7: Muito boa tarde, Fabrício, Caio, a gente se viu há pouco, mas já estamos juntos de novo. A galera toda, a técnica também, a sala tá cheia hoje, hein, galera? É bom assim, todo mundo curtindo. Todo mundo curtindo o Esporte Mais, e um abraço também para essa audiência da Rádio Sociedade. Então, fiquei feliz com essa coletiva dele, ele falar que vai refletir, Fabrício, porque eu não gosto muito de treinadores que têm peças, cadeiras cativas dentro do time, sabe? Principalmente se falando de seleção brasileira, que você tem um nível de técnica e diferentes jogadores, né? E diversidade incrível para ele poder trabalhar. E é o que a gente viu ontem no primeiro tempo, realmente foi de preocupar. Foi um time que começou on fire, mas com 6 minutos perdeu o fôlego, né? E jogadores que a gente sabe que performam muito bem nos seus clubes e que a gente sabe que pode performar melhor, não performaram, como foi o caso, por exemplo, do Rafinha e também do Luiz Henrique. Então, esse esquema dele, né, com quatro atacantes, e aí, assim, o 4-2-4, né, que ele costuma falar, fortalece os atacantes em campo. Por isso que eu cobro mais deles. Porque para mim, por exemplo, o meio de campo tem um pouco mais de dificuldade, porque só tem dois jogadores ali com pouca cobertura, mas eu acho que tem que se cobrar mais da parte ofensiva, entre aspas, do que da defensiva nesse caso. E eu achei que a parte ofensiva foi muito mal no primeiro tempo, tirando o Vinícius Júnior, que realmente fez uma boa partida, mas Matheus Cunha abaixo, Rafinha abaixo, Luiz Henrique abaixo. A gente vê que o Casimiro, né, teve que pisar bem na área e conseguir fazer um dos gols. E quando chega no segundo tempo, o cenário muda, né? O time que entra em campo mostra o que o torcedor do Brasil quer ver.
5: 3 gols em 19 minutos.
7: E assim, a gente fala do gol, aí fica parecendo que Panamá... Não, não é só o gol, é a forma como joga. E eu acho que isso é o que mais importa. Ah, mas jogar feio e perder é o que importa, porque o campeão pode ser assim. Mas nem sempre isso acontece. É muito difícil você pegar uma seleção numa Copa que jogou mal a Copa inteira e foi campeão. Alguma hora ela pode ter feito um, dois jogos, se organizado. Alguma hora ela vai ter que performar bem, pelo menos em 2, 3 jogos. Então essa força, essa vitalidade deles, essa vontade, né? Aquela coisa, quem não tem o que comer, quando vê o banquete, sabe aproveitar. Então, ali, aí do segundo tempo a gente já pode destacar vários nomes, inclusive Douglas, como o Caio falou muito bem, que ninguém esperava nada. O próprio Danilo fez uma boa partida, o Ibanez muito bem. No meio de campo, os três foram muito bem, apesar do Fabinho ter sido mais discreto, mas...
5: Quando você fala o próprio Danilo, o zagueiro lateral.
7: Danilo zagueiro, tem que falar agora Danilo Santos, né? Danilo zagueiro, isso. O Danilo Santos é indiscutível, né?
5: Impressionante, né,
7: mano? O que aquele cara faz realmente é uma dor de cabeça boa pro Ancelotti. Você vai ter quem? Um Bruno Guimarães ou você vai ter o Danilo ou o Paquetá, entendeu? Então, eu acho que cabe. E eu acho que o Ancelotti tem que dar o braço a torcer com relação ao 4-2-4. Eu acho que o 4-3-3 vai funcionar muito mais dentro das qualidades características do time que ele tem. E ele vai ter gás pro segundo tempo com outros jogadores belíssimos. Então, eu acho que ele tem que rever algumas coisas e acho que ele é um grande treinador e vai saber acertar esses pontinhos até a final. Só para fechar, ontem eu comecei a assistir o amistoso pensando assim, vamos ter um pouco de dificuldade na Copa. E terminei o amistoso. Uhul, tamo na Copa de novo. O Hexa tá amadurecendo, sabe?
5: Eu também.
7: Como torcedor, obviamente, essa é a expectativa. Então, eu acho que o trabalho tende a crescer muito nesse período juntos.
5: Vou pra cima, rumo ao Hexa. Eu também, assim, fiquei muito preocupado ali na metade do primeiro tempo, né? Por ver um Panamá tendo mais posse até durante uns 20 minutos. O Panamá teve mais posse, tanto é que baixou uma vantagem que era 60-40 para 52-48, né, em termos de posse de bola. E aí eu falei, nossa, que é isso, mas o segundo tempo deu um ânimo, e o que disse a Manuvi, quem entrou faminto, cara. E é muito bom o treinador que não tá, não sei se é muito bom, tá, mas nesse cenário do Brasil não tá convicto, esse aqui são os 11, pronto, não importa o que aconteça, né, que ele enxergue possibilidade sim de troca. Eu acho que o Danilo pelo Bruno Guimarães tá gritando, o Lucas Paquetá também é um cara que tem que ser olhado, né? É um Brasil que, se vai começar com aquele time, claro que com as trocas de Gabriel Magalhães e Marquinhos pelos zagueiros que começaram ontem, a paciência tem que ser menor. É igual fala com os extremos do Bahia, sabe? Se tá todo mundo numa mesma nota, seja ela 6 ou 7, eu não espero muito mais pra trocar. Se o Pulga tá na jornada ruim, eu já troco ele pelo Sanabria no segundo tempo, ou no início do segundo tempo. Eu não espero 40 do segundo tempo pra fazer essa troca, né? Se na direita o Ademir não tá bem, o Kiki entra logo, ou vice-versa, se estão ali num nível muito parecido. E quando você vê na seleção os reservas, talvez até num nível melhor do que os titulares, eu acho que a paciência tem que ficar um pouco menor com as atuações em cada jogo. O Rafinha não tá bem? Cara, vamos ver o Rayan aí. Né? O atacante não tá bem, o Matheus Cunha, bora ver o Igor Thiago, né? O Danilo, eu acho que, sei não, acho que no Egito ele crava essa titularidade
4: assim,
5: na seleção.
4: Fabrício, eu não posso prever, mas se ele foi convocar Neymar já na última convocação pra ir pra Copa e sofreu pressão desde que chegou aqui, eu não acho que ele vai ter algum medo, por exemplo, de sacar um jogador e colocar outro.
5: Sim.
4: Não me parece que é o estilo do Ancelotti, não. O Ancelotti veio pra cá, ganhou tudo na vida, quer ganhar a Copa e ponto final.
5: E seria espantoso, né? Pro currículo que ele já tem, ele terminar com o título de Copa do Mundo
4: aí
5: de
4: seleções. É pra enquadrar e botar na parede. É. Mais uma.
5: Vamos pro intervalo, 12:25. Na volta a gente fala de Bahia, de Vitória. Segura aí, intervalo rápido, a gente volta já.
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5: Volta já.
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0: Meio-dia e 29.
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0: Valeu pra mim que eu mato no peito, boto no chão, de volta com o nosso Esporte Mais pela Rádio Sociedade da Bahia. E a galera participando aqui através do nosso WhatsApp, o Henrique de Tinga, Fabrício que Manuela comentou que nem sempre ganhando e jogando mal vai sustentar até o final. A Itália de 82 não fez uma primeira fase tão boa, se classificando e empatando os três jogos, mas o que disse a Manu, né? Contra o Brasil fez um jogo espetacular, que é o que você lembra aqui também. É, naquele 3x2, na tragédia de Sarriá, né? O Henrique de Tinga lembrando daquela Itália que cresceu muito ao longo do Mundial, tanto é que no final o artilheiro foi o Paulo Rossi, ele foi o artilheiro da
3: assim,
0: Copa.
3: E assim, viu? E assim.
0: A final contra a Alemanha?
3: Pronto.
0: A final contra a Alemanha de Rummenigge é um 3x2.
3: É um 3x2 e assim, é. Jogar bem é muito abstrato isso, tá? Porque aquela Itália, que era dirigida por Enzo Berzot, ela tinha a seguinte ideia: vou marcar individual, e na marcação individual as principais peças não vão aparecer, e vai até o último jogo assim.
0: Tanto é que deu certo com as seleções maiores.
3: Exatamente.
0: A Itália da primeira fase que empata 3 é porque pega seleções onde ela tem que propor, ela tem dificuldade.
3: E a marcação era camisa, com Xiré sobrando para ser a cobertura. Então, na ideia do Enzo, eles jogaram maravilhosamente bem. A gente tá falando de linha baixa?
0: Os caras anularam o Zico, Sócrates, Falcão e Toninho. E a Alemanha, volto a dizer, é a Alemanha já de Lothar Matthaus, novo, jogando muito. E Rummenigge, que era um dos melhores jogadores do planeta naquela época. Né? Então, assim, a Itália deitou e rolou.
3: Deitou e rolou. Foi campeã com muita justiça. Paulo Rossi tava preso até outro dia, né? Naquela época, em 1982.
0: Sim.
3: E o Enzo liga pra ele. A história é legal. Ó, pode ficar tranquilo que eu conto com você. Fez certo. Esperou ele sair do cilindro, ganharam a Copa junto.
0: É, meus amigos, histórias
3: de Copa
0: é
3: maravilhoso.
0: Né? Ah, eu adoro. Eu fico até amanhã aqui, né? A Alemanha que perderia também a final de 86 para a Argentina e venceria a Copa de 90 em cima da própria Argentina. 82 ainda como Alemanha Ocidental, mas no final das contas ali, os valores que surgiam, né? Mesmo com a junção das Alemanhas, a gente percebeu que a Alemanha Ocidental era a Alemanha de hoje, né?

0: gente vê ali até territorialmente.
1: E como o Caio falou, né? Jogar bem é relativo.
0: Sim.
1: Porque jogar bem, a meu ver, por exemplo, não é só jogar bonito, não. Jogar bem é você ter uma estratégia e conseguir concluir. E você conseguir acertar na sua estratégia.
2: Perfeito.
1: Às vezes, você não tem qualidade nenhuma, o seu time não tem qualidade, assim, técnica nenhuma, absurda, enfrenta uma equipe extremamente técnica, você se fecha o jogo inteiro, faz aquele jogo feio, mas perfeitamente ajustado no setor defensivo e ganha.
0: E pegou as duas melhores seleções da Copa, Brasil e Alemanha, e deu três. Três em um e três no outro. 3-2. E na verdade, contra a Alemanha na final, não foi nem 3-1. Não foi nem 3-2, foi 3-1. É porque o jogo, se não me engano, vai pra prorrogação e a Itália faz o 2 e o 3. Mas assim, uma Itália que, né, jogou muita bola no mata-mata naquela Copa de 82, abraçando Henrique de Tinga, que provocou aqui o debate
2: grande,
0: de Copa,
2: grande
0: ouvinte, né?
2: Gente boa,
0: a
2: gente
0: vai fazer uns programas especiais. Lembranças da Copa, a gente começa
2: uma,
0: termina
2: adoro.
0: Na outra, passa pela...
2: Se começar uma hora da tarde, a gente termina 8 da noite.
0: Boa tarde, bancada. O Bahia não faz mais que obrigação vencer em casa, mas continua com queda de rendimento e alguns atletas fora de sintonia com os demais. Ratinho da Cabel. Galera participando com a gente, aqui, ó, o time do Brasil não passa as quartas de final, infelizmente, assinado o Raminho de Candeúba. O Raminho tem uns números da Mega, assim, que vai ser legal você mandar pra mim ver se eu consigo vencer. Tava conversando com um amigo da comunicação hoje, né, que também tá naquela de, ah, agora arruma o Hexa, vocês vão ver e tal. Gente, eu não sei se a gente tá torcendo pra que perca, pra gente ter razão, ou se a gente tá torcendo pra que o Brasil seja campeão, independente das dificuldades, como foram em outras Copas. Você acha que outras seleções não têm problemas, não? Várias têm. Quantas seleções chegam ao Mundial e são campeões com problemas? Campeãs com problemas,
1: como foi essa
0: Itália em 82.
1: A última campeã em 22, Argentina?
0: É isso, cara. Técnico
1: como tampão. Como é que tava? Cheio de pepino, cheio de problema. Começou perdendo, se eu não tô enganada.
2: Sim, Arábia Saudita.
1: Não é?
0: E para Arábia Saudita, anos, imagina. 29 anos sem ganhar uma tacinha sequer, tinha ganho a Olimpíada, né? Mas desde 93 não ganhava nada, nem Copa América, nem Copa do Mundo. Enfim, cara, assim, o Marrocos foi terceiro lugar, tinha tocado de técnico, tinha uns 2 ou 3 meses só.
2: Sim.
0: É, esse ano, inclusive, fizeram isso, que eu acho que já é o ritual, né?
2: Já é o ritual.
0: O cara fala, meu, pra dar certo, tem que tirar o cara. Não, o cara tá bem sim, meu irmão. Lembra não da outra vez?
2: Não.
0: É porque os caras fizeram a mesma coisa, agora já perto da Copa, trocaram o treinador.
2: Imagina a demissão, meu amigo, é ritual. Você tem que entender. Um grande abraço.
0: Então, assim, não tem essa, cara, de ficar achando, né? De achar, como é que era aquele ditado, né?
1: De achar morreu um burro.
0: É, um burro, né? Eu falei o boi. De achar morreu um burro, né? Então, assim, pelo amor de Deus. Eu quero acreditar, cara. E se perder, sabe por que perde? Porque só vence um, gente. Né? Não é à toa que todo mundo fica uma cara sem ganhar. Né? Eu tô falando de uma Alemanha aqui que tomou a traulitada em 82, tomou outra em 86, vai ganhar em 90. Aí depois fica até 2014 pra ganhar outra. De 90 até 14. 24 anos. Qual é a diferença lá de 2002, agora 24 anos? Toda seleção grande fica esse tempo sem ganhar. Por quê, mano? Porque só ganha uma, cara. E a Copa é de 4 anos. Aí fica a gente jogando um monte de pedra, né? Na seleção que mais venceu. Nesse contexto, né? De tantas
1: Copas. Mas é verdade. Isso aí eu falo em todos os campeonatos, inclusive aqui, quando tem Bahia e Vitória jogando. Só ganha um, minha gente. O Campeonato Brasileiro são 20, só vai ganhar um. Aí você quer que o Bahia ou Vitória esteja brigando ali na parte de cima da tabela o tempo todo com aquela... Não é assim. O jogo é jogo, é diferente, não é... Basquete você ainda consegue ter uma noção mais ou menos do que vai acontecer. Aí futebol não é, porque futebol é muito imprevisível, não tem condição.
0: É, falar imprevisível, não sei se estava dentro do previsível, sabe? Mas é uma coisa que... assustou de maneira positiva o mundo inteiro, foi João Fonseca, né?
1: Incrível, né?
0: Venceu o sérvio Djokovic.
2: Novak Djokovic.
0: E depois venceu o norueguês, o Ruud, né?
1: Número 28, eu acho, 26 do
0: 27, né? Enfim, tá ali entre 20 e 30
1: no ranking. Tá na frente dele no ranking.
0: E ele agora vai pras quartas de final, né, de Roland Garros, cara. Sob os olhos de Guga, que tava nas arquibancadas. Lindo,
1: emocionado ele tava.
0: Com fotos com o próprio Djokovic, ele gurizinho. Você viu aquele vídeo, muito legal, né? Djokovic ensinando ele como é que... Né? E aí tem um ponto dele que é desse jeito com o Djokovic, né? Tio, ensinou, meu amigo. E ele também com o Guga muito pequeno, cara. Essas histórias me emocionam, cara. Porque é uma roda que gira, né,
2: sim,
0: cara? É impressionante.
2: É um sonho que se realizou.
0: Meu Deus do céu.
1: Quantos e ele pode chegar na melhor posição do ranking da carreira dele, né? Ele hoje está temporariamente na 25ª. Ele pode superar o 24º lugar que ele ficou em novembro do ano passado.
0: Imagina só. Aí tem uma galera aqui, aquela história da tartaruga atrás da árvore, né? contar rapidinho aqui pra ter contexto. A tartaruga, ela tava fazendo aniversário, a galera fez um bolo na floresta e disse que ia cantar o parabéns. Só que tava faltando a vela. A tartaruga disse que sabia onde que tava a vela. Só que a tartaruga, na verdade, ela tava meio que trolando a galera, né? Pra saber se a galera considerava ela. Aí ela foi pra trás da árvore e ficou lá esperando. Aí passou um dia, dois dias, três dias, aí a galera falou assim, caramba, a tartaruga não vai voltar, velho. 10 dias, 20 dias, 30 dias, ela já no frio, numa fome, falou, velho, vamos comer o bolo, ela não vai voltar, aconteceu alguma coisa. Quando a galera foi comer o bolo, eu sabia que vocês iam me trair. Então assim, a galera fica como se fosse a tartaruga atrás da árvore, né? Esperando, por exemplo, João Fonseca perder agora nas quartas de final, falar assim, aí, ó,
1: sabia que ia perder.
0: Isso é um fracassado, eu tô é, sabe? Isso. Tipo com a seleção aqui. Mas é o mesmo mesmo sentimento, cara. Então assim, pelo amor de Deus, né,
1: o
0: gente?
1: Torcedor é o, Brasil, Palmeiras, Fabrício.
0: É.
1: O torcedor do Palmeiras critica, reclama, quer fora Abel.
0: Que loucura.
1: Daí você tira o contexto. É emoção, pronto. Futebol.
0: Você definiu.
1: Esporte é assim mesmo.
0: Fabrício. Ela falou, torcedor do Palmeiras, você definiu, viu, Manu? 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
3: 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Matei no peito, joguei a bola para o Fabrício Cunha.
0: E eu mato no peito, boto no chão. Valeu, grande Marcelo Gama. Rapaz, o suíter aí tá suitado, hein? Show de bola, só categoria, hein? Ó o Danilo ali, ó. Vou botar apelido em todo mundo. Danilo Romarinho. Quem é Danilo aí, vá? Quero ver vocês. Vá, todo mundo aí, ó, no Twitter. Quem é Danilo do Twitter? É, não tem jeito, cara. Tá show de bola, ô Fabio. Show de bola. E Gabriel Romarinho do Vitória, que não fez um gol aqui. Aquele miserento chegou aqui, chupou sangue nas ruas. Ademir, toda Ademir, velho. Meu Deus. Alvou Ademir todinho, velho. Marinho, velho! Marinho. Caramba, Marinho na mesa de efeitos! Só craque, velho! Só craque! E Zau aí, Zau o quê? Cabotango ou Zé Vitor? Zau Zé Vitor, pegaram Zé Vitor, a categoria de Zau é Zé Vitor, é Zé Vitor. É Zé Vitor. Se eu falar que é Resende, não dá que ele não é canhoto. É. Zau é. E ali, ó, Caio que adora isso, meu pai de futebol lá pediu, ó. Zé Vitor, Ademir, Danilo Marinho. Ali no meio, ó, Danilo de Fazenda Contos 3. É, Romarinho do Vitória lá do Corinthians, que não deu nada. Lá, é. E Marinho sentado na mesa. Sentado aí na mesa de efeitos, Marinho. É igual. Marinho do Vitória? Aí.
1: Eu não tinha parado, mas é igual mesmo.
0: Caio, eu adoro essas resenhas. Caio, se puder.
1: Só falta achar o Abraão mesmo, tá faltando.
0: Ele chegar se escondeu, né? Ele não quer saber. Vou pro intervalo. A gente volta já, segura aí. Que resenha.
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0: Volta já!
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0: Meio-dia e 49 na Bahia.
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0: Manda pra mim que eu mato no peito, boto no chão, de volta com o nosso Esporte Mais pela Rádio Sociedade da Bahia. E a galera participando com a gente aqui através do WhatsApp, o 965-61025, e também através do youtube.com/ Rádio Sociedade da Bahia. 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Abraçando a galera que tá com a gente aqui no youtube.com.br, Rádio Sociedade. Smith Nogueira, Alemanha de hoje engloba Alemanha Oriental. Então tem diferença, sim, logicamente tem. O que eu digo é que, futebolisticamente falando, os talentos da Alemanha Ocidental, eles continuaram dominando a seleção da Alemanha Unificada. É só você olhar as seleções, as escalações de 82, 86 e 90. Matthaus, que é o craque, Rudvöller, Müller. Esses caras jogavam na Alemanha Ocidental e continuaram a dominar a seleção da Alemanha Unificada. É isso que eu disse, que a Alemanha Ocidental, quando a gente fala dela nas histórias da Copa, de certa forma a gente está falando da Alemanha de agora, porque o futebol jogado, a linhagem, vamos dizer assim, né, acabou vindo muito mais da Alemanha Ocidental. Eu acho que quando um jogador da Alemanha Oriental atuou na seleção unificada foi quase histórico, assim, porque a Ocidental acabava dominando os grandes craques, meio que a gente lembra Jürgen Klinsmann, enfim, aqueles que mais fizeram sucesso estavam na Alemanha Ocidental. O Arthur Nascimento também com a gente aqui, o Smith Nogueira, lembrando que a final 82 foi 3-1. Dodô Xavier, boa tarde, bancada. Com a gente aqui também o Luiz Conceição. Bahia não faz um gol, mas o adversário faz o gol contra. Pra ajudar, foi por aí, né? O nosso Esperando Futebol, boa tarde, bancada, as expulsões ajudaram a dupla Bavi, o Bahia e o Vitória, ao Bahia pra vencer, o Vitória não ser goleado. O Sérgio Gama também com a gente, tá ligadinho, bora Bahia, ele coloca, valeu Sérgio. João Mendes, boa tarde, João Mendes de Terra Nova, valeu Terra Nova, valeu João Mendes. O Luciano Aguiar, tô aqui ligado. Del o Cruel, tem que colocar de titular. Muita gente bacana chegando aqui no youtube.com/ Rádio Sociedade da Bahia, mande a sua mensagem, você também. Falando do Bahia, voltou a vencer depois de 8 jogos, tricolor precisava, né? Se a atuação não veio, mano, os 3 pontos vieram.
3: Pois é, Fabrício, precisava, acho que nada vai justificar contra os 3 pontos, né? Nada que eu fale aqui, o que importa mesmo é os 3 pontos, é o Bahia sair dessa maré, né? Desse mês que foi realmente muito pesado, como bem explicou o Rogério Ceni coletiva, e tentar recuperar agora as suas peças, né? O Bahia agora vai ter 2-3 semanas aí de paralisação para férias, depois volta todo mundo, como o Rogério já tá chamando, de pré-temporada mesmo, para a volta pro segundo semestre, onde os objetivos do Bahia estarão voltados completamente pro Campeonato Brasileiro, porque é a competição que o Bahia joga. E o Rogério sabe disso, sabe da responsabilidade. Vou deixar a coletiva dele falar, porque ele falou pra caramba, né? Nessa parte, falou um pouquinho sobre o jogo, falou um pouquinho sobre esse período. Vamos ouvir um pouquinho o Rogério falando sobre o jogo, como é que o jogo se desenvolveu, né? Inclusive com o gol contra, que acabou abrindo, né, espaços pro Bahia, além da expulsão, acabou abrindo espaços pro Bahia conseguir chegar aos 3 pontos num momento difícil como esse. Vamos ouvir o Rogério.
4: Bom, sobre o jogo, eu acho que é um jogo físico disputado, acho que a chuva atrapalhou um pouco, deixou o gramado bastante pesado, né? Claro que o lance do Ademir mudaria o panorama do jogo, mas o árbitro, o Davi, né, que apitou hoje, né? Ele tem como característica deixar o jogo correr, poucos cartões. Hoje ele mudou drasticamente, a convicção que ele puxou aquele cartão vermelho, tinha que estar mas muito, muito convicto num jogo tão parelho, tão equilibrado, uma falta tão comum. Achei estranho, achei que destoou do padrão de arbitragem que ele tem, do modelo de arbitragem que ele segue no campeonato, mas nós infelizmente tomamos um gol cedo no começo do jogo, e acho que de se destacar uma coisa que o torcedor hoje não parou de incentivar, mesmo com o gol, mesmo atrás, com o gol atrás durante todo o jogo, e isso foi super importante para o time tentar ter essa, lutar até o final para tentar virar o placar. Eu acho que como o jogo jogado foi ficando muito mais emocional do que com a razão, nós tentamos de todas as maneiras, depois da expulsão, eu não quis parar antes do intervalo, porque nós já tínhamos queimado uma alteração, e eu ficaria depois só com uma parada, por isso que nós aguardamos, a ideia era colocar um segundo atacante, e nós deixamos dando amplitude de um lado. Infelizmente o Iago teve uma lesão no final, no meio do último treino, não deu nem para, nós não conseguimos, não tinha mais... A parte física já estava desgastada para você organizar um novo sistema. E deixamos Ademir com Iago, os dois noves. E aí Everton com Nestor, Everton com Eric, primeiro o Eric para ter essa chegada na área também, porque sabíamos que íamos cruzar mais bolas do que o normal. E Nestor ficou de primeiro ali tentando proteger um pouco mais os três homens que ficavam na construção. O tempo foi passando, saiu o gol relativamente cedo no segundo tempo, né? O gol, um erro de uma bola atrasada pro goleiro. E nós continuamos, eu acho que tivemos talvez menos organização, mas mais coração, mas mesmo assim com inúmeras chances novamente de ter feito, né, a bola ficou, pois é, então, mas aqui afora as que passaram na frente assim, que era, né, e eu falo sempre que nós criamos todos os jogos oportunidades, né, entre a bola entrar ou não, às vezes, teve uma que o goleiro pegou, que eu acho que ela deve ter ficado rodando muito próximo da linha, porque, e não conseguimos, então sofremos mais do que o normal para fazer o gol, claro que tiramos vantagem com o homem a mais que ficamos, né, tivemos mais controle do jogo, sofremos uma outra transição, porque ficou meio campo para se ter muito controle, posse e tentar chegar, ficou Nestor e Everton, que são jogadores mais técnicos, né, menos físicos, depois nós recuamos o Eric para primeiro, botamos o Nestor, porque o Eric já estava começando a cansar, botamos o Nestor pra frente, e aí eu tinha uma alteração, mas eu tinha a convicção que nós faríamos o gol mais cedo, e eu queria ajeitar, ter essa alteração para poder ajeitar o time novamente numa linha de quatro, apesar de não ter um lateral esquerdo hoje para substituir, né, então eu segurei, quando sai o gol a gente traz Santi pro lado para fazer uma linha de quatro defensiva com Marcos Vitor, David e Gilberto para recompor a linha defensiva e voltar ao sistema tradicional do 4-3-3 que a gente joga.
3: Tá, e o Rogério, eu tô um pouquinho mais rápido que o comum, mas... Só um detalhe, deu para entender direitinho. Sim. O que o torcedor falou, o que o treinador falou. Ele que explicou, Fabrício, que ele vai ficar ainda 3 dias aqui em Salvador, para antes das férias, eu falo, para conversar com o Cadu e com o pessoal do Grupo City a respeito da equipe, né, de contratações. Quando ele é perguntado, ele fala que o Cadu vai falar com a imprensa essa semana para poder explicar que essa é a parte dele, que ele vai vir a público falar também sobre as contratações, sobre o que pode chegar, o que não pode. Não cravou o Ale Rovelles, apesar da imprensa tentar ainda trazer essa informação, que a gente sabe que tá quase certo, né? Eu diria que 99% certo, porque tem a questão de assinatura de contrato, tem a questão de exame médico, né? Então, o Bahia nunca fala com relação a isso, mas é um Bahia que vai se preparar e vai se fechar exatamente para pensar no segundo semestre com muito carinho para conquistar objetivos maiores, como veio nesses últimos 2 anos.
0: Dá para pensar no Bahia mais forte? Sob o comando do Rogério Ceni ainda, Caio Leone?
1: Não vejo com essa possibilidade. Acho que o trabalho, ele estagnou. Se os 3 pontos contra o Botafogo forem necessários para a gestão achar que está tudo ok, na minha visão vai estar tudo errado. E aqui a minha intenção não é ficar pegando no pé, mas eu preciso ser justo com a minha opinião e com o que eu vejo, com o que eu sinto. É um Bahia que venceu o Botafogo na Bacia das Almas, jogando mal, com dificuldade para circular a bola, mas as individualidades acabaram ajudando no segundo gol. O Bahia, mais uma vez, deu uma demonstração que precisa de evolução. E o que mais me incomoda em todo esse processo é que o Rogério Ceni é o único a falar no grupo. Mas é o padrão do grupo, entendo, isso não é de hoje, é desde 2023, mas alguns ajustes podem acontecer. Até para o torcedor entender se as peças que o torcedor imagina vão chegar ou não. Muitos jogadores tiveram uma queda vertiginosa. Everton Ribeiro, Jean Lucas, o próprio Caio Alexandre. Você olha para os pontas, Ademir, Sanabria, Eric Pulga. Tem muita dificuldade ali. E a dificuldade não é só o Rogério Ceni treinar a equipe para chegar próximo ao gol e a bola bater na trave, como ele sempre cita, que ele não controla tudo. Verdade, ele está certo, ele não controla tudo. Mas nas questões em que ele controla, o trabalho não tem sido, pelo menos, condizente ao que foi prometido pelo grupo. São ideias diferentes. O Caio Suassuna tem ido muito bem. Por que essa insistência com Everaldo, William José, William José, Everaldo, Everaldo, William José? O Caio Suassuna não pode ganhar uma oportunidade? Ele cita Cauê Furquim, que de todos é o que está mais preparado. Se os pontas do Bahia não conseguem render, por que o Cauê Furquim não consegue atuar? Então são questionamentos que não sou eu que estou fazendo, não. O torcedor, ele faz nas ruas. O torcedor ficou feliz com o resultado porque ele já não aguentava mais ver a equipe tendo sucessos um em cima do outro. E a parada para a Copa serve para ajustar tudo. Até porque o próprio Grupo City vive uma crise. Crise com o Girona, o Manchester City acabou não ganhando o Champions League, acabou não ganhando a Premier League, assumiu a liderança, depois perdeu para o Arsenal. Então é um momento para refletir, um momento para entender qual é a diretriz do grupo, porque se o Bahia continuar praticando esse futebol, não vai brigar na parte de cima, pelo contrário, briga na parte de baixo, de forma tranquila.
0: Complicado, né? É a seleção brasileira, é o Bahia, o Vitória, assuntos aqui do nosso Esporte Mais, o Tricolor de Aço nessa janela aí, muita gente na expectativa de novas contratações, por enquanto o Alejo Vélez é a única indicação de novidade nesse elenco do Bahia. Meio-dia 59, Ananias Serra Negra chega com Sociedade agora e na volta a gente dá sequência ao Esporte Mais.
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5: Boa tarde, agora. Ananias. Boa tarde, Salvador tem dia com temperatura de 25 graus. O motorista do caminhão que bateu de frente com uma van na BR-116 em um trecho de Santa Terezinha, na Bahia, está preso no Hospital de Santo Antônio de Jesus. Ele foi atuado por homicídio doloso. Ainda não há informações sobre a causa do acidente. Segundo a polícia, há indícios de que a colisão aconteceu depois que o caminhão invadiu a contramão. 16 pessoas de uma mesma família que estavam na van morreram e 4 ficaram gravemente feridas. Elas moravam em Salvador e retornavam à capital baiana após participarem de uma festa de aniversário na cidade de Amargosa. O valor do gás de cozinha foi reajustado hoje em 9,59%, segundo o Sindicato das Revendedoras de Gás de Cozinha. De acordo com a entidade, o aumento foi aplicado pela Selen, responsável pela refinaria de Mataripe. Com isso, o valor do botijão pode ficar em média entre R$ 8 e R$ 10 mais caro para o consumidor. O preço médio do botijão em Salvador e na região metropolitana era de R$ 145,00 e com o reajuste pode variar entre R$ 155,00 e R$ 158,00. Uma operação da Polícia Civil de São Paulo, realizada hoje, tem como alvo a ONG Instituto Conhecer Brasil por suspeita de fraude em um contrato com a Prefeitura de São Paulo no valor de R$ 108 milhões de reais por ano para a instalação de Wi-Fi na cidade. O contrato prevê a instalação de 5 mil pontos de Wi-Fi gratuito na periferia até junho de 2025, mas até o momento apenas 3.200 foram instalados. Ao menos 3 aditivos foram assinados, mudando a data da entrega total do serviço. A operação cumpre 7 mandados de busca e apreensão nos endereços ligados à dona da produtora e também na sede da Secretaria Municipal de Tecnologia e Inovação. Salvador tem ruas alagadas e emite alerta para novos riscos de chuva. 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
4: Uma e seis.
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4: 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Manda pra mim que eu bato no peito, boto no chão. De volta com o nosso Esporte Mais pela Rádio Sociedade da Bahia. E o Vitória, Manu, você acha que nessa segunda-feira a gente consegue mais falar do que aconteceu no sábado? O torcedor do Vitória consegue virar essa página e dizer, não, a gente tá focado na decisão, é amanhã, é o Fortaleza. Ou não dá pra apagar alguns erros, algumas atuações que a gente viu lá na Vila Belmiro na derrota por 3-1, Manu?
6: Olha, Fabrício, eu acho que o torcedor do Vitória não tem nem cabeça pra pensar no Santos na Vila Belmiro, não. Eu acho que, assim, agora, tá? Nesse momento, né? Acho que todas as atenções estão voltadas pra Copa do Nordeste, pra final. O próprio Jair, em coletiva, falou que não tem como a cabeça não estar na final. Até porque o brasileiro, a situação do Vitória é complicada, mas assim, o Vitória também tá fazendo uma boa campanha, tá, pelo menos dentro, né, de casa, tá competindo, não tá ali, tá muito próximo da zona, mas não tá dentro da zona, então existe um, ainda tem muito campeonato pela frente, existe como resolver. Afinal não, afinal é agora. E qual é o problema do Vitória? Excesso de jogos. O Vitória é o time que mais jogou nesses últimos meses, nesse último mês principalmente, né, por conta das competições. Então, o elenco é enxuto, perdeu muita gente por lesão e não tá aguentando mais, né? Então, o Jair tem se preocupado exatamente com essas questões. O Baralha sentiu, pediu pra sair. Perdeu o Natan por lesão, os dois preocupam. Ele não era a ideia dele colocar o Martínez no jogo. Precisou colocar. Então, assim, tem alguns jogadores que já estão desgastados de uma forma que ele precisa tirar. E aí você tem competição e muito importantes, né? Porque o Campeonato Brasileiro também é muito importante. O Vitória até performou bem no segundo tempo, com jogador a menos já, mas falta ainda aquele Vitória do Barradão, aquele Vitória vibrante, aquele Vitória pra cima. Agora, é difícil você cobrar isso com essa quantidade de jogos. Mas também é como o Jair falou, é importante que você entenda que ter muitos jogos faz com que o time esteja atento, o time esteja ligado ali em várias competições, isso motiva. Em compensação, você ter muitos jogos traz o quê? As lesões. O jogador não aguenta, o jogador às vezes tá muito mais cansado, não consegue render num jogo como rendeu no outro. É meio que escolhe um ou outro jogo para se desgastar um pouco mais. E aí não tem jeito, né? A gente sabe que no futebol é assim. Mas o Vitória está se preparando para enfrentar o Fortaleza. Pouco tempo de descanso, é verdade. Jogou sábado, teve o domingo. Hoje já embarca para Fortaleza para amanhã já ter o primeiro jogo da final, né? A ideia do Jair, com todo respeito ao Fortaleza, é tentar o resultado. né, já amanhã no primeiro jogo para concluir aqui no Barradão. Eu não sei realmente, eu fico pensando em qual estratégia ele montar, mas entendo que pelo menos do time titular dá para sair alguma coisa bacana.
4: O Baralhas deve ficar de fora do primeiro jogo, Manu?
6: Eu acho que não.
4: Olha.
6: Mas porque assim, ó, tem que entender o que é que ele sentiu realmente, né? Por achismo, eu acho que o Baralhas pediu para sair na hora certa. Aí tem que ver, se foi uma lesão realmente, aí ele não joga. Mas assim, às vezes o cara sente ali um pouquinho, já pede pra sair por precaução. Como a gente ainda não teve informações oficiais do Vitória, eu vou até olhar pra ver se chegou alguma coisa nesse momento, né? Pra saber se tem condições dele aparecer, né? Mas você pensando assim, ó, poxa, perdemos o Baralhas. Você tem o quê? Kaique, Zé Vitor e Martins. Agora você não tem banco no mesmo nível, né? Você vai ter o Zé Breno no banco, mas é o mesmo nível, o Ronald no banco. Mas assim, você tem opções pra começar o time titular. Você tem o Mateuzinho, você tem o Eric, você tem o Renê, né? Jogadores importantes, o Kaká tá de volta. Aí você pode ter problema na lateral direito. Eu achei que o Claudinho ainda está muito abaixo, muito fisicamente, entendeu? Fortaleza, aí a gente volta, né? O histórico. Fortaleza é um clássico nordestino, Fortaleza na o Série Nathan B.
4: Não volta, né?
6: Eu acho que o Nathan não joga. Mas aí tem que ver.
4: Tem um probleminha bom aí na lateral direita, né, Manu?
6: Isso. Ou ele pode botar, por exemplo, o Edenilson pra fazer a lateral esquerda, ou a direita, já que Kaká e Luan, né? Kaká volta, né? Kaká ficou suspenso.
4: O Caio acha que mantém um pouco mais o estilo Edenilson ao invés do Claudinho, né? Até pela fase atual do Claudinho.
5: Ah, eu iria de Edenilson. Principalmente após o jogo contra o Santos. O Santos atacou muito por aquele setor, o Claudinho. Por questões naturais, muito tempo de inatividade, você entra no jogo de alta intensidade. Ele sofreu muito para fazer essa recomposição e o jogo no Castelão é um jogo onde o Vitória vai ser agredido, é natural. Fortaleza vai buscar o resultado.
6: E reiterando, eu concordo com o Caio, para mim eu iria de Denilson, até porque fora também, de casa viu? eu prefiro dentro de casa, acho que você arrisca mais, mas fora de casa eu prefiro um sistema defensivo um pouco mais forte, né? Eu acho que o Denilson vai trazer isso mais que o Claudinho. Os ingressos para aqui, para final, já estão esgotados.
4: Caramba!
6: O próprio Jair fala na coletiva.
4: Que cenário!
6: É engraçado. Leone. Ele fala assim: eu não vou nem convidar o torcedor, porque os ingressos já estão esgotados. É muito bom ele falando isso na coletiva. Inclusive, o Vitória pede para os torcedores que fizeram o check-in que não vão, para liberar o check-in. Né, ensinam a forma de liberar.
4: Está lotado, né, mano? Tem que estar lotado completinho,
6: não,
4: aquele barradão
6: pulsante. E você que fez seu check-in, não vai, libera o check-in para o coleguinha poder curtir lá o momento e ter a chance de acompanhar. A coletiva de hoje vai ser com o Kaique Gonçalves, ainda não chegou aqui pra gente. Caso chegue ainda dentro do programa, a gente traz pro torcedor, senão hoje no bate-bola o torcedor vai poder acompanhar um pouquinho do que disse o Kaique Gonçalves. Como ele que vai dar a entrevista, geralmente é assim que acontece. Então eu acho que pode ser que o Baralhas não
4: realmente esteja fora, né? Caio Leone, jogo da ida, claro que a gente sempre imagina 180 minutos, eu acho que o Jair Ventura não se furta também dessa ideia de saber que primeiro é na casa dos caras, né? Num cenário hostil, num Castelão hostil, promessa também de Castelão lotado, Fortaleza que viveu a sua melhor época de todos os tempos nos últimos 5 anos e quer voltar de novo para esse cenário, tá na zona de classificação da Série B, tá buscando essa volta para a Série A, quer voltar a ser campeão do Nordeste, então a gente vai encontrar um cenário com clima de decisão, talvez na escalação também essa perspectiva de achar que vai ser um jogo mais jogado pelo Fortaleza, ao invés do Claudinho Edenilson, ao invés de um meio campo mais solto, um pouco mais seguro. Como é que você imagina essa escalação? As dúvidas que podem estar pairando na cabeça do técnico Jair Ventura?
5: Bom, eu imagino Vitória com o mesmo estilo, né? O treinamento é para atuar em relação ao modelo de jogo que é traçado dentro de casa e fora de casa. Qual é a diferença? É um jogo mais desconfortável no momento em que é final e o Fortaleza, de maneira natural, vai tentar agredir o Vitória o tempo inteiro. Vai tentar conseguir um gol nos primeiros 15 minutos para construir um resultado, para chegar no Barradão e poder conquistar o título. Não tenho dúvidas disso. Agora, o Vitória, de todas as equipes que enfrentou até aqui, vai enfrentar a mais difícil. Nem o Ceará, naquela oportunidade, era uma equipe tão competente quanto Fortaleza em relação ao cenário da Copa do Nordeste. Por quê? O Fortaleza é a sexta melhor defesa, o sexto melhor ataque do Campeonato Brasileiro da Série B. Tem diferença? Tem, mas tá indo bem. É uma equipe que acabou perdendo pro Atlético no final de semana e saiu do G4, é o quinto colocado. é o melhor mandante do Campeonato Brasileiro da Série B. Foi quem mais somou pontos no Castelão. E tem uma ideia que o Thiago Carpini tem utilizado, que é três zagueiros, Emanuel Brits, Luan Freitas e o Lucas Gasal. Ele tem Maílton, que é um lateral muito agressivo, ataca muito o espaço, e o Mucuri pelo lado esquerdo, que é lateral também, atua pelo lado esquerdo, mas com a perna direita. Ele faz muitos gols no Londrina. Ele fecha com dois médios, né? Pierre, Lucas Sacha, tem Luiz Fernando e Vitinho e Juan Meritiello, que tem feito gols importantes. Não só contra a Confiança, nas quartas de final, como fez gols também na semi contra o Sport.
4: Verdade.
5: Muito bom jogador, muito bom no cabeceio. Então eu vejo o Vitória sendo agredido por esse setor. O que é que o Vitória vai precisar fazer? No momento que você tem uma linha de 5, esse jogo por dentro, ele é muito importante para que o Matheusinho apareça, o Emanuel Martins, o Kaique Gonçalves ou o Zé Vitor, para que essa bola tenha mais facilidade para chegar no corredor central, para circular um pouco mais, para chegar nos corredores, para que o Eric, que hoje é desequilibrante, tenha um mano a mano. E o René também, porque cai muito pelo lado. Então, esses jogadores que têm decidido pro Vitória vão precisar estar em noites, claro, perfeitas. Na verdade, uma noite e uma tarde, porque é 16 horas no sábado. Então, é um jogo difícil, é um jogo complicado. Afinal, você pensa, um cenário de Série A, um cenário de Série B. Ok, mas se equilibram bastante, os dois querem conquistar títulos. A gente está falando de um que ganhou 4 vezes, o Vitória, 4 Copas do Nordeste, e o Fortaleza, que recentemente levantou 3 títulos. Então, é jogo de cachorro grande no nosso cenário, e o Vitória, se vacilar, se entrar desconectado, pode ter um revés complicado. Decidi muita coisa esse primeiro jogo. O Vitória sabe disso.
4: E é o que você colocou também, né, Manu? Talvez, e aí falando um pouco do que aconteceu no sábado, né? Foi difícil para os atletas não estarem projetando a terça-feira, né? Uma final de campeonato. É a decisão da Lampions.
6: O próprio Jair... Vamos trazer o Jair? Que ele fala um pouquinho sobre o fato de estar pensando na final e fala um pouquinho sobre esse jogo importante contra o Fortaleza de ida, né? Terça-feira, também conhecido como amanhã. E fala também um pouquinho sobre o jogo, né? O que isso pesou dentro do jogo. Vamos ouvir o Jair.
7: Verdade. Acho que é coroar o primeiro semestre. A gente hoje, nós hoje, a ideia era fechar com chave de ouro esse mês. 9 jogos no mês, muito jogo, né? E a gente vinha de 6 vitórias, um empate, uma derrota, agora duas derrotas. Um empate e 6 vitórias. Então, um mês que está indo tudo bem, né? A gente não tem como falar que a gente não veio hoje já pensando na final. Fizemos algumas mexidas hoje também, né? com os indicadores. A gente vai bater agora com os próximos 2 jogos da final a equipe que mais jogou no campeonato, no futebol brasileiro. E isso tem um preço, né? Tem esse preço de o Baralhas pedir para sair, você tem o preço da gente perder o Ramon, você tem o preço da gente perder Natan. É o excesso de jogos, mas ao mesmo tempo é o trabalho sendo bem feito. Porque se a gente estivesse descansando, jogando só semana e semana, de repente a gente estaria numa situação com mais jogadores inteiros, mas não estaria vivo em todas as competições como nós estamos, né? Estamos vivos na Copa Brasil, jogando brasileiro e também na final da Copa do Nordeste. Agora é. Mais uma vez a gente segurou alguns jogadores que tinham alguns indicadores altos, como foi o caso do Martins, que acabou entrando porque o Baralha sentiu, mas a ideia era nem entrar. E a gente vem sofrendo com desfalques por tantos jogos, mas sabendo da importância da superação de ser campeão. Respeitamos demais a equipe do Fortaleza. Acho que teve um vídeo lá que vazou, né? Vazou não, a gente mesmo. Que a gente mesmo falou da situação do vestiário. Eu acho que não teria como ser nada diferente se eu não pensar no título, como o Carpini também deve estar pensando no título para lá. Então agora são esses 2 jogos aí, uma semana para a gente coroar o primeiro semestre e marcar o nome na história do clube. Então tá todo mundo focado ali. Ficamos tristes hoje, já falando do jogo, um jogo onde a efetividade do Santos prevaleceu. Eu estava vendo aqui os números, a gente deu 22 finalizações e 9 no gol. Eles deram 5 total, 4 no gol, 3 gols. Então a efetividade, né, do Santos hoje, sem contar os 3 milagres que o Brazão fez. O Brazão fez 3 milagres, fora a bola na trave do Mateuzinho, outra que o Mateuzinho dominou e tentou encobrir de direito, podia ter levado um pouquinho mais. Nós não fomos efetivos numa equipe do Santos que foi efetiva. E ano passado, nesse mesmo estádio, a gente veio aqui e foi efetivo. Eles tiveram mais oportunidades e a gente saiu com a vitória. Esse é o futebol. Então nem sempre, né, quem tem mais posse, mais finalização vence. O Santos hoje foi efetivo, a gente não foi. Mas agora nem vou convidar a nossa torcida, que já acabou os ingressos. não tem mais ingresso, que a gente possa lá fazer um jogo bom e a gente levar essa vantagem para casa. Com todo respeito, volto a falar, Fortaleza, né, a gente sabe do jogo difícil, tem diversos jogadores que trabalharam comigo, que estão do outro lado, que vão nos dar muita dificuldade, mas que a gente possa levar essa vantagem fora e trazer para casa e comemorar esse título para a gente ter esse primeiro semestre aí, com, já que o mês a gente deixou escapar essa vitória de hoje com a chave de ouro que a gente quer.
6: Então, Jair falou um pouquinho sobre o jogo também, e ele também valoriza, óbvio, a equipe dele, né? Foram muitos chutes a gols, realmente.
4: É muito bem isso, Jair, né?
6: É, isso aí ele faz muito bem, e assim, não deixa de ser verdade, né? Os números do jogo contra o Santos são maiores pro Vitória. Óbvio que o contexto você entende, né? Depois da expulsão do Gabigol, 3-0, o Vitória melhorou muito, né? No segundo tempo, em relação ao primeiro. Então, assim, eu acho que o foco mesmo é a Copa do Nordeste, é o jogo de amanhã, o torcedor está empolgado, o elenco também está empolgado, que eu acho que é outra coisa importante, é quando o elenco mostra que ele quer o título de qualquer jeito, né? Que ele vai dar o sangue ali, a vida no campo, para tentar vencer. E tem um componente também que ele cita aí, que é um vídeo do Vitória, um vídeo de bastidor do Vitória, que parece que chegou aí ao Fortaleza, onde o Vitória quer ser campeão, e eu acho que você querer ser campeão não é demérito para nenhum outro, não é você fazer mal a nenhum outro time. Óbvio que depende da forma como você fala, mas o fato de você querer ser campeão, você não está diminuindo o seu adversário, você está só mostrando a sua vontade. Aí, obviamente, o Fortaleza pode aproveitar também disso para fazer aquele pré-jogo, né, motivacional. O Carpini entende muito bem disso. Então, tem muitos componentes para amanhã, viu? Acho que vai ser um jogão e que a gente consiga deixar o título aqui em Salvador.
4: É, o Vitória aqui, se a gente pegar ali, né, os últimos 12 jogos, né, são 3 derrotas e todas elas fora de Salvador, né? E esse jogo de amanhã é no Castelão. Acho que, apesar de ter vencido o ABC, né, jogo lá na Arena das Dunas, na casa do time do ABC, o Vitória tem ido mal quando joga fora de Salvador. Acho que a grande preocupação para amanhã é essa, viu, Caio? Não perder a final lá, sabe? Eu até consigo considerar um empate, uma derrota por um gol. Uma derrota por um gol já fico também preocupado. A gente viu que o Fortaleza é capaz também de fazer fora de casa o que fez com o Sport na ida do Retiro. Mas, assim, é conversa de, na ida, eu ficar um pouco preocupado com esse fator do Vitória, que não consegue performar longe de Salvador.
5: E a sua preocupação, naturalmente, é a preocupação do torcedor do Vitória. Se a gente voltar para o momento em que o Vitória sentiu dificuldades, foi justamente quando foi pressionado, inclusive dentro de casa também. E quando cito a pressão na saída de bola. Você tem Kaká, Luan Cândido e possivelmente o Edenilson, porque o Nathan Mendes vai ficar fora de 2 a 6 semanas. Então você tem essa saída. Zé Vitor, o Emmanuel Martínez, Baralhas do Emmanuel Martínez, que fazem essa recepção a partir da saída de 3. Quando essa marcação acontecia, o Vitória circulava essa bola, não chegava no corredor central. O Carpini sabe muito bem disso. Então, o que foi desbloquear o jogo foram os gols que o Vitória fez, as expulsões. O Vitória tá na final porque foi muito competente. É natural o que eu tô citando. Mas o que eu cito pro ouvinte Sociedade é justamente o seguinte: são alguns degraus que o Vitória vai precisar evoluir nesse momento de finalíssima para não ser surpreendido. E outra, Vitória que tem como estilo, né, bloco médio baixo sem bola, é um 4-1-4-1, e normalmente o Zé Vitor é que fica nesse espaço entre a última linha e a linha média, seja o Zé Vitor ou o Kaique Gonçalves. Vitória tá ali, no bloco baixo, ok. Quando recupera essa bola, e aconteceu contra o Santos, você acaba tendo uma transição com poucos jogadores. Então você vê o Eric isolado, você vê o René isolado, você tem que ter mais jogadores para fazer isso.
4: O René, por exemplo, conseguiu fazer jogadas porque ele foi levando a individualidade.
5: Aí vamos até voltar para o jogo dentro de casa. O gol contra o Internacional, aquele princípio ali, que é o princípio básico: se essa bola chega pelo lado de campo com o Eric, você tem que ter pelo menos 3 ou 4 jogadores fazendo a área. Não é sempre que o René vai conseguir fazer essa movimentação, atacar o espaço, dar um belo peixinho. Então o Vitória que precisa evoluir nesses quesitos, mesmo sendo bem treinado. E sim, o Vitória é o favorito para conquistar o título da Copa do Nordeste 2026. Não tem quem tire isso, mas precisa provar dentro de campo para levantar a taça.
4: Vamos, Negô. Dos últimos 16 jogos do Vitória, são 10 vitórias, 3 empates e 3 derrotas, as derrotas todas longe de Salvador. 1 da tarde, mais 24 minutos, informações do trânsito. Thiago Costa na área. Boa tarde, Thiago.
8: 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Oi, Fabrício, boa tarde para você, para a equipe do Esporte Mais, boa tarde também aos nossos ouvintes, uma excelente segunda e boa semana. Vou começar atualizando o motorista sobre a Avenida Paralela, isso porque em direção ao centro agora tem um trechinho de retenção entre a saída do Sul e Pernambués. Nada muito complicado, é um trecho curto, então não vale desviar. Você que está saindo de Mussurunga e segue agora para o Caminho das Árvores, a Paralela é a sua melhor escolha. Onde o tráfego está mais carregado agora é na Avenida Jequitaia, em direção ao Largo da Calçada, e deixa reflexo em um trechinho da Via Expressa. Você que está saindo agora da Luiz Eduardo Magalhães e vai à feira, é melhor fazer o caminho pela San Martín. 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Segue daí, Fabrício.
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2: O sistema Confea, CREA e Mútua já definiram as diretrizes para as eleições 2026. A votação será no dia 3 de julho, totalmente digital, permitindo que profissionais de todo o país participem com mais praticidade e segurança. Mas atenção, para garantir o direito ao voto, é fundamental manter o cadastro atualizado e estar em dia com o conselho. O processo eleitoral vai escolher representantes importantes para o futuro das engenharias, da agronomia e das geociências no Brasil. Além disso, os profissionais que desejam concorrer precisam ficar atento aos prazos, incluindo o período de registro

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0: 1h29.
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0: Manda pra mim que eu bato no peito, boto no chão de volta. É, se não fosse o futebol, é fazer
3: eita,
0: o quê? Arrancar manga lá em Léo.
3: Cacau. É o que salva a casa.
0: Pisar
4: vai
0: cacau.
4: Capinar.
0: Ainda bem que o futebol existe, meu irmão. Ainda bem.
3: Como diz um amigo nosso, obrigado, Charles Miller.
0: Obrigado, Charles Miller.
3: Grande preto, né? Preto Casagrande.
0: Essa de preto é maravilhosa. Sempre que eu vejo ele falando, eu acho muito legal.
3: Eu acho, né, também.
0: Charles Miller.
3: Grande amigo.
0: Criador do futebol, né? Tava tão na cara, né? Se fosse eu naquela época, eu tinha tido a ideia também, né? Deu uma bola, galera. Bota a travinha ali. Quem quiser o primeiro ganha. Aí depois virou o segundo, o terceiro. Foi botar o tempo.
3: É, e aí veio a Alemanha. Deveria ter parado no segundo.
0: Não fale isso, não.
3: Só dois gols e acaba.
0: 1h30, mais 30 minutos. 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
1: 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Alô, JJ, na área também ali, viu, no nosso Twitter. Bom, rapaz, amanhã tem a final da Copa do Nordeste, transmissão ao vivo da equipe Show Sociedade, jogão de bola, Vitória encarando a equipe do Fortaleza. 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Ô, Caio Leone, o Bahia com esse tempo todo pra trabalhar, cara, a última entrevista do Ceni. Não tem pressão do muro pra dentro, não, velho. A gente que fica nessa.
2: Eu acho que o momento de maior pressão passou. Lembrando que o Bahia foi eliminado pro All-Rings. Não preciso nem lembrar, né, torcedor? Tá, enfim, muito no coração. Porque foi sofrido de fato. E depois você acaba tendo a eliminação pro Remo. O momento era aquele. O momento de romper o trabalho. E não é sobre ter tempo ou não pra trabalhar. Porque é um trabalho de 3 anos. É um trabalho que ele teve.
1: Muito tempo.
2: Muito tempo. Para que o Bahia pudesse alcançar os seus objetivos. Não existem só coisas ruins em relação ao Rogério Ceni. Seria de uma injustiça gigantesca. O Rogério conseguiu treinar muito bem o Bahia. Se lembrarmos, o Jean Lucas é convocado por conta dele. O Jean Lucas muito mais solto sob o comando dele. O Luciano Juba. É um Bahia que tinha um jogo muito vistoso, construindo a partir dos seus zagueiros. Os zagueiros do Bahia jogam no campo do adversário. É difícil fazer o time jogar dessa forma, com o Everton Ribeiro sempre indo muito bem. É um Bahia que brigou na faixa de tabela, sob o comando de Rogério Ceni, completamente o oposto em outros anos que o torcedor está acostumado. Mas acho que todo ciclo tem o seu final. Rogério Ceni, quando ele cita naquela entrevista, onde o nosso colega Marinho pergunta para ele se ele se sente confortável ou não, ele diz: você desistiria? Não, ninguém está falando de desistir. É sobre imaginar se o Rogério Ceni ainda tem capacidade suficiente em relação às diretrizes do Grupo City de fazer com que essa equipe consiga ter um 2026 menos decepcionante. Eu não vejo isso. Eu não vejo.
1: Apesar de ser no achismo, a gente não tem muito o que fazer, Manu. Você acredita que a janela do Bahia possa ter peças além do Alejo Velho?
3: Precisa. É isso. A questão é essa. Como o Caio disse aí, precisa. Não é possível que o Grupo City não entenda isso. Aí, assim, eu acho que se realmente a coletiva do Cadu acontecer, como o Rogério falou, deve acontecer, ou essa semana ou na próxima, a gente possa talvez tirar melhor essas dúvidas, mas Você olha hoje, você vê que precisa e muito. E a gente só tá falando de um time que só vai jogar o Campeonato Brasileiro. A gente não tá falando nem das outras competições. Mas precisa, porque o Bahia... O que é que acontece com o Bahia? Ele virou o Cruzeiro do ano passado. O Cruzeiro do ano passado, que o Mirassol do ano passado, eram times que só tinham Campeonato Brasileiro pra fazer. E fizeram por merecer. E
1: foram muito bem, né,
3: entendeu? Mano? Foram terceiro lugar, quarto lugar. Foram pra Libertadores de forma direta. Então, assim... É isso que o Bahia precisa fazer. É isso que eu espero do Bahia no segundo semestre. Porque o Fluminense tem várias competições, o Palmeiras tem várias competições, o Flamengo cai na Copa do Brasil, mas tem outras competições. Tem a Libertadores, né? Outras competições é ótimo. É, tem a Libertadores também. Então, eu espero do Bahia que chegue em terceiro. Eu espero que o Bahia chegue entre os cinco. Por mais que o Rogério esteja considerando ali buscar uma pré-Libertadores, eu sei que o momento era ruim, então a expectativa cai. Mas o que se espera do Bahia é isso. Se vai ser, são outros 500, mas para ser também precisa reforçar.
1: Em relação ao Vitória, a parada da Copa faz com que o Jair não tenha a menor preocupação sobre esticar ao máximo a corda terça e sábado?
3: Eu acho que sim. Até porque vai precisar. Eu acho que esticar a corda não tem jeito.
1: Não tem outra opção.
3: Não tem outra opção. É tipo assim, os jogadores vão ter que dar aquele último gás ali para se acabar mesmo para poder ir para as férias. E eu acho que as férias dá até essa motivação, viu? Você saber que você tem férias depois, né? Você trabalha ali com mais empolgação, porque não, daqui a uma semana eu tô descansando com minha família, eu tô viajando, então acho que essa compensação também é muito boa.
1: E vão deixar, né? O título vai deixar as férias bem mais gostosas,
3: com
1: né?
3: Com certeza.
1: Imagina você desfrutar as férias sendo campeão, tá fora da zona. Agora, é o seguinte, Caio, esse momento, entre aspas, positivo do Vitória, eu falo entre aspas porque a proximidade da zona ainda existe, é uma realidade. Ele pode mascarar, talvez, a necessidade na janela. O Vitória também tem que trazer algumas peças. Por exemplo, o Natan machuca e a gente fica inseguro em colocar o Claudinho. Né? O meio-campo talvez não seja um problema, mas na zaga, quando não pode o Kaká, quando não pode o Luan Cândido e não é o Edenilson a peça, há uma preocupação. Até com o Edenilson, por conta da idade, não há uma segurança total. O Vitória não teria que se movimentar também nesse mercado, nessa janela que está por vir, Caio Leone?
2: Em todos os setores.
1: Olha só, viu?
2: Na minha visão, para fazer um campeonato sólido, para se manter na parte da primeira página, né? Não falo na parte de cima da tabela, porque o campeonato perde e ganha e é natural essas oscilações. Não vejo Vitória, por exemplo, na quarta colocação, na sexta colocação. É possível, mas é uma equipe que deve ficar no meio da tabela. E já seria maravilhoso se classificar para a Copa Sul-Americana com possibilidade de se classificar no ano que vem, né? Para as oitavas de final, para os playoffs, enfim. Mas por que eu estou citando isso? Eu vou traçar um cenário rápido que não tem nenhum absurdo. Vitória não pode contar com Baralhas, não pode contar com Nathan Mendes e não pode contar com René. Já muda completamente o time. Não quer dizer que os outros jogadores não tenham qualidade, não é isso. A questão é que existem pilares técnicos que não têm uma substituição. Vamos lá, jogadores que estão atuando em nota 8, nota 9 em atuação, quando você troca, você acaba tendo nota 6, nota 7. E a culpa não é do nota 6 nem do nota 7, não. É porque o Vitória chegou num patamar que jogadores estão atuando num nível muito alto. Então, se você não tem uma peça para substituir o René, você tem René e Renato Carlos, ok, até aí tudo bem. Mas se você tem o Baralhas, vai ficar Emmanuel Martinez ou o Zé Vitor. É características diferentes.
1: E outra coisa, você bota o cara que até consegue sustentar o nível, mas e o suplente desse
2: qual
1: cara
2: foi,
1: em caso de necessidade?
2: Qual foi, na sua visão, a maior dificuldade? Eu tenho a minha, mas é um questionamento para a bancada. Para mim, a maior dificuldade do Vitória, já vou logo dizendo o que penso, contra o Santos, foi a cobertura pelos lados do campo. O espaço que Jamerson acabou deixando e o espaço que Claudinho acabou deixando.
1: Os dois
2: suplentes. Eu tô dizendo que os dois suplentes, no momento que você não tem os dois laterais, que é algo extremamente natural no Campeonato Brasileiro da Série A, você tem um decréscimo de atuação muito grande por questão física, por questão de atletas que estão ainda
1: inatividade. Se recuperando,
2: inatividade.
1: Demoraram de voltar.
2: A culpa não é dos jogadores, a culpa é desse campeonato, que é um campeonato que vai até dezembro. Então são todos os setores.
1: Pois é, esse Vitória...
3: Agora, a parte boa, só complementando, é que o Vitória... A parte boa é essa, que o Vitória já falou que vai se movimentar. Né? O próprio presidente, o próprio Jair, falou que precisa de algumas peças para repor esse pessoal que está machucado. Então, o Vitória já mostra uma movimentação no mercado mesmo, né? Eu não sei o que é que vai chegar. Mas a gente tem boas esperanças, porque o Papelinho trouxe várias peças que hoje
1: foi figuram criativo, ali, né? Foi. Manoel Martínez, Zé Vitor, René, Kaká, Papelinho foi bem. É, rapaz. Bem demais. 1h42, vamos pro intervalo? A gente volta já, segura aí.
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2: 1h47.
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2: Na Sociedade Esporte Mais. Fala pra mim que eu mato no peito, boto no chão, de volta com a nossa Rádio Sociedade da Bahia, que agora está de casa nova, hein? 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Caio Leone, rapidamente, sua seleção pra estreia da Copa do Mundo, tá todo mundo bem.
4: É?
2: Menos o Neymar, né? Vai.
4: Todo mundo bem, bem.
2: Pra depois.
4: Alisson, Ibanez, Marquinhos, Gabriel Magalhães e Alexandro. Meio-campistas, Casimiro, Bruno Guimarães. Todo mundo bem?
2: Todo mundo bem.
4: Danilo, lado esquerdo.
2: Todo mundo bem, você quase meteu o Neymar aí, viu?
4: Quase. É. Eu pensei no Neymar 2022, mas não é mais possível. Então, é diferente.
2: O Jefferson foi beber água,
4: Rafinha.
2: Foi beber água, você viu na hora?
4: Rafinha, Vinícius Júnior. E, cara, Igor Thiago.
2: É mesmo?
4: É, Igor Thiago.
5: E aí, mano? A seleção é a mesma dele.
2: A mesminha?
5: A mesma. É.
2: Cara, Alisson, meu Deus, eu tô tendo vestígio escorrendo.
5: Você vai todo mundo bem. Eu considero o Ederson a questão, mas eu acho que quem começa é Alisson.
2: É. É, mas aí a gente tá montando a seleção batendo tipo de peito com o Ancelotti.
5: Entendi.
2: É. Mas ainda assim é difícil tirar o Alisson.
5: Não, mas assim,
2: né?
5: Mesmo eu assim. Acho difícil tirar Alisson.
4: Não, ele fez três bolas
5: de defesa. É igual o Alexandre, né?
2: É, depois do gol ele fez.
5: Você tira Alexandre e bota Douglas. Mesmo, porque ele fez uma boa partida, você não tira, eu acho. Por mais que ele seja burocrático demais.
2: Eu tive a impressão que o Wesley, apesar da boa atuação no primeiro tempo, ele ficou muito junto ali do ponta direita, que no caso foi o Luiz Henrique.
4: Foi abaixo, né?
2: Eu acho que eles ficaram se chocando muito ali. E aí quando o Ibanez fica numa linha mais presa, que o Ryan, né, deslancha, eu fiquei reflexivo. Eu acho que isso é que mudou por causa disso também, né, cara? Sim. A gente tava com o Wesley de titular,
4: né? É perfeito o que você tá falando.
2: O Ibanez deu mais
5: liberdade. E o Rafinha também caía um pouco assim, porque o Rafinha fica flutuando pelo meio, né? Então ele caía um pouco embolou, eu também achei.
2: Porque o Wesley é quem aparecia ali com muita recorrência durante o jogo, né? Então vamos lá, eu vou com o Ederson. E aí o Wesley vai cair, vai gostei
4: muito. Você é um antielote muito disruptivo, mas vá.
2: Ederson, Ibanez, Marquinhos, Gabriel Magalhães, Alexandro, porque a gente vai ter uma linha mais fixa, né?
5: Exatamente.
2: E aí o meio-campo seria Casemiro, Danilo, Neymar. Se não for o Neymar, Lucas Paquetá, sabe? Também. Eu vou deixar o Neymar pra depois, mas seria Lucas Paquetá. Então Casemiro, Danilo e Lucas Paquetá. Na frente, Rafinha pela direita, Vini pela esquerda. A atuação do Endrick ontem foi abaixo, mas eu ainda tenho esperanças no Endrick, né? Então essa seria a minha seleção, mas admito tocar o Endrick ou pelo Igor Thiago ou pelo Matheus Cunha, eu acho que ainda...
4: Não, em algum momento eu vou colocar o Ryan na briga e também o Endrick.
2: Ryan, cara...
5: Então se Rafinha performar do jeito que performou ontem, vai vazar,
4: Rafinha. Em algum momento.
2: Vocês sabem que o Ryan é porque ele não conta pra ninguém pra não humilhar, né? O Ryan até de centroavante ali, ele vai bem.
4: Vai bem! Bem,
2: ideia de início. Tá muito novinho, velho. Daqui a 4 anos.
4: Não, daqui a 4 anos ele é o centroavante do próximo ciclo. E o Ancelotti sabe disso.
5: Eu não sei porque tem Endrick também, né? Eu acho que talvez
4: se desperdiçar
5: vai ser um pro lado
4: do outro. Os dois juntos são dois canhotos. Um da direita, outro mais
2: centralizado. Onde a bola tava, ele tava indo atrás,
5: sabe? Ele tava baseado. Tava 2-6 gols, ele não fez nenhum, ele tava doido.
4: O ataque ainda vai ser Vini Júnior, Ryan e Endrick. Rafinha, meio-campista, se conseguir chegar.
2: Esse cara, ó, com 5 alterações, gente.
5: Ah, e tem Estevão também, né? Na próxima
4: Copa. Isso é verdade, voando, né?
2: Lembrou ali. Que ficou de fora dessa. As 5 alterações permitem que o Ancelotti, em cenário de jogo, possa romper, cara.
4: Ele vai fazer
5: isso. E é por isso que assim, essa linha de 4 que a gente falou aqui, fixa, a não ser por questão de lesão, fica aí todos os jogos, meu amigo. Você vai usar as cinco substituições do meio pra frente.
2: Sim, exatamente.
4: E a ideia dele é ter uma linha defensiva forte fisicamente. Ele acredita que a seleção que ganha a Copa nem sempre é que joga melhor futebol, mas é que toma menos gols. Então ele com certeza deve utilizar isso, porque a ideia é ter Militão por ali, né?
2: No caso dos times daqui, tem tomado gols em praticamente todos os jogos. Até o bom momento do Vitória, você tem 3 gols contra o ABC, você tem mais 3 gols contra o Santos. O Bahia ficou 8 jogos tomando gol. Então assim...
4: E uma média de 2 por jogo.
2: Os sistemas defensivos de Bahia e Vitória, esse ano, pelo menos nesse recorte mais recente, muito vazados, né? Tomara que seja um problema a ser estancado mais pra frente.
5: É, a gente torce pra que seja um problema estancado, né? O Bahia desandou nesse quesito porque a gente comemorava, né, o bom momento do sistema defensivo. Verdade. Que na verdade começa lá na frente, né? Mas, enfim, em termos de gols, e depois deu uma desandada legal. É, o Rogério falou, Fabrício, na coletiva dele, sobre o João Paulo. Pra gente formar o torcedor, o João Paulo tem contrato até o meio do ano, agora. O contrato não vai ser renovado com o Santos, tá? O jogador já foi liberado. E o Rogério explica por que que ele não foi pro jogo ontem e, consequentemente, por que que ele não joga mais pelo Bahia.
3: O João, quando ele veio de uma cirurgia no joelho, né? No tornozelo, desculpa, que eu lembro que ele estava há muito tempo parado, né? É um goleiro que tem já história, tem histórico, né, num grande clube do futebol brasileiro. E quando o grupo trouxe esse jogador, acho que nós sabíamos dos riscos que tinha no sentido de colocar ele em forma para jogar. O Léo chega e joga porque o João demorou e teve. No momento que ele estava se colocando em forma, ele teve uma lesão num treinamento, não lembro exatamente agora quanto tempo faz, e aí ele fica mais, acho que 1-2 meses fora. Eu acho que isso atrapalhou muito ele, né? Claro que hoje eu conversei com ele no dia de ontem. O Ronaldo, primeiro, por si só, pelo que o Ronaldo apresentou antes da sua lesão, era, acho que até natural para todos nós que quando ele estivesse pronto, ele tivesse a oportunidade de voltar como titular. E eu acho que psicologicamente ficou uma situação delicada. E eu falo, eu falei na outra entrevista que é muito difícil você entrar no meio de um jogo, né? Ele teve o azar de entrar no meio de 2 jogos. Eu acho que estava a parte psicológica um pouco fragilizada. Então, como o clube não vai exercer a condição de comprador, eu conversei com ele e nós, em comum acordo, achamos que era, já que o Ronaldo ia jogar hoje, resolvemos trazer um goleiro da base. Mas só posso dizer sobre o João, que é um ótimo profissional, um cara trabalhador, honesto, correto, sempre foi incentivador de todos. Infelizmente não foi não casou no momento correto, que talvez ele não tivesse, devido à cirurgia, não tivesse no seu melhor momento quando se apresentou aqui.
5: Pois é, explicação aí do Rogério com relação ao João Paulo, para o torcedor ficar bem informado. E ele falou também sobre Pulga, né? A gente deixa para trazer isso amanhã, mas ele falou sobre a alteração do Pulga no meio do jogo, né? Porque o Pulga estava gripado, na verdade gripado não, o Pulga sentiu alguma coisa antes do jogo, teve, enfim, problema estomacal e tal. E ele não queria manter o Pulga dentro de campo porque o Pulga não participou nem da pré-eleção. Então, por isso que ele tira o Pulga, ele escolhe pela saída do Pulga, porque o Pulga não estava em condições físicas de jogar o jogo inteiro.
2: O Ronaldo teve que se recuperar logo, porque o João Paulo, infelizmente, Caio, não conseguiu performar com a camisa do Bahia.
4: Não, e assim, o João Paulo, quando ele chegou, eu criei muitas expectativas. Achei que o João Paulo seria o goleiro do Bahia, pelo que tinha feito no Santos, fez temporadas positivas, acabou se lesionando, chegou. Era um momento, né, de um clube organizado, que estava vivendo um bom momento e que precisava de um goleiro. Entre ele e o Ronaldo, eu acreditei que o João Paulo teria essa oportunidade. Só que quando ele chega, teve problemas de lesão, e o Ronaldo teve uma sequência muito positiva. E o Ronaldo, saudável, pegando muito, não deu espaço para o João Paulo. Essas coisas acontecem no futebol. Agora, que me deixou surpreendido, me deixou. Porque o João Paulo não é esse goleiro, por exemplo, que vestiu a camisa do Bahia. Talvez tenha sido a pior passagem dele por um clube brasileiro, porque ele sempre foi muito bom, goleiro de reflexo. Me lembra muito aquelas oitavas de final, Bahia e Santos, que ele pegou uma barbaridade, né? Era muito difícil fazer gol nele, mas acabou tendo essa queda. Agora ele vai precisar colocar a cabeça no lugar e seguir a carreira. Agora, é um bom goleiro sim, mas no momento no Bahia, infelizmente foi um desastre.
2: E aí complicou a vida do João Paulo, já não atua mais pelo tricolor. O Ronaldo voltou, pra mim mostra de novo que é um goleiro que ganha jogo.
4: Ele é muito titular.
2: Eu lembro quando veio o Ronaldo e tinha essa discussão, mas o João Paulo, eu dizia, rapaz, o Ronaldo é goleiro que ganha jogo. Aquela queda do Vitória em 2019, cara, que é no limite ali, principalmente pelo gol do Ramires lá no Barradão, 18, né? O Jefferson me corrige aqui, 18. O Ronaldo faz partidas espetaculares, assim, contra o Atlético Mineiro Internacional, que a gente falava, rapaz, de onde surgiu essa defesa, né? E aí eu me lembro também do Ronaldo aqui contra o Bahia na Arena Fonte Nova, que pra mim talvez a maior atuação de goleiro no Bavi.
4: Pegou
2: o SofaScore computou 8 defesas difíceis, né? No mesmo jogo é bastante muito complicado, né?
4: Quase nota 10.
2: E eu falava, caramba, Ronaldo é um cara. Então quando ele chega ao Bahia, eu chego com essa lembrança de que é um goleiro que ganha jogo, né? E o João Paulo tinha aquela lembrança da queda do Santos, e aí eu lembrei também do Douglas Friedrich, que muitas vezes esse contexto, velho, goleiro que cai e faz 500 defesas difíceis é porque a bola só tava lá toda hora, né? Aí pô, pegou pra caramba jogo 4-0. Ah, pegou pra caramba quando terminou 5-1. Né? Então, né?
5: Que era o problema do João Paulo, eu acho, maior, né? Porque assim, você precisa ter um goleiro que faça milagre alguma hora. Assim, tudo bem, nem toda bola, o Lucas Arcanjo também já passou por essa fase, sim, já tomou gols.
2: Eu pego no pé do Alisson na seleção por isso.
5: Também, ontem o gol de Alisson, se tivesse naquele, no trinque ali, tinha um talvez salto de gato tempo, ali, que desse tempo de chegar e dar um tapinha pra fora. Mas assim, você não pode ter um goleiro que toda bola que vai no gol é gol.
2: É.
5: Porque assim, ah, não é culpa dele, tudo bem, mas...
2: Quatro.
5: O que é que eu posso fazer, né? Cara, entra e toma quatro, cara, entra e toma três.
2: E ele entra o time ganhando as duas vezes.
5: As duas vezes quatro, três,
2: o time tá ganhando. Muito... Pois isso, vamos encerrando então o Esporte Mais. Caio Leone, um abraço.
4: Grande abraço, Fabrício, grande abraço, Manuela Vena, grande abraço a todos da técnica, JJ.
2: Nosso papo segue em algum lugar por aqui, né?
4: Segue em algum lugar por aqui sobre isso, galera falando de João Paulo ainda. Grande Silas, tá bonitão hoje de camisa, hein? Grande abraço.
2: Jefferson queria renovar com o João Paulo. Um abraço, mandou, até a próxima.
5: Um abraço, até a próxima. Amanhã, na verdade, não estarei aqui com vocês na bancada, porque estarei de noite no jogo do Vitória, mas quarta-feira, com fé em Deus, estaremos juntos.
2: Valeu, Manu, amanhã estarei de volta no Esporte Mais com o grande Caio Leone. Lucas Figueiredo chega com Sociedade agora, na sequência, o grande Matheus Lucena comanda o show da tarde. Valeu, Silas, valeu, JJ, valeu, Abraão, valeu, gente, até a próxima.
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7: Boa tarde a você que estava acompanhando o Esporte Mais. Salvador tem dia com temperatura de 26 graus. Um homem de 38 anos suspeito de estupro em diferentes estados brasileiros foi preso hoje dentro de uma van na BR-242, trecho do município de Barreiras, no oeste da Bahia. O investigado possuía 2 mandados de prisão em aberto por estupro e estupro de vulneráveis, oriundo respectivamente em Tocantins e Maranhão. Após trabalho investigativo, a equipe policial identificou que o homem estava no transporte coletivo em deslocamento para Luiz Eduardo Magalhães, no extremo oeste baiano. A semana continuará marcada por instabilidades em Salvador. Após amanhecer sob forte chuva, a capital baiana deve enfrentar uma nova rodada de temporais a partir de quarta-feira, com a chegada de uma frente fria que também pode provocar rajadas de vento. Segundo o Centro de Monitoramento de Alerta e Alarme da Defesa Civil de Salvador, o sistema meteorológico conhecido como Cavado, responsável pelas chuvas intensas registradas nos últimos dias, perderá força entre hoje e amanhã. No entanto, uma nova frente fria deve avançar sobre a capital baiana a partir de quarta-feira, trazendo chuvas de intensidade moderada a forte, acompanhadas com ventos mais intensos. A Secretaria Estadual de Saúde de São Paulo informou hoje que o homem de 37 anos internado no Emílio Ribas, na capital paulista, não está contaminado com ebola. Exames feitos no paciente não detectaram material genético do vírus na amostra coletada. O paciente é imigrante da República Democrática do Congo e esteve recentemente no país de origem e apresentou-se sintomas compatíveis com a doença. Shoppings devem oferecer espaço de acolhimento para filhos de funcionários. 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
2: 2 horas e 5 minutos.
3: Quanto?
2: 2 e 5.

0: Vamos nessa, você ligando, participando, mandando sua mensagem no WhatsApp da Sociedade da Bahia.
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0: Manda

0: Eita, eita, vem comigo, é o nosso Show da Tarde pra você na melhor programação do rádio brasileiro. Vamos nessa, vamos juntinhos, viu? Eu e você, rapaz. Eu daqui, você daí, alegria massa que só a Sociedade da Bahia tem. Hoje é o quê, rapaz? 1º de junho, viu? Junho na Sociedade da Bahia. E claro, você com a gente, juntinho aqui até em 6 da tarde, muita música, alegria e, claro, playlist de sucesso que só a Rádio Sociedade da Bahia tem pra você. E pra começar daquele jeitão, meu irmão, vamos botar forró nesse negócio.
1: Aí, vai.
0: Eita coisa boa, hein? Aí sabe quem é? Safadão, Xandão e Zé Maqueiro, rapaz. Pense no negócio doido.

0: começamos a tarde no ritmo do forró, né? Junhou pra você também? Junhou pra você também, porque pra mim já comecei o dia ouvindo a sanfona, rapaz. É bom demais, viu? É o nosso Rio da Tarde, é feito pra você. A programação especial da Sociedade 97.9, viu? Já estamos 97.9 FM pra você. Rádio Sociedade da Bahia. E a música boa continua por aqui. Vamos nessa, volume alto. É o som da Sociedade da Bahia.
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0: som da Sociedade da Bahia, você ligadinho na melhor programação, juntinho com a gente aqui, viu? Você daqui, você daí, nós juntinhos aqui, rapaz, coisa boa, hein? Ó, atenção, atenção.
1: Você tá na minha cena.
0: Eu sei que eu tô na sua cena e você sabe quem é a celebridade de hoje da cena? Sabe ou não sabe? Vai mandando a sua mensagem, porque a gente vai começar com a pista número 1 daqui, rapaz. Atenção,
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0: atenção.
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0: Vamos pra pista número 1, atenção.
1: Pista número 1.
0: Ela é dona de uma voz marcante. Daquele tipo que quando começa a cantar, muita gente já reconhece logo nos primeiros versos. Tem presença aí forte no palco, carisma com o público e deixa sua marca por onde passa. E aí, quem é? Gal? Será que é Gal? Não sei, viu, cara? Vai mandando a sua mensagem pro nosso WhatsApp, rapaz. Aproveita
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0: e diz.
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0: Aproveita e me fala se você gostou da abertura nova do Show da Tarde, viu? Você percebeu, né? Eu também gostei, viu? Vamos nessa, final de hora mais bonito do Brasil, meu amigo Silas Silva. Atenção, atenção. 2h20 é rapidinho, não sai daí não, rapaz.
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Matheus Lucena entra em cena e comanda o melhor forró da cidade, com os clássicos de Cacau com Leite e a sofrência de Simone Morena. Então chega mais pra fazer essa festa com a gente e arrastar o pé até umas horas. Né?

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2: Combustível, como economizar no dia a dia? E você já pode perceber que o preço do combustível já começou a subir nas bombas em Salvador e em diversas cidades da Bahia, não é mesmo? Por isso, algumas dicas podem ajudar você, motorista, a economizar. Evitar acelerações bruscas, manter os pneus calibrados e fazer manutenção periódica são medidas que reduzem o consumo. Outra dica é evitar excesso de peso no carro, que também aumenta o gasto de combustível. Dirigir com suavidade, tranquilidade, não só economiza dinheiro, como também contribui para um trânsito mais seguro. Continue ligado aqui na Rádio Sociedade da Bahia para ter mais dicas para o seu dia a dia no trânsito.
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6: 2:25.
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6: Tô na cena pra você na Rádio Sociedade da Bahia. Vamos nessa, juntinhos na melhor programação. É o nosso show da tarde. Pode aumentar o volume, que a música por aqui, ó, vai embalar você a tarde todinha. Valeu? Aumenta o volume.

0: Você curtindo a melhor programação, Luan Santana, pra você lembrar de mim. Daqui a pouquinho, a segunda pista pra você tentar adivinhar que tá na cena. Agora o finalzão de hora mais lindo do planeta. 97.9 FM, 2h39.
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3: 2:43.
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3: Tô na área, tô na cena pra você da Rádio Sociedade da Bahia. Senhoras e senhores, vamos pra segunda pista do Tá na Cena. Atenção, atenção.
5: Quem tá na
3: cena? Atenção, atenção, que eu quero ouvir de você, cara. A segunda pista fala assim, ó. Além do talento na música, ela chama atenção pela personalidade, pela energia que transmite. É um artista que consegue envolver quem está ouvindo e transformar qualquer apresentação em um momento especial. E aí? O povo tá mandando mensagem aqui, ó. Vamos colocar o povo no ar? Boa tarde, boa tarde, boa!
6: Mateus, boa tarde,
3: oi.
6: Tudo bem com você?
3: Tudo bem, vó. E você, como é que tá?
6: É, quem tá na cena hoje é Clecinha.
3: Clecinha, será que é a Clecinha que tá na cena, cara? Será que é a Clecinha que tá na cena, a seresteira Clecinha? Boa!
6: Boa tarde, Mateus.
3: Oi.
6: Felícia.
3: Oi, Felícia.
6: Mateus.
3: Oi.
7: Vovó.
6: Eu estarei amanhã lá no
3: eita, shopping. Eita, rapaz, que notícia boa, hein? Vou estar tá te esperando, vovô.
6: Galando a sociedade.
3: Obrigado, viu?
6: É Ivete Sangalo que está na cena, viu?
3: Será que é Ivete Sangalo que está na cena? Vai mandando a sua mensagem pra gente, mais um. Boa tarde.
8: Mateus, é Gal Costa, que tava tá falando, é Cosme, logo de preta, e Tinga.
5: Tem certeza?
3: Valeu, Cosme, também. Obrigado pelo rádio, obrigado pela sua audiência. Mais um chegando, boa, boa.
7: Boa tarde, Mateus.
3: Oi.
7: Toda a galera que tá ligada aí na melhor e maior rádio do Brasil.
3: Me conta,
7: cara. Rádio Sociedade da Bahia. Aqui é Roque Fernandes, em Velho de Brotas. Saudações tricolores, Mateus. Nosso Bahia clareou, viu, meu irmão? Mas, Mateus, quem tá na cena hoje aí...
3: É quem?
7: É nossa querida Maria Bethânia.
3: Maria Bethânia. Será que é ela? Será que é a Abelha Rainha, hein? Vai mandando a sua mensagem pro nosso WhatsApp, rapaz.
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3: Agora tem Causas e Efeitos, aumenta o volume. Igor Rodrigues chegando por aqui. É o Show da Tarde, Rádio Sociedade da Bahia 97.9.

0: Pra você, Anjo, Saulo Fernandes passando por aqui, 2h52, tem trânsito chegando na cena, rapaz.
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0: E hoje é com ela, Letícia Rocha, boa tarde.
2: Muito boa tarde, Matheus, para você, para os nossos ouvintes, uma excelente tarde de segunda-feira, uma ótima semana. Ó, acompanhando a região metropolitana, atenção com a Estrada do Coco, para você que sai do centro de Lauro, está saindo de Buraquinho, busca a vida e vai até Salvador. Isso porque tem 15 minutos de congestionamento ali pela Estrada do Coco, por causa de obras, bem próximo à Avenida 2 de Julho, para quem segue no sentido Estação Aeroporto. Nesse caso, para você que passa de Portão, pela própria Estrada do Coco, ainda vale a pena pegar a Rua Silva de Chaves, após o Hospital Geral da região, e em seguida, Doutor Gerino de Souza Filho, que assim você consegue escapar de boa parte dessa lentidão. Já para quem vem do pedágio quilômetro 14, região de Abrantes, em direção a Salvador, também vale a pena desviar pela Via Metropolitana e em seguida a Estrada do Cia, que tem ótima fluidez. 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Volto com você, Matheus.
0: Valeu, valeu, minha amiga Letícia Rocha, sinalzão de hora mais bonito do Brasil pra você. 2h53, tem informação chegando pra gente.
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0: Agora. E é com ele, Lucas Figueiredo, boa tarde.
3: Boa tarde, Matheus, e a você acompanhando o show da tarde. Salvador tem dia com temperatura de 26 graus. A Petrobras encerra nesta quarta-feira um processo seletivo de estágio, com 150 vagas distribuídas em 12 estados, incluindo a Bahia. No estado, as oportunidades são para Salvador e Camaçari. A empresa oferece bolsa auxílio mensal de R$ 1.825, vale transporte e carga horária de 20 horas semanais. Para participar, os candidatos devem estar regularmente matriculados em instituições de ensino públicas ou privadas de nível superior reconhecidas pelo Ministério da Educação, o MEC. O ministro da Fazenda, Dário Durigan, afirmou que os brasileiros poderão deixar de entregar a declaração do imposto de renda nos próximos 2 ou 3 anos. Segundo ele, o governo federal trabalha para ampliar a automação dos serviços da Receita Federal, reduzindo a necessidade de preenchimento manual por parte dos contribuintes. A proposta começou a ser discutida em março, quando o ministro solicitou à Receita o desenvolvimento de uma plataforma capaz de consolidar dados financeiros já disponíveis em diferentes bases. O senador e pré-candidato à presidência, Flávio Bolsonaro, minimizou os possíveis impactos da Operação Wi-Fi, deflagrada pela Polícia Civil de São Paulo, hoje, sobre o filme Dark Rose, sobre o ex-presidente Jair Bolsonaro. Os agentes cumpriram mandatos na produtora do longa, que conta a história do ex-presidente da República. O parlamentar informou que a operação não tem nenhuma relação com o filme em rápida declaração aos jornalistas ao chegar ao evento no Rio de Janeiro. Trabalho em feriados passa por mudanças no comércio. 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
0: 2h55.
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1: Eita, eita, 3 horas em Salvador, Bahia.
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1: Toda área, em toda cena pra você, na melhor programação do rádio brasileiro. Vamos pra descer na pista, rapaz. Tentar adivinhar que tá na cena hoje.
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1: Atenção,
3: número 3.
1: Senhoras e senhores, quem acompanha a cena musical regional, com certeza já cruzou com o nome dela em shows, eventos ou nas redes sociais. Ela, recentemente, a dica do Lucina, viu, Silas? Recebeu aí pelos fãs o título de Rainha do Arrocha. E aí?
4: Qual o nome desse?
1: Você sabe quem é? Vai mandando a sua mensagem pro nosso WhatsApp, cara.
2: WhatsApp,
1: manda aí, vai.
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1: Será que a galera de casa sabe quem é? Boa tarde, boa tarde.
5: Oi, Matheus. Oi. Boa tarde. Que eu sou Alain Rio do Açu. Eu acho que quem tá na cena hoje é Ivete.
1: Será que é Ivete Sangalo, cara? Depois dessa pista que eu dei agora, eu acho que não, hein? Eu acho que não. Você sabe quem é? Vai mandando a sua mensagem. Daqui a pouquinho tem a terceira pista. Na verdade, a quarta e última pista pra você tentar adivinhar que tá na cena. Já mandaram mensagem aqui. Eu acho que a galera vai palpitar agora daquele jeitão, viu? Boa tarde.
6: Matheus Lucena, meu lindo. Boa tarde.
1: Boa tarde.
6: Quem tá na cena?
1: Quem é?
6: É Simone Morena.
1: Tá imitando vovó, ó.
6: Boa tarde!
1: Será que é a Simone Morena que tá na cena, rapaz? Não sei não, viu, cara? Boa tarde!
7: Ô, Matheus, meu brother, eu vou mudar, meu irmão.
1: Vai mudar?
7: Vou mudar,
1: vou mudar. É, rapaz, tem que mudar.
7: Mudar, viu?
1: Ah. Até o Vini Júnior mudou, né? Ou foi a Virginia que mudou? Não sei.
7: A cena hoje é a Clecinha do Arrocha. Aquele abraço,
1: será,
7: meu irmão.
1: Que é Clecinha? Será que é Clecinha que tá na cena? Boa tarde, boa tarde. Ó, o povo tá chutando melhor que o Neymar, viu, Silas? Boa!
8: Boa tarde, Matheus Lucena. Quem tá na cena hoje, Matheus Lucena? Sabe quem?
1: Quem é, rapaz?
8: Sabe quem, Matheus Lucena?
1: Diga logo.
8: Tá na cena? É Cláudia Leite.
1: Rainha do Arrocha? É, irmão, aí tu tá parecendo o ataque do Bahia, viu? Não acerta nada. Não acerta nada, mas o ouvinte chegando por aqui, mandando mensagem pra gente. Boa tarde, boa!
9: Fala, Matheus!
1: Oi!
9: Tá falando aqui é Peppa!
1: Fala, Peppa!
9: Caminhoneira apaixonada!
1: Aí,
9: positiva.
1: Ó, positiva!
9: Essa cantora aí é Simone Moreno!
1: Será que a Simone Moreno vai mandando a sua mensagem pro nosso WhatsApp? Vai mandando aí, vai, WhatsApp, fica à vontade.
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1: Daqui a pouquinho vai ter forró no show da tarde, rapaz, ao vivo. Daqui a pouquinho tem balaio delas pra você na melhor programação. Agora vamos nessa, aumenta o volume, é o nosso show da tarde.

0: 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Vamos fazer uma conexão agora com a capital federal, meu amigo Noel Tavares, gerente de jornalismo da Rádio Sociedade da Bahia. Boa tarde, Noel!
1: Lucena, um forte abraço, boa tarde a você, boa tarde ao seu ouvinte de Sociedade. Passei
2: som, Noel. Olha,
1: nós estamos...
2: Passei som. Doce.
0: Daqui a pouco vamos retomar a conexão, né, com o Noel Tavares, diretamente de Brasília, para falar com a gente aqui no nosso Show da Tarde, tá bom? Agora o sinalzão de hora mais bonito do Brasil. 3 horas 18 minutos.
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13: Combustível, como economizar no dia a dia. E você já pode perceber que o preço do combustível já começou a subir nas bombas em Salvador e em diversas cidades da Bahia, não é mesmo? Por isso, algumas dicas podem ajudar você, motorista, a economizar. Evitar acelerações bruscas, manter os pneus calibrados e fazer manutenção periódica são medidas que reduzem o consumo. Outra dica é evitar excesso de peso no carro, que também aumenta o gasto de combustível. Dirigir com suavidade, tranquilidade, não só economiza dinheiro, como também contribui para um trânsito mais seguro. Continue ligado aqui na Rádio Sociedade da Bahia para ter mais dicas para o seu dia a dia no trânsito.
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0: 3 horas 22 minutos.
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0: Eita, que eu tô na área, tô nascendo e vamos retomar a conexão com Brasília, capital federal, com meu amigo Noel Tavares. Mais uma vez, Noel.
1: Oi, Matheus, um forte abraço, boa tarde a você. Sim, Matheus, olha, você disse Conexão Capital Federal. Nós estamos aqui, sim, Matheus, para trazer novidades para o ouvinte e sociedade. Novidade que o ouvinte já acompanha a partir da manhã de hoje, com nova sintonia. A emissora mais forte do que nunca continua fazendo o seu trabalho sério, com música, com esporte, informação a todo momento. Essa é a Rádio Sociedade, é a emissora de 102 anos que a Bahia e o mundo conhecem. Agora nós estamos em Brasília, fechando alguns contratos, e ainda essa semana tem novidades para você, ouvinte sociedade, porque nós batalhamos e muito para sempre colocar para você o melhor som, a melhor música, a melhor notícia, tudo com qualidade, tudo com carinho, Rádio Sociedade. Confirmando, estamos em Brasília, aqui o tempo está um pouquinho nublado, temperatura em torno de 27 graus, na verdade aquela garoazinha, uma chuvinha passageira, até aquele friozinho mesmo, 27 graus lá em cima da temperatura. Matheus, eu fico por aqui, um abraço a você e um abraço a todos.
0: Valeu, valeu, Noel Tavares, diretamente da Capital Federal Brasília, trazendo informações, né? Falando aí, vai ter novidade, viu, gente? A gente começou hoje, estreou o novo dial, né? 97.9 FM, Rádio Sociedade da Bahia agora, 97.9, com a mesma tradição, né? Com o compromisso com a verdade dos fatos, com a emoção no futebol, como nunca, a alegria, né, do entretenimento e, claro, com muita novidade. Noel tá falando aí que essa semana já vai ter mais anúncios aí de novidade chegando por aqui, nesse novo momento da Rádio Sociedade da Bahia. Ó, vamos de música, a gente vai fazer aqui a passagem das meninas e daqui a pouquinho ao vivo, balaio delas pra você na Rádio Sociedade da Bahia. Vamos nessa, vamos, já podemos? Então vamos nessa, balaio delas, meninas, diretamente do Capão, lá na Chapada Diamantina, um lugar que inclusive Jorge Ricardo conhece demais, gosta muito, viu? Aqui, se eu me ajuda a lembrar aqui, a Celi, na verdade, Valentina,
17: Mel
0: e Bacti, nome diferente esse nome, né? Meninas, sejam bem-vindas à Rádio Sociedade. O convite foi feito aqui, você viu, né? Sim. Me apresentaram até um camp lá, depois quando... É. Gente, bem-vindas à Rádio Sociedade da Bahia. A gente começa o mês de junho, o mês de forró. E que honra pra gente ter vocês aqui. Eu queria já ter... que esse encontro tivesse acontecido ano passado, mas as coisas acontecem na hora certa. E sejam bem-vindas à Rádio Sociedade, a maior rádio da Bahia, primeira da Bahia, 102 anos de história, cara.
17: Olha só, uau, que
0: isso. E vocês hoje estão estreando o dial novo da gente, Nova Sintonia 97.9, viu? Já vou começar perguntando pra vocês, como é que esse negócio, porque eu sei que tem aqui, ó, tem paulista, tem gente lá do Chile, tem gente lá de Lapão, tem solterapolitana. Me conta como é que essa história, como é que o forró tomou conta de vocês e o balaio delas foi criado. Fique à vontade, viu?
17: Eita, é um balaio, né? Você já viu aí que do nome surgiu justamente por essa junção de mulheres. E a gente se encontrou, né? Cada um de um lugar no Capão. As meninas já moram lá há bastante tempo. Só que eu ia só turistar e aí a gente se encontrou, começou a fazer uns vídeos, e aí os vídeos do nada começaram a dar certo, né, na internet, e aí a gente, não, bora formar uma banda, né, bora continuar, e a gente já trabalhava, eu já trabalhava com forró, com música, as meninas também todas já trabalhavam há muito tempo com forró, com música. E aí a gente falou, não, a gente tem que fazer uma banda de mulheres, né?
0: Balaio delas, o nome muito legal. E você falou que rolou esse encontro, né? Já rolava mais, né, de uma forma despretensiosa. Depois vocês acabam vendo como uma oportunidade mesmo, né? De seguir nessa linha. Mas assim, como é que o forró começa pra vocês, né? Estamos aqui falando, claro, por exemplo, São Paulo, uma cidade que... tem muito forte a cultura nordestina, né? Inclusive, há quem diga que São Paulo tem mais cara de forró do que no próprio Nordeste, de tanto forró que acontece por lá também. Mas fala um pouquinho como é que o forró entrou na vida de vocês.
18: Como você falou, quem morou no interior tem uma experiência bem diferente do forró.
0: Né? Sim.
18: E eu fui com 9 anos de idade pro interior da Bahia. Então, para mim, o forró, ele não tá apenas na música, ele tá no cheiro. Ele tá nas cores.
0: No sabor, né?
18: No sabor, no sentir, na emoção, nos preparativos, né? Nas danças, na quadrilha. Então, eu sinto que ele vai penetrando assim por diversas camadas da gente, né? Até culminar.
0: E pra você, bateu lá em São Paulo ou você teve que vir pra Bahia pra experimentar esse negócio bom?
17: Olha, em São Paulo já batia.
0: Sim.
17: Mas confesso que por lá eu ouvia muito forró universitário. Sim. Que na minha época é o que mais se ouvia.
0: Fala,
17: né?
0: Mansa, né? Essa galera.
17: Isso. É, eu sempre amei dançar quadrilha, na escola eu tava nas quadrilhas, já me identificava, né?
0: Ela saiu da quermesse, gente, pra um São João de verdade. Ela veio pra gente.
17: E a quermesse de igreja, toda a quermesse de igreja eu tava lá.
0: Tava lá, né?
17: Mas chegando, há 17 anos atrás, quando eu vim pra Bahia, eu comecei a visitar os interiores ali da minha região,
0: cidades, né?
17: Da Chapada, as cidades pequenas, e os vilarejos, as roças. E eu me identifiquei muito com a minha cultura ancestral, dos meus avós, que eram todos agricultores, né? E eu sempre, como brasileira e japonesa, os dois sempre tive muita dificuldade de encontrar uma raiz
0: pra
17: me identificar. E no forró eu encontrei.
0: Pertencimento, né?
17: Um pertencimento, exatamente. Então eu me identifico completamente. Assim, é um lugar onde eu me afirmo brasileira também.
0: Porque isso é bacana.
17: Foi sempre uma dificuldade ser vista como brasileira.
0: E agora vou viajar pro Chile, né? Como é que a chilena veio parar no Capão? E aí começou, já tocava sanfona antes, ou começou a descobrir esse instrumento, que eu olho pra ele e imagino que seja uma coisa dificílima de tocar.
19: Eu tocava piano desde criança, eu sempre gostei de piano.
0: Então as teclas ali já meio que ajudou.
19: E aí, né? Comecei a estudar, fiquei uns 5 anos pedindo para meus pais aprender a tocar piano, entrar na aula de piano e depois

0: a parte sonora de uma cultura que é uma cultura de muita alegria, mesmo com dificuldades.
1: Sim.
0: É uma cultura de muito acolhimento, de muita união também, das pessoas se juntar,
1: se abraçarem,
0: que é bem diferente da cultura do meu país. E realmente me identifiquei muito com isso. E, sei lá, eu no Chile não me sentia, nunca me senti, sabe, como se tivesse...
1: no lugar errado, né?
0: Exatamente, peixe fora d'água. Sempre me senti, que, sei lá, não me sentia bem. E aqui no Brasil eu me sinto bem, no Nordeste.
1: Especificamente. E já vai o quê? 20 anos?
0: 20 anos.
1: Ó, impressionante esse encontro aqui. Mostra o quanto essa terra é apaixonante, né? Uhum. Vai buscar as pessoas no seu íntimo ali, no seu sensível, né? Uma vai ser pela música, outro pela comida, mas o Nordeste de fato é especial demais. A gente vai botar música nesse negócio aqui. Podemos começar com música pra galera de casa conhecer agora a sonoridade dessas meninas que estão encantando o Brasil. Balaio Delas pra você, ao vivo na Rádio Sociedade da Bahia.
2: Bora.
1: Vamos nessa, Rádio Sociedade 97.9.

Faz barulho pra balaio delas ao vivo na Rádio Sociedade da Bahia, rapaz. Que coisa linda, hein? Eu já fiquei imaginando aqui esse momento assim no show de vocês. Eu curti o ano passado lá no Forró do Talco, gostei muito. E a gente vê, né? Claro, a sanfona, o pandeiro, né? Instrumentos bem característicos, mas a novidade do clarinete aqui também dentro do forró, né? Isso ficou bacana demais, o triângulo também ali. E eu queria agora falar de um momento importante, né? A gente, enquanto sociedade, avançamos muito, né, nos últimos anos, buscando esse protagonismo feminino, né, nos lugares principalmente de destaque mesmo, né, por muito tempo as mulheres, sobretudo nas bandas de forró, né, até que o forró era um ritmo que já possibilitava isso, mas assim, tinha muito essa coisa da segunda voz, né, da dança, e hoje ver uma banda totalmente, né, formada por mulheres, eu acho que isso, para além de boa música, é um marco, é simbólico, né, para a sociedade como um todo. Isso vai incentivar, vai trazer pessoas a acreditar nessa possibilidade. Outro dia eu estava entrevistando a Carla Cristina, né, que foi talvez uma das primeiras bandas de mulheres do Brasil, com as meninas que cantavam axé, e ela falava que ela lá atrás era mais difícil ainda, né, mas ela falou que ainda continua difícil, né?

0: Eu queria que vocês falassem da importância desse movimento de vocês, do quanto as pessoas se inspiram nesse trabalho de vocês.
1: Olha, sempre...
0: Só chega um pouquinho perto do microfone. Tá. Ah, não tá funcionando, pronto.
1: Sempre existiu mulheres instrumentistas, sim, né? Talvez nesse formato de estarmos agrupadas em um único espaço ali, numa formação de banda, né? Fosse mais raro. A banda, né, as meninas, inspirou a gente também. Eu sou solteropolitana, então aquilo era uau, assim.
0: Mulher tocando percussão, que era algo que naquela época era muito... Não se via, né, tanto, né?
1: E uma banda composta por mulheres, né, não só cantando, mas enquanto instrumentistas também. Então, a gente tem consciência que a nossa formação, quando chega nos olhos das outras pessoas, né, a gente vê isso também muito no olhar das crianças, é impactante, é impressionante e é inspirador.
0: Sem dúvida.
1: Ao mesmo passo que é algo simples e genuíno, natural. Orgânico, né? Nós somos musicistas, nós nos encontramos e a gente decidiu estar tocando juntas, né? Então, não era para ser algo que necessariamente precisasse de um holofote.
0: Sim.
1: Mas pelo fato de nunca haver esse espaço pra gente, de sempre ser um espaço difícil, é impressionante, né? Como tipos de comparação, ela toca tão bem quanto um sanfoneiro, aconteceu, né?
0: Então, infelizmente ainda escuta esse tipo de comentário.
1: O comparativo que está no grau acima é um homem, né? Tão bem quanto um homem. Ela não só toca muito bem, ela toca tão bem quanto tal homem, né? Então, assim, a gente percebe, mesmo que de forma sucinta, né, mas que não deixa de ser forte, a importância de estarmos nesse tipo de formação, né? Era para ser algo natural, éramos para estar mais integrados com os grupos de homens também. Mas foi necessário se fazer isso para mostrar que nós estamos aqui, né? Com isso, temos muitas dificuldades de acessar espaços, ao mesmo tempo que, como eu falei, é algo quase que alegórico. Então, ao mesmo tempo que a gente tem dificuldade de estar inserida, por sermos um grupo de mulheres, nós também somos a alegoria do evento, porque tem uma banda formada por mulheres. Então, o nosso talento fica misturado com a importância que o evento precisa para ter esse tipo de atração.
0: Você acha que muitos eventos acabam, tipo assim, até dando espaço para meio que surfar na onda, mostrar que tem ali, que tá dando oportunidade, assim,
1: com certeza.
0: Usam esse discurso, né?
1: E ao mesmo tempo a gente surfa nessa onda.
0: É,
1: né? A gente aproveita.
0: Quem tem que surfar são vocês.
1: Somos nós, né? Porque a gente chega e mostra, olha, a gente tá aqui aproveitando desse espaço, mas olha aqui o nosso trabalho, né?
2: Que a gente ainda vê as diferenças nas grades, né?
0: Sim.
2: A maioria sempre são homens dentro do forró, sempre foi assim. A mulher que teve a coragem mesmo de formar o primeiro trio de forró, que foi Marinês, né? Veio inspirando aí todas essas outras mulheres, inclusive a gente, mas vem também crescendo, né? A gente tem visto muitos grupos de mulheres, não só no forró, na música toda. E aqui em Salvador tem Florimbu, e aí tem a Tocaia que você estava vendo, tem Laís e Luísa, muita galera boa, nova, mulheres fazendo muita música aí no forró.
0: Isso é bacana, já você tocou no ponto...
2: E que precisam de espaço,
0: sim,
2: o negócio
0: precisa,
2: é esse.
0: Precisa oportunizar, porque, como ela falou, né, não é, a gente imagina, né, queria muito, luta para isso, que tenhamos uma sociedade por exemplo, ela falou que chegou a fazer uma comparação como se fosse uma coisa alegórica, né? E não porque vocês são musicistas, estão tocando, fazendo o que vocês sabem fazer, assim como qualquer outro musicista.
3: Estudamos,
0: e tudo
1: e
0: isso.
1: Criamos filhos.
0: E o fato de ser um grupo de mulheres não deveria chamar atenção por isso, né? E chamar atenção pela qualidade musical de vocês, pelo. Porque inclusive, eu imagino que é colocado em xeque, né? Só pelo fato de ser mulheres. Mas acreditem que o que vocês estão fazendo é revolucionário, no sentido de inspirar outras pessoas, porque imaginar que é difícil é uma coisa, é uma verdade, qualquer pessoa vai falar assim, ó, fazer música para um homem é difícil, na sociedade que a gente vive, machista, é...
2: A classe, mulher essa é classe do artista, né? É difícil demais.
0: É difícil demais.
2: Ó! Mas pra mulher você aumenta um tiquinho.
0: Tem que colocar, né? É ainda mais difícil. Vamos saber do trânsito?
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0: A Letícia Rocha chega mais e conta pra gente.
4: E nesta tarde, o motorista pode aproveitar a Rodovia Federal nos dois sentidos, fluxo muito tranquilo, mesmo acontece pela estrada do Cieroporto e também ali na via regional, tanto na passagem da rodoviária de Águas Claras para quem vai no sentido BR ou para quem passa ali por Cajazeiras no sentido 29 de março. A Avenida Paralela também permanece com boa fluidez nos dois sentidos e a Otávio Mangabeira te leva de Itapuã até a Boca do Rio ou até a Pituba também com facilidade nesse horário. 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É contigo, Matheus.
0: Valeu, valeu, Letícia Rocha. O sinalzão de ouro mais bonito do Brasil para você. 3h40.
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2: Salvador, Bahia. 3:47.
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2: Tô na área, tô na cena pra você da Rádio Sociedade da Bahia. Na cena também, balaio dela, diretamente do Capão, lá na Chapada Diamantina, trazendo forró pra gente. E vamos botar música nesse negócio, rapaz. Solta aí, balaio delas pra você, 97.9 FM.

0: Senhoras e senhores, balaio delas, cenário, meu cenário aí, rapaz, que música, hein? Um clássico da música nordestina, na voz delas, né? Balaio delas pra você aqui na nossa programação. Eu sei que vocês estão com o horário apertado, inclusive vão ter que voltar aqui de novo pra gente fazer aí uma hora de entrevista sem parar, e porque tem muita coisa pra falar ainda. Gostaria que você falasse, né, desse momento do São João, como é que vocês estão planejando o São João de vocês, se já tem agenda, se pode divulgar, como é que vocês estão se planejando?
1: Temos agenda, temos espaço na agenda.
0: Então, atenção contratantes, tem rede social também, fica à vontade.
1: Viu? Temos sim, é o @ balaio delas. Lá no link da bio tem os nossos contatos e vocês podem conversar diretamente com a gente para agendar. A gente tem alguns shows fechados lá pela região da Chapada. A gente vai tocar no Vale do Capão, onde nós moramos.
2: Vamos tocar no São João de Irecê.
1: Iraquara.
3: Mucugê.
0: Só coisa boa, só cidade bonita, né? Boa. Aquele friozinho bom.
1: A gente quer chamar a atenção para uma coisa que tem acontecido recorrente, né, nos últimos São Joãos, que é o fato do São João, do forró raiz, do forró nordestino,
0: perder
1: do forró
0: pé-de-serra, né?
1: Está perdendo Sim. espaço.
2: E comparativo mesmo até com o ano passado, a gente e outras bandas, né, inclusive de mulheres também, que a gente conhece lá do Pernambuco, reclamando dessa diferença em questão de um ano, assim, da baixa dos contratos do São João. E aí é...
0: Todo mundo aqui que acompanha o Show da Tarde sabe que eu sou uma pessoa que o tempo todo falo sobre isso, né? Eu acho que abrir espaço para outras segmentos, tudo bem, eu acho que música é isso mesmo, é mistura, todo artista tem que fazer sua arte, né? Mas assim, não dá para colocar de lado o protagonista dessa festa. Não existe São João sem forró. Uhum. Não existe São João sem sanfona, sem triângulo, sem zabumba. Uhum. Então, que o forró, o São João consiga integrar outros ritmos, beleza. Mas o dono da festa é o forró. E isso precisa ser. Tem a lei da zabumba aí que eu não sei se vale de muita coisa, né? Porque
2: tem que botar pra sair essa lei.
0: Porque,
2: como
0: várias outras leis pelo nosso país, né? Existe, mas na prática.
2: Existe, mas nunca. Acho que nunca conseguiram aprovar de fato.
0: Tem que ter ali uma porcentagem, né? De artistas. Do tradicional, né?
1: E fica parecendo que a gente tá mendigando, né? Que a gente tá pedindo por favor. Além do cachê, tem uma diferença gigante.
0: Absurda, né? Tem DJ que vem pra ganhar 1 milhão, né, cara?
3: É, sozinho.
0: E aí, isso é interessante porque a gente. É um debate que vem todo ano, né? Mas todo ano se faz necessário. A gente teve no São João, eu não me engano agora onde foi, mas o Flávio José perdeu 30 minutos de festa. Porque ele tinha que abrir espaço para um DJ que ia tocar depois.
1: Imagina.
0: Então, no São João, talvez aí estamos falando do top 3, né, de forrozeiro do Brasil. Tem
1: para
0: que perder 30
1: disso,
0: minutos
1: de sua festa. É uma questão de respeito.
0: Respeito, né?
1: Né? Com a ancestralidade
0: com
1: que ele
0: tradição.
1: Traz, com a tradição, com
2: e
1: tudo
2: aí
1: que ele trilhou.
2: E vai refletindo na nossa perda de identidade mesmo.
0: Com
2: né,
0: certeza.
2: Que já está acontecendo aí e é triste demais.
0: Saibam que vocês têm lugar aqui para falar sobre isso. Vocês têm um amigo que sonha um dia em não precisar mais chegar nesse assunto. Eu parei de ir para uma festa privada quando tinha, porque chegava lá, com o tempo foi chegando lá, só tinha pagode, né? Eu gosto de pagode, mas eu gosto de pagode em outros momentos. No São João eu gosto de ouvir forró. Uhum. Que tenha o pagode, mas que tenha como protagonistas o dono da festa, que é o forró.
2: É isso, a gente vê também o Rock in Rio, né? Abrindo espaço para Mestrinho, para Maria Naidá. E a gente sabe que, ok. Mas pelo menos os 70% da lei da zabumba, né? Deveria estar aí em ação já para poder fortalecer cada vez mais a nossa identidade e não perder isso.
0: E isso passa por você. Você que gosta de São João, você que é ouvinte, você que está aí na sua cidade, né? Quem contrata são as prefeituras, né? Então, assim, esse contato, essa voz tem que vir de vocês, ouvintes da rádio, vocês que gostam do forró. De falar, ó, chegar pro vereador, pro prefeito, não, a gente quer forró. Eu quero ouvir a rocha também, eu quero ouvir sertanejo, mas eu quero sobretudo ouvir forró, porque sem forró não há São João. Vai virar festival, mas São João não.
1: A gente perde a tradição, a gente perde o nosso valor, né?
0: É, a gente tá com um horário curto, porque vocês têm um show pra fazer lá no Shopping Pedágio.
1: Mas
0: Pedágio,
1: tem uma coisa importante pra falar.
0: Fica
1: também.
0: Fica à vontade.
1: A gente abriu aqui com uma música... né, que nós tocamos, ela ainda está se ajeitando.
2: A gente ganhou ela de presente, né?
1: De um compositor, Alzimar
3: Alvarenga.
1: Alvarenga. Ele conheceu a gente no TikTok.
4: Que massa, velho.
1: E aí ele pediu pra gente gravar essa música. Justo calhou no momento que nós estávamos querendo
4: procurando
1: gravar
4: a música, né?
1: E ele também veio apoiando essa gravação, né? O que proporcionou que a gente desse caminho para esse lugar, né? Então, a gente está aqui namorando ela, estamos arrumando ela, a gente está gravando e daqui a pouco ela vai estar nas plataformas.
2: Infelizmente, não vai dar para soltar logo esse mês, que era a intenção, né? Que a música fala sobre São João mesmo, mas tá aí no forno, logo mais vai sair.
4: Mas forró é bom o ano todo, então não tem problema.
2: Assim, e ó, meu São João.
4: Vocês vão voltar aqui pra falar mais. Eu ia falar sobre o momento do forró na cultura, do momento que tá vivendo o protagonismo do João Gomes. Muito, tanta coisa que tinha pra falar com vocês, mas sim, o tempo correu. E você falou que, né, a música que vocês abriram, é a música que estão trabalhando, estão ajeitando, então a gente vai terminar de ajeitar ela agora.
1: Bora.
4: Podemos?
1: Bora.
4: Balaio Bora. Delas pra você na
2: Já
4: Rádio Sociedade
2: vocês aí,
4: da Bahia.
2: Quem tiver, quem quiser ir pro shopping, né? Agora Piedade.
4: Shopping Piedade,
2: também,
4: viu?
2: A gente vai estar indo correndo pra lá pra fazer uma apresentação.
4: Depois volta lá pra Chapada já ou não tem mais apresentação em Salvador?
2: Voltamos pra Chapada.
5: Então, quando valeu, tu vamos vê nessa. O helicóptero.
4: Sou eu chegando.
5: Passando por aí, aí eu chego.
4: Eu sei, rapaz. Vamos nessa pra você, Balaio Delas. Aumenta o volume, a Rádio Sociedade da Bahia. Simbora!

0: 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Meninas, um abraço, um beijo pra vocês. 3h58.
1: Muito obrigada.
2: A sua
1: obrigada.
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5: 4:01. Tô na área, tô na cena pra você da melhor programação. Vamos nessa, ativa aí o modo música pra você. Playlist de sucessos da Rádio Sociedade da Bahia, rapaz.

0: Quanta coisa boa, hein? O som da Sociedade da Bahia, rapaz. Forró é bom demais, né, Cida? Bom demais, cara. Tô aqui ainda impactado com a apresentação aqui das balaio delas,
1: que
0: rapaz.
1: Que
0: lá
1: é isso,
0: do Capão, trouxendo forró de verdade aqui pro nosso show da tarde. E agora tem informação chegando pra gente, cara. Vamos nessa. 4 horas e 19 minutos.
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0: Agora. E é com ele, Emanuel Santos. Boa tarde.
3: Boa tarde. Salvador tem dia com temperatura de 26 graus. A emissora estatal iraniana Tasmin informou nesta segunda-feira que o cessar-fogo entre Irã e Estados Unidos corre risco de ser rompido caso Israel mantenha suas operações militares no Líbano. Tasnim já havia informado que Teerã suspendeu negociações indiretas com Washington após o primeiro-ministro israelense Benjamin Netanyahu ordenar o avanço das tropas israelenses no território libanês. Segundo a agência, representantes iranianos suspenderam temporariamente as comunicações conduzidas por mediadores internacionais. O ex-ministro da Justiça, Ricardo Lewandowski, afirmou ser contra a decisão do governo dos Estados Unidos de classificar o PCC, Primeiro Comando da Capital, e o CV, o Comando Vermelho, como organizações terroristas internacionais. Para Lewandowski, isso acende um alerta no cenário político e jurídico do país. A medida, argumenta o ex-ministro, traz riscos diretos à soberania nacional e tem potencial para afastar o capital estrangeiro do Brasil. O posicionamento foi defendido por Lewandowski durante sua participação no Fórum de Lisboa 2026. O projeto que transformará o Palácio Rio Branco, um dos imóveis mais emblemáticos de Salvador, em um hotel de luxo, avançou mais uma etapa nesta segunda-feira. Em cerimônia realizada no próprio edifício, na Praça Tomé de Souza, foi assinada a ordem de serviço que autoriza o início das obras de requalificação do espaço. O ato reuniu o secretário estadual de turismo, Maurício Bacelar, representantes da construtora baiana André Guimarães, responsável pela execução das obras, e o empresário francês Alex Allard. Salvador tem ruas alagadas e emite alerta para novos riscos de chuva. 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
2: 4:25. Tô na área, tô na cena pra você da melhor programação do rádio brasileiro. Vamos revelar que tá na cena, meu irmão, podemos? Atenção.
3: Quem tá na cena?
2: Atenção, atenção. Vamos dar, não, tem a pista número 4 ainda, viu, Silas? Tem a número 4, cara.
4: Pista número 4.
2: Vamos lá pra pista número 4, quero saber de você quem é que tá na cena hoje no nosso show da tarde. Amanhã ela vai estar no São João da Sociedade, lá no Arraiá do Coração, no Shopping Piedade. É uma das atrações de amanhã. E, ô Silas, o povo gosta dela, viu, cara? Ela nasceu em Sergipe, né? Nasceu em Sergipe. E tem uma música dela que ficou conhecida como Na Maldade. E aí? Quem é? Será que a galera de casa sabe quem é, cara? Será que a galera de casa sabe quem é? Atenção, atenção, vamos dar aqui.
5: Será?
2: Bota o povo pra falar, boa tarde, boa tarde.
6: WhatsApp, vai. Boa tarde, Matheus. Quem fala é Oscar Mota da Liberdade. Nove. Quem tá na cena hoje é Simone Morena, viu, meu amigo?
2: Será que é a Simone Morena que tá na cena, meu irmão? Será que é ela? Atenção, atenção. Senhoras e senhores, música de suspense. Quem tá na cena hoje, no show da tarde, é ela. Vai estar tá amanhã no Piedade fazendo aquela sofrência boa. Simone Morena!

0: Rapaz, ouvindo a Simone Morina, até se tiver engarrafamento, eu fico de boa. É, eu vou, pego tranquilo. Ouvindo Simone Morina, meu Deus do céu, coisa boa demais, viu? Eita, rapaz, mas aí tem que botar alguém pra dirigir, né? Se eu for fazer isso aí, não vou poder dirigir, né? Então, vou botar a Silas. Silas, nosso operador, vai ser meu motorista da rodada. Valeu, Silas. Vamos saber do trânsito agora, meu irmão. Vamos nessa.
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0: Pegando o gancho aqui, Letícia Rocha, o trânsito hoje tá na maldade ou tá na boinha, tá de boinha? Me conta aí, porque hoje de manhã teve chuva, foi um negócio sério, Letícia.
2: Boinha, pelo menos ali pela BR-324, também pela Estrada do Deva, para quem decidiu sair agora de Santo Tomé de Paripe, seguir em direção à rodoviária de Águas Claras, ou para quem vai até a Avenida Paralela, passando também pela 29 de Março. Só não está tão de boa ainda ali na região da Avenida São Cristóvão, bastante movimentada nos dois sentidos, mas temos a Avenida Caribé com trânsito livre, servindo como opção para quem sai de Lauro de Freitas, vai até a Avenida Paralela, ou para quem faz esse caminho contrário também. O mesmo acontece pela própria Avenida Paralela, que por enquanto tem apenas intensidade. 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É com você, Matheus.
0: Valeu, valeu, Letícia Rocha. A gente vai começar o Pediu Tocou. Vai mandando a sua mensagem aí, rapaz. Manda a sua mensagem pra gente.
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0: Nome da música, nome da banda, do artista, pra gente colocar aqui. Ó, tem um pedido que chegou por aqui. E o pedido veio com Mastruz com Leite. Como a gente agora, né, a gente não tem essa música na versão da Mastruz, a gente vai com o Rei do Baião. Podemos, senhoras e senhores? Boa tarde.
3: Oi, Matheus, mudei de ideia. Quem tá na cena...
0: Cadê? Foi eu.
3: Tá. Oi, Matheus, boa tarde novamente. É, no pedido tocou, quero que você coloque Mastruz com Leite. Olha pro céu...

0: Matheus, ele que tá falando aqui, é Léo, motorista da Embase, motorista por aplicativo. Coloca pra mim aí, pra nós, Ademário Coelho, Você Faz de Mim Neném, quando a gente tá na cama.
1: Lá ele, meu.
0: Tamo junto e misturado, Matheus.

0: passarinho.
1: Você pede, a gente toca.
2: Oi, Matheus. Boa tarde, Solange Pituaçu. Toca aí, Matheus. Matheus com leite. Saga de um vaqueiro, por favor.

0: bagaceira, rapaz. Aí, Saga de um Vaqueiro pra você na rádio da Sociedade. Quer pedir a sua música? Quer também? Então fique à vontade. Vai pedindo a sua música no WhatsApp da Sociedade, rapaz.
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0: Valeu, valeu, sinalzão de hora mais bonito do Brasil. 4 horas 42 minutos.
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2: 4h46. Tô na área, tô na cena pra você da Rádio Sociedade da Bahia. Vamos continuar com o nosso pedido. Tocou, atenção, pede, atenção.
3: A gente toca.
2: Mais um aí, ó.
4: Boa tarde, Matheus.
2: Boa.
4: Hoje não pode faltar
2: o que, rapaz?
4: Aê. Careca e Mariola.
2: Eu tô amando. Que o pedido tocou tá sendo...
4: Vamos ouvir. Forrogueiro, estamos na Bahia.
2: Pediu, tocou, forró. Tá ótimo. Vamos nessa.

0: muita rapaz que pediu, tocou hoje, foi junho, né? Foi São João. Só tem forró, rapaz. Minha amiga Antônia Fernanda, que também vai pro interior quando pode, né? Porque
1: quando pode.
0: A vida de jornalista não é fácil não, né, Antônia? Qual é o nome da sua cidade lá, Natal?
1: Ribeira do Pombal.
0: Ribeira do Pombal, um pros íntimos aí. Pombal. É, só Pombal.
1: Pombal, um abraço aí
0: pra São João no interior é diferente, né?
1: Melhor coisa.
0: Clima, é melhor coisa. Fogueira.
1: Comida, tudo, ambiente.
0: É todo melhor... mundo se arruma toda, velho. Bota couro, bota chapéu,
1: pra jaqueta. Ficar em casa, muitas vezes, né?
0: Pra
1: a gente
0: praça,
1: coloca
0: né?
1: Fogueira lá, às vezes fica sentado, estourando as bombas.
0: Só
1: lá.
0: Comendo amendoim, como diz o povo, né? E chupando laranja, né, Silas? Ó, vamos nessa, saber as informações da hora. Minha amiga Antônia Fernanda já tá por aqui, você sabe o que é, né? Vamos lá. 4h54.
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0: Boa tarde, Antônia.
1: Boa tarde, Matheus e ouvintes da Rádio Sociedade. Salvador tem dia com tempo nublado e chuvoso e temperatura máxima de 30 graus. A Secretaria Estadual de Saúde de São Paulo informou que o homem de 37 anos internado em Emílio Ribas, na capital paulista, não está contaminado com ebola. Exames feitos no paciente não detectaram material genético do vírus na amostra coletada. O paciente é imigrante da República Democrática do Congo e esteve recentemente no país de origem e apresentou sintomas compatíveis com a doença. Exames já haviam detectado um quadro de meningite. Ao chegar ao Emílio Ribas, o homem estava em estado grave, com diarreia, desorientação e piorando rapidamente, o que exigiu uma intubação. O paciente está internado em isolamento na unidade de referência, seguindo os protocolos de biossegurança previstos para esse tipo de ocorrência. Uma mulher suspeita de integrar uma organização criminosa investigada pelos crimes de extorsão mediante sequestro e associação criminosa no município de Piripá foi presa hoje pela Polícia Civil no bairro da Boca do Rio, em Salvador. O mandado de prisão foi cumprido no âmbito da segunda fase da operação Vita Presidium. Ao todo, 8 investigados já foram presos. Segundo as investigações iniciadas após o sequestro de 2 vítimas em setembro de 2024, ali no trecho da BA-263, entre os municípios de Piripá e Condeubá, as vítimas sofreram ameaças e violência psicológica, enquanto familiares eram coagidos a realizar pagamentos para garantir a liberação. O motorista do caminhão que bateu em frente com uma van neste domingo na BR-116, em um trecho de Santa Terezinha, na Bahia, está preso no Hospital de Santo Antônio de Jesus. Ele foi autuado por homicídio doloso na condução do veículo. 16 pessoas que estavam no outro veículo morreram e 4 ficaram gravemente feridas. Ainda não há informações sobre a causa do acidente. Segundo a polícia, há indícios de que a colisão aconteceu depois que o caminhão invadiu a contramão. As 16 pessoas que morreram eram da mesma família. Elas moravam em Salvador e retornavam à capital baiana após participarem de uma festa de aniversário na cidade de Amargosa. Obras de requalificação do Palácio Rio Branco são autorizadas. 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
0: 4h57.
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10: 4:59, mudou 5 horas em Salvador.
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10: Matheus Lacerda. Tô na área, pra você da Rádio Sociedade da Bahia, você ligadinho na melhor programação. Vamos botar a galera pra falar aqui, meu amigo Silas Silva. Atenção, atenção, atenção, você ligado no Show da Tarde, boa tarde, boa tarde.
12: Boa tarde, Matheus Lucena, aqui é Gilmário de Valente, gostaria de ouvir uma música... de Quininho de Valente, que ofereço pra todos os valentenses, todos os ouvintes da rádio.
10: O pedido tocou, já acabou, mas já vai ficar aqui guardado, porque amanhã a gente vai tocar essa música, viu, Silas? É, viu? Pra galera lá de Valente, ligado na Rádio Sociedade da Bahia. Então você que tá aí em Valente, obrigado pelo rádio ligado, obrigado pela sua audiência aqui na Rádio Sociedade da Bahia. Ó, junho chegou e a gente vai se aproximando dessa festa que todo mundo gosta, né? Todo mundo que é nordestino e tantas outras pessoas que vêm pra cá e se apaixonam por essa cultura, fica esperando chegar esse momento, cara. Porque junho é um sentimento, né? A gente tá falando de uma festa tradicional que move as pessoas, que modifica o cenário das cidades do interior do estado. E pra mim é muito especial, né? Eu que tenho... raízes em Castro Alves, a terra do poeta, para os mais próximos, Curralinho. Fico bem emocionado em falar do São João, das festas juninas. E a gente vai começar essa última hora do Show da Tarde, anunciando esse junho que chega, essa festa tão tradicional na Rádio Sociedade da Bahia, para você, Alceu Valença, Anunciação.

É o som da Sociedade da Bahia, você ligadinho na melhor programação do rádio brasileiro. Ouvindo Djavan aqui no nosso show da tarde, ó. Daqui a pouquinho tem ligação premiada, hein? Daqui a pouquinho ligação premiada pra você na Rádio Sociedade da Bahia. Agora chegaram James Morrison pra você, é muito volume, é o nosso show da tarde.

0: Of You para você na melhor programação da Rádio Sociedade da Bahia. É o nosso show da tarde, cara. Sinalzão de hora mais bonito do Brasil. 5 horas, 18 minutos. A gente vai ali e volta já.
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5: Olá, amigos ouvintes da Rádio Sociedade da Bahia. Patrulha do Consumidor chega com mais uma situação grave. É o caso da Flávia, moradora do bairro de Estela Maris, que disse o seguinte: minha passagem aérea foi remarcada, mudaram de horário sem aviso e perdi o meu compromisso. E ela está me perguntando quais são os seus direitos. Amiga, o seu direito é a informação clara e adequada. A empresa aérea não pode simplesmente remarcar sua passagem ou alterar o horário de voo sem aviso prévio. A Agência Nacional de Aviação Civil, a ANAC, permite alterações desde que observadas as regras específicas de acordo com o artigo 6º, inciso 3º e o artigo 35 do Código de Defesa do Consumidor, que diz o seguinte: o passageiro tem direito à informação antecipada e ao cumprimento da oferta e do serviço contratado. Já a resolução 400/2016 da ANAC, em seu artigo 12, determina que a companhia aérea deve comunicar qualquer alteração de horário ou itinerário com no mínimo 72 horas de antecedência. Nesses casos, o passageiro pode aceitar a mudança, optar pela reacomodação em outro voo, solicitar um reembolso integral ou escolher a execução do serviço por outra modalidade oferecida pela empresa. Assim, a companhia pode realizar ajustes operacionais, mas sempre deve respeitar o direito do consumidor à informação prévia e à liberdade de escolha, garantindo que nenhuma alteração ocorra de forma unilateral e sem o devido consentimento dos consumidores. Espero ter ajudado você. Eu sou Márcio Marinho, a Patrulha do Consumidor vai ficando por aqui. Se você também precisa da nossa ajuda, pode mandar um e-mail para patrulha@sociedadeonline.com. Me siga também no meu Instagram, @deputadomarciomarinho, porque aqui você, consumidor, está sempre em primeiro lugar.
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0: 5 horas e 21 minutos.
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0: Pra área, tem uma cena pra você na Rádio Sociedade da Bahia. Senhoras e senhores, vamos agora saber como é que tá o trânsito em Salvador.
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0: Quem conta pra gente é ela, Letícia Rocha. Chega mais.
9: Deixa comigo, Matheus. O horário do rush na área e já sabe, trânsito lento pela Avenida Paralela para quem segue no sentido aeroporto, Lauro de Freitas, desde o Imbuí até o Cabo, fazendo você perder pelo menos 7 minutos apenas nesse trecho. Mais à frente, o motorista também enfrenta outro trecho congestionado, pelo menos desde o Parque de Exposições, região ali da Estação Mussurunga, até o viaduto de São Cristóvão, reflexo da grande movimentação ali pela Avenida São Cristóvão para quem vai no sentido estrada do aeroporto. Então, a dica para você que está no Itaigara, saindo da Pituba, seguindo até Lauro de Freitas, é para completar todo o seu caminho através da orla. Tem fluxo intenso na Praia de Jaguaribe, mas se você voltar pela Alameda Dilson Jataí para o seu caminho, você alcança a Avenida Caribé com trânsito livre e escapa de boa parte dessa retenção. 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É contigo, Matheus.
0: Valeu, valeu, minha amiga Letícia Rocha. Seguimos daqui com boa música para você até às 6 da melhor programação, ó. Peça felicidade. Marcelo Genesi para você na rádio.

0: Eita coisa boa, hein? Curtindo o Show da Tarde, Rádio Sociedade da Bahia, ouvindo uma das músicas mais bonitas do nosso país, uma brasileira. Carlinhos Brown, né, cara? O Cacique Brown assinando aí mais uma grande canção. Ó, vamos falar de futebol? Teve seleção brasileira ontem, né? Teve o primeiro tempo meio assim, né? Parecendo não sei nem o que. Deu o segundo tempo empolgante. Vamos falar. Atenção, atenção. Senhoras e senhores, tem futebol chegando. Bota a veta do cara aí. Tem bola na rede antes, né? A veta do bola na rede, vem.
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2: Opa, fala Matheus,
0: você. Fala Tony.
2: Você tá bom, cara?
0: Beleza.
2: O homem já tá se arrumando ali.
0: É, rapaz, diretamente, né? Do lado de Brasília. Opa, me conta aí.
2: Tu viu o que ele fez com o repórter?
0: Seleção brasileira.
2: Que onda, que figura. Estamos aí, ontem nós tivemos esse amistoso e vamos repercutir hoje no bate-bola a partir das 7 da noite. E pra falar do primeiro tempo e no segundo tempo. Segundo tempo a meninada entrou e botou correria e o Brasil venceu por 6-2. Agora a viagem é hoje para esse jogo contra a equipe do Egito, dia 6, e depois a estreia na Copa do Mundo. Tem muita coisa pra gente rolar hoje, um trabalho especial da Rádio Sociedade ao vivo.
0: Tu gostou?
2: Direto do Maracanã. Gostei do quê? Do trabalho da rádio? Sensacional.
0: Do jogo.
2: Breno Mendes. É um teste, né, cara? Amistoso é amistoso. Amistoso é fazer teste. Se o Brasil tivesse empatado, tava todo mundo reclamando. Se perdesse, tava todo mundo reclamando. Goleou, todo mundo reclamou, porque disse que o adversário é fraco. E assim é o futebol, né, cara? A gente tem que estar preparado pra isso. Mas é teste que ele tá fazendo. A gente sabe até onde essa seleção pode ir. Tomara que seja o mais longe possível. Fala do Bahia, que já começa a descansar. Olha aí, o povo gosta de descanso. Vai ter. É o direito
0: 50
2: do
0: dias aí, né?
2: Não, 15 dias de férias e depois mais 30 dias de trabalho.
0: Não, mas eu falo descansar sem jogos, né? Porque
2: sim,
0: ele fica pedindo, né?
2: Pra treinar, mas quando ele voltar, né? Quando voltar de 15 dias, aí começa a treinar, aquela expectativa. Quem é que vem? Se é só o Alejo Vélez ou se vem mais alguém para reforçar o time do Bahia? Ou se tá bom demais do jeito que tá aí, de repente o pessoal acha que tá bom, né?
0: Tá
2: o pessoal
0: ruim,
2: entende mais do que a gente, pronto. E deixa para ver o que vai dar. E também falar do Vitória, que perdeu, não, continua sem vencer fora de casa e terá um jogo fora de casa amanhã. Amanhã estarei narrando esse jogo, Fortaleza e Vitória. O jogo vai ser lá em Fortaleza, o jogo de ida da final da Copa do Nordeste. Os detalhes daqui a pouquinho, às 7 da noite, no Bate-Bola. Fechou?
0: Valeu, valeu, um Tony. Tamo junto, irmão.
2: Valeu, bora.
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0: Vamos nessa. Agora fazer contato com a Capital Federal, meu amigo Noel Tavares, diretamente de Brasília. Mais uma vez, boa tarde, Noel.
3: Cuidado, vai sair da área da cena não, fique um pouquinho mais pra lá.
0: Noel Tavares, a gente tá falando com ele lá da Capital Federal, ele vai trazer informações pra gente, novidades aqui pro nosso Show da Tarde.
3: Um forte abraço, quase boa noite a você, Matheus, e aos amigos ouvintes da Rádio Sociedade. Onde eu estou? Estou em Brasília, né? Ali, ó, ali atrás dá pra ver, ó, Palácio do Planalto. A Rádio Sociedade aqui em Brasília, você ouvinte Sociedade já sabe, nós temos 5 correspondentes, nós temos em Feira de Santana, nós temos no sul do estado, temos na região metropolitana, também em Alagoinhas e ainda na região norte. Agora a Rádio Sociedade sai na frente novamente e emplaca de verdade o correspondente de Brasília. Rafael Lacerda, por favor, entre em quadro aqui. Como é que você está? Tudo bem?
4: Tudo bom? Olá, senhoras e senhores. Muito boa noite para você da Rádio Sociedade que nos acompanha. Como o Noel bem falou, estamos aqui diretamente da Capital Federal, Esplanada dos Ministérios, para trazer as melhores informações para você que nos escuta.
3: Rafael é um jovem atuante no jornalismo de 20 e poucos anos, né?
4: Tenho 25 anos e com muita alegria, com muito prazer que junto-me ao time da Rádio Sociedade.
3: Olha, Rafael Lacerda, novo contratado da Rádio Sociedade, correspondente direto de Brasília. Então, como você todos os dias vai poder ouvir Rafael Lacerda, a bola agora, a partir de agora, a bola não, mas o microfone é seu. Fique à vontade aí.
4: Muito obrigado. Mais uma vez, Matheus, cumprimento você, a todos os ouvintes da Rádio Sociedade da Bahia. Estamos aqui a Esplanada dos Mistérios e é com esse movimento todo que você escuta, que estamos aqui para cumprimentar todos vocês nessa nova etapa, nesse novo momento de trabalho que estaremos dando seguimento juntos. Eu estou aqui para trazer as melhores notícias, as maiores notícias do Congresso Nacional, do Palácio do Planalto, tudo que envolve a Esplanada dos Ministérios e esse tema político do nosso país, para você, ouvinte da Bahia, para você, ouvinte de Salvador, para você, ouvinte da Rádio Sociedade. Então, fique ligado conosco. Devolvo a palavra para você, Matheus, com um forte abraço meu. Muito obrigado.
0: Valeu, valeu, Rafael. Seja bem-vindo aí, Rafael Lacerda, correspondente da Rádio Sociedade da Bahia, diretamente da capital federal, trazendo tudo, né? Toda a atmosfera que cerca aí os três poderes, né? Tudo que acontece na capital federal, para você ouvir de sociedade, onde quer que você esteja, né? Assim, no carro, no interior do estado, na capital aqui da Salvador. Então, Rafael Lacerda, novo contratado, convocação feita para integrar o time da Rádio Sociedade da Bahia, correspondente da capital federal, vai trazer tudo que é polêmica da política, tem eleição esse ano, vai ser um negócio bom, ainda vai trazer tudo para você, tá bom? Valeu, Rafael, tamo junto, bem-vindo à Rádio Sociedade da Bahia, meu irmão. Vamos nessa, saber do trânsito agora pra você. Atenção, atenção.
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0: Letícia Rocha, chega mais.
5: Deixa comigo, Matheus, eu tô acompanhando a Via Expressa, o trânsito segue bem complicado a partir do acesso ali da Vila Laura até as imediações do acesso norte para quem vai no sentido interior do estado, mais de 10 minutos de atraso, por isso para o motorista que faz o percurso entre o comércio e BR-324, vale mais a pena nesse momento encarar Bonocô, que tem fluxo intenso na saída do Vale do Gunjá, mas é um trecho muito menor. Vasco da Gama, Anitta Garibaldi, todas as duas estão livres para quem sai do DIC e vai até o Rio Vermelho e para quem está já na Anitta Garibaldi, dessa vez segue até o Iguatemi, encontra boa fluidez pela Lucaia, Juras Magalhães e Avenida CM um pouco mais carregada a partir do Itaigara, mas você não demora muito. 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Volto contigo, Matheus.
0: Valeu, valeu, Letícia Rocha, sinal de hora mais bonito do Brasil. Atenção, 5 horas 43 minutos.
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1: Olá, amigos, tudo bem? A questão de hoje é de Carla Conceição. Doutor Ed, meu pai está internado aguardando regulação para a cirurgia e precisa se encostar pelo INSS. O que é que ele pode fazer?
2: Primeira coisa é que eu sinto muito pelo que seu pai está passando. A segunda é que você deve buscar orientação de como pedir o benefício de incapacidade temporária ou permanente para ele. Se você tiver dúvida, procure um profissional habilitado ou até mesmo dá uma ligadinha para 135 para saber quais são as orientações, tá certo? Os canais do INSS ou seu advogado poderá lhe orientar a como proceder para requerer o benefício para seu pai.
1: Acabamos de ouvir o professor e advogado Ed Parrish. Ele é mestre em Direito Público e sócio do Parrish Zenandro Advogados, um escritório especializado em causas contra o INSS e Previdência para Servidores Públicos. Eu sou o Rogério Alves e este foi o Papo Previdenciário. Um grande abraço e até a próxima.
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1: Cinco horas 48 minutos.
2: Matheus Lucena.
1: Tô na área, tô vacina pra você da Rádio Sociedade da Bahia, juntinhos aqui na melhor programação do rádio brasileiro, ó. Música pra você, aumenta o volume, é o show da tarde até às 18h, rapaz. Tá pertinho do fim, mas ainda não acabou, não.

Valeu, valeu, ó, obrigado, viu? Finalizando aqui o nosso da tarde de hoje. Obrigado pelo rádio, obrigado pela sua audiência, pela sua participação. Valeu, Silas Silva, pela parceria, produção também, muito obrigado. Amanhã tem mais, 14h, encontro marcado, show da tarde na Rádio Sociedade da Bahia. Quão poucos são aqueles que ao deitar se ousam dizer: pai, trata-me amanhã como tratei o outro hoje. Portanto, seja gentil, cara, pratique, espalhe a gentileza. Afinal de contas, todo mundo enfrenta uma batalha. Extraordinário, amanhã tem mais, você fica agora com o programa O Propósito com Ivan Lopes. Boa noite, um abraço e até amanhã.

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11: São 18 horas.
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11: Boa noite, meus ouvintes maravilhosos. Estamos aqui mais um programa, O Propósito 360, mais uma noite onde a gente vai falar sobre coisas pertinentes a vários assuntos. E hoje eu estou aqui com a doutora Emanuela Pimenta, reumatologista, empresária, mentora de médico, esposa, mãe, principalmente cristã. 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Um grande abraço para meu amigo doutor Márcio Lins e para a técnica de enfermagem Guimel. Um abraço para vocês, meus irmãos. Foi maravilhoso aquele atendimento nota 10 que eu recebi lá. E estamos aqui, como eu disse, com a doutora Emanuela Pimenta. Boa noite, Emanuela, tudo bem?
0: Boa noite. Primeiro, queria agradecer, Ivan, o seu convite, por ter o privilégio de estar aqui hoje no Propósito, né? Falando dos propósitos que a vida nos dá, né? E o que que a gente segue os nossos chamados nessa vida cristã, né? De caminhada.
11: Sua trajetória é muito bonita, uma trajetória que une vocação, empreendedorismo e empreendedorismo e profunda fé em Deus. E eu queria começar essa entrevista lhe perguntando como foi essa sua trajetória desde a infância, pelo que me consta, você, quando era menina ainda, sonhava em ser médica. E aí, como é que nasceu esse sonho? E conta um pouquinho aí da sua trajetória de vida nessa
0: cidade. A escolha de ser médica, na verdade, eu sempre gostei muito de servir, né? E até esses dias, conversando com as amigas, o que é que sua personalidade, o que é que te representa? É presente? É ato de servir? E eu sou uma pessoa que sou ato de servir, é unânime. Então, eu acho que a medicina é sacerdócio, é servir, é cuidar do próximo. E eu acho que desde pequena, eu sempre me apaixonei. E essa sempre foi uma minha missão. Eu amo servir, eu amo transformar a vida das pessoas. E quando a gente escolhe a medicina, a gente escolhe porque a gente quer transformar. A gente quer servir, a gente quer mudar a vida daquela pessoa, né? Então, seja em momentos de maior aflição, de menor aflição, né? Então, eu acho que vem desde criança, porque a gente, desde criança, muitas coisas da nossa vida adulta vêm de lá da infância e às vezes a gente não entende, né? Os traumas, as vitórias, os desejos, né? Vem de lá de trás.
11: E quando é que você percebeu, assim, que sua profissão... porque a gente faz medicina por um bocado de coisa. Por servir, como você falou, então por fazer uma profissão que seja próspera para mim, para você, para quem está fazendo, de construir, servir, mas também de ser remunerado por isso. Mas quando você percebeu que essa profissão sua se tornaria uma missão na sua vida?
0: Essa profissão, na verdade, meus pais não são médicos, vêm de uma família sem médicos, né? O que é importante falar, porque a maioria dos médicos vem de famílias médicas, né? De pai médico, mãe médico, avô, um tio, enfim. E eu vi, assim, eu acho que é vocação, acho que é chamado, e eu ouço muito isso, e hoje eu entendo que eu tenho um chamado aqui na Terra, e esse chamado é servir, né? E eu tenho hoje em dia propósitos, que é montar um serviço para servir a mais, que eu esteja fora da minha profissão médica, dentro da minha profissão médica, mas fora da minha clínica, do meu negócio, mas seja outro negócio, com o propósito de Deus no centro. Então, eu não sei, assim, quando foi que surgiu, mas desde pequena, minha vontade era essa. Então, eu acredito que seja um chamado meu mesmo, que Deus me deu esse chamado, me deu esse dom de servir, de estar ali, de cuidar de pessoas, porque mesmo hoje eu não estando mais no SUS, eu tento ajudar todo mundo da melhor forma, né? Tem um amigo que está doente, um parente, um conhecido, eu estou sempre ali tentando, e é sobre isso.
11: E a reumatologia, se surgiu por quê?
0: A reumatologia é uma longa história. A reumatologia veio de uma dor profunda, né? E foi quando a minha mãe, ela chegou a ficar sem andar, descobriu a artrite reumatoide, eu já era estudante de medicina. E ali eu entendi o porquê o Senhor tinha me colocado ali, apesar de não ser cristã. E ali foi que eu me dediquei.
11: Apesar, né, de não ser cristã naquela época.
0: Naquela época. Hoje eu sou cristã. E eu entendo, né? São os chamados do Senhor. E às vezes a gente não entende. E às vezes ele tem que botar você naquela situação para você reconhecer para que você veio aqui na Terra. Qual o seu chamado aqui? E desde então, eu trouxe a reumatologia para minha vida. Foi muito difícil. Quando minha mãe ficou sem andar, ficou um tempo sem andar, e que eu chegava da faculdade, eu tinha que cuidar dela, tinha que dar banho, tinha que fazer várias coisas, ela acamada até ela fazer uma prótese de quadril. E ali eu disse: Senhor, eu serei reumatologista. Eu vou cuidar da minha mãe. E em um momento da minha vida eu desisti de reumatologia, porque eu transferia todo paciente que chegava no ambulatório, eu estudante, eu trazia para minha mente a minha mãe. eu transferi a minha mãe. E aí eu me apaixonava por aquele paciente, eu queria resolver, eu achando que eu ia ser a resolução do mundo todo. E eu falei, não, vou fazer reumatologia, não tenho condições. E aí fui para cabeça e pescoço, fui uma estudante de medicina que vivia dentro da Aristide Maltês. Cabeça e pescoço, cirurgia torácica, ajudando, trabalhei com grandes cirurgiões, né? Que foi, assim, doutor Adrian, doutora Silvana, foram pessoas muito importantes na minha vida, na minha carreira profissional. E aí eu fiquei ali, depois eu falei, não. Não, senhor, eu tenho que estar aqui, eu tenho que voltar para o que eu... Aqui é que está o meu propósito, né? E meu marido também me ajudou muito nisso. Eu já estava com o Luiz Maurício nessa época, o Luiz Maurício mandou, você sempre gostou disso, desde a época que você era estudante lá atrás. E, de fato, foi o que aconteceu. Então, a reumatologia, ela veio de uma dor. E a maioria das coisas da nossa vida, né? Nossa trajetória, ela nasce muito de uma dor, né? E aí, Deus coloca aquela dor e você nasce, você... aprende muito com aquela dor e você se transforma, porque é naquele momento que a gente se transforma, é com a dor que a gente se transforma. A gente está ali na escuridão e às vezes a gente precisa aprender. Ele traz aquela situação para você aprender. E foi ali que eu aprendi. Aprendi a amar mais, aprendi a me dedicar, né? E me dediquei a uma especialidade que eu sou apaixonada. Eu não me veria hoje em outro lugar que não a reumatologia.
11: Vamos dar um break aqui só para chamar aqui, porque as pessoas podem estar querendo fazer alguma pergunta para a doutora. Então vamos chamar aquela vinheta aí do nosso WhatsApp.
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11: Estamos de volta hoje com a entrevista maravilhosa com a doutora Manuela Pimenta. Falamos sobre vida, sobre propósito, sobre dor que leva a um propósito. E a história da doutora é muito pertinente em relação a isso. Mas assim, para nosso ouvinte que não sabe qual é o fundamento, o que é realmente a reumatologia, dá uma explicação breve aí.
0: A reumatologia trata, né, doenças autoimunes, né? São doenças onde a gente tem anticorpos circulando no nosso próprio sangue, como artrite reumatoide, lúpus, a espondilite anquilosante e a tão famosa agora fibromialgia, que está assim, as pessoas, né, estão tendo um apelo maior, porque o governo, ele trouxe benefícios para esses pacientes. Então, realmente, são doenças que trazem uma diminuição da qualidade de vida para o paciente, uma vida de muita dor, né, de muita resignação, né, e a gente tem que, eu trago muito para os meus pacientes, né, a gente quando tá ali com dor, a gente precisa ter mãos que abraçam. Mas se a gente não abraçar primeiramente o Senhor, a gente não vai conseguir se abraçar e nem vai conseguir ser abraçado. E eu digo isso todo dia, mãos que abraçam. Esse é um lema da Abrace, que é uma associação de reumatologia maravilhosa, que faz um trabalho fantástico na Bahia. E eu falei, inclusive, na Associação de Deficientes, já tem mais ou menos um mês, falando assim, as mãos que abraçam. E a gente, muitas vezes, a gente quer um abraço. Mas a gente, às vezes, precisa abraçar algo maior, que é o Senhor. E a gente, muitas vezes, se esquece disso. A gente quer se abraçar, a gente quer ser abraçado, mas a gente não abraça. Quem mais a gente tem que abraçar? Quem nos deu os dons da vida? E, às vezes, trouxe aquela dor para a gente aprender alguma coisa, a gente tirar uma lição. E, muitas vezes, a gente não tira, a gente não entende. A gente não sabe por que a gente está vivendo aquilo. A gente só pergunta, Senhor, por que eu? Senhor, por que meu pai? Senhor, por que a minha mãe? E a gente não se pergunta o porquê de tudo isso.
11: Vamos voltar aqui a sua profissão, assim, na sua formação. Você se formou por que faculdade?
0: Escola Baiana de Medicina.
11: E depois você fez a especialização em reumatologia?
0: Fiz clínica médica no Irmã Dulce, fiz reumatologia no Hospital Santa Isabel, no serviço do Dr. Mittermaier. Depois fiquei um tempinho fora, na Itália, fazendo especialização, né, de alguns exames, e aí retornei.
11: E como é que foi essa experiência fora do Brasil, estudando fora e... Na realidade, foi...
0: Desafiador. desafiador, porque a gente fala tanto, às vezes a gente quer sair tanto, né? E a gente vê lá, tá um mundo mais desenvolvido, uma cultura diferente, mas a gente não tem o calor que a gente tem aqui. Então, tá do lado dos nossos... Foi uma experiência maravilhosa, mas eu não abro mão de estar ao lado dos meus, né?
11: Você passou um tempo, se dedicou a uma parte importante da sua vida, você ficou no SUS.
0: Fiquei.
11: Como foi essa experiência lá no SUS?
0: É.
11: E como é o SUS, assim, quem está lá dentro?
0: Até um mês eu estava no SUS.
11: Né? Até um mês agora?
0: Até um mês. Eu estava no ambulatório de reumatologia do Irmã Dulce. E é desafiador. É desafiador, Ivan. Por que é muito desafiador? Porque às vezes a gente quer dar ao paciente, não tem recurso, né? Não tem. A reumatologia ainda é uma especialidade que tem poucos profissionais, apesar de a gente achar que tem muitos, mas em relação às outras especialidades, tem poucos profissionais. Tem doenças que o Sistema Único de Saúde não consegue ter ambulatórios especializados por falta de profissionais. Então, é desafiador, mas a gente já alcançou, já teve muitas vitórias, né? Hoje, a gente tem um Sistema Único de Saúde que tem medicações de alto custo, medicações que custam 30, 40 mil, está disponível no SUS. Então, é uma realidade que está muito melhor do que alguns anos atrás. Que a gente tem hoje na Bahia uma carência de serviços de reumatologia, né, no Sistema Único de Saúde, tanto na Prefeitura quanto, né, aí no Governo do Estado. Mas tem grandes professores que estão desempenhando um trabalho assim, enorme, fomentando residências para que a gente tenha cada vez mais profissionais. Mas ainda é uma área bastante deficiente aqui e desafiadora na Bahia e na maioria das cidades do Brasil. Mas... porque são doenças que são muitas vezes graves, esses pacientes precisam de internamento constante, né? Precisam de profissionais especializados e medicações de alto custo. Então, você tem, por exemplo, miopatias, você precisa de imunoglobulina, um tratamento para imunoglobulina às vezes chega a 100 mil. Então, você precisa de todo um trâmite para aquilo acontecer, né? As medicações, né? Os imunobiológicos, a maioria a gente consegue hoje pelo SUS, né? Então, já... é muito melhor do que foi no passado, mas ainda continua sendo desafiador, como o SUS, né, no país como um todo.
11: Temos aqui um ouvinte, a senhora Ione, aqui de Salvador. Já fui paciente da doutora Manuela e tive artrite nas mãos, fiquei curada. Ela é uma grande profissional aí, ó. Tá jogando confete. Doutora, você teve um momento de... até pouco tempo, né, que você teve uma liderança numa entidade, eu acho que é uma entidade de reumatologia, foi isso, você assumiu há pouco tempo e...
0: Sociedade? Uhum. Eu estou na Sociedade Baiana há cerca de quase 6 anos, transitando entre presidência e vice-presidência. A gente tinha uma sociedade que a gente precisava se fortalecer e eu assumi com esse propósito e depois de muitos anos, né, tipo quase 40 anos, a Bahia sediou um Congresso Brasileiro de Reumatologia. A gente conseguiu trazer para a Bahia, mostrando que na Bahia a gente consegue muita coisa, a gente pode muita coisa, a gente tem profissionais de referência de qualidade. E eu digo assim, a gente hoje não precisa sair para nenhum lugar para tratar de doença reumatológica. A gente está recheado de grandes profissionais.
11: Tem uma pergunta para te fazer, mas a gente queria fazer um preâmbulo aqui dessa pergunta, que as pessoas às vezes confundem liderança com poder, e a liderança na realidade é uma servidão. Então, o que é a liderança nessas entidades e até na sua própria clínica? O que é que ser líder lhe ensinou?
0: Ser líder é um desafio, e eu digo assim, que a gente não começa sendo líder, né? Por mais que a gente tenha esse dom. Muitas vezes a gente erra no início da nossa caminhada, porque muitas vezes a gente é chefe e a gente não é líder. Então, para ser líder, a gente tem que ter humildade, a gente tem que ser empático. E a gente tem que, acima de tudo, a gente ser referência, né? Porque quando a gente é referência, a gente é exemplo. Não tem como a gente ser líder sem ser exemplo, sem transformar a vida de pessoas. Quando a gente é exemplo, a gente transforma a vida daquelas pessoas. Então, é saber transformar a vida daquelas pessoas, porque o líder faz isso, ele transforma a vida daquelas pessoas com o seu próprio exemplo. Então, eu digo que ser líder é um desafio. Para mim foi. Durante 10 anos fui CEO, fui diretora, CEO de empresas, hoje sou diretora da minha atual empresa e continua sendo um desafio. Sendo um desafio, porque muitas vezes a gente, quando tem um coração, né, assim, que se doa muito, às vezes a gente acha que está fazendo bem para um liderado, quando você faz ele sair um pouquinho da caixa e o liderado não entende. Então a gente hoje, dentro da liderança, a gente ainda sofre esses desafios do dia de hoje. Então, assim, ser líder é uma trajetória, a gente vai aprendendo com o tempo. A gente tem um dom de liderança, muitos não têm, mas muitos podem se desenvolver enquanto líderes, né? Então a gente tem capacitação para a liderança. Então, ser líder para mim é um desafio, sempre foi, apesar de eu amar ser líder, eu gosto de liderar, né? Mas nessa trajetória, eu um dia fui chefe e hoje eu me digo que eu sou líder, mas ainda enfrento os desafios da liderança, né?
11: Nós temos um áudio, na realidade, de um ouvinte aqui. Vamos ver o que é que ele manda aqui pra gente.
14: Boa noite, doutora Manu. Queria fazer uma pergunta sobre a tal da fibromialgia, né? Eu tenho a irmã diagnosticada com, e queria saber quais são os sintomas assim, iniciais para a gente começar a perceber que está cometido por essa enfermidade.
11: Manu, antes de responder a pergunta dele, eu queria que você me desse primeiro para o entendimento aqui dos ouvintes o que é a fibromialgia. E depois você responde aqui a pergunta do nosso ouvinte.
0: A fibromialgia é uma doença reumatológica, né? Que é tratada conjuntamente com o médico da dor, com o psiquiatra. E são doenças que têm ali alguns gatilhos. Entre outros gatilhos são a história de vida da pessoa. Às vezes são mulheres, né, que foram abusadas, traumas de infância, depressão, ansiedade por história de vida. Claro que tem pessoas que não têm nada disso, e tem. Mas é muito mais comum em mulheres que têm esses acometimentos. Por muito tempo, essa doença invisível, porque ninguém enxerga, mas é real, ela ficou esquecida. E muitas mulheres, elas perderam empregos, elas eram tidas como loucas, elas se separaram, elas destruíram famílias porque as pessoas não acreditavam que isso existia. Então, existe, é uma doença que existe, ela existe um mecanismo de ação onde os receptores da pele, eles interpretam os estímulos dolorosos. Se você tocou na pele, ela sente como se você tivesse apertado. Se você apertar, ela sente como se você tivesse dado um murro. Associado a isso, o paciente ele tem muitas vezes um cansaço, uma fadiga, uma perda de memória. Então, é uma doença real onde o paciente ele tem uma dor no corpo e que os aspectos emocionais, a história de vida daquela paciente, né? E é muito traz muito para a doença. E eu sempre falo, Ivan, e aí a gente voltando aqui para nossa vida, nossa caminhada cristã, que a gente sempre coloca isso no centro de Deus, no centro de tudo das nossas vidas, eu falo sempre que a gente não tem como tratar a fibromialgia se a gente não tratar os pilares básicos. E a espiritualidade é uma delas. A fé está ali no centro, Deus no centro, independente, não é sobre religião, é sobre Deus, né? E ter isso no centro e cuidar de outros pilares enquanto alimentação, sono, atividade física. Então, é uma doença onde você tem uma dor generalizada e que o estado psíquico, o estado emocional, os traumas, as coisas estão muito ligadas. Então, o paciente acaba vivendo o ciclo da dor. Ele está ansioso, ele fica tenso, ele tem medo de se movimentar, aí ele vai ficando, faz rigidez muscular, a dor vai aumentando e ele vai entrando no ciclo, que é o ciclo da dor. E eu, às vezes, falo que assim, que é um ciclo viciante. O paciente, ele vai... Não é que seja viciante, não posso, até para não me interpretarem mal. A pessoa se acostuma, é tão sofrido, ela não consegue resolver, não tem no Sistema Único de Saúde, não tem serviços especializados, e a pessoa fica naquilo ali, não sai daquilo e vai se acostumando. Mas, doutora, eu já me acostumei com essa dor. Mas ninguém pode se acostumar com a dor. Toda dor crônica tem tratamento. E indo para a resposta a pergunta do ouvinte, quais são os sintomas? Dor no corpo todo, sono não restaurador, onde a pessoa dorme e acorda com a sensação que não dormiu, né? Cansaço excessivo, perda de memória, aumento da sensibilidade cutânea. Então, é assim, quando você vê, ai, tá doendo tudo, doutora, sente tudo, é um cansaço que eu não aguento. De fato, isso realmente acontece, Ivan. Então, se você tem aí, do outro lado, se você tem pessoas que sentem isso, que estão passando por isso, realmente é bom ser avaliada. E o mais importante, avaliação multidisciplinar. Médico, reumatologista, fisioterapeuta, psicólogo, psiquiatra.
11: Vamos dar uma paradinha aqui pra gente ouvir como é que tá o trânsito aí na cidade, porque esse horário é bem complicado. Vamos chamar aí Letícia Rocha com o trânsito.
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16: Olá,
15: Muito boa noite, Ivan. Boa noite também aos nossos ouvintes. Uma excelente volta para casa, acompanhando já a Avenida Paralela, onde tem trânsito bem desafiador para quem segue no sentido aeroporto, tanto entre Imbuí até as mediações do CAB, como também a partir da Orlando Gomes até a chegada ao viaduto de São Cristóvão para quem vai no sentido aeroporto. Para você evitar 15 minutos, pelo menos, de atraso, para você que está na Boca do Rio, saindo de Jardim de Alá, seguindo em direção ao aeroporto de Salvador, ou até mesmo centro de Lauro de Freitas, prefira pegar toda a orla e volte para a Avenida Caribé através da Alameda Dilson Jataí, passando por Estela Maris. Assim você evita toda essa retenção. Na estação aeroporto também tem congestionamento, por isso, para você que já está pela Avenida Caribé e vai até a Avenida 2 de Julho, você pode pegar o Bambuzal do aeroporto e Rua das Locadoras. 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Volto contigo, Ivan.
11: Obrigado, Letícia. Estamos de volta aqui, programa Propósito, hoje entrevistando a doutora Emanuela Pimenta. E quem está acompanhando a gente na rádio pode também nos acompanhar no YouTube da Rádio Sociedade Online ou então no YouTube do programa O Propósito 360. Doutora, na sua clínica, sua, vou chamar de nova clínica, né? Porque você tinha outra agora, como é o nome dela? CD. Clínica de excelência em várias especialidades. O que eu vejo quando você estava falando de uma interligação entre vários métodos, vários profissionais para tratar uma doença. Tipo, na sua clínica tem acompanhamento psicólogo, psiquiatra, psicólogo,
0: nutricionista.
11: Então, é uma série de profissionais tratando de
0: uma única
11: dor. A fibromialgia é uma dessas doenças que envolve vários profissionais?
0: Exatamente. A gente hoje tratamento da fibromialgia vai além dos remédios. Tratar dor crônica vai muito além do remédio, porque a dor crônica, muitas vezes, Ivan, creia, você tem uma causa ali, muitas vezes física, né? Às vezes você tem uma hérnia de disco, extrusa, você tem aquela dor, mas as outros tipos de dores, muitas dores vêm uma dor, é a dor física e a dor da alma, quando você senta para ter uma escuta, e muitas vezes em consultas rápidas, a gente não consegue ter a escuta e a conexão com o paciente. Às vezes é a dor dele, a gente está vendo a dor física, mas a dor emocional é muito maior. Então, o que acontece? É muito importante a gente ter essa escuta e ver se tem algum transtorno psiquiátrico, tem algum grau de ansiedade, algum grau de depressão que esteja corroborando para que todo esse processo esteja acontecendo, e o psicólogo. Então, eu hoje entendo que tratar dor crônica, principalmente fibromialgia, sem multidisciplinaridade, é muito difícil, senão estava todo mundo bem tomando remédio. E você vê, o que que você vê? Que quando você vai tratar esse paciente, você trata de forma multiprofissional, o que acontece? Paciente, às vezes, com 3 semanas parou a dor. E você fala, meu Deus, o que é isso? Você apenas tratou a alma. Teve uma escuta, teve um carinho. É uma mulher que o marido diz assim, ela tá ótima, doutora. Ela nem geme mais. E ela diz pra mim, doutora, é porque eu tava acordando ele, e aí, pra não incomodar ele, ele faz tanta grosseria comigo que eu me calo. Eu parei de gemer. Então, assim, é a dor da alma, né? Então, é sobre isso. Então, tratar fibromialgia e dor crônica é muito difícil tratar sem multidisciplinaridade, que são vários profissionais. Todos os pacientes vão ter indicação de ficar sendo acompanhado por psiquiatra, não. E a doutora Luana tem feito um trabalho muito bom lá com a gente, né? Um profissional muito experiente, de realmente ver o que realmente, às vezes, ali
11: se. Doutora Luana é psiquiatra.
0: Psiquiatra. Entendeu? Então, de ver, de enxergar coisas que às vezes passou e desapercebido, e ninguém enxergou, e vai ali naquele ponto e trata, e aí a gente vê, poxa, eu podia ter tratado, isso poderia ter vindo antes, a gente não poderia ter chegado até aqui como chegou, né? Porque às vezes quando chega, já muita coisa se foi. Uma história de vida de muito sofrimento, né? Onde a pessoa tá ali resignada, perdeu família, destruiu família, né? O primeiro ministério da vida de qualquer pessoa é a família, né? Casamentos, né, destruídos, perda de emprego, uma pessoa que não trabalha mais. Então, assim, A fibromialgia, a dor crônica, ela precisa de uma atenção especial, porque não é fácil viver com dor. Às vezes a gente está com a dor de cabeça aqui, a gente fala, meu Deus, eu não vou conseguir trabalhar hoje, estou morrendo de dor de cabeça. Imagine quem convive com a dor todos os dias, Ivan. O que é isso?
11: O que eu tenho, para o ouvinte dar uma entendida melhor aqui, pelo menos a mim, fazer essa conexão e fazendo já uma pergunta aqui. Isso quer dizer que às vezes você não tem aquele diagnóstico daquela doença, tipo assim, não tem um artrite, não tem nada disso, o meu problema está mais no emocional.
0: Emocional vem, ele traz dores e aí você tem aquela doença que ninguém vê, é invisível. E aí é aquela pessoa, Ivan, que vai, já foi para vários médicos, doutor, eu tô sentindo dor. Ela é estressada, o marido, é que ela é estressada, doutor, ela fica assim porque ela é estressada, é o estresse, não é nada, é piti, ela é estressada, ela é neurótica, entendeu? E assim, o emocional é o gatilho, às vezes você tem, por exemplo, o lúpus é uma doença grave, né? Às vezes pode ser de uma forma simples, mas o emocional é um gatilho para atividade da doença. Às vezes o paciente está bem, teve um gatilho emocional e piora. E aí começa com a atividade de doença. Então, o emocional, ele acaba sendo uma das causas, né?
11: E tem gatilho. Doenças também que você... lá na sua clínica, até para saber se você trata o emocional e de repente você não tratou outra coisa, só o emocional e resolve.
0: E resolve. Muitas vezes você tratar aquilo ali, porque o paciente vai melhorando e você não consegue entender. Ele só precisou de escuta, de um abraço, de a pessoa olhar. Muitas vezes você vai ter que fazer algumas coisas, você tem que fazer. A gente trata o todo. Mas muitos pacientes você vê a um melhor assim, exagerada. Você fala, meu Deus, eu não fiz tudo isso. Eu apenas ouvi. Eu apenas acolhi, eu apenas tratei uma depressão, uma ansiedade. A gente apenas ouviu sobre uma história de vida que não consegue conversar. Tem uma vida em casa super difícil, não conversa com ninguém, nem com o filho, porque o marido faz isso, eu não posso conversar com meu filho, eu não converso com ninguém. E aí você traz quantas histórias de tentativa de suicídio, entre outras coisas, que a gente pega no consultório que a família nem imagina.
11: Não sei se me entristece ao mesmo tempo, é uma alegria saber que sua clínica trata desse tipo de doença, dessa enfermidade que envolve dores emocionais e chega até a dor mesmo que é física. Mas assim, o que me entristece é você falar que não tem muito atendimento à população, que não seja na área particular, que seja na área pública.
0: Hoje, dentro da reumatologia, a gente tem muitas doenças autoimunes, Ivan, e uma população grande, então a gente não consegue abraçar ainda, eu creio que ainda, porque o governo ele tem se mobilizado para isso, aí as associações também, né, serviços para fibromialgia, porque o contingente, né, o número de pacientes portadores na Bahia, mulheres portadoras de lúpus é alto, é grande, porque são mulheres negras e jovens que acabam sendo mais acometidas. E a Bahia é um estado onde a gente tem, né, aí a prevalência alta de negros, né? E, além disso, as outras doenças reumatológicas que também são bastante prevalentes. Então, ainda não se conseguiu e não se tem um serviço multidisciplinar, que seria o ideal, um serviço que focasse naquilo. Mas eu creio que em breve se terá isso, porque vem existindo a mobilização, agora é PCD, os pacientes com fibromialgia, eles têm direitos especiais, eles considerados, né? Então, assim, eu acredito que dentro desse cenário agora, que saiu a lei, que começou a vigorar agora em janeiro de 2026, a gente vai ser dado uma atenção maior a essa doença, e não somente as outras doenças, já vem sendo tomada alguns posicionamentos do governo em relação às doenças reumatológicas, né? O acesso a medicações, a questão de profissionais no serviço público, vagas para médicos preceptores nos hospitais universitários, tem aumentado.

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2: Salvador, Bahia. 18:32.
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2: Estamos de volta, programa Propósito 360. Estamos numa entrevista maravilhosa aqui com a doutora Manuela Pimenta, falando sobre tudo que envolve essa doença de fibromialgia. E ela é uma especialista nesse assunto, a doutora especialista em reumatologia. E estamos aqui com ela falando sobre vários assuntos. Se você quiser mandar uma pergunta, larga aí nossa vinheta.
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2: Em falar em pergunta, temos aqui uma pergunta aqui do ouvinte, vamos ouvi-lo.
3: Muito obrigado, doutora, pela explicação sobre a fibromialgia. E como diz, né, quem pergunta quer saber. Se possível for, me explica sobre a esclerose múltipla. Eu tive uma vizinha acometida por essa enfermidade e ela tinha que fazer uso de morfina. Como é que funciona? Como é que essa doença age no corpo das pessoas? Obrigado.
4: Bom, esclerose múltipla é uma doença, na verdade, que tem cunho autoimune, mas é uma doença neurológica, não é tratada pelo reumatologista, apesar de ser autoimune. Então, é uma doença aí que afeta os movimentos, né? Tem acometimento cerebral, né? Então, é uma doença que precisa de muita atenção, muito cuidado. E também precisa de um acompanhamento multiprofissional.
2: Aí o ouvinte está respondido aí sua pergunta. Não é muito a especialidade da doutora, mas ela, com vasto conhecimento, lhe proporcionou aí uma resposta condizente. Doutora, existe algum, nessa sua trajetória, alguma história assim que lhe marcou muito, que você ficou na sua carreira, que lhe transformou assim, uma história de algum paciente, alguma coisa que aconteceu que você realmente disse, pombas, o meu propósito é esse mesmo, eu estou no caminho certo?
4: A maioria dos pacientes nos marcam, né? Nos marcam muito, né? E a trajetória aí, né, de minha mãe, né? E todos os pacientes são especiais. Mas eu tenho desafios, né, grande de uma paciente muito querida, ela está até hospitalizada hoje, que é paciente Cristiane, que é um grande desafio na minha vida, né? Mas a gente segue junto com fé e acreditando, sempre que tudo vai dar certo. Então, essa paciente é a paciente que me marca. E para mim é até difícil falar. É muito difícil falar dessa paciente. Então, é uma paciente que me ensina, porque é uma paciente resignada. Eu não conheço ninguém que tenha amor à vida igual essa menina. E hoje ela tá lá. Tá lá no Hospital Português, ela e o marido. É capaz até dela tá me ouvindo, né? E é importante dizer o quanto eu amo a vida dela. Então, cada dia é uma batalha. Cada dia é uma vitória. E a gente, de fato, precisa encarar a vida dessa forma, com muita resiliência. E reumatologia é isso. Às vezes a gente não enxerga, não está enxergando a luz ali no fim do túnel, mas tenha certeza que ele está ali, porque ele está ali junto, o Senhor não desampara a gente. Então, assim, reumatologia é isso, porque a gente lida com doenças, mas a gente lida com histórias, com famílias que marcam muito as nossas vidas, né? Então, cada dia uma batalha, e a gente vive aquela batalha com aquela família, cada um com a sua história, cada um muito, de forma muito especial, entende? Mas eles marcam, eles não têm noção, os pacientes não têm noção como eles marcam as nossas vidas. Então, pessoas que mudam a vida, né? Pessoas que trabalham, deixam de trabalhar,

0: E que você tem que muitas vezes, Ivan, ali, ser muito forte. Pra dizer assim, não, você vai conseguir. E você tá vendo as coisas acontecendo, não, mas encare de outra forma. A gente tem que dar força a cada um de vocês, se alguém estiver me ouvindo, dos meus pacientes, né? Ou os pacientes. Então, a reumatologia é isso, é transformação. E antes de transformar a vida de cada paciente, eu preciso me transformar. Porque às vezes, Ivan, a lágrima desce, como tá descendo aqui agora. E às vezes, você não tem muito mais para dar. Você só tem que orar por aquela pessoa e pedir assim, Senhor, tem resignação. Por que isso? Então, é sempre dessa forma. A reumatologia é isso. Não é fácil. Ainda mais que eu trago a reumatologia para a minha vida, para a minha família. A minha escolha, ela tem um motivo. Tem um chamado, né? Que foi cuidar de minha mãe. E as pessoas, você acredita que os pacientes me perguntam isso? Você cuida? Sua mãe tem artrite, né? Você fez isso por causa de sua mãe? E eu falo, é real. Então é sobre isso.
1: É, você falando aí de sua mãe, me remete uma pergunta aqui, porque você teve um cuidado com sua mãe, você teve um propósito na sua especialização, na sua área médica, que você falou até no começo da entrevista que você pensou, você até desistiu dessa especialização porque envolvia um lado muito emocional seu e uma dor. As pessoas às vezes têm uma visão que o médico é muito frio, ele está ali para resolver o problema, e eu vejo aqui você se emocionando, falando de pacientes. Isso sempre foi assim? Ou você houve uma transformação na sua vida que levou a você ser mais humana na sua profissão?
0: Eu sempre fui muito humana. Eu acho que vem isso muito... é de mim. Mas eu creio, Ivan, que há 6 anos eu frequento o ministério, né? Um templo, né? Lá pelo Senhor, onde o objetivo maior é o Senhor. E eu acredito que eu venha me transformando. E o lado... eu já era humana, eu digo que eu me transformei mais humana, porque o Senhor, ele consegue fazer isso em nossas vidas. Você que vem nessa caminhada com o Senhor, o Ivan de um ano atrás, de um mês atrás, de 2 meses atrás, não é o mesmo Ivan, né? Apesar de que você sempre foi muito amigo, é uma das pessoas que eu falo assim, mais amigas, e a gente fala sempre isso assim, mais amigo, que valoriza a família de uma forma surreal, e os amigos. Essa é uma característica sua, um DNA seu, né? Mas eu creio que o Senhor tem me transformado, porque o Senhor faz isso, ele transforma a vida da gente. A gente acha, muitas vezes a gente acha que a gente não tem muita coisa para mudar, a gente muda todos os dias, que ele nos transforma. E você falando de pacientes, né? Eu quando cheguei aqui, você perguntou, você estava onde? Eu disse, estou no estacionamento. Eu estava falando com uma grande amiga, que é uma serva do Senhor, e que está morrendo de dor. E ela falou, querida, eu não estou aguentando, está insuportável. E para mim não é fácil ouvir. Não é fácil ouvir isso. E dizer assim, Senhor, eu estou fazendo de tudo, e como é que eu não consigo tirar aquela dor? Por que eu não consigo? E não é fácil para a gente ouvir isso. E ser médico, às vezes, as pessoas não acham que a gente é prepotente, muita gente é prepotente, se acha. Não, a gente tem uma sensação de impotência. E essa é a pior sensação que a gente tem. E quando a gente se sente assim, a gente só tem para uma coisa para a gente olhar, para lá para cima. E ele disse, não vá caminho, esse é o seu chamado, você precisa. Siga no seu propósito, não abandone, siga nesse caminho. Então, é sobre isso aí.
1: Você vê aqui como esse assunto é pertinente, está sendo acompanhado só através da Rádio Sociedade da Bahia, que atinge toda a Bahia, a maior cobertura da Bahia, essa rádio maravilhosa, a Rádio Sociedade, que agora está... em Casa Nova, sintonize agora 97.9, hein? Mudamos a frequência, mas não a qualidade. E a gente está aqui, na verdade, dando uma pergunta. Carlos, mandar um abraço para Carlos Matos. Carlos Matos, ele está nos acompanhando lá de Irecê, na Bahia. Obrigado, Carlos, pela sua audiência. Obrigado a todos os ouvintes que estão ouvindo aqui esse programa, o Propósito 360, que, como eu tenho falado, é um programa que a gente não costuma falar. Aliás, não falamos de coisas negativas. Aqui é só pessoas que têm um propósito, não se trata de pessoas famosas, não se trata de pessoas, como eu ia falar aqui perguntando, que estão em destaque no meio da sociedade, mas pessoas que têm uma história de vida, que têm um legado, e é o caso da doutora, não que ela não seja um sucesso absoluto, mas é o caso dela, que traçou um propósito na vida e está construindo um legado lindo e maravilhoso. E eu queria até fazer uma pergunta sobre isso, na verdade não sei nem se é uma pergunta, mas uma reflexão. O sucesso profissional pode muitas vezes levar a uma idolatria. E como evitar essas armadilhas?
0: Armadilha mesmo, porque idolatria é pecado, né? É um dos pecados, tá, né? Bíblico, né? Então, a gente, na verdade, se a gente for perceber, durante nossa vida toda, a gente tem várias idolatrias. Idolatra um cantor, a gente idolatra. Muitas, não é só ser fã, muitas vezes a gente idolatra até um grande amigo, a gente acha que aquela pessoa é o máximo, né, cultua aquilo. Então, a gente tem que se vigiar, Ivan. A gente não pode deixar a vaidade tomar conta de nós. E se a gente não se vigiar, a gente se perde.
1: Você acha que isso da área médica é um problema, sério?
0: É um problema. Porque recentemente eu tive uma proposta de trabalho que era uma coisa que eu queria muito, eu sonhei com aquilo. Só que eu sonhei com aquilo alguns anos atrás. Alguns anos onde a vaidade e o ego, eles norteavam um pouco a minha vida. E aí eu recebi esse convite. Eu disse sim. Depois eu falei, Senhor, eu me perguntei várias vezes. Eu estou aceitando isso por ego e vaidade? Está dentro do meu propósito? Está dentro do meu chamado? Que eu creio que está dentro do meu chamado, não está. E eu disse, liguei e disse não. Eu ouvi de uma pessoa, mas você vai dizer não? Como você vai dizer não? Uma coisa assim. Eu falei, vou dizer não. Sabe por quê? Porque a gente não pode querer ser idolatrado, porque naquele momento ia ser idolatrado. Eu ia ser a autoridade máxima naquele lugar. Aquela pessoa que ia receber tudo. E eu falei, não, Manuela. Isso não rege mais a sua vida. Você não pode ir por conta disso. E na minha carreira profissional ia ser uma coisa que ia me dar muito destaque, mas estava dentro do meu propósito atual de vida. É o que eu quero para minha vida. E o Senhor faz isso, Ivan. Mas é a caminhada. A gente vai caminhando. E a gente vai errando nessa caminhada, porque a gente erra todos os dias. Nós estamos aqui, né? O Senhor vai nos recuperando todos os dias. Mas isso é muito comum na carreira de médico, na carreira de advogados, na carreira de grandes empresários.
1: Políticos.
0: Né? Políticos. Se a gente não tomar cuidado, a gente vive isso o tempo inteiro.
1: E todos esses profissionais e muitos outros deveriam estar aqui para servir mais do que para ser idolatrados, certo? Porque quem deveria ser mais idolatrado na história deveria ter sido Jesus Cristo, né? E muito pelo contrário, ele se humilhou e serviu.
0: Exatamente. Então, e muitas vezes ele é esquecido, ele não é colocado no centro, ele não é o que norteia a vida de muitas famílias e de muitas pessoas, né? E por isso que a gente vê algumas coisas acontecendo nos dias de hoje. E aí a gente tem que clamar mesmo, clamar para que as pessoas enxerguem, vejam esse caminho, né?
1: Ouvinte, tá, eu tô muito impactado, espero que o ouvinte também esteja impactado, principalmente com essa última fala da doutora, que você às vezes pode estar num caminho errado na sua vida, unicamente por idolatria ao dinheiro, por idolatria ao poder, e de repente não é nem o que o seu coração está mandando você seguir, você vai naquela onda. Então, vamos repensar e vamos enxergar uma outra coisa que está no seu coração, que o Espírito Santo está falando com você. Isso é muito importante.
0: É exatamente, o Espírito Santo, ele fala com nós. É só a gente pedir a ele. Ele fala com a gente. Mas a gente precisa querer. E tudo na vida, a gente precisa querer. A gente precisa se dedicar. E não existe milagre, pessoas. Queridos, não existe milagre sem renúncia. E às vezes a gente quer chegar naquele caminho lindo e acha que vai ser sem batalha, sem guerra. Não, vai ter guerra, porque nessa caminhada cristã a gente tem muitas batalhas. É aí que a gente enfrenta. Entende? Mas não existe milagre sem renúncia. Então não adianta você querer seguir uma vida de muitos milagres, de muitas vitórias, sem renunciar a nada. Seja em qualquer for, você precisa ter fé, você precisa tentar viver em santidade. É difícil viver em santidade, buscar isso. Então a gente vai em busca e viver, tentar estar em santidade é uma busca constante. E é muito difícil, porque a gente vai errar, né? A gente vai errar, né? Então a gente precisa trazer, entender. E eu digo assim, o nome do programa é o que hoje norteia a minha vida. Todos os dias eu me pergunto qual o meu propósito. Qualquer coisa que vem na minha vida, eu me pergunto qual o meu propósito. Está dentro do meu propósito? Não. Se não está, e eu ainda tenho uma vontadezinha, eu falei, vamos orar. Porque a resposta, se não tiver no meu propósito, a resposta vai ser o Senhor. Vai vir sinais. E o Senhor faz isso, Ele dá sinais. Se você pedir, se você se relacionar com o Espírito Santo de Deus, se você pedir por Ele, querer muito que ele vem e ele lhe dá as respostas.
1: Fiquei até sem palavras aqui, e vamos dar uma respiradinha aqui agora, baixar as emoções um pouco, para a gente continuar. E enquanto isso, vamos chamar o trânsito aí. Letícia, como é que está o trânsito em Salvador agora?
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3: Olha, Ivan, acompanhando o BR-324, a volta para casa para quem está vindo do interior do estado em direção a Salvador, tem trânsito lento ali na passagem por Valéria. 10 minutos em 3 quilômetros de congestionamento, reflexo de uma ocorrência. Agora, antes mesmo do acesso para a estrada do Derba, o motorista já volta a trafegar melhor até as mediações do acesso norte. Por isso, para você evitar esse trecho de retenção na passagem por Valéria, vindo de Simões Filho, indo até a Avenida Paralela, ou São Cristóvão, por exemplo, até mesmo para você que segue Itapuã, pega estrada do aeroporto, onde você encontra caminho livre. BR no sentido interior do estado também tem retenção nas proximidades do Bom Joá. Para quem vai no sentido interior, reflexo também de ocorrência. Já a Avenida Barros Reis tem trânsito livre, é uma ótima oportunidade para quem passa pela estação Pernambués, a CEMDETRAN, e segue até a estação Pirajá. 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É com você, Ivan.
1: Obrigado, Letícia. Estamos de volta com o programa Propósito. Hoje uma entrevista maravilhosa com a doutora Emanuela Pimenta. E temos aqui um ouvinte. Vamos ouvir aqui esse áudio do ouvinte.
4: A questão de... Boa noite. Meu nome é Alberto. Moro na Vila Laura. Eu gostaria de saber se a neuropatia periférica tem a ver também com o estado emocional.
0: Olá, tudo bem? Bom receber sua pergunta. Essa é a neuropatia periférica, ela está presente em várias doenças, sejam elas reumatológicas ou não. Então, não tem, não é emocional, não é verdade, assim. Essa doença pode estar presente em algumas doenças e o estado emocional do paciente ser gatilhos para atividade de doença, mas não é uma causa dessa doença, entende? Mas é importante, muito importante o acompanhamento aí do neurologista, e se tiver alguma causa secundária, alguma doença ou outra, o próprio neurologista, né, geralmente são profissionais muito capacitados, encaminham para o reumatologista ou para qualquer outro profissional para tratar a doença de base, ou se a própria doença de base for a própria neuropatia, se não tiver outra causa. Então, assim, o emocional acaba sendo gatilhos para atividade de doença de várias doenças, né? Então a gente tem que cuidar sempre aí da cabeça, né? A cabeça é o mundo, né?
1: Doutora, vamos aqui para o ouvinte dar só uma síntese aqui, porque eu estou vendo algumas dúvidas das pessoas em relação à reumatologia e à fibromialgia. Quais são, qual é o sintoma que o paciente pode dizer, pô, eu tenho que procurar a doutora Emanuela, eu tenho que procurar um serviço especializado, o sintoma dessas duas doenças que quando acomete uma pessoa, quais são os sintomas logo que, assim, isso está acontecendo, então eu tenho que procurar um especialista nessa área?
0: Bom, paciente com dor articular, dor no corpo todo, né, cansaço constante, a gente precisa avaliar, uma avaliação com o reumatologista. Mas aí, Ivan, vem aquela coisa, né? O caminho, porque muitas vezes são sintomas vagos, o cansaço, que é a fadiga, o cansaço, eu estou muito estressada, estou trabalhando muito, estou dormindo pouco, e você vai sempre jogando isso como uma coisa comum da sua vida. E a gente, eu trago sempre aí como mentora de médicos a questão do não procrastinar nada na nossa vida. A gente procrastina, a gente terceiriza a nossa saúde, a gente não se prioriza. A gente prioriza tudo. Prioriza o filho, prioriza o trabalho, prioriza uma amiga, mas não se prioriza. Então, os sintomas são sintomas vagos, certo? Muitas vezes, mas quando o paciente já tem um inchaço nas juntas, a junta está vermelha, a articulação está vermelha, você já tem certeza. Então, você vai ou para o ortopedista ou para o reumatologista. Mas, na verdade, quando tem mais de uma articulação, o ideal é que você procure sempre o reumatologista. Se você tem uma dor em um joelho único, você pode procurar o reumatologista ou o ortopedista. Mas se você tem mais de uma dor em uma articulação, procure o reumatologista. Precisa ser investigado. E muitas vezes, quando chega para o reumatologista, já foi para tudo. Fica toda hora indo para emergência. Emergência, pessoal, apaga incêndio. Apaga incêndio, não investiga. Para investigar, precisa internar. Então, é procurar um médico especializado para tratar da sua doença. Cansaço constante, dor no corpo todo, sono ruim, tem que procurar, tem que vir pra gente avaliar, ver se tem alguma coisa por trás de tudo isso.
1: Tô até triste, porque amanhã eu já vou ter que ir lá. Eu tô com tudo. E uma coisa que, assim, usando eu como exemplo, eu sinto, às vezes eu vou viajar e faço esporte que requer muito esforço, e começa aquela dor, e as pessoas como eu também resolvem no medicamento, principalmente um corticoide, e aí mascara depois, quando acaba aquele efeito, volta de novo, e a pessoa às vezes até aplica de novo e vai prorrogando um cuidado que poderia ter sido feito antes. E aí vem a pergunta: existe algum procedimento, alguma coisa que ela possa prevenir essas doenças?
0: Bom,
1: não tem jeito.
0: Prevenir. Prevenção é mudança de estilo de vida, Ivan. E a gente vai para uma área que hoje eu sou apaixonada, que é o MEV, que é mudança de estilo de vida. A gente é o que a gente come, a gente é como a gente se comporta, a gente é fruto do que nós cultuamos ser. Então, a gente precisa cuidar dos pilares essenciais: sono, atividade física, né? Alimentação. Né? Espiritualidade, né? E aí você tem várias estratégias para tratar isso, entendeu? Então, assim, esse é um dos pilares para mim essenciais, que norteiam tudo. Eu falo, inclusive, é tão essencial que eu vou lançar um livro sobre pilares de um consultório de sucesso. Capítulo 1 é espiritualidade. A espiritualidade, ela norteia tudo na nossa vida, e a gente não tem, às vezes, discernimento, né? E entendimento o quão isso é importante na nossa vida. De tudo, né? Até para nos dar sabedoria para enfrentar um diagnóstico difícil, para encarar os percalços e os desafios que a vida nos impõe dentro da nossa saúde. Porque todos, quem desafio quem não tem um problema de saúde na família, quem nunca teve um acidente, quem nunca teve um parente com câncer, quem nunca teve que enfrentar diagnósticos difíceis com o pai, com a mãe, com o filho. Né? E se a gente não tiver esse primeiro pilar da mudança de estilo de vida aí aflorado na nossa vida, o que era difícil se torna mais difícil, o que era fácil se torna difícil, e o que era muito difícil se torna impossível, porque não tem fé. E aí você acha que é impossível, a catástrofe, né? Aí vem a catástrofe, já morreu, já isso, e você não enxerga a luz no fim do túnel. E para você enxergar aquela luz ali, você precisa ter ali o Espírito Santo te guiando.
1: Você hoje exerce também na sua vida profissional e na sua vida de uma forma geral, que eu acho que é uma servidão também, é a parte de mentoria para médicos.
0: Isso.
1: Como é isso? O que é que tem? Por que essa decisão de fazer mentoria para médicos?
0: Eu tenho conhecimento e eu queria passar isso para as pessoas, e tanto eu quanto meu esposo, a gente está no propósito de transformar a vida das pessoas e trazer Deus para essas pessoas. Então eu falo muito de Deus para os médicos. E assim, e é uma área onde as pessoas são mais incrédulas. E é um desafio, é um desafio. E eu estou conseguindo, tá? Eu tô conseguindo.
1: Graças a Deus.
0: Entendeu? Eu tô conseguindo. Hoje eu vou levar uma pra minha célula. E assim, é sobre isso, sabe? É você mostrar que aquele é o caminho. Que não existe outro caminho. Que não é sobre o trato sempre. Não é sobre religião. É sobre Deus. Então, isso tem que estar no centro. Então, essa é uma missão nossa, transformar a vida com nosso conhecimento, transformar a vida dessas pessoas, restaurar famílias, porque o casal trabalhando junto é um exemplo. Então, eu e ele trabalhamos juntos e a gente traz esse exemplo para as pessoas, o quão importante ter unidade e quão importante é cuidar do nosso primeiro ministério. Se a gente não cuidar dele, Ivan, a gente não cuida de mais nada. Se a gente não cuidar da nossa família, que é o nosso primeiro ministério, não, a gente não consegue ajustar mais nada lá na frente. Então, o ministério é Deus e nosso primeiro ministério, que é a nossa família. A família e Deus tem que estar no centro de tudo.
1: Falar em família, tem aqui um abraço de um ouvinte muito importante que está acompanhando a gente pelo YouTube. Você conhece esse aí? É Luiz José Pimenta.
0: Ah, tá conheço muito.
1: Acompanhando a gente aqui, já esteve até aqui com a gente.
0: Seu Pepe.
1: Seu pai. você falou aí de transformação e eu remeti muito a mim, né? Quando você falou, a gente tem uma dor e aí ocorre a transformação e o que aconteceu comigo não era nenhuma dor. Muita gente se transforma, vira cristão por causa de uma dor. Eu não me transformei, me encontrei em Cristo por causa de um vazio, que também é uma dor, né? Uhum. Então, não tinha nada, não tinha nenhuma doença, não tinha nada, mas eu estava me sentindo, como eu já falei em vários depoimentos meus, que é só isso. O que é que tem mais para mim? E aí eu encontrei Jesus Cristo de uma forma muito, muito especial, muito arrebatadora, e hoje eu sigo um ministério muito forte, levando a palavra para quem eu puder levar, e não me envergonho em hora nenhuma do Evangelho.
0: Então, deixa eu complementar para você uma coisa que me veio aqui para não esquecer. Uma vida vazia sem Deus é porque é uma vida sem propósito. E o nome do seu programa vem justamente para isso. Então hoje sua vida tem um propósito, Ivan. E você é muito dedicado em tudo que você faz. E você tem levado a palavra do Senhor, né, para muitas pessoas que eram improváveis, né? E eu cheguei a ouvir que falou assim, será que Ivan vai? E é incrível ver o caminho que você está seguindo, né? O propósito, Deus é o maior propósito da sua vida hoje. Tudo que você coloca Deus no centro de tudo. E é muito, eu fico muito feliz, porque a minha vida tem sido transformada pelo Senhor.
1: Isso que eu ia te perguntar agora, pior que nosso tempo já está no final, mas eu preciso fazer essa pergunta. Eu já falei sobre os médicos e eu queria só lhe perguntar o que é você, na sua carreira e na sua vida, antes e depois do seu encontro maravilhoso com o Senhor Jesus.
0: Eu sempre, como disse a você, fui serva, mas hoje, Ivan, eu trago uma paz, é diferente. Os pacientes que me acompanham há 10 anos, eles enxergam a minha luz e a minha paz. Hoje, eu consigo trazer, né, isso para o centro. Minha consulta é baseada nisso. Eu tento trazer isso para todos os meus pacientes, a ponto de os pacientes perguntam assim, doutora, a senhora é cristã? Eu disse, glória ao Senhor. E faço, eu hoje sou uma pessoa transformada. E eu não sei se eu trazia essa paz e essa transformação para a vida dos meus pacientes. Porque a maioria sai, chora e me agradece. Eu tenho certeza e ouço isso, glória ao Senhor, tenho ouvido isso muito frequente. A senhora foi enviado de Deus para a minha vida. E tem paciente que me acha pelo Instagram, né? E fala assim, doutora, ainda bem que eu cliquei naquele anúncio. Ainda bem que eu cliquei naquela postagem, porque eu precisava vir aqui te ouvir. Então, hoje, eu tenho a minha vida, eu venho sendo usada para transformar a vida de pessoas, né, que passam na minha vida, e eu não quero ser mais uma. Eu quero ser uma médica que traz o nome de Deus e traz essa paz, essa tranquilidade para essas pessoas.
1: Eu vou fazer uma pergunta que talvez já tenha sido respondida, e a gente já está com o nosso horário, infelizmente, está acabando. Passa tão rápido esse programa e ele é tão edificante para mim. Eu acho que às vezes eu fico mais impactado do que o ouvinte. E uma pergunta que eu sempre faço no final é sobre o seu propósito daqui para frente o que é que você busca mais e qual o legado que você quer deixar. Doutora Emanuela Pimenta, qual o legado da sua vida que você deixar para seus pacientes, para seus familiares, para seu filho e para Deus?
0: Hoje o legado que eu posso trazer para minha família e para meus pacientes, eu já falei algumas vezes, Deus em primeiro lugar, amar a Deus em primeiro, porque às vezes a gente pensa, eu tenho que me amar primeiro. Quantas vezes a gente já ouviu isso, né, Ivan? Eu tenho que me amar primeiro. Não, a gente tem que amar o Senhor primeiro. A gente está aqui por causa dele, a gente tem tudo porque ele nos deu, né? E a gente tem que ter a missão de devolver a ele o que ele nos deu. Então, hoje, o legado que eu tenho, e eu digo assim, o meu ministério teve um ano que foi a grande colheita, e o outro ano foi o legado. E é tão maravilhoso eu ver o que fez na minha família. No ano da grande colheita, eu ganhei meu marido para Jesus. Ele entendeu que aquele era o caminho e que não tinha outro caminho. E no ano seguinte, que era outra conferência, foi o legado. E o legado que eu deixo para minha família é ver meus filhos, todos os meus 3 filhos, crescendo no ministério, sendo servos e seguindo a Bíblia à risca, que às vezes eu me choco, que eu me choco. Então, é isso que a gente consegue. Eu ver a minha filha de 10 anos dizer, minha mãe, eu quero me batizar. Minha mãe, eu quero fazer a Universidade da Vida para ter... Eu quero fazer uma colheita na minha casa para chamar minhas amiguinhas não crentes, entende? Então, é isso que a gente deixa, o maior legado que a gente pode deixar para a nossa família, é Deus, para os nossos pacientes, é Deus, para os nossos amigos, é Deus. E assim, eu tive grandes amigos que foram muito importantes na minha vida, né? Que eu posso falar aqui, é Larissa, João e Vanessa. Né? Eu tenho que agradecer a essas pessoas, porque essas pessoas foram lá, que não desistiram de mim, que acreditaram que eu estaria aqui. E que em vários momentos me deram a Bíblia. No momento que eu estava pensando um monte de besteira, eu recebi uma mensagem, um versículo bíblico. E aí, Deus entrou na minha vida de uma forma tão sublime e tão maravilhosa. E é isso que eu vivo hoje, os propósitos do Senhor.
1: Infelizmente, ouvinte, infelizmente, para mim também, a gente já extrapolamos o nosso horário, o pessoal do esporte já está olhando para mim ali. E eu queria agradecer muito a doutora Emanuela Pimenta. E com os. Já é certo, no meu programa eu sempre passo a grande obra do Senhor, que é a Bíblia Sagrada. E essa aqui é do nosso grupo, a palavra. Ia passar para você, doutora.
0: Obrigada.
1: E já lhe agradecendo pela entrevista.
0: Que linda.
1: Muito obrigado por essa entrevista maravilhosa.
0: Obrigada. Muito obrigada. Sinto lisonjeada de estar aqui. E não vou cansar de dizer, né, que realmente você está no seu propósito. Lhe parabenizo e fico muito feliz dessa trajetória que você está seguindo, porque quando a gente começa a caminhar com o Senhor, a gente se apaixona de uma forma tão sublime. Ivan é assim, intenso em tudo que ele faz e dedicado e com excelência. E agradecer, né, por esse convite, e foi maravilhoso estar aqui compartilhando, falando um pouquinho de medicina, de propósito, de fé, né? E não, a gente não tem como segregar fé de nada, né? Deus de nada nas nossas vidas, seja do ponto de vista pessoal, profissional, o que é que seja, tudo caminha junto.
1: É isso aí, meu ouvinte. Programa Propósito encerra aqui hoje, nessa segunda-feira, mas a próxima semana estamos de volta de novo com mais um propósito, mais uma entrevista com pessoas e assuntos que edifiquem a sua vida. Fiquem com Deus, que a paz, a graça e a misericórdia do Senhor estejam com vocês. Uma excelente semana para todos. Programa Propósito 360, acompanha a gente nas redes sociais, no Instagram do Propósito 360, no TikTok, e também quem não assistiu na íntegra pode voltar lá no YouTube do Propósito 360 e acompanhar essa entrevista maravilhosa. Muito obrigado, fico com Deus, um beijo no coração.
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3: 7 da noite, 9 minutos na Bahia.

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0: Salve, salve, minha galerinha. Como é que vamos? Tudo beleza? Olha o bate-bola, cheio de onda, hein? Cheio de novidade. Que sambinha legal. E agora na 97.9, a melhor rádio da Bahia em uma nova sintonia. Sociedade está de casa nova. Vá sintonizando aí 97.9 e venha fazer a festa com a gente. Você também acompanha o nosso bate-bola que está começando através do nosso aplicativo, o Sociedade Play, e também através do nosso canal no YouTube. Eu já chamo você para se inscrever em nosso canal no YouTube, fácil demais. Vai lá, se inscreve, ativa o sininho e pronto. Aí do lado tem um chat pra você mandar mensagem aqui, ó. O Altemir Ferreira botou aqui: boa noite a todos, beleza? Beleza, é. Valeu, Arthur Nascimento. Aê, vai lá, 97.9. Vá sintonizando. Tá no, bem no meio do dial, bem no meio do rádio. Pronto, é uma banda pra lá, uma banda pra cá. E a sociedade mandando ver no meio.
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0: É isso aí, parceiro. Venha fazer a festa com a gente. O bate-bola está no ar, está começando. E lá no toque eletrônico digital está ele, Anderson Souza. Anderson, diga aí como é que o povo faz para mandar mensagem para nós no
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0: Aê, como é que é? Tudo beleza? Manda sua mensagem que a gente vai botando no ar. Fechado? A nossa equipe no Twitter, Rebeca Tavares, tá lá, artista. É ela, Rebeca Tavares, que vai passar tudo pra gente. Porque nós temos, ó, Brenner Menezes, que tá voltando do Rio, esteve ontem fazendo, como sempre, um trabalho muito especial na Rádio Social. Eu tô aqui na 5, é? É? É que eu fico feio na 5, gente. Não tem como botar aquela central, que eu fico lindo na... Aqui na 5 eu fico feio, o pessoal vê ruga, vê a falta de cabelo, vê tudo. É, essa aí.
3: E agora?
0: Agora fazer o quê, né? Se o povo quer mostrar minha ruga, fazer o quê? Mas é isso. Mas o que eu tô querendo dizer a você é o seguinte, é que o Brenner Menezes, mais uma vez, um trabalho especial da Rádio Sociedade da Bahia, acompanhando de perto a despedida da seleção brasileira no Maracanã. Foi uma festa linda, uma festa maravilhosa. Eu acho que extrapolaram, né? Botaram muita coisa, não sei para que aquilo tudo, aquele espetáculo todo, mas o importante é que o Brasil foi lá e fez 6-2 no Panamá. E agora há pouco está acontecendo lá a despedida para valer do torcedor, porque o voo vai ser daqui a pouco para os Estados Unidos. E daqui a pouquinho o Brenner Menezes vai voltar com matérias especiais à Rádio Sociedade da Bahia, marcando presença lá direto do Rio de Janeiro, acompanhando tudo, tudo. Beleza? E é claro, bora falar de Vitória, que perdeu mais uma, não vence fora de casa, meu Deus do céu. E ai, falar do Bahia, eita, que sufoco da molesta, como diz o povo da minha terra, um sufoco da gota serena, um gol contra, um outro gol aos 46 de zagueiro, meu Deus do céu. Mas pelo menos tá indo descansar, né? A galera tá de férias, descansar com um pouco mais aliviado. Eu digo um pouco mais, né? Não vem dizer que é tudo não, que não é não. O quê? Ah, daqui a pouquinho a gente vai tocar nesse assunto. Tem os melhores momentos do Vitória, os melhores momentos do jogo do Bahia, tem melhores momentos da seleção brasileira. Como eu falei, o Brenner Menezes, inclusive, traz a palavra do Carlo Ancelotti. Na zona mista, a Rádio Sociedade presente com as entrevistas dos jogadores da seleção brasileira. Tem tudo isso e muito mais. Bora falar do campeonato baiano da Série B. No confronto direto pelo acesso, pelo menos pela vaga na semifinal, o Fluminense, o Touro do Sertão, fez a sua parte lá no Joia da Princesa, vencendo o Barreiras. O Feira venceu, o SSA venceu. Ó, o negócio tá começando a pegar fogo. Ainda restam o quê? 5-4 rodadas para sabermos quem vai para a semifinal do Campeonato Baiano da Série B. E também as equipes
1: baianas que estão disputando a quarta divisão do Campeonato Brasileiro, a Série D. Tá bom? 7:15, eu vou começar ouvindo a opinião da Rádio Sociedade da Bahia sobre os resultados da dupla Bavi neste final de semana, mais precisamente no sábado. Ele vem aí, o boa noite do comentarista que sabe do jogo.
3: Muito boa noite, Tony. Um grande abraço para você, um abraço para toda a nossa equipe, para toda a nossa audiência. Galera da 97.9, Rádio Sociedade. É. Para ficar logo na caixinha, hein? 97.9. Olha, Tony, a despedida da Série A para Bahia e para Vitória teve, assim, resultados inversos aos momentos que os clubes estavam vivendo. Futebol tem dessas.
0: Tem.
3: O Bahia jogou primeiro, chegou ao momento de enfrentar o Botafogo precisando vencer. Teve uma mudança significativa na escalação, promovida pelo Rogério Ceni. Foram apenas 3 jogadores titulares entre os 11 iniciais do jogo do Coritiba, que foi segunda-feira passada, uma semana, e os 11 iniciais do jogo contra o Botafogo. Apenas David Duarte, William José e Eric Puga perfilaram ali como titulares nos dois jogos. As mudanças tiveram aspectos compulsórios, como a suspensão do Acevedo, a volta do Ronaldo, uma boa notícia, e aí encaixa-se, né, uma estatística muito boa para o Ronaldo. O Bahia só perdeu um jogo com o Ronaldo em campo, que foi pro Ringues. E uma oportunidade para que o Bahia se despedisse, eu tratei como o jogo do alívio. Seria o jogo do alívio, qualquer que fosse o resultado, porque o Bahia precisa de um freio de arrumação. O jogo foi muito ruim do Bahia. O Botafogo, inclusive com jogadores jovens, né, como o Guinho, Justino, Toledo, Montoro, que já é um jovem de outro padrão, esses jogadores deram muito trabalho. Arthur Cabral também, o Guinho fez um golaço aos 6 minutos, e o Bahia precisou daquelas variáveis que só o futebol proporciona. O futebol, ele tem essa capacidade de promover surpresas e ir contra os prognósticos da dinâmica do jogo. Botafogo era melhor, o Bahia quase teve um jogador expulso, chegou a ser mostrado o cartão vermelho pro Ademir, o Ronaldo precisou trabalhar, o Eric tirou uma bola em cima da linha. De repente, as coisas viram muito rápido, né? Tipo, eu digo que eu brinco que o futebol é a vida em 90 minutos, você vai vivendo altos e baixos ali em 90 minutos. O Neto diz impropérios pro árbitro, o árbitro não tem cerimônia, expulsa. O Bahia ainda assim não consegue aproveitar, né? No pouco tempo da final do primeiro tempo e em 10 minutos do segundo tempo, o Bahia não aproveitou o jogador a mais contra o Botafogo. Aí o Botafogo diz: ó, amigo, eu já ajudei, mas você ainda tá precisando de ajuda.
0: Deixa eu dar o meu
3: jeito. Eu vou agora dar um empurra, não é um empurrãozinho não, vou sei lá, eu vou ligar um turbo aqui. E aí o Ferrarese, pra mim, eu olhando o lance, eu continuo imputando mais responsabilidade ao Raul, goleiro, do que ao Ferrarese, apesar do Ferrarese também ter sua parcela. Mas o Bahia foi pro jogo com 11 minutos, com o Botafogo sendo esse agente da recuperação do Bahia naquele momento, com o Neto, com o Ferrarese e o Raul. E o Bahia, a partir daí, seguiu sem convencer, teve algumas chances, mas exibindo muito nervosismo, muita dificuldade técnica, até certa desorganização. Foi vulnerável, contou com o árbitro, contou com o Ronaldo. E no final do jogo conseguiu ali, boa jogada do Everaldo, o Nestor foi muito bem, o Ademir cruza e o David Duarte, como um centroavante, faz o segundo gol do Bahia, que promove um segundo alívio na noite. O primeiro foi o próprio fim do jogo pro Bahia, repito, fazer um freio de arrumação. O jogo, ele é fácil de falar, Tony. O Bahia não jogou bem, mas venceu, porque o futebol permite isso. O que é difícil é interpretar como o Bahia entende essa parada. pra mim, e a gente vai poder falar disso ainda nesse programa, em outros momentos, né? Muito tempo ainda pra isso. O Bahia tinha que encarar com uma oportunidade de refundar o ano. Perdão. De colocar um molho, promover uma mudança de rumo, porque estava evidente que o caminho do Bahia era um caminho de parte de baixo de tabela, da forma como estava se apresentando, da forma como sua liderança estava se apresentando, no caso o Rogério Ceni. Janela vai abrir. 52 dias de parada, sendo 20 de férias. 32 dias de trabalho. É uma pré-temporada muito boa. É a oportunidade para você fazer a famosa mexida. E o que é que, quando eu falo que para mim a mexida passa mais pelo Rogério Ceni, é porque o Rogério Ceni tá fazendo, dando discurso e agindo de maneira aparentemente contraditória à proposta do Grupo City. O Bahia já tomou gol nesse Campeonato Brasileiro de Vieri, que tem 20 anos, de Huguinho, que tem 19, de Kenji, que tem 20, e de Cauã Moraes, que tem 19, do Cruzeiro. No sábado, Tony, isso eu falei, quem já fez gol no Bahia com o lembro de cabeça. No sábado, o Atlético Paranaense venceu com o gol do Viveiros. A assistência, que foi muito diferenciada para que o gol saísse, foi de João Cruz, garoto de 20 anos. No sábado, o Grêmio abriu a placar contra o Corinthians com o gol do Gabriel Mack, que tem 18. E o Corinthians virou com 2 gols de André Luiz, que tem 20. O que é que no Bahia? Você acha que esses jogadores estão prontos? Todos esses estão prontos? Não estão, né?
0: Não.
3: Ninguém fica pronto. Nenhuma carne fica pronta fora da brasa. É na brasa que você bota a carne até ela se aprontar.
0: Exatamente. Não, ninguém come, não.
3: E o Rogério vai falar de jogador pronto? E vai falar que é difícil colocar jogador experiente no banco para um jogador da base jogar? Qual é o critério, de fato? Qual o grande objetivo, no fim das contas? Eu tenho uma sensação de um desgaste flagrante do modelo de jogo, talvez do Rogério. Eu tenho a sensação que é um desgaste do Rogério com o próprio trabalho de contratação do Bahia, de formação de elenco. E aí você pode mudar a liderança, no caso o Rogério, ou mudar bastante o elenco para atender o que o Rogério tá querendo. O Bahia não me parece que vai fazer movimentos tão agressivos de mercado. Vai ter o Alejo Velis para chegar. E vai ter aí uma janela para quem sabe fazer outros movimentos. Mas, quando eu falo da saída do Rogério, não é desvalorizando o que ele fez até aqui. É tentando entender o que pode ser feito daqui para frente. É o fato de existir a janela como uma oportunidade de você fazer um movimento agora e de você encerrar um ciclo agora. Se o Bahia vai interpretar dessa forma, Tony, eu até desconfio que não. Mas pra mim, era uma oportunidade. Se não fizer, que faça uma outra coisa que coloque o time nos trilhos. Porque esse Bahia que terminou contra o Botafogo, hoje tá em sexto, mas pode ser que daqui a 4 meses esteja em 16º.
0: É, até porque se não contratar, vai ser esse mesmo grupo aí, né? E aí? Ah, meu Deus do céu. Bom, são 7:23. Bora saber como é que tá o trânsito nesse momento aqui na capital baiana? Vamos lá.
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1: E quem está com a gente hoje é Letícia. Boa noite, Letícia.
4: Fala, Tony. Boa noite para você. Uma excelente noite também para os nossos ouvintes. Boa volta para casa. E atenção para você que vai voltar para casa em direção à região da Avenida Dorival Caymmi. Tem protesto acontecendo por lá para quem segue no sentido da Avenida São Cristóvão, bem próximo à Prefeitura, bairro da região. Soma 11 minutos de atraso, quase 1 quilômetro aí de congestionamento. Se você sai da Praia de Itapuã, segue até Lauro de Freitas, vai até a Estação Aeroporto, muito melhor pegar Orlando Gomes, passando pela Orla e também pela Avenida Paralela, que nesse momento já tem trânsito livre. 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É com você, Tony.
1: Beleza, valeu. Eu vou lá na volta, o Cássio vai falar do Vitória, segura a onda. Ele analisou tudo do Bahia e daqui a pouquinho ele traz a opinião dele sobre o que aconteceu com o Vitória, que mais uma vez não venceu atuando fora de casa. 19:24, eu volto já já.
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4: 19:27 na Bahia. Bate-bola na Sociedade. De volta com o nosso bate-bola, manda um abraço ao meu amigo Missinho, tá ligado com a gente lá em Serrinha. Abraço pra você, meu querido, abraço também pra Alcival Anjos, essa turma boa lá de Serrinha, Dona Maria, meu amigo Orlando, pessoal da Arena Orlandão no povoado Alto da Bandeira, aquele abraço pra vocês. Logo logo estaremos aí pra matar a saudade, rever esse povo, né? Bom demais, o papo bom. Bom, são 7:28. O Cássio já falou do Bahia, mas eu quero ouvir ele falando também sobre o Vitória, que mais uma vez não venceu fora de casa. Hein, Cássio?
5: Vitória!
6: É, Tony, foi uma decepção o resultado do Vitória, mas tem algumas coisas pra gente abordar. Primeiro que o Vitória sofreu muito pra montar o seu sistema defensivo. O Jair Ventura coloca o Claudinho, o Kaká não podia jogar porque estava suspenso, aí você tem o Neres, o Luan Cândido, o Gemerson, porque o Ramon não pôde jogar machucado, e aí há a esperança de que ele volte a jogar amanhã contra o Fortaleza. Esse sistema defensivo do Vitória, ele, e ainda teve o Arcanjo gripado, não foi para campo, foi o Gabriel. Eu acho que isso comprometeu muito a proposta de jogo do Vitória. A forma como o Vitória vem jogando na Série A, ela se ampara muito na força defensiva. E a força defensiva do Vitória se ampara muito na também Kaká, Luan Cândido e Ramon. Além, claro, dos jogadores na cabeça de área, como o Martínez, que estava para ser poupado e acabou tendo que entrar porque o Baralha se machucou. O Zé Vitor, o Kaique. Isso pra mim compromete muito da condição do Vitória somar 3 pontos fora de casa. Agora, evidentemente, Tony, incomoda o Vitória ser um dos times que não venceu fora de casa no Campeonato Brasileiro e, por conta disso, desperdiçar, de certa forma, uma excelente campanha que faz como mandante, onde sofreu apenas 3 gols. Vitória na Série A, quanto mandante, tomou 2 gols do Flamengo e 1 gol do Coritiba, sendo que o gol do Coritiba, o Vitória deu 4. Mas fora de casa, é um time que somou 3 pontos apenas, sendo que um deles contra a Chape, empatando no finalzinho, e o outro contra o Fluminense, perdendo 2 pontos no finalzinho, por exemplo. Um em Salvador contra o Bahia. O Vitória precisa muito encarar essa parada também como uma oportunidade. Mas essa parada, ela não chega em boa hora pro Vitória. Por mais que o Vitória esteja desgastado. Porque é um Vitória que tá encaixado. É um Vitória que tem feito as coisas darem certo. Eu vou falar com você, Tony. Fazer o seguinte exercício para quem tá acompanhando a gente aqui. Vamos supor. Começou a temporada, certo? No início da temporada ali. Janeirinho. Janeirinho.
7: Sim.
6: Eu viro pra você, torcedor do Vitória, e digo o seguinte: você vai chegar na parada pra Copa, classificado pras oitavas de final da Copa do Brasil, tendo eliminado o Flamengo, na decisão da Copa do Nordeste, e 13º lugar do Campeonato Brasileiro. Tu assina?
7: Oxe, cadê o papel?
6: Entendeu? É óbvio
7: que... Diante de uma realidade que o time enfrenta, né?
6: Essa é a perspectiva que deve prevalecer. Não é o que a gente sonha, é qual é a realidade do Vitória. E a realidade do Vitória é uma realidade de muito sacrifício para manter o time competitivo.

0: momentos em campo, porque o Tata tá cansado. Porque por o Vitória ter um elenco curto, em jogadores confiáveis, pelo menos, e sofrendo com lesões, o Vitória acaba buscando o limite. E o planejamento que eu considerei errado em diversos momentos, ele não vai cobrar o preço na final da Copa do Nordeste, independente do resultado. Ele pode cobrar o preço só no final da temporada. Mas algumas prestações acabam aparecendo, porque o Baralha sentiu. Não deve ir pro jogo amanhã. O Nathan Mendes sentiu e foi num jogo de Copa do Nordeste que o Vitória tinha 6-2 de vantagem. Então, faltou, e repito, não é resultado de Copa do Nordeste. Não é resultado contra o Santos. E não é nem lesão de A, B ou C. É o resultado final, que pode depender muito de um elenco fisicamente fortalecido e que foi levado às últimas consequências da parte física por essa proposta do Vitória. O Vitória deve ser o time que mais jogou da Série A nesses primeiros 6 meses da temporada. Então, eu fico olhando as formações do Vitória e ponderando até as críticas, porque eu reconheço que diante dos limites, tanto de elenco, que eu acho um elenco muito limitado, quanto de circunstâncias por conta das lesões, o Vitória está se virando. Mas é um Vitória que precisa olhar com mais carinho para jogos como esse do Santos, para jogos de Série A. É sedutor olhar para a Copa do Nordeste, que o Vitória é favorito, e que eu acho que o Vitória tem muitas condições de ser campeão no próximo sábado. Mas esse desvio de foco, em algum momento, pode custar muito, muito, muito, muito caro, gente. Porque a Série A é o que estrutura o Vitória. Não é o título do Nordeste. Então, acho que o Vitória pesou a mão, desde a proposta de usar titulares contra a Juazeirense, a meter titulares contra o Piauí, a meter parte do time titular contra o Confiança, a botar o jogo do ABC com alguns jogadores do time titular, tudo pra levar a final pro Barradão. Beleza, levou a final pro Barradão. Mas não vai ter o Baralhas. Não vai ter o Natan. Sabe? Isso é o que mais me chama a atenção. Acho que o Vitória tem duas boas notícias. O René e o Zé Vitor chegaram e encorparam sim a qualidade do elenco. Mas a gente ainda não tem exatamente uma noção de onde eles podem chegar, apesar de soarem muito promissores. A parada, ela vai soar como um alívio pro Vitória também, quem sabe com o título, mas por motivos diferentes, porque o Vitória estava bem, as coisas estavam funcionando mesmo com a derrota contra o Santos, mesmo com esses desfalques, mas em algum momento isso podia, a pá podia virar, e você sem jogador complica muito mais. Então que o Vitória aproveite também com sabedoria essa parada para se fortalecer, principalmente para
1: a
0: Série A.
1: Aqui na nossa equipe de esportes, a gente usa uma palavra que no Brasil o pessoal diz que existe, chama-se democracia.
0: Sim.
1: E Cássio sabe que o meu pensamento é totalmente diferente do dele em relação ao caminho que o Vitória traçou. Eu sou totalmente a favor de você levar a sério mesmo, se dedicar totalmente em todas as competições, mesmo sabendo das limitações que o Vitória tem em termos de elenco, né? Porque você vê um elenco como o Palmeiras, o Flamengo, que você pode rodar e você não perde muita qualidade, se bem que o Palmeiras ontem sofreu feito um condenado para ganhar do último
0: sem
1: colocado.
0: Mas né? Tava sem 12.
1: Tá vendo aí? É aí que eu tô falando. E nesse caso do Vitória, eu sempre fui a favor de o Vitória ter a Copa do Nordeste como importante em termos de conquista para o ano. A Copa do Brasil, eu mesmo era um que imaginava o Vitória eliminado pelo Flamengo, foi um feito espetacular, e vai ter agora o Atlético Paranaense. Então eu não vejo assim, eu não consigo visualizar uma equipe que tem uma chance como essa de conquistar uma Copa do Nordeste e de ir mais à frente na Copa do Brasil, abrir mão praticamente disso tudo por causa de uma competição só, que a gente sabe também que é importante pra caramba, que é a Série A do Campeonato Brasileiro, né? A questão da renda, da questão financeira, que é uma coisa que atormenta muito o Vitória. Mas, graças a Deus, que as coisas estão acontecendo, né? Agora, o Vitória pode, olha o perigo,

0: Eu também reconheço o perigo. Que é você não se, ser eliminado da Copa do Brasil, não ser campeão da Copa do Nordeste e cair na Série A. Claro que isso existe. O futebol, ele é feito pra isso, né?
1: É, a grande questão, por exemplo, eu não defendi hora nenhuma que o Vitória não fosse com o que tem de melhor contra o Flamengo, por exemplo. Na ida e na volta. E olha que na ida ele foi todo machucado.
0: Foi.
1: Todo desfalcado. Muito menos quando a gente fala de final de Copa do Nordeste. Vai com o que tem de melhor na final da Copa do Nordeste. Agora, se você deu 6-2 no ABC na ida...
0: Essas coisas até...
1: É disso que eu tô falando. É. Porque não é você deixar de lado a competição. É você dar à competição o peso certo, de acordo com seus recursos. Que eu acho que faltou nesses momentos. Juazeirense, Piauí, ABC, /2. Ceará, por exemplo. Vitória pegou o Ceará. Eu não defenderia de jeito nenhum que o Vitória fosse com o time reserva contra o Ceará. Porque o Ceará tinha um risco pro Vitória. É um time de Série B, tradicional. Como o Fortaleza tem também. Mas se você vai pegar adversário de Série D, de Série C, irmão, você tem que ter essa rodagem, porque os caras estouraram. E o ponto pra mim é esse. É não conseguir fazer as coisas acontecer no que mais importa. Porque por mais que... Vamos lá. Se ganhar a Copa do Nordeste, se chegar à final de Copa do Brasil e cair...
0: Porra!
1: É terrível.
0: Eu sei que é, mas é...
1: É isso.
0: São as coisas do futebol.
1: São. O que eu quero dizer é isso. No fim das contas, eu tô dizendo isso porque é o que vai, é o que tem que balizar. Tá, beleza, beleza, tudo bem. Vamos ganhar a Copa do Brasil. Ah, vamos. Se cair pra Série B, velho. Ganhar da Copa do Brasil e cair pra Série B, o prejuízo maior é cair pra Série B. E olha que você tem conquista, você tem título, você muda a história do clube, beleza. Mas na Série B você vai ter que comer o pão que o diabo amassou pra manter o clube estruturado. Isso é um Deus nos acuda. Eu acho, inclusive, que a diferença de Série A e Série B tinha que dar um jeito de ser menor, do ponto de vista de grana. Eu acho pesado. Você assina uma sentença pro clube que cai. Mas é do jeito que é, então é tentar sobreviver na Série A o tempo todo. Enfim, mas agora com essa parada, eu acho que o Vitória vai ter condição de fazer.
0: Ainda bem que tem, né? Essa parada.
1: É isso.
0: Né?
1: Eu acho que a parada
0: foi... E o Vitória já declarou que vai pro mercado. Esse pelo menos falou.
1: E papelinho, ele tá com crédito. Não. Ele tá com crédito.
0: Tá, sim.
1: O movimento que ele fez pro Vitória melhorou o Vitória, evidentemente. Melhorou o Vitória.
0: Exatamente. Olha, eu vou já no intervalo comercial, que eu gostei de uma mensagem que mandaram aqui no nosso canal no YouTube. O José Antônio Reis. Boa noite, Tony Cássio. Há malas que vêm para o trem. Gostei dessa, viu? Há malas que vêm para o trem. Dito isto, se o William José não tivesse perdido aquele gol na pequena área... Que gol foi aquele, hein, Uri José? A bola chega, o cara domina, ele e o goleiro, e ele joga no goleiro.
1: O goleiro não seria expulso.
0: Ele disse que o goleiro não seria expulso. Aí, o fator que facilitou o jogo para o Bahia. São as coisas. Esse futebol.
1: É uma boa forma de ver as coisas.
0: O futebol é cheio de coisa. Eu vou no intervalo comercial. Aí, na volta, vou botar o povo para falar e vou deixar o meu querido. Ô, Rebeca. O Brenner Menezes tá aí com aquela com Ancelotti, né? Tá aí, pronto. Prepara que na volta a gente vai botar o Brenner Menezes, que a sociedade deu mais um show de bola na cobertura do último jogo da seleção brasileira antes da viagem. Viagem que tá acontecendo agora. Ô, velho, ó, eu não tenho nada contra não, velho. A democracia de novo. Mas, bicho, eu não vou ficar preocupado com o jogador não, viu, bicho? Você precisa ver o avião que os caras vão viajar, velho. A vida que os caras estão tendo aí, meu irmão. Pelo amor de Deus, velho. Se eu falar o preço do avião, não sei nem quanto é em zero. Meu Deus do céu. Isso não é poltrona, não. Isso é uma cama.
1: Para as perninhas chegarem, hein? Relaxadas.
0: Chegar com alegria nas pernas. 7h41, eu volto já. Pera aí.
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0: Salvador Bahia. 19h45. Tony Silva. De volta com o nosso bate-bola aqui na Rádio Sociedade da Bahia. Que tal botar o ouvinte pra falar antes do Ancelotti? Deixa prontinho aí que eu vou chamar o Brenner já já pra mandar o recado aqui da seleção brasileira. Enquanto isso, o zap da galera tá no ar.
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0: É na paz. Hoje é segunda-feira. Fala, torcedor.
4: Boa noite, Tony.
0: Boa noite.
4: É, o Bahia achou um gol, né? Deram um gol ao Bahia. Pelo menos conseguimos empatar e ganhar o jogo. Graças a Deus.
0: Empatar e ganhar.
4: Cadê o resto da equipe, Tony? Uma grande equipe dele, não tô vendo ninguém. Deus te abençoe.
0: Fica com Deus. Amém. Um grande abraço pra você, meu querido. Fica com Deus. Fala, torcedor.
5: Boa noite, Tony. Viva o Dino Santo da Mascura. Tudo bom, meu irmão?
0: Ô, Valdino.
5: E aí, Tony, diga aí, o Bahia vai fazer a reformulação mesmo, esse time aí, esse
0: não,
5: aí.
0: Vai não.
5: Pô, vai não. E a Rogério vai continuar mesmo, velho? É vai. Sério mesmo?
0: Vai sim, pô.
5: Vai ter que fazer umas 10 contratações aí, viu?
0: Oxe, de tá bom, será?
5: Tony? Valeu, meu velho.
0: Esqueça
5: um
0: isso.
5: Pra mim, o Reinaldo Rangel.
0: Valeu.
5: O Reinaldo Calhão, essa galera boa da bancada.
0: Valeu, meu Valdino. Obrigado, meu querido, mais um.
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7: Boa noite, pessoal da sociedade. Aqui é Zeca de Pituaçu.
0: Fala, Zeca.
7: Que generosidade vocês têm com o Jair Ventura, hein?
0: O que foi?
7: Que maravilha, rapaz. Chega a ser aberrante. Primeiro turno inteiro. Sem ganhar uma partida fora. Mas é isso mesmo. O pequeno tem que ser. Nós temos que ser generoso.
0: Aí é torcedor do Bahia.
8: Deixa eu dizer uma coisa. Eu não sei se ele sabe, mas o Jair Ventura, com o elenco do Vitória e com o investimento do Vitória, ele fez tantos pontos quanto Rogério Ceni fez com o Bahia na Série A. Desde que Jair Ventura chegou.
0: Pronto.
8: Desde que Jair Ventura chegou, a quantidade de pontos que ele fez com o Vitória é a mesma quantidade de pontos que o Rogério Ceni fez com o Bahia na Série A. Você pode até se incomodar com uma série de coisas que o trabalho de aventura tem. Uma delas que incomoda mesmo é não vencer fora de casa. Mas não se trata de generosidade, se trata de reconhecimento. Até um certo senso de justiça. O que ele faz com o time do Vitória é notável. Porque se qualquer um fizesse, o Carpini tinha ficado, o Carilli não tinha tomado 8. Então, é importante valorizar o trabalho de aventura, sim. E se a gente ficar o sabor de cada derrota ou de cada vitória mudando o que pensa do trabalho de técnico ou de profissional A e B, a gente vai perder a mão, porque futebol é ganhar e perder. Você tem que pegar um global. O global do Vitória é bom, velho. O global do Vitória é bom. Nesse 2026.
0: Oh, que onda, né, rapaz? Mas é assim mesmo. Fala, torcedor.
9: Boa noite a todos. Aqui é Fábio Preto falando. 3 vergonhas no jogo do Brasil ontem. O hino cantado por Belo. Ave Maria, eu senti muita vergonha.
0: É o Alcione também, né?
9: Muita vergonha mesmo.
0: Não vai só Belo, não. Bota o Alcione também.
9: O desconforto de Neymar sabendo que tá ali como um intruso.
0: Não,
9: aquilo
0: intruso
9: ali
0: não,
9: foi
0: não,
9: demais,
0: intruso.
9: Velho.
0: Não é intruso, não.
9: Demais, demais, demais, demais. E o pessoal xingando Virgínia, a ex-divinha.
0: Aí eu achei errado. É isso. O que é que tem? Agora, em relação a Neymar, não, velho. Você deve estar chateado porque na hora que ele levantou, o estádio veio abaixo, né?
8: Rapaz, o cara é popular.
0: Pô, pelo amor de Deus.
8: Não tem o que falar, velho.
0: Que ele tá mal, que ele não tá jogando, coisa e tal. Mas, pô, onde o cara chega é isso aí, cara.
8: Ele é um fenômeno midiático, velho. Não dá pra negar isso.
0: Agora, em relação ao hino nacional, realmente foi muito feio. E Alcione, eu tava vendo a matéria aqui, ela explicando, né? Disse que o problema estava no retorno.
8: Já aconteceu isso outras vezes.
0: Mas veja bem, Alcione, as pessoas que acompanham a jornada esportiva sabem que eu gosto de cantar o hino da Bahia e o hino nacional. Aí o que é que eu falo? Faço, Alcione. Eu sei que tem um delay. Eu tiro o fone e vou pelo som do estádio.
8: É isso aí.
0: Eu sei que para uma profissional como você e como o Belo, né, fica estranho que vocês têm que ter um microfone, mas o delay vai existir. E aí ficou feio pra caramba, velho. Parecia que a coisa ia de um lado e o cantor ia pro outro.
6: Estranho, hein?
8: E me incomodou, e aí segue me incomodando como a gente, nesse processo de preparação para a Copa do Mundo, continua dando mais peso ao aspecto promocional,
0: é demais,
8: publicitário.
0: O que que é aquilo? Você viu no vestiário?
8: No entorno da seleção, exato.
0: No vestiário, cheio de influência e não sei o que.
8: Do que a preocupação com o movimento esportivo.
0: Perfeito.
8: Sabe? Quando, se é um movimento esportivo de alta performance, rigoroso, não tem nada daquilo. Não tem nada daquilo, desde a convocação. Eu espero que nos Estados Unidos, né, já que a gente agora não tem jeito, tem que ser lá, as coisas mudem. Certo. O que me lembrou é a Alemanha, a preparação na Suíça para o Copa do Mundo da Alemanha.
0: Eu lembro daquilo. Não é brinquedo, não.
8: Mas só que ali tinha um bocado de gente fora de série, tá?
0: É, não, ali tinha gente que podia resolver, né?
8: Ronaldinho Gaúcho, Kaká, Ronaldo, Roberto Carlos, Cafu.
0: Verdade.
8: Zé Roberto.
0: Agora quem deu show foi o Brenner Menezes, a Rádio Sociedade presente lá no Rio de Janeiro, no Maracanã, no entorno, em tudo que é lugar do Rio. Brenner Menezes tá quase um carioca. Ele disse que não, eu sou baiano, para com isso. Mas quando ele vai no Rio...
8: Ele fala Vasco.
0: É? É. É mesmo. Ele fala Deus. Uhum. Eita, rapaz.
8: Graças a Deus.
0: É. Ô, Brenner, esse papo aí, manda ver o que é que você traz mais da seleção. Venha, cara.
10: Tá pensando que acabou a cobertura da Rádio Sociedade em relação ao último amistoso do Brasil em solo brasileiro no Maracanã? Pois é, o Brasil, que vencia por 2-1 no primeiro tempo por 2-1, veio o segundo tempo, 11 mudanças, e o Brasil fez 4 gols, inclusive o primeiro gol do Rayan com a camisa da seleção brasileira, e não foi em qualquer gol, né, senhoras e senhores, foi um golaço do Rayan, que aproveitou muito bem a oportunidade. O Danilo Santos, o baiano da Fazenda Grande 3, também fez um belo gol. Aliás, o Danilo só faz gol bonito na seleção brasileira. Foi assim contra a Croácia, o seu primeiro gol com a camisa canarinha. E no jogo contra a seleção do Panamá, fez um golaço também no Maracanã para carimbar cada vez mais, quem sabe, a sua vaga como titular. E essa foi uma das perguntas mais interessantes da coletiva do Carlo Ancelotti pós-jogo, porque ele deixou muito claro que pode sim fazer mudanças do meio para frente e tirar um dos atacantes para preencher o meio de campo. E aí fica a dúvida, seria o Danilo para preencher o meio de campo, junto com o Bruno Guimarães e o Casemiro? O Danilo, para mim, poderia até fazer ali uma substituição em relação ao Bruno Guimarães, que não foi bem nesse jogo contra a seleção do Panamá. Poderia ser o Paquetá, que jogou muito bem, fez um golaço, começou sendo vaiado pelo torcedor nas arquibancadas do Maracanã, mas fez uma partida excelente também, o Paquetá. Ou também poderia ser o Igor Thiago, que se movimentou muito bem, fez mais um gol de pênalti, se movimentou muito bem no ataque, criou muitas oportunidades, e pode ser aquele cara para ficar mais paradão ali dentro da área, esperando, né, ele sendo o 9 centroavante fixo, já que o Matheus Cunha cai bastante pelo meio e o Rafinha acaba sendo um falso 9. Mas o Ancelotti falou sobre esse momento e disse que pode sim fazer mudanças na equipe.
11: Sim, passa pela minha cabeça a possibilidade de mudar a equipe, de mudar a estratégia, e eu acho que o jogo da segunda parte mete mais dúvida. Isto para mim é bom, é importante ter dúvida positiva. A verdade é que o jogo da segunda parte me mete mais dúvida. Isto é muito bom.
10: Tá aí então o Ancelotti dando a entender que pode sim fazer mudanças, lembrando que a seleção embarca hoje para os Estados Unidos, e aí no próximo dia 6 de junho enfrenta o Egito já nos Estados Unidos, último amistoso visando a Copa do Mundo. Depois, dia 13, estreia contra Marrocos e quem sabe também o retorno de Neymar à equipe da seleção brasileira.
0: Valeu, valeu, grande Brenner Menezes, arrebentou mais uma vez, matou a pau, é coisa pra... Daqui a pouquinho vamos pra zona mista, né, com o trabalho que ele fez lá com a marca da Rádio Sociedade presente. Sociedade que agora é 97.9, viu?
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0: 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Essas alterações, porque amistoso, ele é feito para você testar, né?
8: É.
0: Ah, mas o resultado é o menos que interessa. Também não é assim.
8: Não. Se tomasse 2-0 do Panamá,
0: oh, meu Deus, se empatasse, Cássio.
8: É.
0: Se ganhasse só de 1-0.
8: Também.
0: Não é verdade? Mas a verdade é que os meninos, quando entraram no segundo tempo, aí veio aquela correria, né? O potencial da galera jovem, vamos pra cima e pronto.
8: Da galera que sabe que tem que correr mais do que quem tá titular, né?
0: É.
8: Porque os titulares, em tese, têm uma vantagem.
0: E eles sentiram, ó, velho. Os caras jogaram mal o primeiro tempo.
8: Vamos agora botar uma pulga atrás da orelha ali do técnico, do italiano. E eu acredito que isso aconteceu. Eu acho jogadores como Paquetá, Rayan, Igor Thiago, ele. Danilo, nossa senhora. Danilo é uma barbaridade.
0: O Endrick foi a parte mais fraca desses aí, né?
8: Foi. E olha
0: o Rayan também e tudo.
8: E olha que ainda assim funcionou.
0: Foi.
8: Funcionou o Endrick. É, lógico que o Panamá mais cansado, né? Já perdendo. Segundo tempo as coisas se distanciam
0: já um pouco. Já tem a qualidade que é.
8: É, não é grande coisa. Mas eu vou lembrar pra vocês que, de qualquer forma, o Brasil fez 4 gols no segundo tempo. E o Paquetá, ele tem a característica que falta no meio-campo de transição mais orgânica entre o que é meio campo e o que é ataque. O meio campo com 2 jogadores, eu já falei isso aqui algumas vezes, ele só convocou 5, não foi?
0: Foi.
8: Pro meio campo?
0: É.
8: Fabinho, Casemiro,
0: Bruno Guimarães.
8: Danilo, Bruno Guimarães e Paquetá, não foi
0: Paquetá.
8: Isso?
0: É que o Paquetá é um cara também que a gente não visualiza assim como um segundo homem de marcação.
8: Não, ele é o terceiro homem, é? Talvez o único terceiro homem. Ele preferiu isso. Mas eu sempre me incomodei, que pra mim um time tem que ter um meio campo robusto. Minha cabeça. É, e ele percebeu que um meio campo com Fabinho, Danilo e Paquetá, o negócio foi mais intenso. Ele tinha o Rayan, Endrick e Igor Thiago.
0: Isso.
8: Aí, meu irmão, os caras almoçaram a defesa do Panamá, porque os caras não deram um segundo de paz. Igor Thiago com explosão, Rayan já metendo gol. Endrick, todo mundo já conhece. E outra, tá? Tem uma coisa que me chama a atenção desses atletas que entraram, Tony. Eu vou tirar o Paquetá do bolo, o Fabinho, que já tem mais tempo. Todo mundo com personalidade alta, velho. Pode observar. Igor Thiago, personalidade. Já bateu 2 pênaltis, já fez os 2. Vai pra cima, dá passe, marca em cima. Rayan é peitudo, velho. Endrick ontem foi o que teve realmente o mais apagado, mas Endrick, gente, saiu do Real Madrid no início do ano, onde estava a reserva, para ir pro Lyon, que não ganha o campeonato francês desde a época de Unión Pernambucano, sabe disso, né? Ganhou na sequência de Unión Pernambucano, depois não ganhou mais.
0: Acabou-se.
8: Ele saiu do Real Madrid para ir pro Lyon, para ter minuto, para mostrar que podia estar na Copa, velho. E ele se escalou, se convocou, né? É personalidade. O Danilo, irmão, o Danilo veio como um furacão pra tomar uma posição nessa Copa do Mundo, no Campeonato Brasileiro, foi bem no Botafogo, fazendo gol, se aproximando, mostrando qualidade, vigor físico. Então, os caras são titulares, ele deve estar olhando assim, vai, rapaz, eu não acho que Vini Júnior tá ameaçado. Talvez nem o Rafinha. Mas Luiz Henrique tem que abrir o olho, velho. Matheus Cunha tem que abrir o olho, ele pode dizer assim, ó, Matheus Cunha, você de vez em quando vai ser meu 9, mas vou botar aqui, sabe quem? Paquetá. Casemiro, Bruno Guimarães e Paquetá. Casemiro, Bruno Guimarães e Danilo. Pode acontecer. Então acho que Ancelotti, ele tem ali uma ideia talvez nova a partir do que aconteceu. Mas pode ser também, né? Ah, beleza, foi o Panamá, jogamos contra o Marrocos. Ele acha que dá pra fazer, sendo que o Marrocos é muito mais forte que o Panamá. Mas muito mais forte. Vamos ver.
0: A estrela. Até essa seleção do Egito é melhor do que a do
8: Panamá. Melhor que a do Panamá.
0: Muito melhor.
8: E também tá na Copa,
0: gente. Tá na Copa também. Ó, eu vou no intervalo. Enquanto a gente tava falando aqui, Cássio comentando, no nosso canal no YouTube, você estava também acompanhando os melhores momentos, né? Inclusive o gol que Alisson tomou, o desvio na barreira, o outro gol que o Brasil tomou, o belo gol de Danilo, que ele faz aquele giro e define com o pé canhoto. Enfim, é um treino, é um teste. E é claro que os meninos aproveitaram, tanto é que Ancelotti falou em mudanças. E tem uma mudança que vai acontecer, viu, gente? A informação que eu tive foi essa. O Everton será titular no jogo contra o Egito. Ele foi o único que não entrou em campo ontem. Ele tirou Alisson e botou Ederson e o Everton ficou lá. Então ele vai ser titular nessa partida contra o Egito, para que todo mundo jogue. E eu vou lá e volto já, olha a hora. E na volta o Brenner traz um papo com os jogadores lá na zona mista, que é pra gente liberar geral. Fechou? Então tá bom. 8 da noite, peraí.
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0: Salvador, Bahia. 8 da noite, 6 minutos.
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0: Doni Silva. Bora falar do final de semana com a penúltima rodada do Campeonato Brasileiro da Série D, a quarta divisão do Brasileirão. Vamos falar do grupo 10, onde o Asa empatou com o CSE em 0-0. A Juazeirense no Adalto Moraes ficou no 0-0 com o Atlético de Alagoinhas. E fora de casa, o Jacuipense foi buscar um empate no Rei Pelé, 1-1 com o CSA. CSA com 18 pontos, Asa com 15 e Juazeirense com 14. Já estão garantidos na próxima fase. Resta uma vaga para Jacuipense ou CSE. A última rodada, o Jacuipense tem 12 pontos e o CSE tem 9. Jacuipense tem 12 pontos com 3 vitórias, CSE tem 9 com 2 vitórias. Jacuipense tem um saldo negativo de 2, CSA um saldo negativo de 6. A próxima rodada tá mais pro Jacuipense ficar com essa quarta posição, ou de repente até passar a Juazeirense e para 15 pontos, né? Sei lá. Mas vamos lá. A última rodada no Carneirão, Atlético e CSA. Jacuipense enfrenta o Asa na Arena Cajueiro. E no Juca Sampaio tem CSA e Juazeirense, todos os jogos domingo às 4 da tarde. Agora vamos lá pro outro grupo, onde está o Porto. O Democrata tem 16 pontos, é o primeiro. Tombense, 16, é o segundo. E o Vitória, do Espírito Santo, é o terceiro com 14. Os três já estão garantidos. Aí resta uma vaga para Porto, que tem 10 pontos e 3 vitórias. E o Rio Branco, que tem 10 pontos e 2 vitórias. Por que que o Real Noroeste não tem mais chance? Porque o Real Noroeste tem 7 pontos com 1 vitória. Se ele chegar a 10, chega a 2. E o Porto já tem 3 vitórias com 10 pontos. A última rodada também será domingo. Os 3 jogos, às 5 da tarde, o Real Noroeste enfrenta o Democrata, de Governador Valadares. Tombense pega o Vitória, do Espírito Santo. E o Rio Branco enfrentará o Porto. Então vai ser uma briga direta pela vaga, e esse jogo vai ser lá no Kleber Andrade, em Cariacica, no Espírito Santo. Rio Branco e Porto. Lembrando que o Porto tem 10 pontos, 3 vitórias e um saldo negativo de 8. É aí onde está o risco, né? Porque o Rio Branco tem 10 pontos, 2 vitórias e um saldo negativo de 2. Então, uma simples vitória do Rio Branco ganha a posição do Porto, que vai jogar por um empate.
5: Joga por um empate.
0: Certo? Essa é a última rodada da Série D, que vai acontecer no domingo, a quarta divisão do futebol brasileiro.
5: O empate do Jacuipense já garante a vaga, né? A classificação. O CSE tá com 9, o Jacuipense 12. E o CSE pega a Juazeirense, que tá tentando até ficar em segundo lugar. Não isso. Fica em primeiro.
0: Isso. É, o Jacuipense, exatamente, o empate contra o Asa, fica tudo em paz. O Asa já está classificado, tá tudo beleza. 8 da noite, 9 minutos, vamos ouvir um pouco do técnico do Vitória, Jair Ventura. Aí o rapaz vai ficar retado, ouvinte. Vamos ter que ouvir Jair Ventura, já vai fazer um balanço desse semestre, né? O Vitória até agora, o técnico do Leão, fala aqui no Bate-Bola.
6: Na verdade, acho que é coroar o primeiro semestre. A gente hoje, nós hoje, a ideia era fechar com chave de ouro esse mês, 9 jogos no mês, muito jogo, né? E a gente vinha de 6 vitórias, um empate, uma derrota, agora duas derrotas, um empate e 6 vitórias. Então, um mês que está indo tudo bem, né? A gente não tem como falar que a gente não veio hoje já pensando na final. Fizemos algumas mexidas hoje também, né? com os indicadores. A gente vai bater agora com os próximos 2 jogos da final a equipe que mais jogou no campeonato, no futebol brasileiro. E isso tem um preço, né? Tem esse preço de o Baralhas pedir para sair, você tem o preço da gente perder o Ramon, você tem o preço da gente perder Natan. É o excesso de jogos, mas ao mesmo tempo é o trabalho sendo bem feito. Porque se a gente estivesse descansando, jogando só semana e semana, de repente a gente estaria numa situação com mais jogadores inteiros, mas não estaria vivo em todas as competições como nós estamos, né? Estamos vivos na Copa Brasil, jogando brasileiro e também na final da Copa do Nordeste. Agora, mais uma vez, a gente segurou alguns jogadores que tinham alguns indicadores altos, como foi o caso do Martins, que acabou entrando porque o Baralha sentiu, mas a ideia era nem entrar. E a gente vem sofrendo com desfalques por tantos jogos, mas sabendo da importância da superação de ser campeão. Respeitamos demais a equipe do Fortaleza. Acho que teve um vídeo lá que vazou, né? Vazou não, a gente mesmo... Que a gente mesmo falou da situação do vestiário, eu acho que não teria como ser nada diferente se eu não pensar no título, como o Carpini também deve estar pensando no título para lá. Então agora são esses 2 jogos aí, uma semana para a gente coroar o primeiro semestre e marcar o nome na história do clube. Então tá todo mundo focado ali, ficamos tristes hoje, já falando do jogo, um jogo onde a efetividade do Santos prevaleceu. Eu estava vendo aqui os números, a gente deu 22 finalizações e 9 no gol. Eles deram 5 total, 4 no gol, 3 gols. Então a efetividade, né, do Santos hoje, sem contar os 3 milagres que o Brazão fez. O Brazão fez 3 milagres, fora a bola na trave do Mateuzinho, outra que o Mateuzinho dominou e tentou encobrir de direito, podia ter levado um pouquinho mais. Nós não fomos efetivos numa equipe do Santos que foi efetiva. E ano passado, nesse mesmo estádio, a gente veio aqui e foi efetivo. Eles tiveram mais oportunidades e a gente saiu com a vitória. Esse é o futebol. Então nem sempre, né, quem tem mais posse, mais finalização vence. O Santos hoje foi efetivo, a gente não foi. Mas agora nem vou convidar a nossa torcida, que já acabou os ingressos. Não tem mais ingresso, que a gente passa lá fazer um jogo bom e a gente levar essa vantagem para casa. Com todo respeito, volto a falar, Fortaleza. A gente sabe do jogo difícil. Tem diversos jogadores que trabalharam comigo, que estão do outro lado, que vão nos dar muita dificuldade, mas que a gente possa levar essa vantagem fora e trazer para casa e comemorar esse título, para a gente ter esse primeiro semestre aí, já que o mês a gente deixou escapar essa vitória de hoje com a chave de ouro que a gente quer.
0: Olha, essa questão de 9 jogos em 30 dias, se você botar 9 vezes 3, 27, né? Dá praticamente
5: um jogo
0: a casa a cada 3 dias, e jogos assim decisivos, né? Eram jogos em que o Vitória precisava
5: disso,
0: precisava daquilo. E tem, diante desse quadro aí, tem uma provável escalação do Vitória para o jogo de amanhã.
5: Ixi.
0: Que seria Lucas Arcanjo,
5: sim.
0: Edenilson, Kaká, Luan Cândido e Ramon.
5: O Ramon treinou.
0: Gabriel Baralhas, dizem que houve uma melhora.
5: É mesmo?
0: É. Pelo menos foi o que botaram
5: esse
0: aqui.
5: Esse bicho é um mutante, velho.
0: Zé Vitor e Martínez.
5: Aí é titular.
0: Eric e Mateuzinho.
5: E Renê.
0: E Renê. E aliás, que fazem. Fez mais um gol ontem.
5: Ia fazer um golaço.
0: E o gol que ele ia fazer, uma pena que ela foi no travessão, cara. Mesmo que o Vitória perdesse,
5: por Brazão ficou só rezando ali.
0: Mas seria um gol realmente.
5: Seria o gol do campeonato de novo, né?
0: Pra concorrer a títulos e mais.
5: O dia Alejandro de bicicleta contra o Cruzeiro concorreu, isso, né?
0: E o dele tava praticamente no chão, conseguindo dar uma levantada lá. E foi na trave. É uma fase, um achado realmente muito bom do Vitória. Assim, a palavra achado parece que
5: é sorte, né?
0: Não houve uma competência de alguém que viu, né? Então vamos
5: dar mérito aí a papelinha ao Vitória,
0: que foi, exato, que foi lá e trouxe Renê, que realmente está chamando a atenção. Mas o jogo será amanhã às 9 da noite. Eu estarei narrando esse jogo às 8 horas da noite, logo depois da Voz do Brasil. A gente abre a jornada. Cássio Cardoso nos comentários, Brenner Menezes nas reportagens e Manuela Vena no plantão. Amanhã encontro marcado aqui na Sociedade. Agora, em relação ao Bahia, vamos pro outro lado ouvir o Rogério Ceni, né? Para o pessoal não ficar com aquele negócio do ciúme, né? E tem um assunto que é o goleiro João Paulo.
5: É.
0: que nem na relação apareceu. Então já disseram, não joga mais no Bahia, já está definido. E é o próprio Rogério Ceni que vai falar com a gente agora sobre a situação de João Paulo. Põe no ar.
7: Bom, o João, quando ele veio de uma cirurgia no joelho, né? No tornozelo, desculpa, que eu lembro que ele estava há muito tempo parado, né? É um goleiro que tem já história, tem histórico, né, num grande clube do futebol brasileiro. E quando o grupo trouxe esse jogador, acho que nós sabíamos dos riscos que tinha no sentido de colocar ele em forma para jogar. O Léo chega e joga porque o João demorou e teve. No momento que ele estava se colocando em forma, ele teve uma lesão num treinamento, não lembro exatamente agora quanto tempo faz, e aí ele fica mais acho que 1-2 meses fora. Eu acho que isso atrapalhou muito ele, né? Claro que hoje eu conversei com ele no dia de ontem. O Ronaldo, primeiro, por si só, pelo que o Ronaldo apresentou antes da sua lesão, era acho que até natural para todos nós que quando ele estivesse pronto, ele tivesse a oportunidade de voltar como titular. E eu acho que psicologicamente ficou uma situação delicada. E eu falei na outra entrevista que é muito difícil você entrar no meio de um jogo, né? Ele teve o azar de entrar no meio de 2 jogos. Eu acho que estava a parte psicológica um pouco fragilizada. Então, como o clube não vai exercer a condição de comprador, eu conversei com ele e nós, em comum acordo, achamos que era, que, já que o Ronaldo ia jogar hoje, resolvemos trazer um goleiro da base. Mas só posso dizer sobre o João, que é um ótimo profissional, um cara trabalhador, honesto, correto, sempre foi incentivador de todos. Infelizmente não casou no momento correto, que talvez ele não tivesse, devido à cirurgia, não tivesse no seu melhor momento quando se apresentou aqui.
0: Quem está nos ouvindo agora no 97.9, ou então através do nosso canal no YouTube, no Sociedade Play, deve estar dizendo que nada, fala logo a verdade. É, o Caba tá ruim, o Caba não presta, você mandou embora, mas é um jeito diferente de Rogério explicar a situação de João Paulo. E a gente respeita o profissional João Paulo. Isso. Que teve momentos espetaculares no Santos antes da contusão, mas infelizmente aqui não deu.
5: Aqui foi um desastre, essa é a verdade. Mas é um profissional, cumpriu todas as suas obrigações, o Rogério trazer a referência. E é uma situação difícil, né? O cara dizer que o jogador não deu certo não é algo simples, confortável.
0: Não é fácil, né? E ele fez a parte dele.
5: E aí teve que escolher bem as palavras, ser cuidadoso, acho que faz parte. Foi a melhor notícia do pré-jogo, foi a volta do Ronaldo, porque é um cara que realmente fez a diferença de novo. Fez a diferença. O Botafogo poderia ter vencido. E eu fico imaginando alguns gols que o Bahia tomou que talvez o Ronaldo não tivesse evitado. Por melhor que tenha chegado o Léo Vieira, por mais que a gente possa compreender as dificuldades físicas do João Paulo, mas o Ronaldo fez muita falta. Não sei se eu lhe falei, Tony, se foi no alto, se foi no off. O Ronaldo, ele só perdeu um jogo estando em campo com o Bahia esse ano. Foi contra o Rings no Chile, o único. Todas as outras derrotas ele não tava. Até do Remo, que ele começou jogando.
0: Ele se machucou
5: quando tava 1-0, né? Nem empate. O Bahia tava ganhando. Então realmente.
0: Ainda tem esse detalhe aí. A favor do Ronaldo.
5: Tem esse detalhe a favor.
0: Que quando chegou também sofreu pra caramba.
5: Foi mesmo.
0: Conquistar esse espaço.
5: A virada dele, né? Foi o segundo, começou no segundo tempo contra o Corinthians, depois do pior primeiro tempo que eu lembro de um goleiro ter feito no Bahia.
0: É verdade. Bom, aí teve também um problema do Eric Pulga. O Pulga teve um desarranjo, alguma coisa aí. O Rogério Ceni vai explicar o que aconteceu com o Pulga.
7: A gente falou, o Pulga nem assistiu a pré-eleção hoje. O Pulga teve um desarranjo. Ele foi apresentado à pré-eleição pro Pulga pós-jogo. Ele estava mal desde o começo do jogo, no sentido de saúde, né? Ele estava, eu sei, mas eu estou só te explicando que o Pulga quase não começa o jogo no dia de hoje. Ele não assistiu à pré-eleição. O Charles teve que apresentar a pré-eleição para ele. Quando nós chegamos aqui, ele apresentou todas as funções para ele que ele ia executar, porque ele não assistiu à pré-eleição no hotel, ele não passou bem. Então, eu tinha duas alternativas. Podia deixar Ademir com, naquele momento que eu já tinha feito a troca, podia deixar Ademir com o Pulga e jogar sem lateral. Tirar o Zé, por exemplo, deixava como eu fiz com Ademir e Sanabria depois, ou deixar o Zé. O Botafogo, apesar de ter um jogador a menos, arrisca bastante, tem bons jogadores de ataque e talvez ficaria muito exposto desde o começo, começar o tempo inteiro com 3v3, com dois pontas que sofreriam, né, para recompor. Eu acho que seria muito arriscado naquele momento do jogo, então eu preferi deixar um pouco mais o Zé. Sabia que eu tinha o Sanabria para fazer o que, por exemplo, eu tô te explicando com o Pulga, que já não tinha mais condições físicas para fazer. E o Zé sofreu um pouquinho, que tá muito tempo sem jogar, concordo com você, talvez, né, fora de ritmo. E nós fizemos o gol, e aí a partir que o tempo foi diminuindo, eu resolvi arriscar com o Sanabria, dois pontas, um 3v3 com o Eric, parte do jogo com o Eric, com o Nestor, defendendo esse 3-1 do Botafogo, e guardei a última substituição para que eu tinha convicção que nós faríamos o gol, sei lá, com 25, com 30, com 35, para corrigir novamente a linha de 4, fazer um 4-3-3 padrão. Então, o que você achar de troca, eu estou te explicando o porquê da troca do Pulga. O Pulga provavelmente não era nem para ter começado o jogo, mas ele disse que aguentava, começou até meio, na hora de voltar ele estava mais cansado do que o normal, porque ele passou mal realmente, e saiu em função disso. Entre condicionamento físico, eu preferi manter o Zé, mesmo, eu sei que talvez precisasse o Pulga num contra um, seria mais interessante que o Zé, claro, mas eu também tenho que pensar na saúde física do jogador. O jogador estava esgotado no intervalo do jogo.
0: Aí as explicações do Rogério.
5: Quando você tem essa situação física, você tem uma liberdade para defender ali escolhas, né? Eu achei estranho o Pulga ter saído no intervalo, sendo que o Bahia precisar de velocidade, ele tem esse um contra um. E até o próprio Alexandre, e os dois estavam com problemas físicos. O Pulga com essa questão aí, o desarranjo, né? E o Alexandre nesse processo de volta aí de lesão. O Alexandre evidentemente fora de forma, né? Você olha para a silhueta do Caio Alexandre, você vê que ele não está em forma. Então,
0: achei ele mais magro.
5: Hein?
0: Achei ele um pouco mais magro do que quando ele voltou agora.
5: Já achei também. Mas agora, ainda
0: está precisando.
5: A forminha de pino de boliche, sabe?
0: É.
5: Então, não é a forma dele.
0: Pino de boliche.
5: E ali ele precisa... Precisa voltar, porque velho, ele e Jean Lucas caíram muito os dois. Muito. E não podem se acomodar com isso.
0: Vou no intervalo. Aí na volta, bora falar da Série B do Campeonato Baiano, a segunda divisão. O bicho tá pegando lá, viu? Eita, rapaz, os resultados e tudo mais. E também o trabalho todo do Brenner Menezes na Zona Mista. Vai ter Douglas Santos falando, vai ter Rayan, Danilo, um bocado de gente. Vai falar já com a marca Sociedade Direto lá do Maracanã. Vou ali e volto já. 8 da noite, 22 minutos na Bahia.

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0: Salvador Bahia. 8:27.
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0: Ah, bora falar da Copa? Ah, o sucesso da Copa do Interior que vai chegando à sua decisão. Tivemos os resultados, o Vaval mandou pra gente, pessoal da Liga lá de Riachão do Jacuípe. Resultados da semifinal, jogos realizados no sábado, dia 30. O meu Ajax está na decisão de novo para a alegria do povo. Venceu o Corinthians de Cancela Preta por 2-1. Fiquei sabendo que foi um jogaço lá no estádio Pedro Ross, em Barreiros. E o São José empatou com o Cruzeiro em 1-1. Nos pênaltis, deu São José 4-3. Então, no próximo sábado, às 15h, lá no distrito de Barreiros, a grande decisão, Ajax e São José de Campinas, beleza? E aí segue o regulamento, terminou empatado o pênalti. Mas o meu Ajax, pelo amor dos meus filhinhos, eu até me ensaiei todo pra ir pra Barreiros.
4: Foi.
0: Mas aí a escala saiu e eu estarei narrando a decisão também, narrarei amanhã e narrarei sábado, Fluminense... Ô, Fluminense, sábado, Vitória e Fortaleza. Então, meus amigos de Barreiros, fico devendo, mas temos aí o mês de junho todo pra gente dançar forró por lá, viu? Grande abraço ao meu povo bom de Barreiros, bora meu Ajax, jogue duro, beleza? Tamo junto. Cadê o povo pra falar com a gente? No zap da galera, quem é que tá aqui? Eita, quem tá falando aqui? Só basta o Bahia ganhar um, a torcida aplaude. Sene, boa noite, doutor Cauê Cirino de Coité. Ah, é, ele tá dizendo só ganhar uma que o povo aplaude Sene. Mas, rapaz, o torcedor tava sofrendo também, velho. E aquilo foi um alívio, o torcedor fez a festa, né?
4: Foi, a galera se comportou direito, velho, assim,
0: foi.
4: Direito, né? É, quem sou eu pra dizer
0: a questão dos protestos,
4: que é certo ou errado, mas eu quero dizer nesse caso, né? É o sentimento. Mas a torcida apoiou. Apoiou mesmo, assim, o jogo todo, um pé d'água, Tony, cortina d'água, a gente tava vendo o jogo embaçado.
0: Não, né? Parava.
4: Não parou.
0: Ei, manda um abraço ao pessoal, agora eu vou falar do meu outro time, que foi campeão, o Mairi Júnior.
4: Ah, grande Mairi Júnior.
0: Meu irmão, eu tava vendo...
4: Um abraço pra Pepe e pra Daniel Faria, vocês apostaram com sua camisa ali, marcaram?
0: Que tem no story, foi marcaram, um lá, sucesso, marcaram, bicho. Eu tava vendo as Mairi, imagens.
4: Estádio linda,
0: pô. O estádio lá em Mairi estava lotado, pra lá de lotado. Teve um senhor, Niva, né, que é das antigas, ele falou, rapaz, eu nunca vi estádio
4: assim. E Raniele do Corinthians estava lá, viu?
0: Raniele esteve lá, pô.
4: Foi.
0: É, Raniele acompanhou a final do campeonato.
4: Ele é mairiense.
0: Mairiense, ele que é de Mairi. E o meu Mairi Júnior, ó, venceu por 3-0 o Teobaldo. Que beleza.
4: Aqui, ó, deixa eu ver se eu consigo ver a data.
0: É.
4: O Vitória tomou 2-0 do Mairi Júnior.
0: Ah, mandaram aí a
4: foi, ficha do jogo. A desculpa de que o campo é ruim e que o time jogou desfalcado não justifica. Ontem, nessa cidade, jogando abaixo da crítica, o Vitória foi derrotado por 2-0 pelo Mairi Júnior. Equipe amadora que conta com apenas um profissional, o meio-campista Paulo de Tarso, que já defendeu o Jequié. Um amistoso acertado de última hora pela diretoria do Vitória marcou a estreia do goleiro Moreira. Serviu para o treinador Mário Juliato fazer algumas observações.
0: Mário Juliato,
4: pra... Uma delas, e que lhe agradou, foi a do zagueiro de área Alarcón, do time Alarcón. Júnior, que substituiu a Chacha. Batia a Chacha, né, velho?
0: Não
4: batia. Imagina. Não. Seguro, perfeita antecipação e mostrando muita técnica. Rapaz, que massa, velho. 2-0 pro Mairi Júnior contra o Vitória.
0: Tá vendo aí que o meu Mairi Júnior já ganhou do Vitória? E foi campeão, e mais uma vez Neto bateu o pênalti, hein? Que é aquilo, hein, Neto? Que tranquilidade, hein, papai? Quase o Igor Thiago. Que situação. Parabéns à galera do Mairi Júnior. Meu amigo Jobop. Grande abraço, meu irmão. Casaco, ó. Os trinks. Viu lá no meu story? Na postagem no Instagram? Pois é, meu irmão. Uma festa, todo mundo curtindo, maravilha. Valeu, Mairi Júnior. E parabéns também ao pessoal do Teobaldo. Foi uma final, me disseram, espetacular. Beleza?

0: justificativa? Eu sei, principalmente quem entrou na segunda etapa, acha que tem algum motivo específico?
1: A primeiro tempo sempre é mais pegado, né? Os dois times com atenção do primeiro tempo, de não errar. Então, no segundo tempo, o Panamá abriu mais, já estavam bem cansados. Graças a Deus, a gente pôde fazer um segundo tempo muito bom.
2: Agora, vamos ouvir o Fabinho agora? O que é que o Fabinho fala? Solta aí.
3: Claro que no primeiro tempo, como o resultado não veio muito expressivo, a torcida já começou a dar aquela chaga, mas depois vocês se sentiram abraçados nessa última oportunidade antes da Copa?
4: Sim, é uma oportunidade enorme jogar aqui no Maracanã, no estilo da seleção brasileira. Independente do adversário, a gente, no segundo tempo, entrou querendo pressionar e ir pra cima, a gente conseguiu recuperar algumas bolas que acabaram fazendo um gol, no pênalti também. Então, feliz com a partida em geral e com a vitória.
2: Tá aí, ó, o próximo. Agora, quem é o próximo? Pode soltar.
5: Antes de marcar para a Copa do Mundo, como que essa energia da torcida vem para vocês dentro do campo, numa vitória de 6-2, confiança para embarcar agora rumo à Copa do Mundo?
6: Importante. Acho que 71 mil pessoas, né, se eu não me engano, agradecer a torcida que veio, prestigiou. Foi uma linda festa, né, eles podem voltar para casa felizes com um grande resultado.
5: Os dois gols de pênalti, mas ainda assim, na última Copa do Mundo, por exemplo, a gente foi eliminado nos pênaltis. Então, quão importante é para você também se mostrar para o povo brasileiro que não te conhece tão de perto?
7: Cara, eu acho que é sempre importante poder marcar. Acho que, além de marcar, poder desempenhar um belo futebol. Eu acho que com a camisa nos três jogos que joguei, eu acho que eu consegui fazer isso. Mostrar a vontade que eu tenho de poder vestir a camisa da nossa seleção. E eu espero poder fazer isso mais vezes aí.
5: E a sensação de marcar o primeiro gol com a seleção brasileira no Maracanã lotado às vésperas de viajar para a Copa do Mundo?
6: Acho que um momento de felicidade é marcar o primeiro gol aqui no Maracanã com a seleção brasileira. É o povo brasileiro cantando oi, boa noite. Acho que agradecer o carinho que eles estão tendo por mim e levar isso para a Copa do Mundo.
5: Aí, dá para ser titular dessa seleção?
8: Tá, em termos de confiança para esse Mundial?
9: Chance temos sempre. O Brasil sempre tem chance, tem jogadores importantes. Um elenco jovem, com muita energia, muita potência nas pernas, e a gente espera que isso possa nos ajudar a alcançar o sonho.
5: Nessa convocação para a Copa do Mundo, eu acho que ficou até uma peça de o Danilo vai pela experiência, mas é claro que você quer ajudar dentro de campo. Como você acha que você consegue fazer isso na sua principal função? É lateral direito, vai jogar zagueiro?
9: Jogando, estando em campo, jogando futebol, me dedicando e dando resultado, que é o mais importante. Obviamente a experiência e tudo aquilo que a gente pode ajudar extra-campo, eu sei que é importante, mas não é só por isso que eu estou aqui.
2: É nessa sequência toda aí que teve também o Rayan. Esse último que falou foi Danilo, Igor, Thiago também, mas o Rayan, ele marcou ontem o primeiro gol dele com a camisa da seleção brasileira. E o primeiro foi no Maracanã. Lógico que no Maracanã ele marcou outros gols, né? Pelo Vasco.
10: Se sente em casa.
2: Mas foi o primeiro gol dele com a camisa da seleção brasileira. E aí, velho, o cara não esquece. A primeira vez, acaba não esquece.
10: E o homem não sabe o que é perder jogo desde o Vasco, você sabe, né?
2: É, né?
10: Desde que ele tá no Vasco, ele tá em campo, ele não tem derrota, não. Então, tá com... E eu acho o Rayan com a personalidade danada, velho. Acho, assim, jogador que pra mim tinha que estar na Copa. Olha, competição assim, aguda, você tem que levar quem tem personalidade mesmo. Esse cara aqui pode chegar e...
2: Eu não sei se eu toquei nesse assunto contigo, Cássio. Teve alguém assim que você imaginou, pô, velho, por que que esse cara não foi?
10: Dois não, três. Acho que pode ter explicação, porque Ancelotti nem convocava muito, mas Thiago Silva, Beraldo e Matheus Pereira, pra mim, tinha um espaço aí.
2: E Juba não, você não bota...
10: A Juba se machucou.
2: Se machucou, né? Mas se o Neymar vai ter chance de...
10: Mas Juba de fato tá sem poder entrar em campo, né?
2: Certo.
10: Não, mas Juba por mim iria. Inclusive, por exemplo, se a gente fez Botafogo sábado aqui, Alex Telles é um senhor lateral esquerdo. Senhor lateral esquerdo.
2: Exato, experiente.
10: Muito bom, experiente. Eu acho que a gente está mal servido nas laterais. Falei disso na convocação. Matheus Pereira, Juba, Beraldo, Thiago Silva. Acho que esses caras todos aí podiam estar na Copa.
2: Olha aí, tá vendo aí? Pronto. Quem sabe daqui a 4 anos Thiago Silva dá mais não. Antônia já está ali, está com a gente. Vamos ao resumo do dia. Boa noite, Antônia.
11: Boa noite, Antônio Bancada e ouvintes do Bate Bola. Durante a entrevista hoje no programa Balanço Geral, o deputado estadual Marcelino Garo, do PT, elogiou o trabalho realizado pelas forças de segurança do estado da Bahia.
12: De fato, os indicadores da segurança pública, resultado dos investimentos, resultado das forças de segurança, ele vem sendo todos esses indicadores diminuídos.

0: No Conexão Sociedade, recebemos o médico endocrinologista Osmário Salles para falar sobre o uso de anabolizantes entre os jovens e os impactos dessas substâncias na saúde.
1: Essas drogas são a testosterona ou seus derivados. Naldrolone, que derivados que são usados por via oral, que é pior. Naldrolone, oxandrolona, gestrinona, danazol, entre outros.
0: Em 2024, o Brasil alcançou um marco histórico. Pela primeira vez, o índice de subregistro de nascimentos ficou abaixo de 1%, mantendo a tendência de queda observada em 2015. Para falar sobre o assunto, recebemos a supervisora de divulgação do IBGE, Mariana Viveiros, no Conexão Sociedade.
2: É o registro de nascimento dá direito aos, dá acesso aos direitos mais básicos para as crianças, né? Primeiro, a ser reconhecida como um ente, um ser que está ali na sociedade.
0: A Rádio Sociedade acompanhou de perto, diretamente do Maracanã, a partida entre o Brasil e o Panamá. O Esporte Mais trouxe todos os detalhes.
3: Mas o segundo tempo deu um ânimo e o que disse a Manolo, que entrou faminto, cara. E é muito bom o treinador que não tá... não sei se é muito bom, tá, mas nesse cenário do Brasil não tá convicto, esse aqui são os 11, pronto, não importa o que aconteça, né, que ele enxergue possibilidade sim de troca.
0: 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Até a próxima.
4: Valeu, Antônia. Obrigado. Daqui a pouquinho o Emanuel vai trazer direto da redação, porque agora eu vou botar o ouvinte para falar aqui no zap da galera. Antes de ir pro intervalo comercial, fala, torcedor, solta a voz.
5: Boa tarde, Tony, Cássio, abraço.
4: Boa tarde.
5: Bom trabalho para vocês.
4: Sei lá.
5: Tony, eu vi aqui na mídia aqui dos Estados Unidos e vou procurar quando eu chegar em casa. É verdade que teve impedimento de lateral aí no jogo do Mirassol? Oxi. Parece que era o Mirassol em campo, um time de amarelo.
4: Foi, sim.
5: É verdade isso, velho? É verdade. Eu tô ficando velho e com problemas mais sérios de memória.
4: Não, tá não. Fique tranquilo, você não tá com problema nenhum. Aconteceu isso mesmo. O cara cobrou o lateral e o atacante do Mirassol recebeu e marcaram o impedimento. Rapaz, foi. Mirassol, o jogo parou. Tá impedido, levantou a mão, o árbitro e pronto. E os caras foi lateral e não teve mais jeito. Essa é a nossa arbitragem. Ontem o Fernando Lima, né? Felipe Fernandes,
6: Felipe Lima, Fernandes Lima,
4: de Minas Gerais.
6: Que gênio, velho.
4: Pô, bicho, marcou o gol.
6: Aí foi... Murilo dá um chilique. Ele, tá bom, eu vou olhar.
4: Aí foi olhar. Aí depois tem o pênalti. Eu digo, pronto, acabou o jogo. Que nada, o pênalti. E o pênalti aconteceu, realmente.
6: Foi pênalti.
4: Aí bolasse e mete na trave.
6: Rapaz.
4: Que situação.
6: Que situação.
4: Ei, Chapecoense. Que babado, viu? Tem mais um pra falar, pra ir pro intervalo? Fala.
7: Boa noite, galera, bancada da sociedade. Sou baixagrandense. Acompanhei a final do Mariense. Exatamente. Meu amigo Raniel estava lá.
4: Sim.
7: Mas... Raniel é baixagrandense, irmão.
4: Ah, certo.
7: Não é mairiense, não. Jogoleiro de Baixa Grande.
4: Obrigado, meu irmão. Então ele é Baixa Grande, Mairi. Mas estava lá. Foi uma festa retada. Obrigado, meu irmão. Muito obrigado por essa informação importantíssima. Valeu, Ribeiro. Vou ali e volto já. Olha a hora, 8h41 na Bahia.
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7: 8:46 na Bahia. É, o meu amigo repentista, o homem do cordel, professor João Pedro lá de Ixu, mandou. Pude assistir alguns jogos do Baiano da Série B, mesmo sem ir ao estádio, vendo em casa pela TV. E acho que o Flu de Feira, juntamente com Barreiras, irão subir. Pode escrever. Então tá bom, vamos lá. O resultado dessa que foi a quinta rodada, restam 4. O Leônico tomou 6-0 do Feira. O SSA venceu Redenção por 1-0. O Fluminense, um jogaço ontem eu assisti, 3-1 o Fluminense no Barreiras, lá no Alberto Oliveira. No Lomanto Júnior, Vitória da Conquista perdeu para o Grapiúna 2-0. E o Jacobina venceu o Camaçari, lá no José Rocha, em Jacobina, por 2-0. Qual é a situação de momento? Em primeiro com 15 pontos, o Fluminense. 5 vitórias, 15 gols de saldo. Em segundo, o SSA, 15 pontos. 5 vitórias, saldo 10. São as duas equipes agora que só tem 100% de aproveitamento, só essas duas. O Barreiras é o terceiro com 12 pontos. O quarto é o Feira com 9. O mais próximo do Feira está o Jacobina com 7 pontos. E o Redenção, que está em sexto, com 6 pontos ganhos. Próxima rodada, dia 6. Dia 6 é sábado, no Alberto Oliveira, às 3 da tarde, Camaçari e Vitória da Conquista. Eita, rapaz. Aí vem, no dia 7, domingo, também no Alberto Oliveira, Fluminense e Leônico, 3 da tarde. No Valdomiro Borges, também às 3, Redenção e Grapiúna. Na Arena, o Feira enfrentando o SSA, 4 da tarde. E também às 4, no Geraldo Pereira, em Barreiras, o Barreiras, recebendo a visita do Jacobina. É esta a situação. Cadê o Emanuel? Bora lá pro direto da redação. Vem, Emanuel Santos.
8: Direto da redação. Boa noite, Tony, e você acompanhando o Bate-Bola. As obras da Sala de Espetáculos Leitieres Leite da Escola de Músicas e Artes no bairro do Comércio, em Salvador, foram vistoriadas pelo prefeito Bruno Reis. As novas construções estão em estágio avançado, com previsão de entrega para o início deste semestre e outubro, respectivamente. Os equipamentos integram um amplo projeto de valorização do centro histórico e devem ampliar as oportunidades de formação artística e de realização de eventos na capital baiana. De acordo com a Superintendência de Obras Públicas, SUCOP, a Sala de Espetáculos alcançou 95% de conclusão das intervenções, enquanto a Escola de Música e Artes registra 60% dos serviços executados. As autoridades do Estreito do Golfo Pérsico afirmou que mais de 300 embarcações receberam aval para passar pelo Estreito de Hormuz desde o início da criação do órgão, em maio. A maioria delas tinham como destino final a China. A informação foi divulgada hoje pelo Irã. De acordo com as autoridades iranianas, 42% dos navios eram petroleiros, 27% graneleiros e 11% porta-containers. Daqueles que receberam permissão para deixar Hormuz, 28% tinha como destino final a China, importante parceiro do Irã. E o Direto da Redação fica por aqui. 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
7: Eita, pagodinho bom, gostei, velho. Oxê, comigo pode deixar aí que eu gosto. Aí, ó. Nesse clima que a gente vai. E essa expectativa pro jogo de amanhã? Porque o Fortaleza ele perdeu pro Atlético. O pessoal lá tá chateado ainda com o Carpini. É um negócio de amor e ódio, amor e ódio, amor e ódio. É um negócio danado. Um jogo é amor, outro jogo é ódio.
9: Rapaz, eu acho que amanhã o Vitória, evidentemente, vai ter o funil maior pra essa conquista do título, né? É chegar lá em Fortaleza e conseguir um bom resultado. Até se o resultado não for tão bom, mas um resultado que possa ser revertido aqui em Salvador. Mas acho que o Tera tem condição de conseguir um bom resultado. Agora, de fato, Carpini, ele sabe criar essa atmosfera, né? E ele tem esses... Porque uma das histórias mais curiosas dessa decisão da Copa do Nordeste, Tony, é justamente o fato de ser o Fortaleza do Thiago Carpini. Ano passado, Thiago Carpini e Vitória queriam muito a Copa do Nordeste. E juntos, no primeiro jogo após a paralisação da Copa do Mundo de Clubes, protagonizaram um vexame contra o Confiança. E foi muito louco aquilo, porque o Vitória passou toda a parada para a Copa com o Carpini, fazendo um trabalho de reposição de elenco, de mudança com o Carpini, e no primeiro jogo vem uma eliminação, sim, vexatória para o Confiança em casa, e Carpini é demitido. O último ato de Carpini no Vitória foi a eliminação da Copa do Nordeste. E essa decisão, ela vai dar ou ao Vitória ou a Carpini o gosto de conquistar a Copa do Nordeste. Pouco que a gente tem de conhecimento de Carpini, né? A gente vê o personagem Carpini, não vê o dia a dia, não tem contato. Olha o que a gente vê na coletiva. Ele vai com gol de gás pra essa final.
7: O quê?
9: Não sei o quanto isso pode influenciar no time, até pro bem ou pro mal. Né? Às vezes o cara vai tão gol de gás que ele para de pensar. Mas uma coisa é certa, é gosto de gás. E a torcida do Fortaleza, ela tá precisando... O futebol do Ceará viveu meio com uma depressão, assim, né? Caiu os dois juntos na Série A. Um negócio impressionante. E eles, protagonizaram públicos pífios em clássicos recentemente. Mas agora eu acho que mudou essa história, Antônio. Quando você bota o Fortaleza próximo... Se o Fortaleza conquistar o título, vai ser o quarto, cara. Vai igualar o Vitória, vai passar o Ceará e o Sport. Fortaleza na segunda divisão, conquistar o título do Nordeste... Isso tem um valor.
7: Claro.
9: Então, eu acho que o Fortaleza vai também encarar uma grande oportunidade. Então, o Vitória vai ter que jogar, inclusive, mais do que jogou contra o ABC. E claro que dá pra jogar mais do que jogou contra o ABC.
7: Eita, vai ser interessante. E você falou que o Militello não vai pro jogo porque foi expulso na partida contra o Sport, mas ele vai ter a volta de Pierre. Então, o time, a provável escalação do Fortaleza: João Ricardo, Brites, Luan Freitas e Lucas Gasal, Maílton, Mucuri, Lucas Sacha, Pierre e Pochettino, Vitinho e Luiz Fernando.
9: Aí esse ataque é perigoso. É muito, muito buliçoso. Luiz Fernando é aquele ex-Atlético Goianiense, ex-Atlético Paranaense. É buliçoso, é chato.
7: Chatinho.
9: Chatinho. O meio-campo com o Pierre é um retorno importante, né? Da consistência ali. Eu acho que tem um aspecto no Fortaleza também que é muito interessante, apesar de já ter dado presente pro Vitória aqui em 2024. Bola bateu no barradão, na canela dele, a Alejandro aproveitou. Mas João Ricardo é um bom goleiro. E goleiro faz muita diferença. A gente viu o Gabriel, né? Que entrou contra o Santos. A ausência que... O peso da ausência do Lucas Arcanjo, a gente conseguiu ver de perto ali. Então acho que é um Fortaleza que não é o favorito pra conquista do título, mas tem... Muito claro que a conquista, caso vá para o PC, vai precisar do resultado amanhã. Dificilmente o Fortaleza conseguir algo melhor no Barradão do que pode conseguir no Castelão. Então, para eles é a grande final para tentar alguma coisa, porque se vier Barradão precisando de resultado, aí realmente vai ser muito mais complicado.
7: Bom, a seleção acaba de chegar o ônibus lá no aeroporto do Galeão, é chamado de Aerobrá.
10: O povo que obrar, ele sabe o que é. Os caras nem pensaram nisso, bicho. Tanta coisa pra falar. Aero Canário, Aerobrás. Pra isso. Pelo amor de
9: Deus. Eu quero o quê?
10: Ainda bem que não vai ficar nem em Boston e nem em Chicago, né?
9: É, já pensou? Aerobrás em Boston ou Chicago?
10: É mistura retada. É pra rir mesmo.
9: Te ganha muito, vai se divertir.
10: 1 bilhão 190 milhões de reais o preço do avião, cara.
9: Hã?
10: O avião, 1 bilhão. Já serviu até Rolling Stones. É mole ou quer mais? As cadeiras aqui, velho. Se pudesse arrancar uma dessa e levar pra casa. Tu é doido, é bonito demais, mano. Que vida boa, velho. Pelo amor de Deus. Olha pra aí, cara. Quando abre, parece umas camas. E outra coisa, os assentos são 96.
9: Hã?
10: Tudo no mesmo estilo, tudo executivo.
9: Nossa senhora.
10: Previsão de chegada às 5 horas da manhã em Nova York.
9: Será que nesse avião rola um cafezinho assim na mão, não? Sem cobrar?
10: Poxa,
9: hein?
10: Oh. Tu acha só copo com água, nada? Até é coisa. Um abraço, viu, Cássio?
9: Um abraço,
10: Tânia. A gente se encontra aí.
9: Estaremos juntos com fé em Deus, em Fortaleza e Vitória.
10: Valeu, Rebeca. Obrigado, Anderson. Obrigado a você pela audiência. Amanhã, 8 da noite, Jornada Esportiva Fortaleza e Vitória. Até amanhã.
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3: Está no ar a voz do Brasil. As notícias do governo federal que movimentaram o país no dia de hoje.
4: Boa noite.
5: Boa noite para você que nos acompanha em todo o país.
4: Segunda-feira, 1º de junho de 2026.
5: Vamos ao destaque do dia: medidas para conter a alta no preço dos combustíveis.
4: O governo oferece auxílio a refinarias nacionais e aos importadores de diesel e Petrobras anuncia desconto na venda do produto.
5: E são intensificadas ações contra preços abusivos e para garantia da qualidade dos combustíveis.
4: E ainda, saúde.
5: Em um dia de mutirão, hospitais universitários realizam mais de 52 mil procedimentos entre cirurgias e consultas.
4: Quem vai falar com a gente sobre esse trabalho é Arthur Chioro, presidente da HU Brasil.
5: Vamos saber mais também sobre o Tela Brasil.
4: Filmes, séries, desenhos animados, uma nova plataforma de streaming gratuita e com conteúdo 100% nacional.
6: Sejam muito bem-vindos e bem-vindas. O cinema é nosso e a casa é sua.
5: Hoje na apresentação da Voz do Brasil, Mariana Jungmann e Luciano Seixas.
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5: Para conter a alta dos preços dos combustíveis desencadeada pela guerra no Oriente Médio, o governo do Brasil decidiu prorrogar por 2 meses uma série de medidas.
4: Entre elas, uma nova subvenção para conter a alta nos preços do diesel e novas ações de fiscalização.
5: A repórter Gabriela Noronha tem os detalhes dessas medidas. Boa noite, Gabriela.
7: Boa noite, Luciano, Mariana, boa noite a todos que nos ouvem. Olha, a partir desta segunda-feira, o governo passará a pagar uma subvenção de R$1,12 por litro do óleo diesel às refinarias nacionais e também aos importadores do combustível. A medida substitui 2 auxílios que se encerraram no último domingo e também a partir de hoje passa a valer uma nova subvenção de 35 centavos por litro ao óleo diesel A de uso rodoviário. Essa medida substitui a desoneração de impostos sobre o combustível que perdeu a validade neste domingo. E olha, a Petrobras já informou que esse desconto está valendo e reduzindo aí o preço médio de venda para as distribuidoras de R$3,65 para R$3,30.
4: Ô, Gabriela, e em relação ao gás de cozinha, como é que fica?
7: Também foi prorrogada, Mariana, até 31 de julho, a subvenção destinada aos produtores e importadores de gás liquefeito de petróleo, o gás de cozinha. Os recursos federais para a medida foram ampliados de R$330 milhões para R$660 milhões. E para o consumidor, a medida significa um benefício equivalente a R$11 por botijão de 13 quilos. Também foi prorrogada a desoneração dos PIS/COFINS sobre o querosene de aviação e sobre o biodiesel utilizado na missão.